0: Cumprimentos, já temos em linha Mariano Quadé. Muito bom dia.
1: Bom dia.
0: Pode
1: Bom
0: deixar
1: dia.
0: aqui a sua opinião?
1: Ok, muito obrigado mais uma vez. Quero agradecer a oportunidade e felicitar, sim, a alternância democrática verificada nas últimas eleições legislativas em Cabo Verde. Isso serve de exemplo para a Guiné-Bissau em particular, pelo momento difícil que está a atravessar, em que a alternância do poder é transformada em golpes de Estado, o que é de uma tristeza enorme. Temos estado a assistir à prisão de Domingos Simões Pereira sem uma acusação formal, sem a justiça a funcionar. E, portanto, nós só podemos condenar este tipo de atitude. Em África, deveríamos estar a evoluir para uma situação de estabilidade política, de alternância na governação de forma pacífica, privilegiando a paz social e a construção verdadeira de um Estado de direito democrático, que visa essencialmente a melhoria das condições de vida das populações. Isso leva-nos aqui a condenar, por outro lado, a atitude e o silêncio ensurdecedor tanto da comunidade económica dos países da África Ocidental, que tem o dever primordial de salvaguardar a estabilidade e os protocolos da boa governação na região, a União Africana, cuja Carta sobre a Democracia, Eleições e Governação exige uma postura firme contra derivas autoritárias, o que se verifica na Guiné-Bissau, a Organização das Nações Unidas, detentora do mandato global de proteção dos direitos humanos, continua em silêncio. A União Europeia, parceira estratégica que pauta as suas relações externas pela defesa dos valores democráticos, continua em silêncio. A democracia e a geopolítica não podem servir de desculpa para a passividade quando a liberdade de um cidadão e o futuro democrático de uma nação estão em jogo. Estas organizações têm a obrigação moral e legal de agir, sob pena de verem a sua credibilidade e relevância totalmente esvaziada. Apelo aqui à ação. À ação imediata dos defensores dos direitos humanos e a sociedade civil organizada para que se juntem a sua voz ao protesto contra estas injustiças que continuam a verificar-se em solo de guineense. Portanto, como cidadão, deixo aqui a minha contribuição, o meu repúdio completo e total por aquilo que se tem estado a verificar nesse país,
0: Temos de
1: que
0: terminar.
1: ao final de 51, 52 anos já de independência, continua mergulhada na instabilidade política, não defender a estabilidade, a paz social, a não preservar aquilo que deve ser a continuidade do Estado e a apontar e a escolher o caminho da deriva e do caos.
0: Obrigada.
1: Portanto, é a minha preocupação. Agradeço
0: Muito
1: mais
0: bem.
1: uma vez e acabo por felicitar mais uma vez a democracia cabo-verdiana pelo exemplo que deu ao mundo
0: Sim.
1: e que isso tenha algum reflexo em solo guineense. Muito
0: Muito
1: obrigado e bom dia.
0: bom
1: Os meus
0: dia.
1: cumprimentos.
0: Boa terça-feira. Estivemos aqui a ouvir a opinião de Mariano Quadé. Temos já em linha outro ouvinte que julgo já conhecer há alguns anos. Bom dia.
2: Bom dia, Fernando Almeida.
0: Olá, Tonecas.
2: Tudo bem?
0: Bem-vindo à Hora dos Ouvintes. Os artistas também têm que estar aqui a deixar a sua opinião.
2: É a primeira vez que eu participo nesse programa, mas por uma razão aqui bastante forte, eu vou falar sobre o Festival Festeja, que o grande festival da RTP África, que vai ser no dia 17, 18 e 18 de julho no Estádio Moscavide. Portanto, reparei que não há nenhum músico de São Tomé e Príncipe, nenhum artista de São Tomé e Príncipe representado nesse festival, que eu acho uma situação não grave, mas não é boa, até para o bem da comunidade lusófona, da CPLP, da UCLA, dos Palopes, etc. Eu gostaria de saber, eu sei que a RTP vai fazer esse concerto com a editora Chiado, que a Chiado já nos habitou a pôr-nos sempre de lado, a malta de São Tomé, e eles, apesar de usarem os meios da comunidade da CPLP, em nome da CPLP, da UCLA, em nome dos Palopes, mas São Tomé que isso não quer representar neste festivais. Eu queria saber qual é o critério, se nos critérios de seleção não está pelo menos a representatividade de cada país, eu acho que isso teria de ser uma coisa importante, né, nesse critério, independentemente da questão do próprio negócio que o festival acarreta, tanto naturalmente artistas com mais visibilidade terão agarrarão mais público. Mas, por outro lado, também, se não houver representação santomense, não só nós artistas sentimos na margem disto, como a comunidade de santomense também vê que não está representada no festival desse. Né? E todos sabemos que a visibilidade da rádio e da televisão, portanto, são, digamos, os meios fundamentais para a música desenvolver. Se dissermos, a música de São Paulo não tem muita qualidade, não tem muita aderência e tal, pois não tem, também é tirada para o lado e acaba por não incentivar os artistas. Os artistas fazem menos espetáculos, têm menos dinheiro para gravar com qualidade, enfim, e por aí vai. E por essa razão, eu venho aqui dizer, se as pessoas perguntarem, mas tu querias ir, eu gostaria de ir, como Calu Mendes, gostaria de ir, como o Bujuca, como a Anastácia Carvalho, Filipe Santos, enfim, nós temos muitos artistas que podiam estar ali a representar a bandeira de São Tomé e Príncipe nesse festival. Portanto, não é para vós, é mais para Chiado, que a Chiado já nos habitua a isso, quando faz os seus eventos em nome da CPLP, da comunidade lusófona, nunca inclui artistas santomenses. Portanto, é apenas um reparo que eu gostaria que se fosse possível alguém quisesse explicar essa razão, nós ficaríamos muito satisfeitos. Aliás, a comunidade santomense que ouve a rádio todos os dias, a comunidade santomense que vai aos concertos, gostaria de ser também representado num evento grande, no maior, se não, da RTP África, nesse ano. Portanto, era só isso.
0: Muito bem. Sim, okay? Senhor.
2: Muito obrigado.
0: Bem. Obrigada, Tonecas.
2: Um grande abraço para todos.
0: Um grande abraço. Estivemos então com aqui uma preocupação, digamos assim, e uma reflexão do artista que nós todos conhecemos, o Tonecas Prazeres, que hoje participou na hora e pela primeira vez na hora dos ouvintes. Temos também em linha Paulo Sanca. Muito bom dia. Pode deixar a sua opinião.
3: Bom dia, Dona Fernanda. Bom dia. Bom dia. Obrigado pela palavra. Eu, como tema é livre, pronto, eu queria falar como nós estamos aqui em Portugal, e o terra que nos escolheu, aliás, para poder viver aqui em Portugal. E eu queria pedir também o novo presidente da República, que é António José Seguro, promessas que ele se comprometeu na campanha para poder ajudar o povo português, para ajudar-nos também, para nós continuarmos a viver aqui em condições. E problema de habitação. E eu queria pedir a António José Seguro para poder tentar resolver a situação de especulação do preço que está a gerar todos os dias. Isso que eu queria pedir, é o tema que eu escolhi, a pedir o Presidente da República, na área de saúde, para arranjar toda a gente que estão aqui, que precisa de família, que precisa de médico de família. Eu já não sei quantos anos não posso ter médico de família. Eu escrevi, eu pedi para ter uma médica de família, até hoje não consegui ter médica de família. A minha família está tudo espalhado e ficamos cada um no outro centro de saúde, no outro centro de saúde, assim, não dá. E é isso que eu vou pedir ao novo presidente, para honrar o compromisso que ele tomou, para não dizer, para não chegar no Belém, para esquecer tudo o que ele tinha dito na campanha. Porque eu votei mesmo, votei mesmo para ter uma mudança. Eu votei mesmo, porque confio no Temos o Seguro, que ele é um homem reto, um homem que diz uma coisa, não falha. Então, muitos imigrantes também votaram no Temos o Seguro. Então, eu vou pedir para ele olhar para imigrantes que estão aqui a passar difícil na habitação, pagar uma renda de 1.300 euros, 1.400 euros, o que é que vamos comer? Nós não podemos comer nada. Então, isso que eu vou pedir a António José Seguro para honrar o compromisso que ele tomou com, no momento eleitoral. Bom dia, Fernanda.
0: Muito bom dia.
3: Obrigado pela palavra.
0: Bom dia. Estivemos então com Paulo Sanca. Vamos agora passar para as mensagens também do WhatsApp, antes de voltarmos às chamadas telefónicas. Seguimos com o Natércio. Bom dia.
4: Muito bom dia. RDP África. Bom dia, vosso diretor da RDP África. Fernando Almeida, muito bom dia. Vem um bom dia, meu amigo Manuel Socorro, Duma Mandinga. Domingos Tavares. Dário Castro, povo de Santo Meio Príncipe. Todos sintam cumprimentados, faz favor, porque é muita gente. Temos hoje tema livre, eu só vim cá para dar o meu parecer, enquanto cidadão santomense, enquanto alguém que ama o seu país, está preocupado com o seu país. Antes de mais, quero também endereçar as minhas condolências à família da Conceição Dias Lima, a nossa poetisa jornalista, que a sua alma descanse em paz. Foi uma morte prematura, foi uma morte que todos nós podíamos fazer a nossa reflexão, saber a razão pela qual ela faleceu, porque quando nós gostamos de fazer uma coisa na nossa vida, nós estudamos, nós formamos para ser alguém na vida, né? Ela escolheu a parte jornalística. Nós sabemos que a São Dias Lima sempre foi uma jornalista que confrontava com os nossos dirigentes, sem medo. Ela é tipo da Isabel Silva, que é da RTP África. A gente sabe que são pessoas determinadas, que são pessoas que juraram assumir a responsabilidade que eles têm perante aquilo que faz, mas infelizmente foi impedida, foi expulsa da TVS, foi expulsa em várias atividades em São Tomé. Portanto, uma pessoa quando sente-se oprimida a fazer aquilo que realmente desejava fazer, mas infelizmente é assim, nós guardamos os pressentimentos, guardamos tudo lá dentro. Lá dentro sabe que não aguenta, né? Um dia há de explodir. Mas a justiça divina não tardará. Portanto, eu também gostaria de citar a situação da eleição em São Tomé e Príncipe. Como diz o nosso professor Henrique Amado, aqui nesta rádio, que nós temos que abrir os olhos, prestar atenção, de facto, das pessoas que realmente querem bem para esse país. As pessoas que já fizeram, já deram cara variedíssimas vezes e não conseguiram resolver o problema do país. É a hora de nós realmente escolhermos um presidente que possa resolver o caso de 25 de novembro em São Tomé, que deve dar seguimento, que deve pegar isso a sério, porque quem cometeu esses erros, esses atos macabros no caso de 25 de novembro, e não só o caso de 25 de novembro, tem que ser responsabilizado pelos seus atos. Porque ninguém está acima da lei. Ninguém está acima da lei. É isso que eu tenho a dizer no tema livre. E há mais oportunidade de falar mais de São Tomé, porque é um país que me viu nascer e nós estamos ali para dar o nosso contributo para o bem-estar do nosso país. E estou muito orgulhoso da parte de Cabo Verde. Parabéns ao atual primeiro-ministro que vai assumir a pasta de Cabo Verde. É como eu já vos disse, que Cabo Verde já nos habitou com coisas boas e vai assim a vida. Um beijo a todos e estamos juntos. Daqui
0: Estamos
4: falou o vosso amigo, na terça da
0: na Tercio Dadá, deixar aqui também as suas preocupações e opiniões. Boa terça-feira. Vamos agora ao encontro de Ana Gouveia, que já está em linha. Muito bom dia.
5: Muito bom dia. Também participo do Abrir os Olhos e para isso vou citar um grande poema do São Tomé de Almada Negreiros. É assim. E tu também, Roberto Fernando, futrica de espantalho engalonado, apeia-te das patas de barro, larga a espada de matar e põe o pedaço no rabo. Ralha-te, mercenário, a chete da crueldade. Espuma-te no chumbo da tua valentia. Agoniza-te, rilha voz armado, de sinuvida da doutorança da chacina, da ciência da matança, grumo fardado da negra, pária da velha, escaveiro das esporas luzidia de seres fera, despe-te da farda, desenfia-te da impostura e põe-te ao léu que ficas desempregado. E agora, como estamos no mês de maio, quero dizer este poeminha Mulher Maio, do Arido Santos. Bom dia, minha amiga, digo em maio, és rosa à beira de um trator. Neste campo de abril onde não caio, a nossa sementeira já deu flor. Bom dia, minha amiga, eu sou Gaio, um pássaro liberto pela dor. Tu és a companheira de onde saio, mais limpo de mim próprio, mais amor. Bom dia, meu amor, estamos primeiro, neste tempo de maio, a tempo inteiro, contra o tempo do ódio e do terror, muito importante. Se tu és camponesa, eu sou mineiro. Se tu carregas no ventre um pioneiro, dentro de ti eu fui trabalhador. E para terminar, quero pedir a libertação dos presos políticos que está a acontecer na Guiné. E a acontecer sem sequer se perceber porquê e em péssimas condições, quando são simplesmente pessoas que têm opiniões políticas do governo atual. Portanto, liberdade, sobretudo para os presos políticos. Muito bom
0: Muito
5: dia e muito obrigada.
0: bom dia. Estivemos com Ana Gouveia também a deixar aqui os seus poemas, uma leitura de poemas aqui nesta Hora dos Ouvintes. Vamos agora ao encontro de Hélder Ferreira, que nos fala de Inglaterra.
6: Bom dia, Fernanda.
0: Bom dia.
6: Bom dia, Sr. Vitório Lindo. Espero que hoje o meu som está a chegar bem.
0: Está.
6: Ok, pronto. Já me livrei daqui de um puxãozinho de orelha. Olha, é assim, primeiro, antes de entrar no tema, queria só compartilhar eu já, desde semana passada, que tento entrar, mas não consigo, já fiz a inscrição, mas hoje consegui, eu já vou bem atrasado, mas se... É só para dizer a Paulo Borges que não, eu estou contra, estou realmente, estou a seu favor e contra aquele senhor lá de Algarve, que é guinense, que disse que ela estava comprada, sendo comprada. Olha, sinceramente, nós todos, eu queria dizer a ele, se ele estiver a me ouvir, que nós somos todos Paulo Borges, nós somos todos Paulo Borges, e nós somos comprados, né, sei lá. Porque, sinceramente, não é Paulo Borges que foi encontrado com meio milhão de dólares num avião. E que o senhor passou mais meses sem falar até a poeira sentar. Mas nós estamos aqui para levantar a poeira. De quem é o dinheiro? Portanto, era só isso. Bom, e passando para a coisa mais importante, que é desejar, aliás, meus sentimentos para a família da nossa poetisa Conceição de Lima. Que Deus a tem e que de lá cima que Santo é poderoso e Santana Grande o proteja e dê ela a paz que ela sempre procurou para o nosso país e que não conseguiu. E tal, e esse Santo mesmo que a gente tem, que nós temos aqui com agora a campanha presidencial, onde o seu presidente da República.

0: diga que esse presidente, senhor, esse Carlos Villanova, vai fazer a campanha em cima de, quatro corpos. Tipo, tenha paciência, né? Eu espero que, que essa campanha eleitoral não vá fazer em cima de corpos de cidadãos santumenses que foram, assassinados, foram massacrados e assassinados. Portanto, venha fazer campanha em cima, seja honesto, porque o senhor não aparece aqui para dizer, o senhor jurou que não vai justificar, nem de pedir desculpa por dar a assessoria especial a um pedófilo, nem o senhor primeiro-ministro, e o senhor continua a dar ali as cartas já que vai. Mas é uma venda, tenha vergonha na cara, tem pedras assim, você tenha vergonha na cara, em vez de estar a usar corpos de pessoas, corpos de cadáveres para fazer campanha, senhor. Isso é insensável, isso é inadmissível. Portanto, fica aqui o meu alerta, meu apelo ao povo santumense, que sim, esse senhor está lá em cima do processo já há mais de 2 anos e tal, não resolveu. Agora, com campanha que quer resolver, depois quando ganhar a eleição que vai resolver, isso é uma vergonha. É uma vergonha. Povo, abre o olho, como quem diz. Epá, vejam lá, porque uma vez traidor, sempre será traidor. Ele não fez nada durante 3 anos do que esteve lá no poder, até decidir que tinha que dar um golpe de Estado palaciano para poder ganhar dinheiro e ficar rico e se posicionar de novo mais uma vez. Então, acredito muito que o povo santamente saberá descobrir quem é o bom, quem é o mal daqui. E daí, muito obrigado e desculpa aí, dar um espaço a muitas outras pessoas. E obrigado, Fernanda, e resto de bom dia.
1: Hélder Ferreira, uma boa terça-feira e agradeço já, porque acho que deve ter sido a única pessoa que não lhe agradeceu os chocolates que enviou para a redação.
0: Não.
1: Okay, pronto, okay, obrigada, okay.
0: Até breve. Até breve.
1: Agora temos em linha também com uma mensagem, assim é que é no WhatsApp, Abu Moreira. Vamos ouvir, muito bom dia.
2: Bom dia, apresentador do programa A Hora do Ouvinte. Bom dia, amigos ouvintes da RTP África, Abu Moreira. Relativamente ao dia de hoje, como sempre digo, obrigado pela oportunidade que nos sempre é conseguido para podermos deixar os nossos áudios, as nossas visão, nosso ponto de vista relativamente à situação dos diferentes países. O que eu quero tocar logo primeiro, quero agradecer, parabenizar o PSV pela vitória, uma maioria absoluta, e ainda agradecer ao primeiro-ministro, né? Ex-primeiro-ministro Ulisses Correia e Silva, pela maturidade. Isso que é crescimento. Ele cresceu bastante, aceitando o resultado logo à primeira, é um sinal de democracia. Seguindo sinal de um homem culto, um homem à altura, um homem sincero, que sabe que a vida tem duas coisas, perder ou ganhar. Ontem tinha ganhado, hoje perdeu. Ponto final, aceitou e abraçou. Isso que é sinal da democracia para a África. Muitos dos países africanos não aceitam democracia e andam a fingir atrás da capa da democracia, inventando as coisas, mas que não como que ela é. A democracia, a verdadeira democracia. É isso que o Ulisses Correia Silva e o Cabo Verde nos mostrou. Alternância de poder. Infelizmente, isso acontece na minha terra, que é Guiné-Bissau, mas os homens que estão lá são ainda imaturos. Os políticos são imaturos, são ainda jovens. Porque jovem não é só idade. É a nossa forma de reagir, porque jovem é a fase de sair de dependência para a independência. É a fase da preparação, é a fase da construção social do homem. Infelizmente, os nossos políticos na Guiné estão na fase de construção, na fase da preparação. Não chegaram ainda neste patamar. Muito obrigado e obrigado pela oportunidade.
1: Estivemos com Abu Moreira. Agora em linha temos Filomeno Manuel. Muito bom dia.
3: Bom dia e obrigado pela oportunidade que nos dão. Conforme diz o Abu Moreira, é sempre de agradecer quando temos essa oportunidade de participar e pudermos exprimir aquilo que nos vem na mente e para ver se os governantes a nível do mundo nos ouçam, principalmente

0: os países falantes de língua oficial portuguesa. É que nos preocupa para depois, se estivermos todos bem, podemos dar as boas novas aos outros países vizinhos e todos aqueles que cruzam conosco a nível de intercâmbio. O meu pensamento vai a nível dos países africanos. Muitos deles estudam, são doutorados, vejo aí muitos debates em Moçambique, em Angola, na Guiné, e conheço muitos formados, principalmente médicos. Conheço um médico cardiologista da Guiné, aquele indivíduo, talvez o ponto de vista dele de ver a Guiné é diferente. É um grande médico de pediatria cardíaca, é um grande médico, por cá tenho o cartão dele, nos cruzamos num evento. E quando vejo esses falam na televisão, são doutorados, licenciados, quando chegam no poder, fazem completamente diferente. Vejam que o país está uma mil maravilhas, porque vive bem, esquece que o povo vive no lixo, vive à margem da pobreza, o caso de Angola, Moçambique, Guiné, São Tomé, Cabo Verde dá-se um desconto que não tem nada. Mas se tivéssemos bem organizado, nós tínhamos capacidade de nos ajudarmos uns aos outros. Tínhamos possibilidade de ajudar o próprio São Tomé, porque também é muito bom em agricultura, e Cabo Verde poderíamos até adquirir mão de obra para com que todos trabalhássemos para uma união da lusofonia. E isto não acontece. Quando a gente vê esses políticos a falarem na televisão, é um programa que eu sigo, não fugindo muito da situação, que é o Mar Aragão, mas o senhor é um advogado chamado Carlos Cabado. O Mar Aragão, como é do MPLA, fala, parece que está vivendo na Noruega ou na Dinamarca. E estão lá dizendo na cara dele que é mesmo aqui ao lado do estúdio onde ele está a dar a sua opinião, que tem lá gente a comer no lixo. Ele diz, não, aquilo é uma coisa passageira. E é isso que acontece nesses países africanos. É quase nesses países de língua oficial portuguesa. Vamos na Nigéria, o maior produtor de petróleo. As pessoas estão na penúria. Né? É para estar aí alguma coisa que esses indivíduos, não sei porque é que estudaram. Ou então não deviam estudar. Talvez uma senhora de casa conseguia fazer um melhor trabalho do que muitos políticos que andam ali, não só em África e no mundo. Espero que eles nos ouçam, tentem mudar a forma de pensarem, porque eles são votados pelo povo e é pelo povo que eles têm que governar, para com que nós minimizemos o sofrimento dos outros. Em Portugal é a mesma coisa, quem ganha 900 e tal euros paga 600 euros de renda. Né? O que vive do quê? Né? O que é que essa pessoa come? Imaginamos ter família, ter filhos, essas coisas todas. Come do quê? Água, luz, essas coisas todas. E o Estado tem que mudar a forma do arrendamento cá no nosso país. Não é? Porque senão há muita gente que trabalha só para pagar a despesa, depois não consegue dar uma volta com a família. Obrigado e bom dia.
1: Bom dia, estivemos com Filomeno Manuel, agora a Luísa Sousa. Bom dia.
2: Bom dia, Fernanda. Bom dia a todos da Ordem de Piafra e obrigada pela oportunidade que vocês nos dão para falar e para exprimir aquilo que nos vem à alma. Eu também sou Paula Borges e espero que a Paula Borges seja muito forte e tenha coragem de enfrentar quem lhe acusou. Eu também quero dar os meus sentimentos de pêsame à família da nossa querida Conceição Deus Lima, que é uma senhora que inspirou muita gente em São Tomé, pela sua forma, pela sua frontalidade. Quem não queria ser são é aquela mulher que não olhava para ninguém, não tem satisfação a dar ninguém. A primeira mulher que eu conheci com cabelos curtos, aquele cabelo de eu mando, eu posso e eu quero, eu sou mulher, é assim que eu quero, é assim que eu vou ser. E com isso veio a degradação dela, porque muitos homens, quando vem uma mulher que tem aquela força, eles não aceitam essas pessoas, não aceitam porque, pela frontalidade que ela tem, pela forma dela ser, pela força dela. E o que é que fazem? Diminuem, tenta diminuir a pessoa. E não toda a gente tem a mesma capacidade de deixar andar, de dar a volta. Não toda a gente tem a mesma capacidade. E os últimos poemas da Sam, todo mundo via que ela parecia que estava a se despedir do mundo. Era uma tristeza que ela transparecia nos poemas. E chamava, era grito que ela estava a dar. E as pessoas à volta só olhavam. O que me dá raiva, muita raiva mesmo, é hoje vemos todo mundo a dizer, a falar, porque ela foi isso. Por que que ninguém tomou uma atitude? Por que que ninguém fez nada? Por que que ninguém, assim, todo mundo sabia disso? Por que que não se juntou, fez uma força? Olha, vamos fazer alguma coisa por essa senhora. Que era um grande quadro em Santo Tomé. Por que que não se ajuntou? Porque para umas coisas nos ajuntamos, vamos para a rua, gritamos, fazemos manifestação, fazemos tudo. Por que que não foi buscar aquela senhora que estava aí para fundo do poço? Por que não se foi buscar ela? É essa coisa que eu digo todos os dias aqui nessa rádio. Povo santomense, vamos nos unir. Não vamos olhar a cor política da pessoa, não vamos olhar aquilo que ela é. Vamos olhar pela força, vamos olhar quem essa pessoa é. Vamos olhar.
1: Temos que fechar, Luísa.
2: A cor política dela. Obrigada, bom dia, fico por aqui.
1: Obrigada, Luísa, boa terça-feira. Temos também conosco Arlindo Silva. Muito bom dia.
3: Ora, muito bom dia para si, colaboradores, e o vosso auditório que é RDP África. Bom, eu há uns tempos que não tenho entrado no programa porque não tenho conseguido e o tempo não me dava. Eu queria falar agora um bocadinho sobre as eleições de Cabo Verde, as legislativas. Angela Manara, quero dar os meus parabéns ao partido PAICV pela vitória. Pela vitória, ainda por cima, com maioria absoluta, que eu sou contra. Mas ganharam bem. E por isso vamos esperar deles uma governação sincera, honesta, para todo o povo cabo-verdiano, pela nação cabo-verdiana. Sobre o partido do poder, que era o MPD, e o seu presidente Ulisses, não fizeram um mau trabalho, mas sempre tiveram o calcanhar daqueles, que foi os transportes. É isso que derivou tudo isso, pela derrota do MPD e do seu primeiro-ministro, Dr. Ulisses Correia Silva. Porque na campanha ele teve um grande problema. Acho que foi da ilha de São Nicolau para São Vicente. Ele não tinha transportes para São Vicente. Ele esqueceu-se porque o calcanhar daqueles era este. E ele então teve que alugar chamado um táxi marítimo para poder regressar a São Vicente para fazer o tal comício. E então alugaram o tal barco, que é a salvação da última hora do povo cavalhano, que chamada Marlise. E ele teve que vir acho que foi a ilha de São Nicolau para São Vicente. Eu faço ideia o que é que ele deve ter sofrido para atravessar o canal até chegar a São Vicente. Então, ele aí ficou a perceber, porque esse é que era o carcanhar dele, porque os transportes em Cabo Verde nunca foram resolvidos, tanto aéreo como marítimo, como terrestre, principalmente a parte marítima, os barcos não funcionam, os horários não funcionam, o transporte aéreo é caríssimo. Eles sempre deviam olhar para isso e nunca olharam. E agora, olha, eu que se vê nas eleições, o povo estava cansado disso, e demonstraram a sua insatisfação, votaram no PICV. Ganharam bem, é de dar os parabéns. Esperamos agora que governam bem, não deixa que esse calcanhar daqueles volte para eles, no caso dos transportes, porque tem que resolver isso, porque é caríssimo. É para não se admite uma pessoa que está na diáspora, uma hipótese toda, tem em Lisboa como eu, já há mais de meio século, que quer ir ver a família e estar com os amigos e pagar um balúrdio, um dinheirão só para ir. Não se admite isso. Eu peço ao governo agora, que vai começar a governar, que tome em consideração dos transportes, porque está a afetar milhares e milhares, tanto em Cabo Verde como na diáspora. Porque eu, se quiser ir para Safera, eu não vou, é que é por causa do tempo das épocas altas. Não, vou porque sou cabo-verdiano, tenho lá família ainda e tenho amigos, e pagar um dinheirão só para ir. Porque essa coisa de dizer que o EGZ ia começar a fazer voos baratos para São Vicente, não. Que eles põem um preço, me importa, 90 euros para São Vicente, entras na aplicação, começas a clicar, aquilo vai para 300, 400 euros. Por isso não é barato como eles dizem. Eles têm que começar também a rever isso, porque há muitos cavalheiros na diáspora, às vezes, pronto, como já tem uma família grande, não conseguem ir regularmente porque as passagens são caríssimas.
1: Temos de terminar.
3: Isto é o calcanhar daqueles. Eles têm que rever isso. Pronto, eu não vou alongar mais. Que há mais pessoas também para entrar em linha. Espero que tenham um bom programa, um bom
1: Obrigada.
3: Dia. E até à próxima.
1: Até à próxima.
3: Um bom programa. Obrigado.
1: Obrigada, Arlindo Silva, também a participar nesta hora dos ouvintes. E temos também uma mensagem de Rulitos. Vamos ouvir. Bom dia.
4: Olá, bom dia. Bom dia a todos. Parabéns à RDP África, mais uma vez, por todo o serviço que nos presta. E venho fazer um pedido. Se fosse possível, aumentassem o programa para mais uma hora, o programa dos fins de semana de manhã. É a preguiça da manhã, porque RDP África já é uma ótima companhia. E esse programa, para quem trabalha ao fim de semana, o tipo de música, tudo é excelente. E já agora eu peço a todas as pessoas que andem nos transportes públicos, tentem respeitar a todos que o utilizam, porque cada vez mais nota-se uma falta de respeito, desde os aparelhos a usarem altifalante, desde a agressividade a falarem, seja com quem for. Estamos todos só para a mesma, estamos todos para a mesma coisa, estamos todos para trabalhar, para passear e para viver. Um abraço.
1: Abraço, Rolitos, também a deixar aqui as suas preocupações, uma delas do dia-a-dia, e eu percebo bem o que este ouvinte está a dizer. Domingos Tavares já está também connosco, em linha. Muito bom dia.
5: Bom dia, Fernanda. Bom dia à RDP África. Bom dia ao vosso auditório e todos quantos nos escutam. Bom dia ao Manuel Socorro, na Terra Cidadã, Filomeno Manuel, Alberto Alves e todos sintam-se cumprimentados. Ora, eu tomo a palavra hoje, nesta hora, só para poder falar um pouco daquilo que é a minha linda e maravilhosa ilha, que é São Tomé e Príncipe, falando um pouco daquilo que é a política e daquilo que tem sido a política em São Tomé, que nos tem envergonhado a todos, que tem envergonhado todos aqueles que sentaram e disseram que vai estudar a política ou vai fazer parte da política. Criou-se uma elite denominada ADI, e esta elite só tem trazido a destruição política, a destruição social, o desmando, a criminalidade, a desunião total no seio da família Santomé. Isto é o maior bono da verdade que se existe em Santomé em torno daquilo que se diz a política, seja ela social, econômico e familiar. Esta organização trouxe e tem trazido tudo como a destruição para a nossa linda ilha. E nós temos acompanhado N vezes o seu líder por ali, o seu pivô vagabundo que anda por ali, perambulando a sua vida e fazendo os outros virem atrás como se fosse ele come a carne e atira os ossos para os cãozinhos comerem pela janela. E eles vão comendo satisfeito. Vão comendo satisfeito. E, portanto, eles que comem os seus ossos, mas deixem as nossas palhas que estão em São Tomé, para nós irmos trabalhando as nossas palhas e podermos transformá-la em recurso que nós queremos transformar. Mas ele continua com seus cãozinhos e com as suas galinhas dos ovos de ouro que ele já reservou, ele que continue no seu cantinho. E nós vamos continuar com a nossa palha, com os nossos incompetentes que estão no país, que estão ali a lutar, que estão ali com a chuva e sol, são eles que nós vamos apoiar para poder tomar o destino do nosso país. Muito obrigado e bem-aja a todos.
1: Obrigada. Boa terça-feira. Domingos Tavares também a participar nesta Hora dos Ouvintes de hoje, que fecha hoje, por hoje, a edição, esta emissão, digamos assim. Amanhã teremos aqui a presença do David Joshua e o novo tema para a Hora dos Ouvintes.

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1: Bem-vindos neste manual. Falamos de cinema e da estreia de novas narrativas de caça com o seu realizador Luís Almeida, uma produção Many Takes e da Galo Bravo, em coprodução com a RTP. Olá Luís, parabéns antes de tudo por este projeto inovador e pelo seu conteúdo, que é Novas Narrativas de Caça, em estreia na RTP Play. E eu gostava de começar pelo conceito. Eu sei que a ideia começou em ti, depois acabou por mais pessoas que, aliás, se juntaram para fazer estes 7 episódios. Mas explica, como é que tudo começou?
2: Antes de mais, olá e obrigado pelo convite e pela oportunidade de falar um bocadinho sobre a série. Como é que tudo começou? Começou a gênese parte do Moamba, não é? Do primeiro episódio que eu escrevi, achando que ia fazer uma curta só. Uhum. Mas eu comecei a perceber que havia lacunas no meu conhecimento até cinematográfico português, e que essas lacunas eram basicamente, eu não estava assim à partida e de forma fácil eu não conseguia perceber pessoas que fossem como eu, a escrever como eu e a realizar como eu. E eu senti que se calhar essas pessoas existiam de facto. Senti não, eu tinha a certeza que elas existiam, porque era impossível eu estar sozinho, isolado. Uhum. Então seria interessante ir à procura desses nomes, mostrá-los, eu ficar a conhecê-los e dar a conhecer ao mundo. E parte dessa vontade então de explorar estes nomes, de dar oportunidade a estes artistas também de poderem criar. E parte daí, depois várias conversas com a Alexandre e tudo mais, sobre o uhum. título, até encontrarmos o provérbio, e o provérbio depois
1: leva a muitas coisas.
2: Mas muitas coisas.
1: Começando pelo teu episódio também, Moamba, uhum. Que história é esta? Porque isto é o fio, digamos, o fio condutor de todas as outras narrativas, embora elas tragam perspectivas diferentes, não é?
2: Sim, elas são todas muito diferentes e era isso, e era essa diversidade que eu queria explorar também. Uhum. Porque isto de ser afrodescendente é muitas coisas, não é? Não é estanque, não é. Então eu queria trazer exatamente essa diversidade, e todos os episódios trazem histórias muito dispares, o que é bom. Uhum. Temos dispares em termos de história e em termos de géneros, não é? Porque temos comédias, temos dramas, temos um episódio distópico, temos um road movie, temos romances. Então o Moamba é a gênese, mas depois é a liberdade total para eles, uhum. para eles trazerem aquilo que queriam. Mas o Moamba parte um bocadinho da minha experiência relacional, não é? Das minhas relações passadas. E parte também da minha vontade de explorar linguagem e males entendidos. E o episódio foca-se muito no poder que as palavras têm, e como a interpretação delas pode dar origem a várias questões. Mas parte desta vontade de eu querer explorar estas minhas relações assim de forma clara, mas também de forma cómica, porque acho que parte sempre, o meu pensamento parte sempre um bocadinho da idiotice, vá, digamos uhum. assim, das circunstâncias e das
1: Será
2: situações.
1: Será se calhar mais fácil também levar a mensagem mais longe, as pessoas começarem por aí?
2: Se calhar, Sim, acho que é assim, torna um bocadinho mais fácil digerir
1: exato.
2: O assunto, que é sério, claro, uhum. e tem que ser levado a sério. Mas se calhar, se olharmos para ele a priori, na perspectiva assim mais leve à partida, se calhar depois ficamos aqui a remoer a questão e vamos à procura de coisas mais sérias.
1: Uhum.
2: Não é?
1: Uhum. Sim. Como é que foi, agora em termos práticos, reunir o elenco? Queres falar um pouco de quem que escreveu os vários episódios? Como é que foi a escolha destes atores? Que alguns são, eu digo entre aspas, atores, uhum. outros não são e passam a ser. Como é que foi isso? Essa curadoria,
2: sim.
1: digamos assim.
2: A escolha dos argumentistas foi muito fácil e foi muito rápida. Eu percebi-me rapidamente que as pessoas estavam muito disponíveis e era, foi uma pesquisa fácil e rápida. Eu comecei por quem eu conhecia diretamente, o Fábio Silva, por exemplo, e depois o Diogo. E cada um, eu sabia que me traria experiências muito diferentes, não é? O Diogo vem da linha de Sintra, cresceu ali na periferia em Meio Martins, portanto tem uma perspectiva muito específica sobre o que é crescer ali. O Fábio Silva vai-nos falar sobre identidade cultural e não, então, também porque traz isso consigo. Depois eu queria também diversificar um pouco e trazer o pensamento feminino para as coisas. Então fui falar com a Gisela Casimiro, que tem uma mente muito brilhante para pensar histórias e criar mundos. E foi isso que ela me trouxe com o Recursos Humanos, que é uma história bem louca, mas exatamente por isso é que é muito interessante. A Cláudia Semedo juntou-se numa perspectiva que eu queria também, uma perspectiva de alguém, se calhar, de uma geração diferente e que também trazia uma história de uma geração diferente, não é? Porque ela vai falar sobre o pai dela, não é? que vem para Portugal nos anos 70. Então essa geração também é importante nós trazermos à tona e falarmos sobre elas, não é? Porque elas também têm uma história para contar que influencia também toda uma geração que vem a seguir. A Lara, eu estava a par do trabalho dela como diretora de teatro e como atriz, e trouxe porque eu senti que ela poderia acrescentar muito, e trouxe-a com um desafio de trazer um romance, que seria interessante. Eu estava a sentir que a série precisava ali de falar um bocadinho também sobre amor. Também é importante falarmos sobre amor e relações. O Dércio, eu sabia que ele me viria trazer uma perspectiva muito mais quase louca no bom sentido. Eu sabia que ele ia extrapolar.
1: Sim,
2: fora do imaginário normal que nós pensamos, e foi exatamente isso que ele trouxe. Um filme distópico passado num futuro distante em que Portugal está destruído. Foi muito interessante. Em relação aos atores, fizemos um processo de casting porque sabíamos que teríamos que explorar um leque vasto de possibilidades. Então fizemos um casting bem aberto à procura destes atores novos. Não queríamos ir de facto ao evidente, aos atores evidentes. Queríamos explorar, queríamos dar oportunidade a novos corpos e novas pessoas. Fizemos um casting bem alargado, que depois se transformou numa oficina de atores dirigida pelo Leonardo Laca, que é um preparador de elenco brasileiro, que trabalhou agora no Agente Secreto. Teve connosco duas semanas, assim, quase num workshop intensivo para preparar estes atores, e foi uma experiência muito, muito interessante, porque é um elenco de facto maioritariamente negro, que teve a oportunidade de explorar estes novos guiões e trabalhar com os realizadores assim diretamente e com eles próprios, e aprender novas técnicas e trazer um conhecimento que o Léo trouxe do Brasil, e uma experiência importante, porque ele é preparador de elenco e trabalha muitas vezes com não-atores também. Então foram assim umas duas semanas intensas em Sintra, onde se criou laços muito fortes, que acho que ainda perduram até hoje, entre o elenco. Então foi muito importante darmos esta oportunidade de eles poderem trabalhar os guiões com tempo, com dedicação, e acho que faz muita diferença depois no resultado final do que nós apresentamos.
1: Tu falaste em Sintra, mas estes episódios, não sei se são todos, mas filmados, esta coisa de descentralizar e trazer a periferia para como um objeto importante de cenário, teve uma intenção? Foi propositado?
2: Foi, claro.
1: Amadora?
2: Sim, amadora. Exato. Foi propositado, até porque a Many Takes, como produtora, é sediada na Amadora, nasceu na Amadora, existe na Amadora. Então sempre foi importante para nós trazermos esse espírito também da periferia e essas.
1: A cultura da periferia.
2: Exatamente. Isso vê-se muito, por exemplo, no Undeu. O Undeu é filmado 100% na Amadora. O Limbo é filmado 100% em Meio Martins. Depois temos outras zonas e outros bairros, mas era muito importante para nós trazer esse espírito da periferia, e até ter esses locais quase como personagens, não é? Porque influenciam de facto a forma como estas personagens existem em si, não é?
1: Olha, o racismo é um tema que une estes episódios. Tu achas que, de certa forma, teve um impacto no set. O set é o sítio onde se passa, é feita as filmagens, não é? Mas achas que teve algum impacto? Houve momentos que tu sentiste que teve algum impacto nos atores? Porque, no fundo, aquilo é um espelho de que muitos deles viveram de alguma forma, não é? Ou estiveram perto de situações dessas? Como é que foi?
2: Não tivemos. Espero que não. Tenho quase certeza que não. Porque nós fizemos questão de criar um safe space. O set é sagrado, não é? E tivemos elementos em posições importantes, como os cabelos, a maquilhagem, que fossem negros e que pudessem compreender bem estas, a questão dos cabelos negros, que são muito importantes e são complexos em si e, portanto, têm que ser tratados com essa importância, não é, que eles têm. Para nós era muito importante que o set fosse um safe space. Então, essas questões, ali éramos de facto todos iguais e todos são importantes. Fazer filmes é, a Alexandra costuma dizer, fazer filmes é uma jam, não é? Todos os elementos são importantes e acrescentam. Portanto, não houve qualquer tipo de situação grave ou nem grave sequer.
1: Sim, mas só o ambiente trouxe assim alguma emoção, se calhar, em alguns momentos.
2: Trouxe a emoção de perceber que existia uma liberdade diferente, não é? No set. Porque lá está, maioritariamente negro, portanto, ali notava-se que...
1: Uma certa irmandade também?
2: Sim, 100%, okay. 100%, uma certa irmandade. E ali notava-se que havia um espírito, é isso, mais livre, mais de aqui nós podemos ser nós próprios. E isso começa na oficina e termina no último dia de filmagens, que até foi na Guiné, na verdade.
1: E agora quando os episódios forem de facto exibidos, não é?
2: Sim, isso... exatamente.
1: Muitos destes filmes tocam em feridas da sociedade portuguesa. O que é que estas novas narrativas dizem sobre Portugal de hoje? Ou esperas que o público o diga? Mas quando pensaste nisto, já era a dizer alguma coisa, não é?
2: Sim,
1: tu e os outros.
2: Pelo menos
1: que alguma coisa não está bem.
2: Pelo menos que alguma coisa não está bem, de facto. Ou que pelo menos nos permitisse dizer: olhem, bora pensar sobre isto, bora colocar este assunto em cima da mesa. Os vários assuntos, na verdade, porque lá está, o Moamba fala sobre retornados, sobre comunicação, sobre linguagem, sobre white saviors.
1: Há outros que é sobre memória, não é?
2: Há outros que é sobre memória, sim, outros sobre a nossa própria identidade, outros sobre o amor e o que é e como é que a sociedade molda os nossos gostos, não é? No Once, por exemplo. Outro fala sobre trabalho, sobre a mercantilização do corpo negro. Portanto, era importante nós falarmos sobre isto, exatamente para as pessoas poderem olhar para o assunto diretamente, sem medos, sem restrições, e contado por nós, na nossa perspectiva fiel, sem intermediários, sem porta-vozes. Somos nós a dizer: malta, isto é assim.
1: É o que nós sentimos.
2: É o que nós sentimos. Observem. Agora, com essas lições, tiremos as ilações que queiram, não é? Mas...
1: dar para refletir.
2: Exatamente.
1: Não é? E como é que achas que o cinema pode ser uma ferramenta de reparações históricas, já que falamos tanto sobre isso?
2: Sim, sem dúvida.
1: Se é esse o teu caminho, cinema?
2: Sim, sim. Eu gosto de pensar que sim, não é? Senão acho que não faria. Eu gosto de pensar que sim, e outro dos elementos importantes quando eu comecei a pensar na série era esta ideia de representatividade e de referências. Porque eu cresci nos anos 90, 2000, a gostar de cinema e a ver filmes.
1: E não te veres lá.
2: E não me via lá. Não me via-me lá como ator nos americanos, via-me lá como realizador nos americanos, mas não me via lá nos portugueses, em pessoas que, olha, cresceram aqui em Chelas e jogavam a bola nos mesmos campos que eu jogava. Isso não via. Então eu penso que a série abre portas para que comecem a surgir estas referências e que ajuda as novas gerações a perceber: olhem, se calhar dá para ser mais coisas do que bom, jogador de futebol, cantor, uhum. podemos ser tudo e mais alguma coisa. E é nobre nisso, há nobreza nessas profissões. Então eu acho que isso se cumpre muito na série, porque lá está um elenco vasto de pessoas negras, de corpos negros, de histórias negras, um grupo de argumentistas com essa oportunidade de mostrar que, olha, malta, nós conseguimos ser escritores, conseguimos ser artistas a sério. Faltava-nos era só este primeiro passo.
1: Uhum. No fundo, este projeto é uma forma de capacitação. É de nós termos esse poder, podemos fazê-lo, não é?
2: Sim, sim, sim, uhum. sem dúvida, sem dúvida.
1: E isso eu também tenho que pegar naquele provérbio que ilustra a campanha, digamos assim, a promoção desta série, que é do Chinua Achebe. Não é dele, é um provérbio que ele sim. acabou por falar. Até que os leões contem as suas próprias histórias, os caçadores serão sempre os heróis das narrativas de caça. Uhum. Porquê é que foste pescar? O que é que isto diz para ti?
2: Isso é 100% aquilo que nós queríamos fazer, não é? Nós queríamos, de facto, que os leões agora tivessem a oportunidade de contar as suas histórias e serem eles os heróis. Uhum.
1: Por isso fez sentido também, desculpa, criar esta produção. Many Takes, é Many Takes, que é a
2: sim,
1: vossa,
2: sim,
1: da Amadora.
2: É a nossa,
1: no fundo é um pouco nesse sentido, não é?
2: Sim,
1: vocês é
2: sim.
1: Que...
2: a Many Takes surge bem antes da série, já tem uma série no seu currículo antes, o Barman também foi feito por nós.
1: Mas esta ideia de que vocês também têm que criar as ferramentas para poderem falar, não é?
2: Sim, também. Mas de facto a série deu-nos um propósito muito claro. Que é, ok, se calhar a produtora tem que se focar neste caminho de dar oportunidade e contar estas histórias negras, nessas novas narrativas de caça. Então, sim, surge com essa. É isso, é esta vontade de nos colocar na ribalta e à frente das histórias. Porque até sermos nós a contar essas histórias, tudo o resto, ou melhor, a Miriam Maqueda, que nós também usamos muito no para a promoção da série, quando estávamos a tentar torná-la viável, tem uma frase, não é, que diz, deixa eu ver se eu consigo reproduzi-la, certo?
1: Uhum.
2: A sociedade branca, não é, é que define, estou para frasear, não é? É que define as histórias e a realidade, não é? Até eles dizerem que nos descobriram, só a partir daí é que passámos a existir. E a série vem quebrar essa ideia, não é? Tipo, nós já existíamos, estávamos aqui. Vocês é que não nos tiveram a oportunidade ainda de nos ouvir ou de nos ver. Está aqui agora. Vejam. Uhum. Aprecie.
1: Ok.
2: É por aí.
1: Muito bem. Gostava também que falasse um pouco sobre o teu percurso, no fundo, ligado ao cinema. Já uhum. falaste aí, afloraste aí essa tua visão do que é que quer fazer como nesta profissão, não
2: sim,
1: é?
2: Sim.
1: Mas tu achas que queres ser o realizador de causas ou o realizador ponto que de repente, por momentos, tem coisas para dizer podem estar relacionados com a tua realidade?
2: Sim,
1: ou
2: não? Sim. A minha carreira tem sido um bocadinho assim, das oportunidades, né? Se tenho a oportunidade de fazer uma coisa, eu vou atrás e faço aí. Uhum. Acho que nunca fui um realizador de facto de causas. Todos os meus filmes ou todos os meus projetos têm algumas causas.
1: E algumas coisas que te
2: apoquentam.
1: Sim, exatamente.
2: Certo, certíssimo. Mas eu acho que o meu caminho é sempre mais pautado pela relevância das histórias. Porque é isto que eu gosto de fazer, é contar histórias que sejam boas e importantes. Portanto, o que vier a seguir a isto...
1: Uhum. Mas a estética também é importante, a arte também é importante. O que é que te fascina nesta arte?
2: Sem qualquer dúvida. O que me fascina nesta arte... na verdade é mesmo é
1: vai
2: histórias
1: vai dar ao mesmo
2: é histórias, é o poder de colocar alguém a sentir um pouco da vida de outro, não é?
1: Uhum.
2: Isso é muito, muito interessante e acho que temos vindo a fazer isso um pouco. O Barman era isso, não era? Um uhum. rapaz negro, comediante, queria ser comediante, mas teve de ser obrigado a ir trabalhar para um bar. O Filhos do Meio é a história do rap da Almada, não é? E como é que estas pessoas e a sua vida influenciou todo o movimento. E agora estas novas narrativas de caça é isto. É, ok.
1: Ou também o teu papel será o de contar histórias que ninguém conta.
2: Sim. Espero que sim, espero que sim.
1: Esperas que outros queiram contar, claro. Como é este caso, desta oportunidade,
2: sim, sim,
1: a que outras vozes se juntassem. Temos,
2: sim,
1: aqui realizadores, novos realizadores para serem conhecidos,
2: uhum,
1: que têm coisas para dizer.
2: Exatamente.
1: Diz-me só uma coisa, estes episódios são de quanto tempo?
2: São de...
1: Quem é que conseguiu também ajudar... Os patrocínios, essas coisas, são importantes sempre saber-se.
2: Essas partes.
1: Alexandra, se quiser intervir também.
2: Se calhar é mais fácil, que ela está mais dentro dessas coisas. Exatamente. Já me esqueci da pergunta.
1: Não, estava a dizer que. Olha, agora também eu me perdi. Ah, exatamente. A pôr esta série em pé. De quanto tempo é que são os episódios?
2: Ah, exato. Os episódios têm entre 20 a 30 minutos. Quem ajudou? Isto é um projeto que surge pela RTP, pelo ICA, através do concurso Cinema pela Democracia, da celebração dos 50 anos do 25 de Abril. A Gulbenkian foi um elemento muito importante também para viabilizar o projeto. Câmaras de municipais como a Câmara da Amadora, de Sintra e Vila Franca de Xira, Torres Vedras e Vila Franca foram muito importantes. E é isso.
3: Acima de tudo, é um esforço conjunto de duas produtoras, não é?
2: Sim, exato. É um esforço conjunto de duas produtoras, a Manitex e a Galo Bravo, que são os nossos parceiros nisto.
1: Em coprodução com a RTP.
2: Em coprodução com a RTP.
1: Bom, para fechar,
2: sim,
1: o que é que tu podes dizer ao público em geral? Para o que é que eles podem esperar destes 7 episódios?
2: Uhum. Primeiro que tudo, uma série entertaining. Não é só uma série com uma mensagem importante, é uma série que vos vai entreter e vos vai divertir. Tem episódios para todos os gostos, com pessoas muito talentosas a trabalhar. Portanto, é ver, é divertir, é espalhar. Porque é importante e acho que é só o primeiro passo de um caminho bonito que se pode criar aqui em Portugal, dando valor a estes novos artistas e estes novos atores e realizadores e equipas técnicas, para trazer algo bonito, importante. Yeah, acho,
1: pronto,
2: que é isso.
1: Novas narrativas de caça para ver na RTP Play. Estivemos à conversa com o realizador Luís Almeida.
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Sejam bem-vindos ao ZUC 80.90. Aos sábados, depois da uma da tarde, viajamos através dos sons e ritmos das Antilhas que marcaram os anos 80 e 90. Eu sou o Carlos Pedro e vou falar sobre o artista Frederic Caracas. Considerado um pilar fundamental do ZUC, fez parte dos CASAV, criou o projeto Champagne e o conceito de Surround com o falecido Gil Floreau. Nascido em Abimé, Guadalupe, Frederic Caracas é o mais velho de 5 irmãos, 2 rapazes e 3 raparigas. A música inspirou-o desde muito novo e em 1980 entregou-se muito discretamente à sua paixão. Baixista, compositor, cantor, arranjador, programador, acompanhou os grandes nomes da história do ZUC. Participou e contribuiu para muitas canções de sucesso. Vai para a França em 1982, onde permanece até 1984. Logo em 1982, entra para o Conservatório de Paris. É o seu primeiro contacto com o mundo do espetáculo francês que lhe permite encontrar artistas nacionais e estrangeiros. Tem então a oportunidade de fortificar e abrir o espírito para as mais diversas formas de tocar, vivendo uma série de experiências enriquecedoras. No início dos anos 80, encontra-se com Eric Kosak, com quem edita um álbum. Este primeiro ensaio será o passaporte de Frederic Caracas para uma digressão por numerosas cidades de França com Eric Kosak e o grupo Voltage 8. Frederic Caracas decidiu regressar à sua ilha natal em 1984. É então que compõe e realiza o primeiro álbum ZUC, Ouvez-moi bien, em companhia de Eric Brotat, com um mega sucesso, Chez Moi.

Em 1985, Frederic Caracas criou o projeto Champagne, realizando o seu primeiro álbum de culto com Jacques Dabour, Champagne Cocktail Lavax. O sucesso é revelador de uma ambiência festiva. Sacaé é uma canção que os antilhanos ecoam com alegria.

Quando se fala do músico Frederic Caracas, conhecido pelos seus amigos por La Caracas, falamos também do cantor. É assim que, em 1986, Eric Brotalho deu a ideia de editar um álbum a solo. Frederic Caracas aceitou a sugestão e gravou o álbum Voulez-vous venir. Entre as várias canções que constam deste álbum, escolhemos duas canções, Quimbé Moins e Ayo Dance.

O projeto Champagne é para continuar. Nele participam vários artistas, para além de Jacques Dabaux, Patrick Saint-Éloi e Victor Velvert. Sai o segundo álbum em 1988, Champagne Le Collet Song, com sucessos como Doux e Chirage.

Frederico Caracas tornou-se um dos baixistas incontornáveis do espetáculo afro-antilhano. Trabalhou com Tânia Sanval, Ralph Tamar, Phil Control, Eric Virgal, Jocelyne Labille e Jean-Michel Rotin. Teve uma participação especial com Zouk All Star, no volume 2, também em 1988. Foi o grande encontro entre Frederico Caracas e Victor Velver, intérprete da canção Aquarelle.

Frederico Caracas continua a abraçar o projeto Champagne. É assim que, em 1990, sai mais um álbum. Entre os vários cantores que participam neste álbum, é Victor Velver, que interpreta a canção Domine Love.

Em 1991, Frédéric Caracas regressa à França para integrar os Kassav, substituindo Georges Dessimus, que, entretanto, sairá do grupo. Durante 5 anos, os concertos ao vivo do grupo Zouk sucedem-se em todo o mundo. Durante este período, participou em 3 álbuns. Apurou o seu talento e, rapidamente, tornou-se um dos baixistas incontornáveis da sua época. Dará o seu toque musical a álbuns de Patrick Saint-Éloi, Jocelyne Béroard e de Jean-Philippe Martelly. Paralelamente, trabalha na realização de mais um álbum, Champagne Muffin Zouk. O artista Victor Delvert aparece de novo a cantar mais uma canção, Dommage.

Frederic Caracas, com o seu projeto Champagne, já concretizou 9 álbuns. Não falta, no currículo do artista, um best-of. Em 1996, cansado de tanta digressão, desejoso de regressar ao seu país natal para se dedicar ao desenvolvimento da cultura antilhana, pegou na bagagem e foi para Guadalupe. Criou o seu próprio estúdio de gravação. Este artista, considerado um pilar fundamental do Zouk, de uma incrível simplicidade, modéstia, simpatia, discreto, inovador nos estilos musicais, participou também em álbuns internacionais com conceituados artistas como Khaled, Salif Keita e Mano Dibango. Em 2008, Frederic Caracas festejou os seus 25 anos de carreira. Vamos até ao fim com o tema Grabouge. Na próxima semana, estarei de regresso com mais um Zouk 80.90. Até lá e boas zucadas!

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3: Consultório Jurídico. Para todos, muito boa tarde, sejam bem-vindos a mais uma edição do Consultório Jurídico. Como é hábito, estamos em direto a partir do meio-dia e durante esta hora trazemos um tema para a conversa com o jurista Adriano Malalane e depois respondemos ao longo da emissão também às dúvidas que nos são enviadas pelos nossos ouvintes. Como é que podem participar nesta edição semanal do Consultório Jurídico? Desde logo, consultando o site oficial na internet da RTP África, está em africa.rtp.pt, africa.rtp.pt, ou simplesmente pesquisando na internet por RTP África. Vão encontrar um formulário que podem preencher, um formulário que diz consultório jurídico, podem preenchê-lo e chega imediatamente aqui aos nossos estúdios. Também podem enviar mensagens de texto ou de voz através do WhatsApp. O número já é conhecido dos ouvintes, é o 96712-5572. 96712-5572. Também podem ligar aqui para os estúdios. O número que estamos a disponibilizar é o 213820022. 213820022. Da rede de Lisboa. Se estiverem a ligar de fora de Portugal, claro, têm que juntar 00351. Sejam por isso bem-vindos a mais uma edição do Consultório Jurídico. Agora as escolhas do Dr. Adriano Malalane. Vamos até à África do Sul.

0: E assim viajamos a 2002, o trabalho assinado pelo projeto Emitente. Eles vêm de Joanesburgo, na África do Sul. Sejam bem-vindos a esta edição semanal do Consultório Jurídico. Vamos ao tema da semana. Hoje abordamos algumas matérias relacionadas com a reforma da legislação laboral em Portugal, que está em cima da mesa. Boa tarde, doutor. Bem-vindo a esta a nossa emissão do Consultório desta semana.
1: Boa tarde, Nuno. Boa tarde, caros ouvintes. E vamos tentar abordar assim de uma forma bastante sintética, porque o tema é extremamente complexo, esta questão da nova reforma laboral que o governo está a tentar aprovar. Já lá vão muitos meses, para 8, 9 meses, que está-se a discutir este assunto e até a data e ainda não foi aprovada a lei ou as leis que vão alterar, digamos assim, o quadro jurídico laboral em vigor em Portugal. Bom, estas matérias relacionadas com questões laborais, normalmente, e passam primeiro os projetos, as ideias, e pela concertação social. O que é a concertação social? Concertação social é um mecanismo de diálogo entre o governo, as confederações empresariais e as centrais sindicais. As confederações empresariais, portanto, representam os empresários que desenvolvem a sua atividade empresarial em Portugal, ao passo que as centrais sindicais representam os trabalhadores. E o governo? O governo é o Conselho de Administração, digamos assim, do Estado, portanto, representa-nos a todos nós. E o que é que pretende este Conselho Económico, este Conselho, portanto, esta concertação social? Bom, em sede da concertação social, pretende-se fundamentalmente promover o consenso entre estas entidades, por forma que as políticas laborais, as políticas económicas e sociais resultem de um consenso entre estes órgãos representativos, digamos assim, dos seus setores. É, como mencionamos, não é? É uma reunião tripartida. Normalmente tomam parte nesta reunião o Ministro do Trabalho e o Ministro da Economia, pelo lado do Governo, e os representantes, portanto, dos empresários, por parte das confederações, os representantes dos trabalhadores, por parte dos sindicatos. Em Portugal, nós sabemos que as confederações empresariais mais importantes é a CIP, que é a Confederação Empresarial de Portugal. Depois temos a Confederação do Comércio e Serviços de Portugal, CCP. Temos a Confederação dos Agricultores de Portugal, que é a CAP, que tem muita, muita importância e muita influência, dado o peso que a agricultura tem no país, e devia ter mais até, mas pronto, o país também é pequeno. Não é uma França ou Reino Unido, mas de qualquer forma a CAP é uma das confederações mais importantes do país, bem como a Confederação Portuguesa da Construção e Imobiliário. Do lado dos trabalhadores, julgo que isto é pacífico, todos nós sabemos quem são, portanto, as centrais sindicais que tomam parte normalmente na concertação social. É a União Geral dos Trabalhadores, ou GT, e a Confederação Geral dos Trabalhadores Portugueses, mais conhecida por CGTP. Pronto. Nem sempre, em sede de concertação social, se conseguem acordos, o que seria muito importante, porque, havendo acordos, normalmente há paz social. Digamos assim, não há greves, porque os trabalhadores foram ouvidos, os empresários também foram ouvidos e o governo, ao aprovar as leis laborais, tem em conta, digamos assim, as conclusões e os acordos que foram celebrados em sede de concertação social. Desta vez as coisas não correram bem E todos nós temos consciência de que não houve acordo em sede de concertação social, daí que o governo tenha decidido avançar com o seu projeto, que já foi apresentado, foi aprovado primeiro em Conselho de Ministros, agora está no Parlamento para ser discutido e ser votado, e temos aqui uma incógnita, dada a composição parlamentar neste momento em que o governo não tem maioria. Portanto, para estas leis passarem, que em linguagem comum designa-se pacote laboral, mas é um conjunto de leis que integram esta reforma, para passar estas leis vai ser necessário, portanto, alguns partidos que não fazem parte do governo, porque do governo só fazem parte dois partidos, que é o PSD e o CDS. Esses é que integram o governo, mas mesmo assim não têm maioria parlamentar. Daí que teria sido muito importante haver um acordo em sede de concertação social para evitar conflitos laborais e para termos a certeza de que as leis vão passar na Assembleia da República sem este barulho, este ruído que se ouve todos os dias de alguns partidos que num dia dizem que vão apoiar o governo, no dia seguinte já dizem que não, e entram alguns deles com exigências que não fazem muito sentido, como baixar a idade da reforma. Bom, esse é o quadro que nós estamos a viver neste momento. Agora, quais são os pontos críticos, digamos assim, desta reforma laboral? Aqueles pontos que levantam maior controvérsia. Bom, temos a questão dos despedimentos. Portanto, nós sabemos que em Portugal vigora um regime jurídico que permite que um trabalhador, se for despedido sem justa causa, possa recorrer dessa decisão junto dos tribunais. E se ganhar o processo em tribunal, pode optar por ser indemnizado, porque foi despedido sem justa causa, ou ser reintegrado, exceto se a empresa tiver até 10 trabalhadores. Aí não é obrigatória a reintegração do trabalhador. Mas se for um trabalhador de uma empresa com mais de 10 trabalhadores, e se em sede judicial ganhar o processo, tem todo o direito de ser reintegrado, se o quiser, obviamente. E se optar por ser reintegrado, ao invés de receber uma indemnização. Com esta reforma laboral, se for avante, haverá a possibilidade de a entidade empregadora entender que não quer reintegrar o trabalhador, não obstante, digamos assim, ter ganho a causa. Essa é uma das mudanças que estão previstas. Também está previsto o banco de horas. O que é o banco de horas de trabalho? De uma forma bastante sintética, diríamos que o banco de horas consiste em adicionar horas de trabalho ao período

0: crédito que ele tem de horas, depois pode equilibrar de acordo, obviamente, com as necessidades da empresa. Bom, esta flexibilidade levanta muitos problemas, sobretudo do ponto de vista familiar. Daí que não haja acordo, não houve na concertação social em relação ao banco de horas. Depois também temos um aspecto muito importante que este governo tenta, portanto, transformar em lei nesta discussão e nesta reforma laboral, que é a questão de outsourcing. Em que é que consiste esta modalidade? Outsourcing é um mecanismo que as empresas, do modo geral, empregam no sentido de retirar alguma atividade que devia ser prestada pelos trabalhadores adstritos a uma determinada empresa para essa atividade ser desenvolvida fora da empresa. Portanto, é uma terciarização. Vão contratar uma entidade terceira para exercer aquela atividade, por vezes até nas próprias instalações da empresa, outras vezes não. Podemos dar o exemplo dos bancos, por exemplo. Tradicionalmente os bancos tinham gabinetes jurídicos muito sólidos, com juristas e advogados com uma larguíssima experiência do direito bancário, e, como nós sabemos, nos bancos assina-se vários contratos de várias natureza, contratos de empréstimo e outro tipo de contrato. Então, quando era necessário resolver questões jurídicas, era o gabinete jurídico do banco que resolvia. A partir de uma certa altura, os bancos dispensaram o gabinete jurídico, portanto, aquela vasta experiência que os advogados dos bancos tinham, levaram essa experiência para a criação de escritórios que passaram, portanto, a trabalhar para os bancos. E nos bancos ficam 2 ou 3 juristas, pronto, para aquelas questões pontuais, e a maior parte do trabalho que era feito no banco, pelo próprio banco, pelos profissionais que trabalhavam no banco, é feito fora do banco, através de escritórios de advogados, que são muito bem remunerados.
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2: Vamos daqui a instantes começar a responder aos nossos ouvintes. Para já, a música no consultório jurídico. Trazemos os sons de Yola Smith em Angola. Quem dera.

0: E Alice Medo no consultório jurídico desta semana.
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0: Vamos começar a responder agora aos ouvintes, às cartas que vão chegando, aos e-mails que vão chegando via africa.rtp.pt, também as vias habituais através do WhatsApp, do telefone. Vamos conversando também com alguns dos nossos ouvintes que vão deixando aqui histórias para analisarmos aqui e darmos o parecer do Dr. Adriano Malalane. Tenho aqui um e-mail enviado pelo ouvinte Augusto que diz o seguinte: venho por este meio solicitar o seu apoio e esclarecimento sobre um processo de reagrupamento familiar para a minha filha. Tenho conhecimento das novas regras aprovadas que estabelecem condições específicas para o efeito. Após análise, constatei que preenche a maioria dos requisitos. No entanto, encontro uma dificuldade no que diz respeito ao critério do salário mínimo bruto, que é de 1.135 euros. O meu vencimento bruto é de 1.045 euros, ficando, portanto, ligeiramente abaixo do valor exigido. Importa referir que a mãe da filha, da minha filha, oferece um salário superior a 1.200 euros, o que em princípio cumpriria o requisito financeiro. Contudo, a sua residência legal em Portugal ainda não completou 2 anos. Face a esta situação, gostaria de saber se existe a possibilidade legal de juntarmos os nossos rendimentos, os meus e os da mãe, para cumprir com o requisito financeiro global do processo, mesmo que o período de residência dela não atinja ainda os tais 2 anos. É importante salientar que estou a viver legalmente em Portugal há 6 anos e que o meu processo de aquisição de nacionalidade já se encontra em andamento. O que é que lhe parece toda esta história contada pelo nosso ouvinte Augusto?
4: Pois, parece-me uma história bastante coerente, não é? E é legítima esta preocupação do nosso ouvinte Augusto trazer a sua filha.

0: de 1.200 euros para um imigrante que reúne as condições legais previstas, a maior parte dos requisitos, requisito temporal, não é? Já está há mais de 3 anos em Portugal, tem título de residência válido e depois é bloqueado, digamos assim, em relação ao reagrupamento familiar, por esta questão salarial, como se dependesse do próprio imigrante ganhar mais do que o salário mínimo nacional. Neste caso até, o nosso ouvinte ganha 1.045 euros. Portanto, falta aqui cerca de 100 e poucos euros para 200 euros para atingir o patamar mínimo necessário para poder beneficiar do reagrupamento familiar. O que nós podemos sugerir, para além da sugestão que o próprio Sr. Augusto faz, é tentar arranjar ao fim de semana, sei lá, um trabalho no McDonald's, por vezes é possível a pessoa ir trabalhar ao sábado e ao domingo para crescer um bocado o seu salário. E tem que ser declarado esse valor, que é para depois somar ao ordenado que ele tem, que obviamente que este ordenado é baixo para o custo de vida hoje em Portugal, mas é o que as empresas pagam.
1: Está esclarecida a questão levantada pelo ouvinte Augusto.
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1: Estamos no consultório jurídico e respondemos às dúvidas dos nossos ouvintes. Passo aqui pelo nosso ecrã do WhatsApp e tenho aqui a mensagem da ouvinte Kelita que vamos ouvir agora.
3: Boa tarde, o meu nome é Raquel e espero estar a deixar a mensagem correta para o consultório de apoio jurídico para a RTP África. Então, a minha questão é assim, o pai dos meus filhos, ele não contribui com nada, ele age, acho que o termo seria alienação parental. E eu gostaria de saber o que é que eu posso fazer, porque de momento eu não tenho dinheiro para poder pagar um advogado para me ajudar com o avanço jurídico. Porque no passado já sofri de violência doméstica, várias ocasiões. Entretanto, também já tentámos viver fora, noutros países, nomeadamente França, fugir por causa desses maus tratos que estavam lá no Brasil, não sabiam o que fazer. E há uns anos atrás, também foi lá onde engravidei do meu segundo filhote e que tive que fugir porque voltaram a acontecer também esses maus tratos. Pronto, mas para falar de uma forma muito geral, o meu mais novo nasceu, ele sabia que o filho era dele, tive que fazer um teste para parentalidade, o que foi muito vergonhoso para mim, porque ele só conheceu o filho nessa situação, sei lá, passado já sei lá quanto tempo, o filho mais novo. Em relação ao filho mais velho também, sempre andámos neste vai e volta, nunca ajudou com nada, já estamos parados há muito tempo. Atualmente, agora no dia 12 de maio, o meu filho mais velho fez 18 anos, continua a estudar, não ajuda com nada, pouco liga, vai mandando mensagens, parece que o miúdo ainda tem 5 anos de idade, o meu filho nem quer falar com ele. O meu mais novo, então, ele não procura. Nós não vivemos em Portugal, vivemos atualmente na Irlanda, graças a Deus. E sempre que os miúdos vão de férias a Portugal, sempre fui eu a ter o custo financeiro para pagar as viagens de ida e volta. Os meus filhos sempre tiveram contacto com a família paterna, porque isso nunca seria um direito meu de renegar, não é? Porque se eles recebem amor,

0: como mãe, eu fico muito contente por isso. E ele, o pai, nunca contribuiu com nada, nunca, nunca. Pelo contrário, ele sabendo que as crianças estavam lá de férias, ele ia calado, sem dizer nada, não é? E em nenhum momento nunca me perguntou se os meninos precisavam de ajuda para isto, para aquilo, se está a faltar alguma coisa. E eu não sei, ele vive em Inglaterra, mas eu não faço ideia de qual seja a morada dele. E a morada da mãe, que ela vive em Passos de Ferreira, mas eu não sei a morada de cor, porque quando chegávamos tipo ao Porto para deixar os meus filhotes lá para poderem passar as férias, não sei de cor a morada. A minha questão é, como é que eu faço, ou como, para ter conhecimento da residência dele, para poder tentar avançar com algum suporte jurídico, não sei. Porque eu gostaria de poder avançar com o jurídico aqui, de onde nós estamos a viver, na Irlanda, porque acredito que seja mais rápido. Mas lá está, não sei a morada. Como é que eu posso fazer? Porque não há comunicação entre mim e ele. E falando com a mãe, não sei se ela iria me dar, porque também não sei, não sei, né? Porque é filho dela. Obrigada.
1: Vamos aqui tentar dar uma ajuda à nossa ouvinte Raquel. São histórias muito complexas que nos chegam também aqui ao consultório jurídico. Doutor, o que é que lhe parece toda esta história que é aqui contada, não é?
2: A vida de uma pessoa e desta senhora e dos seus dois filhos, não é? Não é propriamente uma história, isto
1: É a vida real.
2: é a vida real, exatamente, de uma mãe e dos seus dois filhos, um dos quais já tem 18 anos.
1: Muda alguma coisa a questão de já ter 18 anos?
2: Não,
1: Para este
2: já lá
1: efeito?
2: vamos, já lá vamos,
1: Certo, certo.
2: já lá vamos. Ora bem. Quando a nossa ouvinte começou a colocar a questão, e nós pensávamos que ela vivia em Portugal. Bom, se a nossa ouvinte estivesse a viver em Portugal, era muito fácil resolver este problema. Era só ela dirigir-se ao Tribunal de Família e Menores da sua área de residência e entregar o caso ao Ministério Público.
1: Ou seja, fazer uma queixa?
2: Sim, ao Ministério Público. Fazer esta descrição, o Ministério Público imediatamente iria abrir um processo para este senhor pagar a pensão de alimentos aos filhos. E o filho mais velho, que já tem 18 anos, fez 18 anos no mês passado, neste mês, dia 12, fez 18 anos. E uma vez que está a estudar, continuaria a receber a pensão de alimentos até completar 22 anos de idade. Em relação à filha mais nova, nem se coloca a questão da idade, porque nem sequer é maior. Portanto, teria a pensão de alimentos enquanto estivesse a estudar até os 22 anos, o problema estava resolvido. Porém, esta situação verifica-se no estrangeiro. A senhora vive na Irlanda, o pai dos filhos vive no Reino Unido. Portanto, Irlanda, República da Irlanda. São dois países diferentes. Mas isso não é problema. Esta senhora, na Irlanda, onde ela vive, também existem estes serviços do Ministério Público para situações como esta. Portanto, se uma pessoa deu para perceber que tem e capacidade para compreender a situação em que está a viver e fazer o devido enquadramento, estranhamos sim é que até à data não se tenha deslocado aos serviços sociais na Irlanda, que na hora, teriam a morada do pai destas crianças do Reino Unido. Nestes países, sobretudo anglo-saxónicos, Inglaterra, Alemanha, França, Bélgica, França nem tanto, mas Bélgica, Holanda, não há muita dificuldade em os serviços competentes localizar a morada de um cidadão. É praticamente na hora. E o governo da Irlanda, as instituições irlandesas, entram em contacto com a sua congénere no Reino Unido e, na hora, o Reino Unido cede a morada deste cidadão e nesses países as consequências são muito gravosas. Este senhor imediatamente seria chamado à razão e deixaria, digamos assim, de, enfim, ter este comportamento perante os seus filhos inadmissível a todos os níveis.
1: Estou aqui a consultar a internet. Existe mesmo um serviço de proteção de menores
2: na República da Irlanda.
1: Poderá ser o serviço que pode contactar.
2: Exatamente, e vai contactar o serviço congénere em Inglaterra, portanto, imediatamente localizam o senhor, vão saber onde é que trabalha, onde é que vive e quais são os riscos, sobretudo se for estrangeiro. Deve ser português, este senhor nasceu aqui em Portugal, portanto, as consequências desse tipo de... No estrangeiro, nesses países, não toleram este tipo de atitude. Este tipo de atitude é tipicamente latino e africano. Nós estamos... Todos os dias somos confrontados com estas situações aqui em Portugal. Portanto, mas no estrangeiro as coisas são feitas de outra forma. Porquê? Porque o direito da criança, os direitos da criança são respeitados. Têm que ser respeitados pelos pais, em primeiro lugar, e as instituições protegem as crianças de pessoas como, infelizmente, o pai destes menores, digamos assim, destas crianças, porque o mais velho sou há dias completou 18 anos, portanto são crianças traumatizadas, dá para perceber. São crianças traumatizadas, o pai não quer saber delas para nada e sujeita a mãe a um tratamento indigno para ir fazer o exame de paternidade. E para se determinar se ele é o pai ou não destas crianças.
1: Deve juntar todos estes elementos, né? O teste de paternidade, por exemplo, e os dados que tiver.
2: Exatamente.
1: Saberá com certeza o nome do ex-marido ou ex-companheiro. E apresentar na proteção de menores na República da Irlanda
2: uma queixa contra este senhor.
1: Exatamente. Então é esse o caminho para a nossa ouvinte Raquel, que nos deixa uma mensagem aqui no WhatsApp.
2: E Inglaterra, e na Alemanha também isso acontece, poderá ser obrigado a pagar a pensão de alimentos retroativamente. E vai-lhe custar muito dinheiro.
1: Isto vai correr muito mal.
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1: Estamos em direto no Consultório Jurídico. Vamos ao telefone. Boa tarde, quem está desse lado?
6: Boa tarde, olha, daqui fala Arlindo Silva.
1: Muito bem-vindo, Sr. Arlindo.
6: Sim, sim. Outra vez, entrei no programa, que era para expor um caso que eu tinha sobre... A operadora, vou dizer o nome, que era Vodafone, e eu falei sobre um pacote que uma colaboradora me enviou e pronto, eu fui enganado, recorri, correu tudo bem, a consultoria da Vodafone depois teve que chamar essa tal colaboradora, atenção, porque nunca me enviou o RC. Para eu assinar, enviou alguns papéis para eu assinar e não me enviou o RC, que era o essencial do contrato. Por isso, foi anulado, retribuíram-me os 42€ do pacote e a colaboradora foi chamar a atenção para cada vez a futuro, sei lá, para não enganar os clientes e tem que enviar sempre o RC para o cliente assinar, coisa que ela nunca me enviou. Mas resolveu-se. Pronto, é um apelo que eu deixo aqui, um feedback também para o doutor ficar a saber, porque se não houver o RC assinado para o cliente, o contrato não é válido. Segundo me informou lá
1: funcionário.
6: O responsável da Vodafone. Pronto, era só para dar esse conhecimento, para terem atenção, porque tem que vir sempre o RC, é chamado revisão de contrato, para o cliente assinar.
1: Aí está mais um caso com final feliz através do consultório jurídico. Muito obrigado por trazer também esse feedback.
6: Um abraço a vocês.
1: É bom
6: todos.
1: Trazer os problemas e depois trazer as soluções também. Ficamos contentes quando os casos terminam em bem.
6: Ficou resolvido. Obrigado. Boa tarde e bom programa.
1: Obrigado. O senhor Arlindo, aqui em direto, quer comentar o que disse agora aqui este nosso ouvinte?
2: Pois é, corroborar o que o Nuno acaba de dizer. Efetivamente, os ouvintes colocam as questões. Procuramos, na medida do possível, orientá-los no sentido de se conseguir uma solução para os problemas e, em alguns casos, felizmente, como acontece aqui com o nosso ouvinte, o Sr. Arlindo Silva, e dão-nos o feedback, porque isso também ajuda outros ouvintes que são indecisos, não acreditam nas soluções que sugerimos, muitas vezes, ou não se sentem à vontade para se dirigir às instituições.
1: Às vezes para protestar, não é?
2: Exatamente. E escrever. As coisas, quando são feitas por escrito, ficam guardadas. Esta funcionária, por exemplo, deve ter prejudicado muitos outros clientes desta empresa, porque não enviou o ERC, portanto, a revisão do contrato, para ser assinado, e, como o senhor Arlindo, seguramente deve haver para aí dezenas ou centenas de pessoas que ficaram prejudicadas e, por vezes, estão a pagar mais do que deviam pagar. Então, havendo reclamações, a empresa tem muitas vezes... As empresas agradecem, porque as empresas não têm, digamos assim, não é possível estarem a toda hora a verificar o trabalho que é feito pelos funcionários. Recebem uma formação e partem do princípio que aquelas pessoas têm idoneidade para estar a trabalhar para aquela empresa. E quando se apercebem deste tipo de comportamento, as coisas melhoram, quer para a empresa, quer para os clientes das empresas. Aliás, aqui é oportuno, julgo eu, sobretudo porque está-se a falar muito sobre a esquadra do rato, não é? Onde houve violação primária dos direitos da pessoa humana, e que as pessoas façam a participação, não é, dos horrores que, por vezes, sofrem, como foi na esquadra do rato. Nós não sabemos, aliás, a denúncia foi feita pela própria Polícia de Segurança Pública. Portanto, a nível interno, alguém apercebeu-se de que tinha havido comportamentos intoleráveis e abriu-se um processo. Mas as próprias vítimas devem fazer queixa. Duvido que, neste caso, sobretudo os que estavam em situação irregular, pudessem fazer queixa. Porque, Nuno, há uma coisa que está a acontecer aqui em Portugal e que, do nosso ponto de vista, põe em causa os direitos fundamentais do ser humano. É o seguinte, com a criação da unidade de polícia para estrangeiros, que é uma unidade específica que tem como missão, digamos assim, identificar cidadãos estrangeiros em situação irregular em Portugal e abrir os respectivos processos de retorno, não é? E nós sabemos que ontem houve um problema com a lei que o governo quer fazer passar. É a terceira lei do pacote de imigração. Portanto, o que é que acontece? O que acontece é o seguinte: sempre que um cidadão estrangeiro se dirige a uma esquadra para apresentar queixa, por outro motivo qualquer, a primeira questão que lhe é colocada é saber se está ou não está em situação regular no país. Se não estiver, imediatamente é enviado um e-mail para esta polícia e a pessoa é detida, muitas vezes, para ser identificada. Quais são as consequências que isto traz? As pessoas, desculpe, vou usar o calão, comem e calam.
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1: Agora aqui uma questão enviada pelo ouvinte Afonso Lopes. Bom dia, gostaria de saber que, sendo eu neto de avô português, quanto tempo poderia demorar o processo depois de dar entrada nos registros centrais em Portugal?
2: 4 ou 5 anos.
1: Pelo menos.
2: Pelo menos.
1: Os últimos têm sido...
2: Tem sido isso, exatamente. Aliás, embaixo alguém dirigisse à Conservatória do Registro Civil, registros centrais, pois os processos correm nos registros centrais, eles dizem o mês e o ano em que estão a trabalhar. Portanto, neste momento estão a trabalhar no ano 2021.
1: Estão neste momento a atender casos colocados no ano de 2021. 5 anos.
2: Exatamente. Essa informação é pública.
1: Então quer dizer que se eu avançasse hoje para um processo, ia demorar outros 5 anos.
2: Pois.
1: Ou há aqui algum processo também de ou facilitação dos processos, ou
2: não
1: maior
2: existe.
1: Rapidez?
2: Não existe. É pela ordem de entrada. Os processos são tramitados de acordo com a ordem de entrada.
1: Estes processos não têm urgências?
2: Salvo casos verdadeiramente excepcionais. Por exemplo, questões de saúde. Por exemplo, alguém que precise de uma cirurgia e que não possa fazer no hospital público porque ainda não tem os documentos em ordem, etc, etc. Bom, mas são casos verdadeiramente... Por regra, os processos são tramitados de acordo com a ordem de entrada. Portanto, não há que pedir urgência, não resolve rigorosamente
1: e
2: nada.
1: E tem que correr tudo bem, ou seja, ter os documentos todos...
2: Em ordem.
1: Em ordem.
2: Porque se não estiverem...
1: Já agora, ordem. Vamos relembrar o que é que tem, quem tem que estar aqui na...
2: É a certidão de nascimento, portanto, do neto.
1: Sim.
2: É a certidão de nascimento. E tem que haver um trato sucessivo. Ou seja, tem que estar também a certidão de nascimento do pai do neto, que não é português, o pai. Porque se fosse português, este jovem também
1: já seria português.
2: E a certidão de nascimento do avô e, eventualmente, de óbito, caso tenha falecido. Uhum. Esta questão da morosidade dos processos de nacionalidade é uma questão que está na ordem do dia. Repare o seguinte, as naturalizações estão a levar 3 a 4 anos. Um processo normal de naturalização quando tudo está em ordem. Agora, com o aumento do prazo para a submissão do processo, 7 anos para os cidadãos dos países de língua portuguesa e 10 para os demais, significa que um estrangeiro pode ter que aguardar durante, se for dos países de língua portuguesa, 10 anos. Porque tem que ter 7 de residência e depois vai esperar durante 3, 4 anos para ser português. Se for de outra nacionalidade, 14, 15 anos.
1: É uma vida.
2: É uma vida. Daí que os detentores dos vistos gold estejam a preparar uma ação contra o Estado português por quebra de confiança. Eles investiram milhões e milhões na convicção de que passados 5 anos seriam portugueses, o que já não vai acontecer, sendo a maior parte deles de outras nacionalidades e que não dos Palop ou do Brasil, significa que nem daqui a 15 anos serão portugueses, portanto.
1: E não há tempo para mais, assim estivemos na edição semanal do Consultório Jurídico, aqui na RTP África.
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1: Seis horas, cinco nos Açores.
2: Depois de muitas tentativas, o Senado dos Estados Unidos aprovou uma resolução para limitar os poderes de guerra de Donald Trump contra o Irão. É um bom indicador para Portugal, o risco de pobreza desce pelo segundo ano consecutivo.
1: É esta hora com 12 graus em Braga, estão 14 no Porto e em Coimbra, 15 em Lisboa, Faro, Ponta Delgada e o Funchal com 17 graus. Notícias com Ana Fernandes Silva.
2: Pela primeira vez, o Senado dos Estados Unidos aprova uma resolução que limita os poderes de guerra de Donald Trump contra o Irão. A medida tem como objetivo restringir a capacidade do presidente norte-americano de lançar operações militares contra o Irão sem autorização parlamentar. Com 50 votos a favor e 47 contra, a moção aprovada assinala uma vitória para os democratas depois de 7 tentativas sem sucesso. A resolução liderada pelo senador Tim Kaine determina que o presidente norte-americano deve retirar as forças armadas de quaisquer hostilidades contra o Irão, a menos que exista uma declaração de guerra explícita ou uma autorização específica do Congresso. Para que a resolução possa entrar em vigor, são ainda precisos vários passos dentro do Senado e tem de passar por uma votação na Câmara de Deputados, sendo quase certo que Donald Trump deve vetar a medida. Está dado um passo em frente no acordo comercial da União Europeia com os Estados Unidos. Os 27 chegaram a acordo provisório para eliminar os direitos de importação sobre os produtos norte-americanos. A informação consta de um comunicado da União Europeia divulgado esta madrugada. Em causa está uma parte fundamental do acordo comercial alcançado com os Estados Unidos o ano passado. A medida deverá evitar o aumento das tarifas norte-americanas sobre os produtos da União Europeia. O risco de pobreza em Portugal diminuiu o ano passado, passou de 16,6% para 15,4%. No entanto, as desigualdades estruturais continuam a marcar a realidade do país. São conclusões que constam do relatório conjunto da Fundação La Caixa, BPI e Nova SBE, divulgado esta quarta-feira. Apesar do indicador positivo, o estudo Portugal Balanço Social revela que o ano passado mais de 1,5 milhão de pessoas estava em risco de pobreza em Portugal. A economista Susana Peralta, uma das coordenadoras do estudo, explica que a tendência de descida deve-se ao bom desempenho da economia.
3: Estas melhorias recentes devem sobretudo ao bom desempenho da economia. Portanto, nós temos tido a economia a crescer, temos tido um aumento do salário médio, mesmo, como é sabido, acima da inflação. Temos tido aumentos sustentados do salário mínimo desde 2015 e, portanto, é óbvio que também tem havido algumas correções em certas políticas sociais, por exemplo, alguns reforços no complemento social para idosos ou na garantia à infância, que é uma transferência dirigida às crianças que vivem em situação de pobreza extrema, mas este tipo de diminuições e, sobretudo, como essas transferências sociais, elas estão todas abaixo do limiar de pobreza, portanto, na verdade, elas não retiram ninguém da pobreza. O que elas fazem, elas aliviam a situação de pobreza das pessoas. Portanto, estas diminuições são certamente muito mais relacionadas com o bom desempenho recente da economia.
2: Em declarações à Antena 1, Susana Peralta admite que ainda há muito a fazer ao nível das políticas públicas.
3: Há muita coisa a fazer. É preciso ter mais transferências sociais para atingir os grupos que, a quem, digamos, o rendimento ou a melhoria das condições do mercado de trabalho não chega, não é? Não chega a eles, como por exemplo as crianças, e é preciso depois também políticas específicas dedicadas a estes grupos sociais, como por exemplo, quando, outra vez, pegando aqui nas dimensões de privação da vida das crianças, nós vemos que se há dificuldade das crianças pobres, se metade delas não participam numa atividade extracurricular, isto obviamente convoca o sistema educativo para oferecer mais deste tipo de atividades de uma forma praticamente gratuita, não é? Nós também temos aqui depois dados da privação em saúde, da qualidade da habitação. Portanto, não é porque nós temos uma diminuição da pobreza que nós não temos grandes desafios do ponto de vista da exclusão social e da situação das famílias portuguesas.
2: O risco de pobreza continua a ser maior entre os desempregados, as famílias monoparentais e as pessoas com menos escolaridade. Os idosos e as crianças mantêm-se como os grupos mais vulneráveis. Não há notícias na Agência Lusa esta quarta-feira. Os trabalhadores estão em greve por causa dos novos estatutos aprovados pelo Governo, uma paralisação de 24 horas que começou à meia-noite. Os jornalistas alertam que está em causa a independência editorial. Susana Venceslau, dirigente sindical da Agência Lusa, sublinha que o poder político não tem o direito de escrutinar o trabalho dos jornalistas.
4: Queremos efetivamente a revisão dos atuais estatutos que o Governo impôs, porque entendemos que trazem riscos grandes de governamentalização da agência e põem em causa, sobretudo, a sua independência editorial. Porque, desde logo, passamos de um administrador para três que são nomeados diretamente pelo Governo. Depois, cria tal conselho consultivo, constituído por 13 pessoas, metade das quais são nomeadas diretamente pelo poder político. E depois, porque passa a haver uma obrigatoriedade da Direção de Informação de prestar contas no Parlamento. Somos completamente contra. A Lusa tem que ter independência editorial, liberdade editorial e não ser escrutinada pelo poder político. Aliás, é ao contrário. Os jornalistas é que escrutinam o poder político.
2: Durante a manhã, os trabalhadores da Agência Lusa vão estar em frente à Assembleia da República, na mesma altura em que os deputados discutem os projetos para a revisão dos estatutos da Agência Lusa. O Presidente da República recebe hoje, ao início da tarde, as famílias dos dois portugueses médicos detidos na terça-feira pelas autoridades israelitas. Beatriz Bartelotti e Gonçalo Dias integravam a flotilha rumo à faixa de Gaza. Os familiares continuam sem conseguir contactar com os detidos. A irmã de Beatriz, Francisca Bartelotti, conta à Antena 1 em que ponto estão os contactos com as autoridades portuguesas e sobre os próximos procedimentos com os detidos. Apaga-me um som, por favor.
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0: Vasco Diniz.
1: Muito bom dia, boa quarta-feira, estamos mesmo a meio da semana e a rádio não para. Nesta manhã vamos até samba, carimbó e maracatu. É o destaque que temos para esta hora com Gonçalo Castro, sempre com a ginga sonora que vem diretamente do Brasil. Mas para já temos Zico e Mr. Cuca. Antes, a banda Yeah Yeah.

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0: E hoje, no consultório jurídico, o nosso jurista Adriano Malalane responde a uma dúvida sobre uma dívida ao banco com garantia da habitação.
1: Como é que eu posso fazer para me legalizar?
2: 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Existe liberdade na fixação do prazo de duração do contrato de trabalho.
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3: Nosso ouvinte, cuja esposa decidiu investir num negócio, de pronto a investir, foi ao banco contrair um crédito para pagar a fornecedores, o negócio não correu bem e aquele crédito tinha uma garantia e a garantia consistia na própria habitação, que já estava paga, obviamente, senão o banco não teria aceito aquele imóvel como garantia do crédito que concedeu ao nosso ouvinte e à sua esposa. O erro consistiu exatamente em oferecer a casa como garantia. Tudo veio a correr mal, significa que o negócio não foi à frente, não foi avante, e o nosso ouvinte não conseguiu pagar tanto a dívida entrou e incumprimento e começou a vencer juros e como havia uma hipoteca, o banco penhorou a casa para não ser vendida, não haver dissipação da garantia, o imóvel servia de garantia, foi logo penhorado e foi para um leilão eletrónico onde foi vendido, se calhar por um valor muito abaixo do valor real daquele imóvel. Assim, o nosso ouvinte perdeu a sua habitação e continuou a dever ao banco. A dívida era muito, muito maior para não ter sido paga com o produto da venda da casa. Mesmo admitindo que a dívida vinha vencendo juros, o certo é que, muito provavelmente, se este processo tem sido bem gerido junto ao banco, o banco eventualmente poderia ter perdoado os juros. Ou uma parte dos juros. Ora, pois muitas vezes falta o conselho de alguém entendido na matéria. Se à data tivesse trabalhado com advogado, eventualmente não estaria na situação em que está hoje. Agora tudo está nas mãos do credor, está nas mãos do banco. Se o banco quiser perdoar a dívida, poderá fazê-lo. Mas também não tem onde cobrar, porque se o nosso ouvinte recebe uma pensão de subsistência, não pode ser penhorado. Portanto, o banco tem aquele valor na expectativa de que um dia, quem sabe, o nosso ouvinte possa herdar um bem qualquer e ficar com esse bem, porque não pode penhorar a pensão que está abaixo do salário mínimo nacional.
1: Como é que eu posso fazer para me legalizar?
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0: Zaida Xongo. E vamos já para samba, carimbó e maracatu. É a viagem que temos em cada semana até à ginga sonora que vem do Brasil.
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2: Salve, salve. Aqui estou para mais uma ginga sonora do Brasil e hoje trago um músico que carrega um sobrenome muito forte. Veloso. Pois bem, é um dos filhos de Caetano Veloso, Zeca, que tem um disco, o seu primeiro disco. Chama-se Boas Novas. E vem apresentá-lo, inclusivamente, a Portugal, no Festival Koala. E este músico, que atenção, não é só filho de Caetano, o Zeca é um músico, compositor, cantor, que tem vindo a dar que falar nos últimos tempos e este seu disco tem imensas participações. Obviamente o seu pai e os irmãos, o Moreno e o Tom, a participarem, mas também Xande de Pilares e Adora Morelenbaum. Eu fiz aqui um pequeno teaser, mas hoje trago a canção que fez com que o Zeca Veloso ficasse conhecido. Chama-se Todo Homem e tem realmente a participação da família Veloso com ele. Hoje, Zeca Veloso, aqui na RTP África e este mês ainda no Festival Koala em Cascais.

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0: Estão quase a chegar as notícias às 6 da manhã, mas antes ainda vamos até ao Planeta Música, hoje há destaque do Top Nigéria. E para já ficamos com Mafalda Lopes da Costa em mais uma palavra do dia.
1: A palavra do dia é desafio. Um desafio é o ato ou o efeito de chamar alguém para combate, uma incitação, um estímulo, um despique, um duelo. Já no desporto, um desafio é a competição desportiva ou simplesmente um jogo. A palavra desafio tem origem no latim em disfidare, palavra composta por dis, que remete para afastamento, inversão, e fides, fé, confiança, em latim. E significava originalmente renunciar à própria fé ou quebrar a confiança. Na Idade Média, o termo evoluiu para indicar o ato de provocar ou desafiar alguém para um combate, retirando a fé, ou seja, a aliança estabelecida anteriormente. Na prática, era um quebrar a confiança para um ato de provocação ou de competição.

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1: O novo fenómeno das tabelas nigerianas chama-se Gratitude e traz a assinatura inconfundível de Azaki. Com uma entrada fulgurante no top Nigéria, esta faixa combina ritmo e agradecimento num som obrigatório das novidades chegadas diretamente da Nigéria. Aproveite mais uma boa vibe que continua a somar recordes.

0: Muito bom dia, são 6 horas em Portugal e Angola, 4 horas em Cabo Verde, 5 horas na Guiné-Bissau e São Tomé e Príncipe, são 7 horas em Moçambique. Já a seguir, as notícias RTP África.
1: Bom dia. O governo alerta que Moçambique pode entrar num novo ciclo climático com seca no centro e sul e cheias no norte, devido à possível influência do El Niño na próxima época chuvosa e ciclónica. A informação foi avançada pelo Executivo, que acompanha a evolução do fenómeno e prepara orientações para as autoridades regionais. As previsões apontam para alterações já na próxima estação. O Ruanda anunciou que vai manter as suas forças em Cabo Delgado no combate ao terrorismo, mas criticou a União Europeia por responder com relutância aos pedidos de apoio financeiro. O ministro dos Negócios Estrangeiros revelou que o custo da operação será agora assumido por Moçambique. Kigali tem mais de 6.300 militares no terreno e defende um financiamento sustentável para continuar. O fim do apoio europeu, após 40 milhões de euros, deixa a operação dependente de recursos locais numa região marcada pela insurgência desde 2017. Diminuiu em Portugal o risco de pobreza. Em 2025 passou de 16,6% para 15,4%. No entanto, as desigualdades estruturais

0: continuam a marcar a realidade portuguesa. São conclusões que constam do relatório conjunto da Fundação La Caixa, BPI e Nova SBE. Apesar do indicador positivo, o estudo Portugal, Balanço Social 2025, revela que o ano passado mais de 1,5 milhão de pessoas estavam em risco de pobreza em Portugal. A economista Susana Peralta, uma das coordenadoras do estudo, explica que a tendência de descida deve-se ao bom desempenho da economia.
1: Estas melhorias recentes devem sobretudo ao bom desempenho da economia. Portanto, nós temos tido a economia a crescer, temos tido um aumento do salário médio, mesmo, como é sabido, acima da inflação. Temos tido aumentos sustentados do salário mínimo desde 2015 e, portanto, é óbvio que também tem havido algumas correções em certas políticas sociais, por exemplo, alguns reforços no complemento social para idosos ou na garantia à infância, que é uma transferência dirigida às crianças que vivem em situação de pobreza extrema, mas isto, para este tipo de diminuições e, sobretudo, como essas transferências sociais, elas estão todas abaixo do limiar de pobreza, portanto, na verdade, elas não retiram ninguém da pobreza. O que elas fazem, elas aliviam a situação de pobreza das pessoas. Portanto, estas diminuições são certamente muito mais relacionadas com o bom desempenho recente da economia.
0: Susana Peralta admite que ainda há muito a fazer ao nível das políticas públicas.
1: Há muita coisa a fazer. É preciso ter mais transferências sociais para atingir os grupos que, a quem, digamos, o rendimento ou a melhoria das condições do mercado de trabalho não chega, não é? Não chega a eles, como, por exemplo, as crianças. E é preciso depois também políticas específicas dedicadas a estes grupos sociais, como, por exemplo, quando, outra vez, pegando aqui nas dimensões de privação da vida das crianças, nós vemos que se há dificuldade das crianças pobres, metade delas não participam numa atividade extracurricular, isto obviamente convoca o sistema educativo para oferecer mais deste tipo de atividades de uma forma praticamente gratuita, não é? Nós também temos aqui depois dados da privação em saúde, da qualidade da habitação. Portanto, não é porque nós temos uma diminuição da pobreza que nós não temos grandes desafios do ponto de vista da exclusão social e da situação das famílias portuguesas.
0: O risco de pobreza continua a ser maior entre desempregados, as famílias monoparentais e as pessoas com menos escolaridade. Os trabalhadores da agência Lusa estão hoje em greve, parando todo o dia em protesto contra os novos estatutos aprovados pelo governo. Alegam riscos de ingerência política e perda de independência editorial. A paralisação inclui uma concentração em frente ao Parlamento, onde vão ser discutidos vários projetos de revisão dos estatutos. A guerra no Médio Oriente levou a ONU a rever em baixa o crescimento da economia mundial para este ano. Passa para 2,5%, menos 2 décimas do que o previsto em janeiro. A atualização reflete, sobretudo, a pressão sobre o setor energético. A seleção de Moçambique já conhece os adversários na qualificação para o CAN 2027. No Grupo J, os Mambas vão defrontar Senegal, Sudão e Etiópia. O selecionador Chiquinho Conde reagiu com determinação, garantindo foco no objetivo de voltar à fase final. A qualificação começa em setembro. Foram as notícias. Estão de volta a partir das 7 com o jornalista Germano Campos. Tenham bom dia.
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muito bom dia. Estamos de volta para mais uma hora cheia de música, também com o espaço do Ciberdúvidas da Língua Portuguesa. Hoje vai ficar esclarecida esta dúvida: ela entregou o funcionário a carta ou ela entregou a carta ao funcionário? Uma dúvida para ser esclarecida no Língua de Todos desta manhã de quarta-feira. Vamos também nesta hora a investimentos e negócios. O Luís Lucena vai-nos levar a um projeto sediado em Cabo Verde, na ilha de São Vicente. Mas, para já, temos música no arranque de hora. Irina Barros com Nelson Freitas, também vírgula.

0: Irina Barros com Nelson Freitas. E vamos nesta manhã à volta do mundo, sempre no Planisfério, acompanhando a atualidade mundial com José Gonçalves.
1: A viagem de Trump à China não foi uma viagem inútil. Foi uma viagem sem resultados no curto prazo em relação ao Irão, mas mesmo assim falou-se no programa nuclear iraniano e no programa nuclear da Coreia do Norte. E parece que as duas delegações estavam de acordo que nenhum desses dois países deve ter arma nuclear. Agora, há um outro problema de caráter político e ao mesmo tempo económico, que é o problema de Taiwan. A única declaração no sentido de linha vermelha que foi colocada pela China em declarações públicas, portanto pelo próprio Xi Jinping, foi mesmo o facto de que um apoio a Taiwan significaria más relações entre os Estados Unidos e a China. Ora, os Estados Unidos têm fornecido muito equipamento a Taiwan e agora há um contrato de 14 mil milhões de dólares que está para ser executado. Donald Trump disse aos jornalistas no avião, no Air Force One, que não se comprometeu com a China em não intervir na defesa de Taiwan caso a China faça um ataque militar. Mas também não descartou essa hipótese. E ele diz que tudo isso depende da China. Mas depois disse algo que preocupou os dirigentes em Taipei. Ele disse que este contrato de fornecimento de 14 mil milhões de dólares em armamento é uma grande moeda de troca. Ou seja, que se a China fizer uma proposta que interesse muito aos Estados Unidos, os Estados Unidos deixarão de fornecer equipamento a Taiwan. Até aqui, desde há bastante tempo, os Estados Unidos nunca consultaram a China sobre os fornecimentos de equipamento. E agora, pelo menos, dá a impressão de que iriam, no mínimo, consultar. Se não, modificar mesmo a composição dos pacotes. Bom, o presidente de Taiwan, Lai Xing, criticou a declaração dizendo que as armas que são fornecidas a Taiwan são um poderoso elemento de dissuasão. Está os Estados Unidos de acordo com isso ou não? É que não sabemos. Efetivamente, no caso concreto do Irão, os iranianos dizem que quanto mais equipamento militar tiverem, mais eles fazem dissuasão em relação a Israel e aos Estados Unidos. E há quem diga à escala mundial que este ataque de Israel e dos Estados Unidos contra o Irão justifica mais ainda, pelo menos na classe política iraniana, mas entre os seus apoiantes também, a necessidade de ter uma bomba atómica como fator de dissuasão. Bom, vários países que têm bomba atómica falam também que é como elemento de dissuasão. É o caso concreto da Índia, o caso do Paquistão. De maneira que se isto vai aplicar a Taiwan ou não, não sabemos. Mas o que há aqui uma mensagem muito forte é para o Japão. Porque os Estados Unidos, que já não são um aliado muito confiável dos países europeus da OTAN, passa agora a ser também um aliado pouco confiável por parte de Taiwan. Ora, ou os serviços secretos do Japão já sabiam que Donald Trump iria fazer declarações deste tipo, já sabiam há uns meses atrás, já previam pelo menos há uns meses atrás, que poderia dizer isso, então a primeira-ministra do Japão disse que ela sim iria participar da defesa de Taiwan. Temos então um contexto naquela área da Ásia, que é um contexto para ser definido, e aqui está mais um foco de grandes problemas político-militares à escala de impacto internacional.

0: Ouvimos Iola Semedo, temos a caminho Carlão e agora ficamos no Ciberdúvidas da Língua Portuguesa.
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2: Ela entregou o funcionário a carta ou ela entregou a carta ao funcionário? Carlos Rocha.
3: Muitas vezes as descrições apontam esse facto. Verifica-se que alguns falantes de português têm tendência, sobretudo, por exemplo, no português de Angola e no português de Moçambique, que têm tendência a suprimir preposições. Acontece que o verbo entregar funciona como o verbo dar. O verbo dar tem um complemento direto. Eu dei um livro é o complemento direto, é a coisa que foi dada, e tem um beneficiário dessa ação, dessa ação de dar, dessa dádiva ou dessa doação, se quiser. Esse beneficiário aparece na frase sempre precedido de uma preposição, a pessoa a quem damos. Se o verbo entregar funciona, tem um comportamento igual ao do verbo dar, do ponto de vista sintático, então diremos corretamente que ela entregou a carta ao funcionário. Não podemos é dizer ela entregou o funcionário a carta. Portanto, eu repito, o verbo entregar funciona como verbo dar. Tem complemento direto, ela entregou a carta. E depois tem de seguir o beneficiário dessa ação. A quem ela entregou a carta? E temos aí a ocorrência da preposição A. Portanto, a frase correta será ela entregou a carta ao funcionário, com preposição.
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E hoje também é dia de investimentos e negócios. Antes do fecho desta hora, vamos com Luís Lucena à ótica de todas as praias com Morabeza. É um investimento na produção

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7: Espiar significa olha, um apelo para que cada um de nós esteja atento ao bem-estar um dos outros. Estamos aqui um para os outros. Fazer música é um bom exemplo.

foi mais uma faixa de Matos Trio, Artista da Semana, RTP África. Um álbum que nos leva a ritmos tradicionais de Cabo Verde e que está a construir uma linguagem contemporânea enriquecida por influências do jazz, da percussão africana e do soul, que conhecemos neste projeto de Matos Trio, Ilha Ilhéu, também disponível em africa.rtp.pt.

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0: Ouvimos a Cássia Maior, Cristina Clara e Berloque. E agora ficamos em Investimentos e Negócios.
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2: Durante mais de duas décadas, consolidou-se no setor óptico e tornou-se referência no arquipélago. Uma reputação construída com base na qualidade, confiança e proximidade. Desde 1999, antes mesmo do novo milénio, dois parceiros de negócios, um cabo-verdiano e outro português, decidiram fundar Ótica da Praia, revela a gestora Joana Seixas Nunes.
3: A empresa começou em 1999 com um sócio cabo-verdiano e um sócio português, que era o meu pai. Na altura tinham apenas uma loja, no início abriram-me primeiro com uma loja só na cidade da Praia e depois foi evoluindo com presença na Ilha do Fogo e na Ilha de São Vicente. Pelo meio foram tendo outras filiais na Assomada, também em Espargos, na Ilha do Sal, até onde chegámos hoje, em que esse sócio cabo-verdiano já não está connosco. A empresa neste momento é apenas familiar, sou eu e o meu irmão com a minha mãe. E na verdade agora estamos presentes em quatro ilhas, com cinco lojas, portanto com mais presença na Ilha de Santiago, que é a ilha da capital, digamos assim, na cidade da Praia, e depois estamos presentes também na Ilha do Sal, em vez de terem Espargos agora em Santa Maria, e no Fogo e no Mindelo mantemos a nossa presença desde o início também. Portanto, neste momento é essa a realidade.
2: Quatro ilhas e um total de cinco lojas. Onde é que há duas lojas?
3: Nós temos duas lojas na cidade da Praia. A área do comércio deixou de estar tão focada no centro histórico, que é a zona do Platô, para se alargar, e para nós fez todo sentido termos também uma presença no bairro do Palmarejo e daí termos duas lojas na capital.
2: Aquele fundador, para que as pessoas
3: possam...
2: O meu
3: pai chama-se Fernando.
2: Fernando Nunes?
3: Fernando Nunes, sim.
2: E o Cabo Verdeano?
3: Que era o Sr. Daniel, o Sr. Daniel Vieira Fernandes. E o meu pai era o Fernando Seixas Nunes e os dois tiveram esta ideia desta parceria, que hoje em dia podemos dizer que não podia ter sido melhor, não é? O Sr. Daniel já saiu há algum tempo do grupo, mas continua connosco como amigo e, portanto, tem sido um prazer termos vindo a crescer e a dar continuidade ao que eles começaram. Neste momento, os sócios sou eu e o meu irmão. Somos os dois que gerimos a empresa, cada um com a sua valência. O meu irmão e a minha mãe são da área financeira. Eu sou arquiteta de profissão. E, portanto, estamos tentando aliar aquilo que são as nossas mais-valias ao serviço deste projeto. É isso que temos tentado vir a fazer. Eu vou trabalhar mais na área do marketing, na área da imagem das lojas, naquilo que é a escolha dos produtos que temos que ter em loja. E eles, os dois, mais na área financeira, e posso dizer com algum orgulho que temos feito um bom trabalho.
2: Esta ligação entre a arquitetura e a decoração e este sucesso para que as lojas, todas elas em várias ilhas, tenham a mesma imagem, tem muito que ver com a sua formação.
3: Sim. Enquanto arquiteta, não é? Nós temos sempre esta tendência de olhar os espaços e de tentar perceber qual é a identidade desse espaço. A partir do momento em que eu fui pela primeira vez, mas mais enquanto sócia, às lojas, quero mudar as coisas, começo a querer transformar, e se isto fosse ali, se isto fosse... E de repente, quando começámos a entrar mais dentro do negócio, eu e o meu irmão, uma das coisas logo que falámos foi, então, se tivéssemos um logotipo que fosse mais atual, mais contemporâneo, se tivesse, e que fosse mais fácil de usar na comunicação, começássemos a ter uma forma de comunicar, portanto, a linguagem com que comunicamos, se fosse bilingue, não podemos descurar o facto de termos muitos estrangeiros que não falam português a residir em Cabo Verde, e portanto que também poderíamos comunicar em inglês. Isso também era outra forma de fazer. Então, e se tivéssemos um website? Então, e de repente foi sendo tudo muito natural. A partir do momento em que nós comunicamos nas redes sociais de forma bilíngue em português e em inglês, e muitas vezes misturando com expressões crioulas, porque é-nos importante manter sempre esta relação com o crioulo e com aquilo que é a cultura cabo-verdiana. Depois de fazer um website também é o bilíngue, de usar fotografias de modelos e escolher modelos e fazer sessões fotográficas de com modelos locais, que para nós também era muito importante, fotografados localmente.
2: A estabilidade no âmbito social, económico e político favoreceu a implantação no mercado local.
3: Eu não estive presente no início, quando a empresa foi fundada. Posso dizer é que é um país muito estável em termos económicos, em termos políticos. Também há cerca de 12 anos nós procedemos à informatização da empresa, portanto, conseguimos estar muito mais próximos dos nossos fornecedores, portanto, em ligação 24/7 com os nossos fornecedores, com a fábrica de produção de lentes, estamos com o controle de stocks ao minuto, a ligação entre ilhas e na comunicação entre as várias filiais, a mesma coisa, e, portanto, foi tudo sanado. Termos o cuidado de perceber a satisfação ou a insatisfação do cliente, tentar perceber como é que o médico passou a receita e o porquê, e como melhor aconselhar o cliente, tentar toda essa dificuldade de manter o serviço, ou seja, é algo que nós estamos sempre a insistir com o nosso corpo de funcionários. Vamos tentar nunca baixar o nível. Chegámos até aqui a um determinado nível, agora não se pode perder. Muitas vezes é questionado, mas porquê que é a ótica da praia, se ela também está presente no resto do país? E nós tentamos explicar que ela é a ótica da praia de todas as praias. E esse foi o modo que nos levou a criar em 2024, quando celebrámos os 25 anos, criámos a primeira coleção de óculos Cabo Verdeana, que foi um sucesso, chamava-se Cabo Verde Collection, já esgotou. Associámos à primeira influencer de Cabo Verde, que na verdade agora é da marca também, é uma das nossas embaixadoras, e foi muito interessante porque fizemos com que cada óculos de sol tivesse o nome de uma praia Cabo Verdeana e assim percorrêssemos todas as praias de todas as ilhas de Cabo Verde. E as armações tinham nomes de expressões crioulas, a Morabeza, Crechel, Todo Navó, e portanto foi uma forma de celebrarmos o país, celebrarmos a cultura cabo-verdiana e de mostrarmos que somos ótica da praia de todas as praias, e portanto não era só exclusivo da capital. Nós vamos a todas as feiras de óticas, às principais, em Paris, em Milão, onde vamos contactar diretamente com quem produz as armações, com quem produz as lentes, com quem está a desenvolver a última tecnologia no ramo óptico, a ser mais inovadores. E fechámos negócio com várias marcas, fechámos exclusividade, já chegámos a ter coleções nas nossas lojas que ainda não tinham chegado às lojas em Portugal, por exemplo, e portanto Cabo Verde nisso acabou por ser pioneiro através de nós, e ficamos muito satisfeitos sempre que conseguimos alcançar esse tipo de conquistas, não é? São produtos de saúde, estão homologados pelo Infarmed Portugal, logo na Europa, isto para nós é muito importante. Também posso dizer que eles são os nossos parceiros. Nós criámos uma marca exclusiva nossa de lentes, que foi lançada no primeiro trimestre deste ano, que é a OptiV, e que já está no mercado cabo-verdiano e está a ter imensa aceitação.
2: O volume de negócios tem aumentado numa escala de 20% a 25% por ano.
3: Temos tido, ao longo dos anos, um crescimento médio de 20%. Para 2026 nós estimamos uma subida de 25%. Nós, no ano passado, faturámos cerca de 700 mil euros no ano, e, portanto, para nós isso foi importante. E esperamos agora crescer mais 25%, é esse o objetivo. Para o ano de 2026 nós temos planos, eu diria, ambiciosos, mas que os queremos conquistar. Um deles é, já agora em maio, vamos lançar a segunda coleção cabo-verdiana de óculos. Desta vez é a NOS Collection, que é uma coleção que vai homenagear a seleção cabo-verdiana de futebol, que pela primeira vez se apurou para o Mundial, e o histerismo e a alegria coletiva que se viveu no país com essa vitória foi inesquecível para nós. Estávamos lá, vivemos com os nossos funcionários, com os nossos amigos em Cabo Verde, e portanto não podíamos ficar fora desta celebração, e vamos lançar essa coleção já agora em maio. E também vamos alargar o nosso negócio agora no ano 2026, tendo uma clínica de oftalmologia também associada, que pensamos que é muito importante com os nossos parceiros. Em termos de equipamento vai ser muito importante, porque procuramos também que seja marca diferença com alguns equipamentos que não existem ainda no país, e portanto com isso também podemos trazer uma mais-valia na parte de saúde para os cabo-verdianos.
2: A responsável também deixa uma mensagem de confiança.
3: Para nós é um prazer ter vindo a continuar este projeto que começou com o nosso pai. Tem sido para nós muito gratificante ver a forma como temos vindo a crescer. Ficaríamos muito satisfeitos que sempre que alguém pensa numa ótica de confiança, pensasse em nós, pensasse na ótica da praia. Para nós era isso, era continuarmos a trabalhar para que nos possam reconhecer como o olhar de Cabo Verde e como uma ótica de confiança.
2: Arquiteta de formação e gestora Joana Seixas Nunes. A ótica da praia e o olhar de Cabo Verde, galardão empresa de excelência por valorizar a sustentabilidade, a solidez e a credibilidade financeira. à sustentabilidade ambiental é uma das prioridades hoje em dia. Especialista Rogério Ivan.
4: Comparativamente à economia convencional, em vez de ter como base a exploração intensiva e focada unicamente na maximização de lucros, a economia azul procura, por sua vez, valorizar os recursos marinhos e costeiros com base numa perspectiva de regeneração, inovação e conhecimento. O espaço da lusofonia é muito caracterizado por vastos territórios marítimos e uma forte ligação histórica, cultural e económica também ao oceano. Zona económica exclusiva, quilómetros de costa. Estes recursos são estratégicos, no entanto, são frequentemente subaproveitados ou mal geridos. O conceito de economia azul oferece, sim, uma visão mais integrada e de valorização destes recursos, que representam uma oportunidade para diversificar as economias locais, com destaque para os setores do turismo, por exemplo, e o setor da pesca, nomeadamente uma pesca mais sustentável.
1: Investimentos e Negócios. Uma edição de Luís Lucena.
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0: Muito bom dia, são 7 horas em Portugal e Angola, 5 horas da manhã em Cabo Verde, são 6 horas na Guiné-Bissau e em São Tomé e Príncipe, 8 horas em Moçambique. Conhecemos agora os principais temas deste jornal.
1: Pode estar a chegar a Moçambique um novo ciclo climático devido ao fenómeno El Niño, marcado por seca no sul e centro e cheias e inundações a norte. O Presidente da República de Portugal recebe esta tarde as famílias dos dois médicos que foram detidos por Israel a bordo de uma flotilha humanitária rumo a Gaza. Os familiares garantem que desconhecem o paradeiro dos dois detidos. Nações Unidas revêem em baixa as previsões de crescimento económico para 2026, tudo devido à crise energética mundial.
0: Temos sol e calor em Portugal, que quase parece verão. Agora as notícias na RTP África com Germano Campos.
1: Moçambique poderá enfrentar um novo ciclo climático marcado por seca nas regiões do centro e sul e cheias e inundações a norte. Tudo devido a uma possível influência do fenómeno El Niño durante a próxima época chuvosa e ciclónica. O alerta Orfeu de Sá Lisboa foi lançado pelo Governo.
2: Foi no final de mais uma sessão do Conselho de Ministros que o porta-voz do Governo, Inocêncio Chimpissa, lançou um olhar crítico aos meses que se seguem.
3: Há a probabilidade de se fazerem sentir os efeitos do fenómeno El Niño, relacionado a secas, estendendo-se para a época chuvosa e ciclónica 2026-2027, condição associada às chuvas abaixo do normal na região sul e centro e acima do normal na região norte.
2: Inocêncio Chimpissa traçou o balanço da época chuvosa e ciclónica 2025-2026, marcada por cheias e ciclones que afetaram a mais de 1 milhão de pessoas, ainda assim abaixo das previsões iniciais.
3: Portanto, o cenário 2 do plano anual de contingência, que foi aprovado, portanto, no ano passado, para ser implementado durante a época chuvosa, que termina praticamente, que estimava cerca de 2.712.803 pessoas em risco e, infelizmente, com 312 óbitos.
2: Dos 198 centros de acomodação abertos em todo o território moçambicano durante a época chuvosa, 22 continuam ativos e com mais de 4.600 pessoas na cidade e províncias de Maputo, Gaza e Niassa.
1: Em Moçambique. Em Angola, Luanda vai ter dois novos museus nos próximos anos, um consagrado à resistência, cujas obras deverão arrancar brevemente, e outro dedicado à luta pela libertação nacional, que deverá ser inaugurado ainda este ano. O anúncio foi feito pelo ministro angolano da Cultura, Felipe Zau.
4: Com a independência nacional em 1975, os museus passaram progressivamente a assumir uma missão histórica diferenciada, ao deixarem de ser espaços de observação exótica do outro para se tornarem em equipamentos de conhecimento e afirmação de nós mesmos, no país em que estamos e ao qual pertencemos, fortalecendo a inclusão do espírito de angolanidade, coesão nacional, validação e valorização das culturas endógenas existentes no nosso país.
1: Segundo o ministro, o Museu da Resistência abrangerá um período histórico que vai de 1482 até à paz, estando as obras agora a começar. Ainda em Angola, o Presidente da República rejeitou ontem o Pacto de Estabilidade proposto por Adalberto Costa Júnior, líder da UNITA, como avança de Eusânio da Conceição em serviço especial para a RTP África.
5: O governo, em comunicado, destaca que os pactos políticos são normalmente celebrados em contexto de transição, ruptura ou crise institucional grave, situação que não se resista em Angola. O comunicado da Presidência da República destaca também que o país está em paz desde 2002 e tem, desde 2008, realizado regularmente processos eleitorais que legitimam pelo voto popular o exercício da ação governativa pelo Executivo e Legislativa pelo Parlamento, os quais têm cumprido com normalidade as funções previstas na Constituição da República. Neste sentido, o Executivo considera que não existe em Angola qualquer razão objetiva, política ou institucional que justifique a aprovação do aludido pacto político e que todas as questões de interesse nacional devem ser tratadas com base na Constituição da República e na lei, evitando-se a adoção de mecanismos ad hoc suscetíveis de comprometer o Estado democrático e de direito.
1: João Lourenço a rejeitar o pacto de estabilidade proposto por Adalberto Alberto Costa Júnior, presidente da UNITA em Angola. Em Portugal, os trabalhadores da agência Lusa estão hoje em greve, param durante todo o dia. Em causa estão os novos estatutos da agência de notícias, que foram aprovados pelo governo. Os trabalhadores consideram que há risco de ingerência política e perda da independência editorial. Esta greve, acompanhada por uma concentração frente ao Parlamento, esta manhã, coincide com o momento em que vão estar em discussão uma série de projetos para a revisão dos estatutos da agência. Susana Venceslau, jornalista e dirigente sindical da agência Lusa, explica que o protesto é pela inversão destes novos estatutos, porque são os jornalistas que têm de escrutinar o poder político e não o contrário.
6: Queremos efetivamente a revisão dos atuais estatutos que o governo impôs, porque entendemos que trazem riscos grandes de governamentalização da agência e põem em causa, sobretudo, a sua independência editorial. Porque, desde logo, passamos de um administrador para três, que são nomeados diretamente pelo governo. Depois, cria um tal conselho consultivo, constituído por 13 pessoas, metade das quais são nomeadas diretamente pelo poder político. E depois, porque passa a haver uma obrigatoriedade da direção de informação de prestar contas no Parlamento. Somos completamente contra. A Lusa tem que ter independência editorial, liberdade editorial, e não ser escrutinada pelo poder político. Aliás, é ao contrário. Os jornalistas é que escrutinam o poder político.
1: Susana Venceslau alerta para o impacto dos estatutos da Lusa ao nível de toda a comunicação social em Portugal.
6: O que está aqui em causa é a liberdade de imprensa. Isto afetará não só a Lusa, mas no futuro afetará todo o jornalismo que é feito pelos vários órgãos de comunicação social em Portugal. Os perigos que estão em causa na governamentalização da única agência de notícias do país, que é a voz e dá voz a uma série de territórios, populações, cá dentro e lá fora, levamos e trazemos informação. Este papel é fundamental e é fundamental também para as outras redações. Estamos a falar de todo o jornalismo que é feito e da forma como o atual governo procura condicionar, por um lado, o serviço público de informação e, por outro, o jornalismo no seu todo.
1: Greve dos trabalhadores da agência Lusa em Portugal durante todo o dia. O presidente da República Portuguesa recebe esta tarde as famílias de Beatriz Bartilotti e Gonçalo Dias, os dois portugueses, ambos médicos, que integravam a flotilha rumo à faixa de Gaza e que foram detidos por Israel. A irmã de Beatriz, Francisca Bartilotti, conta em que ponto estão os contactos com as autoridades portuguesas.
7: Fomos contactados hoje pelo gabinete do Presidente da República após um pedido de audiência para se agendar a audiência para os próximos dias. Fomos contactados pelo Diretor-Geral dos Assuntos Consulares e das Comunidades Portuguesas. Ainda não fomos contactados pelo Ministério dos Negócios Estrangeiros hoje, nem sabemos como correu a interpelação que fez ao embaixador israelita em Portugal. Nem temos mais declarações do ministro até ao momento.
1: Francisca Bartilotti, irmã da portuguesa detida por Israel, revela que as famílias estão em contacto com o diretor-geral dos Assuntos Consulares, mas que ainda há pouca informação sobre o paradeiro dos dois portugueses.
7: Não conseguimos ainda entrar em contacto com a Beatriz nem com o Gonçalo, nem temos conhecimento de alguém que o tenha feito, por isso não sabemos como estão a ser tratados, onde estão, nem deles, nem das restantes pessoas que estão sequestradas. As últimas informações que temos é que eles serão transportados para o porto de Ashdod, em Israel, e que depois se farão os procedimentos de entrada no país, sendo que depois podem ou ficar detidos ou ser repatriados.
1: Famílias dos dois médicos detidos por Israel são hoje recebidas na Presidência da República em Lisboa. Entretanto, Israel interceptou perto de 50 embarcações e cerca de 400 pessoas foram detidas, de acordo com a Organização da Flotilha Humanitária. Diminuiu em Portugal o risco de pobreza. Em 2025 passou de 16,6% para 15,4%. No entanto, as desigualdades estruturais continuam a marcar a realidade nacional. São conclusões que constam do relatório conjunto da Fundação La Caixa, BPI e Nova SBE, divulgado hoje. Apesar do indicador positivo, o estudo Portugal Balanço Social 2025 revela que o ano passado mais de 1,5 milhão de pessoas estava em risco de pobreza. A economista Susana Peralta, uma das coordenadoras do estudo, explica que a tendência de descida se deve ao bom desempenho da economia.
8: Estas melhorias recentes devem sobretudo ao bom desempenho da economia. Portanto, nós temos tido a economia a crescer, temos tido um aumento do salário médio, mesmo, como é sabido, acima da inflação. Temos tido aumentos sustentados do salário mínimo desde 2015 e, portanto, é óbvio que também tem havido algumas correções em certas políticas sociais, por exemplo, alguns reforços no acompanhamento social para idosos ou na garantia à infância, que é uma transferência dirigida às crianças que vivem em situação de pobreza extrema, mas isto, para este tipo de diminuições e, sobretudo, como essas transferências sociais, elas estão todas abaixo do limiar de pobreza, portanto, na verdade, elas não retiram ninguém da pobreza. O que elas fazem, elas aliviam a situação de pobreza das pessoas. Portanto, estas diminuições são certamente muito mais relacionadas com o bom desempenho recente da economia.
1: Susana Peralta admite que ainda há muito a fazer ao nível das políticas públicas.
8: Há muita coisa a fazer. É preciso ter mais transferências sociais para atingir os grupos que, a quem, digamos, o rendimento ou a melhoria das condições do mercado de trabalho não chega, não é? Não chega a eles, como, por exemplo, as crianças. E é preciso depois também políticas específicas dedicadas a estes grupos sociais, como, por exemplo, quando, outra vez, pegando aqui nas dimensões de privação da vida das crianças, nós vemos que, se há dificuldade das crianças pobres, metade delas não participam numa atividade extracurricular, isto obviamente convoca o sistema educativo para oferecer mais deste tipo de atividades de uma forma praticamente gratuita, não é? Nós também temos aqui depois dados da privação em saúde, da qualidade da habitação. Portanto, não é porque nós temos uma diminuição da pobreza que nós não temos grandes desafios do ponto de vista da exclusão social e da situação das famílias portuguesas.
1: O risco de pobreza em Portugal continua a ser maior entre os desempregados, as famílias monoparentais e as pessoas com menos escolaridade. A guerra no Médio Oriente levou as Nações Unidas a ajustar as previsões de crescimento para a economia mundial este ano. Passa a ser de 2,5%, menos 2 décimas do que o estimado em janeiro passado. É uma atualização em queda, com a crise a incidir, sobretudo, João Caraceiro, no setor energético.
9: Restrições no abastecimento, subida do preço do petróleo, aumento dos custos para o transporte, cadeias de abastecimento afetadas, subida em todo o mundo dos custos de produção. Um retrato que faz a ONU mudar de 2,7% para 2,5% o crescimento global. Com a guerra, o setor alimentar enfrenta enormes riscos por causa das interrupções no fornecimento de fertilizantes, impactos, redução das colheitas, preços dos produtos em alta. No relatório não há dados país a país, mas o Médio Oriente vai ter o maior rombo no crescimento. A Europa é que vai ficar mais exposta ao setor energético. Os Estados Unidos mantêm-se resilientes e a Ásia apresenta um forte desempenho. Quanto à África e à América Latina, impacto misto depende se o país importa ou exporta energia. Quanto às perspectivas de inflação, ela vai subir para 2,9% este ano nas economias avançadas. Nos países em desenvolvimento, a inflação sobe para 5,2% em 2026. No relatório de perspectivas globais, a ONU sublinha ainda o dilema para os bancos centrais: ou aumentam as taxas de juro para conter a inflação, ou então não mexem nelas para evitar mais prejuízos no crescimento da economia.
1: Previsões económicas pessimistas da ONU para 2026. A seleção de futebol de Moçambique, Mamba, já conhece os adversários da prova de qualificação à CAN 2027, o Campeonato Africano das Nações. O sorteio ontem realizado colocou no caminho dos Mambas, no grupo J, as seleções do Senegal, Sudão e Etiópia. O selecionador nacional, Chiquinho Conde, reagiu ao sorteio, determinado em voltar a qualificar Moçambique para a prova máxima do futebol africano.
10: Senegal, toda poderosa, campeã africana. Já estivemos inseridos no mesmo grupo noutras competições. Os últimos resultados com o Senegal não foram satisfatórios. De qualquer forma, é a principal candidata ao primeiro lugar do grupo. E nós vemos a seguir. Depois temos o Sudão e a Etiópia. A Etiópia tem vindo a crescer no panorama de futebol africano. O Sudão também.
1: Chiquinho Conde prefere manter o respeito pelos adversários do grupo, até porque já não vai poder contar com alguns dos seus jogadores.
10: Como digo sempre, cautelas e caldos de galinha nunca fizeram mal a ninguém. Temos que preparar com dignamente a nossa preparação para que, de facto, possamos fazer face a esses adversários.
1: Os jogos da fase de qualificação da CAN começam em setembro. A CAN 2027 vai decorrer entre os dias 19 de junho e 17 de julho.
11: E termina assim o jornal RTP África com Germano Campos. 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

0: Muito bom dia, Portugal, Angola, Cabo Verde, Guiné-Bissau, São Tomé e Príncipe, Moçambique, Timor-Leste e Brasil. Esperando que a noite tenha sido bem descansada. Um dia bom de quarta-feira. Já estamos a meio da semana, dia 20 de maio. David Joshua na antena, bom dia também de Isabel Leonor, Paula Borges, Romano Campos e João Costa Dias. A equipa que deseja uma boa quarta-feira, leve, leve. 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Musicalmente começamos esta hora com o som de Mr. Bao e Awilo Longomba e Sandra Cordeiro. Agora na revista de imprensa RTP África, vamos para já partilhar a capa do Jornal Público com uma criança e um prato de sopa. O título é Crianças Pobres, uma em cada 20 teve fome e não comeu por falta de dinheiro. Letras garrafais para outro assunto, o Estado paga até 1.500 euros por hectare para limpeza de terrenos. Proprietários da zona centro afetada pela Christine recebem dinheiro mediante fotografia de terreno limpo. Passamos para o Correio da Manhã, que apresenta letras garrafais para um caso nos tribunais. Dirigente do Chega faz chorar filha com cebola. Batia em peluche como se fosse o pai da criança. Guerra com o ex pela guarda da menor. Também fazia rituais a pedir a morte da madrasta. Destaque fotográfico importante para os eleitos de Martínez, também na capa do Correio da Manhã. No Diário de Notícias continuamos a falar de desporto. Desta feita, o título vai para o Vitória de Setúbal, decide futuro em Assembleia Polémica. No jornal A Bola, Roberto Martínez anunciou escolhas para o Mundial 2026. Os eleitos é o título maior e na capa estão todos os jogadores e respectivas fotografias com o símbolo da FIFA ao meio. No jornal O Jogo, no Futebol Clube do Porto, o jogo acompanhou o treinador numa longa jornada de trabalho. Título com letras garrafais, um dia com Farioli. No Record sobre o Sporting, já há contactos pelo dinamarquês do Aken. Ataque Anderson é o título grande. Hoje, nas bancas, está uma revista. A Sábado, a matéria é sensível. A Sábado foi à 22ª esquadra da PSP e o título, que é um exclusivo de segurança para a revista Sábado, do título é A Esquadra dos Horrores. Todos os depoimentos das vítimas, horas de sadismo e crueldade, alguns detidos apanhados quase por acaso e instruções dos mais velhos sobre o tratamento a dar-lhes. Tudo partilhado no grupo Sem Gordos, assim se chama este grupo, no WhatsApp. Ainda na capa da revista Sábado há partes dos depoimentos que podem chocar. Está na revista Sábado desta semana. Avançamos, entretanto, para a imprensa no continente quente, em Moçambique. No Jornal Notícias, PRM responsabiliza criminalmente 10 agentes na Zambésia. É título que está em foco na imprensa moçambicana de hoje. Avançamos para São Tomé e Príncipe. De acordo com o jornal Telenon, estudantes pedem oportunidades na abertura da semana académica. Na Guiné-Bissau, o Democrata avança com o título Unicef revela que cerca de 300 mil crianças na Guiné-Bissau vivem sem identidade legal. É um título que marca a imprensa na Guiné-Bissau. Avançamos hoje e agora para Cabo Verde. Está nas bancas o jornal Expresso das Ilhas sobre as legislativas 2026. Na fotografia de autêntica festa a ocupar praticamente toda a capa do Expresso das Ilhas com o título grande Verde, PAICV, vence com maioria absoluta. No jornal O País em Angola, sobre a proposta da UNITA, executivo considera não haver razões que justifiquem a aprovação de um pacto político. Depois de Angola, a viagem é até ao Brasil. Hoje em foco a Folha de São Paulo, que apresenta letras garrafais para o seguinte título: Flávio Bolsonaro visitou Vurcaro após primeira prisão do dono do Masser. De dono do Masser, filho do ex-presidente e pré-candidato ao Planalto, confirma encontro no fim de 2025 e diz ter tentado colocar um ponto final. É assunto que está a mexer com a atualidade no Brasil, de acordo aqui com a capa do jornal Folha de São Paulo, no fim desta revista de imprensa RTP África.
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0: deslocação até ao Brasil para escutarmos este Fio de Bronze com Leo Midea na assinatura. Temos calor de verão em Portugal depois de uma semana que começou muito tranquilamente. Hoje, máxima de 31 graus para Lisboa, 23 para o Porto, 28 para Coimbra e também para Faro, num dia de primavera que vai ter um certo cheirinho a verão. Muito bom dia, um bom mata-bicho, agradável pequeno almoço, uma boa viagem em segurança, que o trabalho corra bem e a escola também, que agora damos pulada até Moçambique. Onde está o correspondente Orfeu de Salisboa? Viva, muito bom dia. Queremos então saber novidades para esta quarta-feira, meio da semana.
1: Bom dia, David Joshua. Bom dia, ouvinte RTP África. Amanhã de quarta-feira, já com sol ao alto aqui na capital moçambicana, dia bastante movimentado a esta hora. O Instituto Nacional de Meteorologia prevê então uma temperatura máxima de 26 graus aqui para a cidade de Maputo. E já no que a atualidade informativa diz respeito, governo e transportadores num braço de ferro, os transportadores, sobretudo semi-coletivos de passageiros, exigem o reajustamento da tarifa por viagem. O executivo garante ter já tomado medidas como o subsídio aos transportadores para que mantenham o preço da tarifa por viagem inalterado, uma decisão que não é bem recebida em alguns círculos dos transportadores, por considerarem que a decisão, a medida não é eficaz. Por outro lado, também Moçambique poderá enfrentar um novo ciclo climático marcado por secas nas regiões sul e centro e a ocorrência de cheias e inundações no norte do país devido à possível influência do fenómeno El Niño durante a época chuvosa e ciclónica 2026-2027, que se inicia em outubro. O alerta é do governo moçambicano e foi feita durante

0: foi feita em conferência de imprensa que marcou o final da sessão do Conselho de Ministros. Enquanto isso, também nesta sessão do Conselho de Ministros, o Governo apreciou e aprovou a extinção do Fundo de Estradas. Na mesma sessão, o Conselho de Ministros anunciou igualmente a criação da Central de Aquisições do Estado, entidade pública que passa a centralizar os processos de compras do Estado. Em outras notas, também de destacar que a seleção de futebol de Moçambique, Mamba, já conhecem os adversários da prova de qualificação, da fase de qualificação ao Campeonato Africano das Nações CAN 2027. O sorteio realizado ontem colocou no caminho dos Mambas no grupo J as seleções do Senegal, Sudão e Etiópia. O selecionador nacional de Moçambique, Chiquinho Conde, reagiu ao sorteio com determinação de voltar a qualificar para a prova máxima do futebol africano, até porque, diz Chiquinho Conde, que Moçambique caia num grupo teoricamente acessível. Também neste dia, dizer que nesta quarta-feira o governo de Moçambique e a equipa europeia, no caso União Europeia e os seus Estados-membros, realizam aqui em Maputo hoje um diálogo político de alto nível sobre o Pacto Ecológico, com o objetivo de reforçar a parceria na transição verde e resiliência climática. Também hoje decorre uma mesa redonda de alto nível sobre a aprovação e institucionalização do Plano Nacional de Ação sobre Mulheres, Paz e Segurança. Entre os intervenientes, a ação da abertura vai contar, sim, com a presença da Ministra do Trabalho, Género e Ação Social, Ivete Alane, e também representantes da União Europeia, das Nações Unidas e da Embaixada da Irlanda. Para já são então estas, David Joshua e ouvinte RTP África, notas que marcam os destaques da atualidade informativa neste começo de quarta-feira, um dia em que o Instituto Nacional de Meteorologia prevê então para a cidade de Maputo, a capital moçambicana, uma temperatura máxima de 26 graus.
1: Obrigado, Orfeu de Salisboa. Votos de uma jornada maninga produtiva nesta quarta-feira, 20 de maio, com máxima de 26 graus para Maputo e 27 para Nampula.

0: Nesta manhã encontro com Karina Gomes, Titina, para o som e o ritmo da Guiné-Bissau. Máxima esperada para a cidade da Praia hoje e também para a cidade de São Tomé, 28 graus, Bissau a subir até aos 33 com calor, mantenhas. Muito bom dia, estamos juntos na rádio mais quente do planeta, a caminho do Dia de África.
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0: Estamos agora prontos para recebermos as novidades da capa do Notícias, Jornal de Maputo, Moçambique, com Francisco Manjate. Francisco, bom dia, bem-vindo.
5: Muito bom dia, David Joshua, bom dia, leitores do Jornal Notícias, bom dia, ouvintes da RDP África. A preocupação do governo em melhorar a eficiência no setor de estradas é o assunto que abre a edição de hoje do Jornal Notícias. Para isso, o Conselho de Ministros decidiu ontem extinguir a instituição Fundo de Estradas e reestruturar uma outra, que é a Administração Nacional de Estradas. Esta é mais uma medida que procura garantir que o setor de estradas seja melhor gerido, se combata a corrupção que mina o setor e o desempenho seja positivo, num cenário em que grande parte das vias moçambicanas está completamente degradada, incluindo a famosa Estrada Nacional número 1, considerada espinha dorsal. O Notícias escreve ainda na sua peça noticiosa que o Conselho de Ministros aprovou igualmente o decreto que cria a Central de Aquisições do Estado. Esta entidade pública é considerada estratégica para o reforço da transparência, racionalização das despesas e redução da duplicação de processos na contratação pública. Outra notícia patente na primeira página do jornal diz respeito à Inspeção Geral do Estado, uma outra instituição recentemente criada pelo governo para dinamizar a fiscalização e controle da coisa pública. Ontem, o presidente da República empossou Carmelita Namaslua para o cargo de inspetora-geral. Carmelita Namaslua já foi ministra da Administração Estatal e Função Pública e também dirigiu o Ministério da Educação. No ato de empossamento, o presidente da República voltou a chamar a atenção para a necessidade de um controle efetivo contra a corrupção que mina a administração pública moçambicana. A realização do sorteio para as competições atinentes à edição 2027 do Campeonato Africano de Futebol, CAN, é outro assunto chamado a colagem da primeira página de notícias. A Seleção Nacional de Futebol, os Mambas, está integrada no Grupo J da fase de qualificação ao Campeonato Africano das Nações, juntamente com Senegal, Sudão e Etiópia. O barulho em torno das tarifas a aplicar ao transporte público de passageiros é o assunto em destaque na primeira página do Grande Maputo. É que com o aumento dos preços dos combustíveis, os chapeiros, designação dada aos operadores do transporte público em Moçambique, pretendem uma mexida em alta dos preços. Mas o governo diz não ser necessário, pois haverá subsídio a estes operadores. A economia escreve que o presidente da República manteve um encontro com o responsável máximo do grupo indiano, Jindal, de quem recebeu garantias de mais investimentos para o país, sobretudo nas componentes de industrialização e criação de emprego para a juventude. O grupo Jindal explora carvão mineral em Tete através da empresa Volga. No Nacional, o Notícias realça em texto que a província de Cabo Delgado é a rota preferencial dos traficantes de drogas para Moçambique. Por fim, a página política destaca a visita da presidente da Assembleia da República, Margarida Talapa, à Argélia, que ficou a saber da disponibilidade deste país em formar farmacêuticos moçambicanos. Estimados ouvintes da RDP África, estimados leitores do Jornal Notícias, bom dia e até a próxima oportunidade.
6: Um obrigado, Francisco Manjate. Votos de boas jornadas para toda a equipa do Notícias. 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Muito bom dia, Issa Baldé, Cláudio Carinha, Cristino e Amidu. Chegou a altura de atualizarmos a informação desportiva. Estamos a 14 minutos das 8 horas da manhã em Lisboa e Luanda e agora avançamos com o Mário Silva da Costa.
7: O Arsenal conquistou a Premier League 22 anos depois. A equipa londrina viu o Manchester City empatar a 1 em casa do Bournemouth. Este resultado garantiu matematicamente o título para o Arsenal. Ontem, jogadores e equipa técnica estiveram juntos a assistir ao jogo dos adversários e o clube inglês divulgou nas redes sociais o momento em que a comitiva percebeu que o Arsenal tinha conquistado a Premier League. Vamos ouvir. O último campeonato inglês ganho pelo Arsenal tinha sido em 2003-2004, sob o comando técnico de Arsène Wenger. 22 anos depois, com Mikel Arteta como treinador, a formação de Londres volta a conquistar a Liga Inglesa. Torriense e Casa Pia jogam hoje a primeira mão do play-off que define a última vaga na Primeira Liga. A partir desta tarde vai ter lugar em Torres Vedras, casa do Torriense, que terminou no terceiro lugar do segundo escalão do futebol português. Já o Casa Pia chega a este jogo depois de ter falhado a manutenção direta, tendo ficado no antepenúltimo lugar do campeonato. O treinador casapiano Álvaro Pacheco destaca a importância deste play-off para o futuro do Casa Pia.
8: Também temos um lado positivo, temos aqui dois jogos a mais para nós podermos reafirmar a equipa que nós somos, demonstrar a qualidade, a identidade, a capacidade que esta equipa tem demonstrado, esta resiliência que a equipa tem demonstrado ao longo da época. Temos então mais dois jogos para nos falar nisso. É esta realidade, é com a ambição, com a determinação que nós temos que olhar para este novo desafio.
7: Do lado do Torriense não houve antevisão do jogo, no entanto, após a última partida do campeonato, na zona de entrevistas rápidas da Sport TV, o treinador Luís Tralhão lançou as expectativas da equipa do Torriense para o play-off.
9: Pelo aquilo que a equipa tem feito, estamos mais do que preparados para jogar o jogo do play-off. Sabemos que provavelmente o favorito é a equipa do lado contrário, mas nós nesse play-off vamos fazer questão de não haver divisões, não há cá ligas primeira ou segunda. É uma luta titânica e vem qual é dos clubes é que vai ficar na primeira.
7: Depois do jogo desta tarde, o Torriense vai apontar a mira para a final da Taça de Portugal, que se vai realizar no próximo domingo. Para hoje, Torriense-Casa Pia, primeira mão do play-off, jogo às 6 da tarde. Dia da final da Liga Europa, Aston Villa e Friburgo medem forças em Istambul, na Turquia. Do lado alemão, a equipa nunca venceu uma prova europeia. Quanto ao Aston Villa, já foi campeão europeu, apesar de nunca ter conquistado a Liga Europa. Os ingleses são, no entanto, treinados por Unai Emery, que já levantou o troféu por 4 vezes. Ainda assim, O treinador diz que esse histórico não vai pesar esta noite.
10: Não sou um rei nesta competição. Agora estou novamente na final, mas com o Aston Villa. É um novo capítulo. Tudo o que fiz ficou no passado. Claro que existe e fez parte daquele momento. Mas não é com isso que vamos ganhar. Preciso de vencer com os jogadores que temos agora, com o Aston Villa de agora e com o adversário que vamos enfrentar. É um novo caminho, um novo momento e, espero eu, um novo vencedor.
7: Já o treinador do Friburgo, Julian Schuster, vê uma equipa motivada e confiante para a final.
11: Não sinto grande nervosismo, nem uma grande pressão, mas sim uma enorme expectativa. Isso deve-se também à equipa, porque transmite uma segurança incrível e dá uma enorme confiança pela grande qualidade que temos. Penso que o mais importante é a experiência que temos no plantel e, sem dúvida, o facto de muitos dos jogadores já terem estado em finais.
7: Friburgo, Aston Villa, final da Liga Europa em Istambul, jogo às 8 da noite. Foi um dia perfeito para os tenistas portugueses no torneio Roland Garros. Nos primeiros jogos de qualificação, Jaime Faria e Henrique Rocha venceram na vertente masculina. Francisca Jorge ganhou na vertente feminina. Na agenda de hoje, os jogos da segunda ronda de qualificação para o quadro principal do torneio. Jaime Faria defronta o norte-americano Colton Smith. Henrique Rocha mete forças com o croata Borna Gojo. Matilde Jorge joga frente à norte-americana Mary Stoyana e, por último, Francisca Jorge tem pela frente uma partida com a eslovaca Rebecca Sramkova.

0: Nesta manhã, havemos também de ter o planisfério.
1: Vamos falar de Taiwan, a propósito da viagem de Donald Trump à China, porque o presidente norte-americano deixou algumas dúvidas sobre o tipo de acordos, de alianças e de disposição em relação a Taiwan. É um assunto muito importante do ponto de vista económico, político e militar.
0: Agora, grandes figuras de África.

0: Francisca Edviges de Lima Neves Gonzaga, mais conhecida por Chiquinha Gonzaga, nasceu no Rio de Janeiro em 1847 e é uma grande compositora brasileira, filha de um militar, sendo a mãe registada como mulata. Cedo começou a estudar piano e compôs diversas peças conhecidas da música popular urbana brasileira, tanto valsas como serenatas, fados, polcas, mazurcas e lunduns. Foi uma conhecida militante abolicionista na cidade do Rio de Janeiro e era também defensora da República. Chiquinha Gonzaga escandalizou a sociedade da época ao ter separado do marido e ter levado uma vida independente. Faleceu em 1937.
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Já estiveram no departamento Artista da Semana a Cássia Maior, aqui com Yacine Rosa, Nós Terra é Nós Ramed. Som de Cabo Verde com ritmo para não haver nem moleza, nem muita preguiça. Acompanha agora com a África Negra das Ilhas Maravilhosas. Daqui a 4 minutos, há notícias com o Germano Campos.

0: Bom dia. Agora 8 horas em Portugal e Angola, 6 horas em Cabo Verde, 7 na Guiné-Bissau e em São Tomé e Príncipe, 9 horas em Moçambique. Temas em foco para este noticiário.
1: Pode estar a chegar a Moçambique um novo ciclo climático devido ao fenómeno El Niño, marcado por seca no sul e centro e cheias e inundações no norte. Nações Unidas revê em baixa previsões de crescimento económico para 2026, tudo devido à crise energética mundial. E a nova epidemia de ébola em África faz disparar corrida mundial ao desenvolvimento de novas vacinas.
0: Temos hoje máxima de 31 graus para Lisboa, 23 para o Porto e 28 para Coimbra e para Faro. As notícias no jornal RTP África começam agora com Germano Campos.
1: A nova epidemia de ébola na República Democrática do Congo está a acelerar a corrida mundial para desenvolver vacinas e tratamentos contra a variante Bundibugyo. Tudo isto acontece numa altura em que pelo menos 131 pessoas já perderam a vida devido ao surto. E esta estirpe rara, João Costa Dias, não tem ainda uma solução aprovada.
2: A OMS, a Organização Mundial da Saúde, está a analisar todas as ferramentas disponíveis. Vários laboratórios avançam agora com novos protótipos. O virologista Thomas Geisbert, que ajudou a criar a Ervebo, a primeira e única vacina aprovada no mundo contra o vírus ébola, da variante Zaire, desenvolveu uma vacina específica para a Bundibugyo, já testada com sucesso em macacos. Há também um candidato chinês, baseado em RNA mensageiro, que pretende abranger três variantes do vírus, e um projeto da Universidade de Oxford com um instituto indiano que trabalha num modelo de vetor viral. Além das vacinas, a OMS prepara ensaios clínicos com dois tratamentos experimentais. O antiviral Remdesivir, que mostrou resultados laboratoriais promissores contra a variante Bundibugyo, e um anticorpo monoclonal da MAP Biopharmaceutical, eficaz em testes com primatas. Todos os ensaios em humanos dependem ainda da aprovação dos governos da República Democrática do Congo e do Uganda.
1: A corrida científica intensifica-se, tal como aconteceu há 6 anos com a Covid-19, enquanto a OMS avalia as opções disponíveis para travar a nova variante, mais concretamente na República Democrática do Congo e agora também no Uganda. Em Moçambique, o país poderá enfrentar um novo ciclo climático, marcado por seca nas regiões do centro e sul e cheias e inundações a norte. Tudo devido à possível influência do fenómeno El Niño durante a próxima época chuvosa e ciclónica. O alerta Orfeu de São Lisboa foi lançado ontem pelo Governo.
3: Foi no final de mais uma sessão do Conselho de Ministros que o porta-voz do Governo, Inocêncio Chimpisa, lançou um olhar crítico aos meses que se seguem.
4: Há a probabilidade de se fazerem sentir os efeitos do fenómeno El Niño relacionado a secas, estendendo-se para a época chuvosa e ciclónica 2026-2027. Condição associada às chuvas abaixo do normal na região sul e centro e acima do normal na região norte.
3: Inocêncio Chimpisa traçou o balanço da época chuvosa e ciclónica 2025-2026, marcada por cheias e ciclones que afetaram a mais de 1 milhão de pessoas, ainda assim abaixo das previsões iniciais.
4: Portanto, cenário 2 do plano anual de contingência, que foi aprovado portanto, no ano passado, para ser implementado durante a época chuvosa, que termina praticamente, que estimava cerca de 2.712.803 pessoas em risco e, infelizmente, com 312 óbitos.
3: Dos 198 centros de acomodação abertos em todo o território moçambicano durante a época chuvosa, 22 continuam ativos e com mais de 4.600 pessoas na cidade e províncias de Maputo, Gaza e Niassa.
1: Em Angola, o Presidente da República rejeitou ontem o Pacto de Estabilidade que foi proposto pelo líder da UNITA, como avança de Eusânio da Conceição em serviço especial para a RTP África.
5: O governo, em comunicado, destaca que os pactos políticos são normalmente celebrados em contexto de transição, ruptura ou crise institucional grave, situação que não se resista em Angola. O comunicado da Presidência da República destaca também que o país está em paz desde 2002 e tem desde 2008 realizado regularmente processos eleitorais que legitimam pelo voto popular o exercício da ação governativa pelo Executivo e Legislativa pelo Parlamento, os quais têm cumprido com normalidade as funções previstas na Constituição da República. Neste sentido, o Executivo considera que não existe em Angola qualquer razão objetiva, política ou institucional que justifique a aprovação do aludido pacto político e que todas as questões de interesse nacional devem ser tratadas com base na Constituição da República e na lei, evitando-se a adoção de mecanismos ad hoc suscetíveis de comprometer o Estado democrático e de direito.
1: João Lourenço a rejeitar o pacto de estabilidade proposto pelo líder da UNITA em Angola. Em Portugal, os trabalhadores da agência Lusa estão em greve esta quarta-feira. Em causa estão os novos estatutos da agência, aprovados pelo Executivo. Os trabalhadores consideram que há riscos de ingerência política e perda de independência editorial. Susana Venceslau, jornalista e dirigente sindical da agência Lusa, explica que o protesto é pela inversão destes novos estatutos.
6: Queremos efetivamente a revisão dos atuais estatutos que o Governo impôs, porque entendemos que trazem riscos grandes de governamentalização da agência e põem em causa, sobretudo, a sua independência editorial. Porque, desde logo, passamos de um administrador para três, que são nomeados diretamente pelo Governo. Depois, cria um tal conselho consultivo, constituído por 13 pessoas, metade das quais são nomeadas diretamente pelo poder político. E depois, porque passa a haver uma obrigatoriedade da direção de informação de prestar contas no Parlamento. Somos completamente contra. A Lusa tem que ter independência editorial, liberdade editorial e não ser escrutinada pelo poder político. Aliás, é ao contrário. Os jornalistas é que escrutinam o poder político.
1: Greve dos trabalhadores da agência Lusa em Portugal durante todo o dia. O Presidente da República Portuguesa recebe esta tarde as famílias de Beatriz Bartilotti e Gonçalo Dias, os dois portugueses, ambos médicos, que integravam a flotilha rumo à faixa de Gaza e que foram detidos esta semana por Israel. A irmã de Beatriz, Francisca Bartilotti, revela que as famílias estão em contacto com o Diretor-Geral dos Assuntos Consulares, mas que ainda há pouca informação sobre o paradeiro dos seus familiares.
7: Não conseguimos ainda entrar em contacto com a Beatriz nem com o Gonçalo, nem temos conhecimento de alguém que o tenha feito, por isso não sabemos como estão a ser tratados, onde estão, nem deles, nem das restantes pessoas que estão sequestradas. As últimas informações que temos é que eles serão transportados para o porto de Ashdod, em Israel, e que depois se farão os procedimentos de entrada no país, sendo que depois podem ou ficar detidos ou ser repatriados.
1: Famílias dos dois médicos detidos por Israel são hoje recebidas na Presidência da República em Lisboa. A guerra no Médio Oriente levou as Nações Unidas a ajustar as previsões de crescimento para a economia mundial deste ano. Passa a ser de 2,5%, menos duas décimas do que o estimado em janeiro passado. É uma atualização em queda, com a crise a incidir sobretudo, João Caraceiro, no setor energético.
8: Restrições no abastecimento, subida do preço do petróleo, aumento dos custos para o transporte, cadeias de abastecimento afetadas, subida em todo o mundo dos custos de produção. Um retrato que faz a ONU mudar de 2,7% para 2,5% o crescimento global. Com a guerra, o setor alimentar enfrenta enormes riscos por causa das interrupções no fornecimento de fertilizantes, impactos, redução das colheitas, preços dos produtos em alta. No relatório não há dados país a país, mas o Médio Oriente vai ter o maior rombo no crescimento. A Europa é que vai ficar mais exposta ao setor energético. Os Estados Unidos mantêm-se resilientes e a Ásia apresenta um forte desempenho. Quanto à África e à América Latina, impacto misto depende se o país importa ou exporta energia. Quanto às perspectivas de inflação, ela vai subir para 2,9% este ano nas economias avançadas. Nos países em desenvolvimento, a inflação sobe para 5,2% em 2026. No relatório de perspectivas globais, a ONU sublinha ainda o dilema para os bancos centrais. Ou aumentam as taxas de juros para conter a inflação, ou então não mexem nelas para evitar mais prejuízos no crescimento da economia.
1: Previsões económicas pessimistas da ONU para 2026. E o presidente da China, Xi Jinping, recebeu esta manhã o homólogo russo, Vladimir Putin, no Grande Palácio do Povo, em Pequim, no início oficial da visita do líder do Kremlin à China. A situação no Médio Oriente, a economia mundial e as relações bilaterais foram notas deixadas pelos dois líderes, Sara Araújo de Almeida, nas declarações que vieram a seguir.
9: Moscou e Pequim aprofundaram a confiança política e a cooperação estratégica, afirmou o presidente chinês. Para Xi Jinping, os dois países devem aliar-se para promover um sistema de governação mais justo. Já o presidente russo elogiou as relações entre Pequim e Moscou, considerando que estão a um nível sem precedentes.
10: Há 25 anos, os nossos países assinaram um acordo de boa vizinhança, amizade e cooperação. Trata-se de um documento intergovernamental fundamental que serve de base para a cooperação em todas as áreas e permanece plenamente relevante nos dias de hoje. Atualmente, as nossas relações atingiram um nível sem precedentes, servindo como modelo de parceria verdadeiramente abrangente e de interação estratégica.
9: Sobre a guerra no Médio Oriente, Donald Trump ameaçou ontem a retoma dos ataques. Xi Jinping considera o regresso inoportuno. O presidente chinês acredita que um cessar-fogo abrangente é de extrema urgência. No encontro no Palácio do Povo, Putin disse que, em plena guerra, a Rússia continua a ser uma alternativa viável no fornecimento de energia e falou sobre a cooperação económica entre os dois países.
10: Mesmo perante fatores externos desfavoráveis, a nossa interação e cooperação económica demonstram um forte dinamismo. O volume do comércio cresceu mais de 30 vezes no último quarto de século. O motor da cooperação económica é o setor energético. Em plena crise no Médio Oriente, a Rússia continua a desempenhar o seu papel de fornecedor fiável de recursos, enquanto a China continua a ser um consumidor responsável desses recursos.
9: O comércio e o investimento estão provavelmente no topo da agenda de Putin, já que a economia russa sofre com o crescente custo da guerra na Ucrânia e com as sanções.
1: A visita do presidente da Rússia à China. Já nos Estados Unidos, e pela primeira vez, o Senado aprovou uma resolução que limita os poderes de guerra de Donald Trump contra o Irão. Ana Fernandes Silva.
11: A medida tem como objetivo restringir a capacidade do presidente norte-americano de lançar operações militares contra o Irão sem autorização parlamentar. Com 50 votos a favor e 47 contra, a moção aprovada assinala uma vitória para os democratas depois de 7 tentativas sem sucesso. A resolução liderada pelo senador Tim Kaine determina que o presidente norte-americano deve retirar as forças armadas de quaisquer hostilidades contra o Irão, a menos que exista uma declaração de guerra explícita ou uma autorização específica do Congresso. Para que a resolução possa entrar em vigor, são ainda precisos vários passos dentro do Senado e tem de passar por uma votação na Câmara de Deputados, sendo quase certo que Donald Trump deve vetar a medida.
1: O Senado trava Donald Trump na guerra contra o Irão, mas esta medida, como ouvimos, pode dar em nada se for vetada pela Casa Branca.
12: E termina assim o Jornal na RTP África com Germano Campos. 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
12: Boa viagem.

Mais uma vez, muito bom dia. Estamos juntos em mais uma hora nesta manhã RTP África, quarta-feira, meio da semana, dia 20 de maio, com a banda Kakana. Esta chama-se Encalhada. Que não haja muitos casos. Começamos em Angola com Chelsea Dinorá, Mauá. E daqui a pouco vamos com Simi, Kiss Daniel e Firo até à Nigéria.

Tripla, por assim dizer, da Nigéria, com a assinatura de Simi, Kiz Daniel e Fido, nesta hora, número 2, na manhã, RTP África, com David Joshua, na nossa, na vossa, na sua, na nossa Rádio Quente. 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A contagem decrescente já começou. Estamos juntos e ligados. Agora temos Kalema. Esta chama-se Chuva de Amor. Muito bom dia.

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2: E agora, na matéria da Hora dos Ouvintes, falamos de futebol. No Mundial de Futebol, a equipa das Quinas já está convocada. Anúncio feito ao início da tarde de ontem pelo selecionador Roberto Martins. Também o selecionador de Cabo Verde já divulgou os nomes dos 26 jogadores convocados para o Mundial de Futebol, o primeiro a ter a presença da seleção cabo-verdiana. A principal novidade é o regresso de Logan Costa. E a seleção de futebol de Moçambique, Mamba, já conhece os adversários da prova de qualificação à CAN 2027, Campeonato Africano das Nações. O sorteio ontem realizado colocou no caminho dos Mambas, no Grupo J, as seleções do Senegal, Sudão e Etiópia. Perguntamos, na Hora dos Ouvintes de hoje, que opinião tem sobre as convocatórias já conhecidas? Acha que desta vez as seleções dos nossos países podem ir longe no Mundial? E o que prevê para os Mambas frente ao Senegal, Sudão e Etiópia na qualificação para a CAN 2027? Daqui a pouco estamos juntos e tratamos de desporto.

0: Agora José Gonçalves com o Planisfério.
1: A viagem de Trump à China não foi uma viagem inútil. Foi uma viagem sem resultados no curto prazo em relação ao Irão, mas mesmo assim falou-se no programa nuclear iraniano e no programa nuclear da Coreia do Norte. E parece que as duas delegações estavam de acordo que nenhum desses dois países deve ter arma nuclear. Agora, há um outro problema de caráter político e ao mesmo tempo económico, que é o problema de Taiwan. A única declaração no sentido de linha vermelha que foi colocada pela China em declarações públicas, portanto pelo próprio Xi Jinping, foi mesmo o facto de que um apoio a Taiwan significaria más relações entre os Estados Unidos e a China. Ora, os Estados Unidos têm fornecido muito equipamento a Taiwan e agora há um contrato de 14 mil milhões de dólares que está para ser executado. Donald Trump disse aos jornalistas no avião, no Air Force One, que não se comprometeu com a China em não intervir na defesa de Taiwan caso a China faça um ataque militar. Mas também não descartou essa hipótese. E ele diz que tudo isso depende da China. Mas depois disse algo que preocupou os dirigentes em Taipei. Ele disse que este contrato de fornecimento de 14 mil milhões de dólares em armamento é uma grande moeda de troca. Ou seja, que se a China fizer uma proposta que interesse muito aos Estados Unidos, os Estados Unidos deixarão de fornecer equipamento a Taiwan. Até aqui, desde há bastante tempo, os Estados Unidos nunca consultaram a China sobre esses fornecimentos de equipamento. E agora, pelo menos, dá a impressão de que iriam, no mínimo, consultar. Se não, modificar mesmo a composição dos pacotes. Bom, o presidente de Taiwan, Lai Xing, criticou a declaração dizendo que as armas que são fornecidas a Taiwan são um poderoso elemento de dissuasão. Está os Estados Unidos de acordo com isso ou não? É que não sabemos. Efetivamente, no caso concreto do Irão, os iranianos dizem que quanto mais equipamento militar tiverem, mais eles fazem dissuasão em relação a Israel e aos Estados Unidos. E há quem diga à escala mundial que este ataque de Israel e dos Estados Unidos contra o Irão justifica mais ainda, pelo menos na classe política iraniana, mas entre os seus apoiantes também, a necessidade de ter uma bomba atómica como fator de dissuasão. Bom, vários países que têm bomba atómica falam também que é como elemento de dissuasão. É o caso concreto da Índia e o caso do Paquistão. De maneira que se isto vai aplicar a Taiwan ou não, não sabemos. Mas o que há aqui uma mensagem muito forte é para o Japão. Porque os Estados Unidos, que já não são um aliado muito confiável dos países europeus da OTAN, passa agora a ser também um aliado pouco confiável por parte de Taiwan. Ora, ou os serviços secretos do Japão já sabiam que Donald Trump iria fazer declarações deste tipo, já sabiam.

0: uns meses atrás, já previam, pelo menos há uns meses atrás, que poderia dizer isso. Então a primeira-ministra do Japão disse que ela sim iria participar da defesa de Taiwan. Temos então um contexto naquela área da Ásia, que é um contexto para ser definido, e aqui está mais um foco de grandes problemas político-militares à escala de impacto internacional.
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0: com As One na Guiné-Bissau e depois passagem por Cabo Verde com a Rabaza e esta telepatia. 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

0: Na Lusofonia, Ana Moura, esta chama-se Desliza. Muito bom dia, Rogério, boa vida ao Xen. Bom dia também para o António Pinto, para o António Pedro Júnior e para o Gervásio Sambo. Votos de uma boa missão.
1: Aos amigos ouvintes da RTP África e a si, caro David de Yeshua ao Xen. Hoje, quarta-feira, passei para desejar um feliz dia a todos os amigos ouvintes. Um dia cheio de êxitos. Um abraço especial vai para o Dr. Manuel Figueiredo Dombo, um ouvinte assíduo da RTP África. Para ele, uma semana também cheia de êxitos. E para todos, um forte abraço. Gervásio Sambo, Maputo.
0: Canimambo, Gervásio Sambo, votos de uma boa missão. Bom ouvir as suas palavras. Ficam então aí os cumprimentos divulgados. E, entretanto, chega o desporto com o Mário Silva da Costa.
2: 22 anos depois, o Arsenal é o vencedor da Premier League. A equipa de Londres viu Manchester City empatar a 1 em casa do Bournemouth e garantiu matematicamente a conquista do título que escapava há mais de duas décadas. Ontem, jogadores e equipa técnica estiveram juntos a assistir ao jogo dos adversários e o próprio Arsenal divulgou nas redes sociais o momento em que teve início a festa. A euforia dos jogadores do Arsenal depois de se terem sagrado campeões em Inglaterra. O último campeonato ganho pelo Arsenal tinha sido em 2003-2004, sob o comando técnico de Arsène Wenger. Agora, em 2026, com Mikel Arteta como treinador, a formação de Londres volta a conquistar a Liga Inglesa. Samuel Costa destaca a felicidade com a convocatória para o Campeonato do Mundo. O jogador do Mallorca foi um dos destaques da lista divulgada ontem pelo selecionador Roberto Martínez. Em entrevista ao Canal 11, Samuel Costa garante que está preparado para o Mundial e descreve o instante em que soube da convocatória.
3: Foi um momento emocionante, só eles sabem o que eu tive que trabalhar para poder conseguir chegar ao Mundial. Sofremos muito, esforçámos-nos muito e sem dúvida foi um momento super feliz, mas também é um momento que eu sei que estou bastante preparado e sei que vou dar respostas.
2: A garantia de Samu Costa depois de ser convocado por Roberto Martínez para o Mundial de Futebol. Torriense e Casa Pia jogam hoje a primeira mão do play-off que define a última vaga na Primeira Liga. Frente a frente, o terceiro classificado da segunda liga contra o antepenúltimo do primeiro escalão do futebol português, Torriense Casa Pia, primeira mão do play-off, jogo às 6 da tarde. Hoje é também dia da final da Liga Europa. Aston Villa e Friburgo medem forças em Istambul, na Turquia. Do lado alemão, a equipa nunca venceu uma prova europeia. Já o Aston Villa foi campeão europeu, apesar de nunca ter conquistado a Liga Europa. Ainda assim, os Villans têm como treinador Unai Emery, vencedor de 4 troféus desta competição. Friburgo-Aston Villa, final da Liga Europa em Istambul, jogo às 8 da noite. Fechamos com o ciclismo, dia da 11ª etapa da Volta à Itália em bicicleta. Afonso Eulálio continua com a camisola rosa. O ciclista português segurou a liderança ontem no contrarrelógio, tem 27 segundos de vantagem sobre o segundo classificado, o dinamarquês Jonas Vingegaard. A etapa de hoje vai ter 195 km, é a 11ª, vai ligar Porcari a Chiavari.

Mais uma para a Lusofonia com Ivandro e Julinho KSD na assinatura de Chakras. Máxima esperada para Maputo, 26 graus. 27 para Nampula, para Luanda, 28 para a cidade da Praia e também para a cidade de São Tomé, com Bissau a subir até aos 33 graus de calor com sol presente nesta quarta-feira, dia 20 de maio. Estamos juntos, uma boa caminhada, que este seja aí um dia em que consigam ultrapassar todas as dificuldades e consigam cumprir todas as tarefas. Daqui a pouco a vida é bela. 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

chama-se Worship, é som de Ajake com DJ Snake e faz lembrar que a contagem decrescente continua para mais uma edição Afro Nation. Mas não esquecer que a vida é bela.

0: Alô.
1: Atenção, alô. Atenção, atenção.
2: Vocês quando ouvem esse estilo de... Hã?
1: Hã?
2: Essas músicas assim calminhas, é na hora. Havia ensinamentos.
1: Ah,
2: por acaso havia aí coisa boa.
1: Por acaso esta música está na minha playlist.
2: Ah, é?
1: Daqueles momentos.
2: Mas essa ia te falar mesmo já. Essa música aqui não é para você ouvir no carro sozinho.
1: Por que não?
2: Essa música não é para você ouvir em casa sozinha, tomar pequeno almoço,
1: não,
2: almoçar.
1: Eu,
2: não.
1: Sim, sim.
2: Isso, a pensar... hora, isso é noite. Estás numa boa companhia. Estás com alguém de lado.
1: Mas também dá para ouvir sozinho, não, a pensar nos bons momentos.
2: Não faz isso. Estás a sair de um bom cinema. Estás a andar de mão dada. Estás a ver daqui a momento. Estás a sair do restaurante para o carro. Do carro para ir deixar baby em casa sem meter esse som.
1: Não, eu vou de comboio.
2: Depois,
1: vou de comboio.
2: Cada um com seus fones ao ver esse som. Não faz isso.
1: Faz isso mesmo.
2: Chegamos agora neste momento especial.
1: Atenção, atenção, antes de irmos para aí. Atenção, porque as temperaturas estão altas.
2: Altas.
1: Entre 30, 31, 32 graus. Meus amigos, apertem no desodorizante.
3: Certo.
1: Apertem no perfume.
3: Atenção ao sovaco.
1: Cuidado.
2: Porque hoje, amanhã e depois vai estar bom tempo. O tempo de você estar numa esplanada. Meterem uma baixa.
1: É isso que eu ia dizer. CEOs, diretores, preparem-se.
2: Atenção.
1: Os vossos funcionários vão
2: começar, meter baixa.
1: Vão começar a dar aquelas desculpas.
2: Tá me dar a barriga.
1: A minha filha está doente.
2: Tá me dar a cabeça.
1: Mas
2: acordei,
1: não.
2: Acordei mal.
1: Só querem ir para a esplanada, para o sunset. E também é aquela altura que os organizadores de eventos não respondem mais às mensagens. Já são arrogantes. Festa está a chegar. Já são arrogantes, né?
2: Mas é pá. Amanhã vamos falar disso. Deixa eu dar aqui os ensinamentos.
1: Qual é o ensinamento?
2: Tirem as canetas, apontem bem, vão as notas.
1: Ensinamento de verão, não é?
2: Os ensinamentos de verão. Está a chegar o verão, tem-me como a vos dar essas dicas.
1: De borla!
2: De borla!
1: Grátis!
2: Maneira de como vocês chegarem nela, como vocês conquistarem, mudarem as vossas maneiras de falar, mandar mensagem, oi, tudo bem. Não faça isso. Em vez de você enviar mensagem, oi, tudo bem, não sei o que, economiza tempo. Em vez de um oi, tudo bem, manda já aquela mensagem. Já marcamos o nosso primeiro encontro. Estás a ver?
1: Ok.
2: Vai lhe meter já na dúvida. Como assim? Afinal de contas, temos que marcar. Estás a ver?
1: Já outra
2: agora,
1: coisa.
2: Esse oi, tudo bem, olá, e amanhã. Não, isso não dá. Não dá.
1: Olha, e vocês acham que esta funciona? Imaginem vocês receberem esta mensagem. Se a beleza fosse crime, tu estarias presa em prisão perpétua. E eu aceitaria ser o teu advogado durante um dia só para te visitar.
2: Achas? Sim, boi, estás bem fraco. Isso aqui, pois é livro. Ela estava de bom, qual é o livro que lês isso, boi?
1: A tal está não, né?
2: Fraco demais, mano.
3: Prisão perpétua.
2: Esse tipo...
3: Um dia de advogado a visitar.
2: Ai, meu Deus.
3: Vai para solicitador.
2: É mesmo a sério.
1: Nem as bandidas aceitam
2: essa,
1: né?
2: Não, nem pensar, boi. Deixa-te explicar bem.
1: Então.
2: Frase bonita. Deixa chegar ela, olhar bem para ela. Ele diz... Tu parece o tipo de pessoa que transforma momentos comuns em algo memorável. Estou certo. Estás a ver? Mano, você volta perfeitamente. Olá, Miguel. Miguel está aí falando de prisão porque o meu perfeito, você é teu advogado. Não faça isso.
1: Achas que não? Achas que não? Olha, eu também tenho aqui uma... Eu, por acaso, esta funciona. Esta funciona e vocês podem testar isso.
3: Opa.
1: Chegas numa mensagem, assim, a comentar um story dela, foto no espelho, foto rabo no lavatório, e diz assim, tu tens cara que és muito cheirosa. Só isso.
2: Sim, só assim.
1: Só isso.
2: Não, amiga, pô.
3: Você quer ser preso.
2: Tá falhando.
3: Você quer ser detido.
1: Tens cara de cheirosa.
3: O não? Quê?
2: Boy, tens que...
3: Tem foto de casa de banho.
2: Que dicionário é esse? Onde é que você está a aprender isso?
3: Tens foto de... Epa, não.
1: Não.
3: Epa, não.
2: Deixa eu te ensinar mais uma vez.
1: Qual é?
2: Se ela postou uma foto assim, seja lá o lugar, qual tipo de foto, tens que mandar essa mensagem. Eu ia te mandar um simples oi. Mas acho que você merece algo mais especial, tipo um jantar. Amanhã às 19. Como é que ela vai recusar? Da maneira que estás a chegar, você manda já logo amanhã às 19?
1: É
3: outra Dr. coisa. Love está a saber.
1: Olha, e tá como estamos nesta altura de mundial, há um piropo também que funciona.
2: Então,
1: queres entrar em fora de jogo comigo?
2: David, desliga isso.
1: Queres entrar em fora de jogo comigo?
2: Amigo, ainda
3: entrar
2: tem
3: em campo, né? Agora
2: tira
3: fora de jogo.
2: Tira isso.

0: Bom dia, 9 horas em Portugal e Angola, 7 horas da manhã em Cabo Verde, são 8 horas na Guiné-Bissau e em São Tomé e Príncipe, 10 horas em Moçambique. Temas que marcam este jornal.
1: Novo surto de ébola na RDC e no Uganda. Neste jornal ouvimos as explicações de Filomeno Fortes, diretor do Instituto de Higiene e Medicina Tropical, sobre os cuidados a ter com os pacientes que acabam por perder a vida devido a esta nova variante de ébola. A primeira rua destinada a deficientes visuais acaba de ser inaugurada na cidade da Beira, em Moçambique. E em Portugal, 4 meses depois das tempestades, há quem ainda não tenha comunicações fixas, sobretudo a população idosa.
0: 28 graus é hoje a máxima para a cidade da Praia, para a cidade de São Tomé e também para Faro e Coimbra. O jornal RTP África tem início agora, edição com Germano Campos.
1: Os hospitais no leste da República Democrática do Congo estão a colapsar perante o avanço do ébola e a pressão internacional aumenta à medida que o surto ultrapassa as fronteiras, numa altura em que, João Costa Dias, pelo menos 131 pessoas já perderam a vida.
2: Os hospitais no leste da República Democrática do Congo estão à beira da ruptura. Em Bunia e Ituri, equipas de médicos sem fronteiras relatam unidades completamente saturadas, incapazes de receber mais casos suspeitos de ébola. Muitas comunidades continuam sem qualquer proteção, com enterros feitos sem luvas e sem condições de segurança. A Organização Mundial da Saúde alerta para a amplitude e rapidez da epidemia e admite que o surto pode durar muito tempo. Mais de 130 mortes suspeitas já foram registadas e mais de 500 casos continuam por confirmar, num cenário agravado pela presença de grupos armados que dificulta o acesso das equipas de saúde e atrasa a chegada de material. A crise já ultrapassou fronteiras, 2 casos foram identificados no Uganda e um médico norte-americano exposto ao vírus está a ser transferido para um hospital especializado em Praga, onde vai ficar em isolamento por precaução. As autoridades checas garantem que não há risco para a população. Vários países reforçaram controlos e restrições de viagem, enquanto os Estados Unidos anunciaram um apoio de 13 milhões de dólares, cerca de 12 milhões de euros, para ajudar na resposta. Sem vacina nem tratamento específico, a contenção depende agora da detecção rápida, do isolamento e da chegada urgente de meios às zonas mais afetadas.
1: A OMS alerta que a resposta depende agora da detecção rápida, do isolamento e do reforço urgente de meios, enquanto vários países apertam os controlos e mobilizam apoio financeiro. Ouvido esta manhã pela RTP Antena 1, Filomeno Fortes, diretor do Instituto de Higiene e Medicina Tropical, disse que não há ainda vacinas disponíveis para combater o surto, mas explica os cuidados a ter com os doentes infectados pelo ébola.
3: Neste momento, tem que haver um isolamento, que foi que a OMS ontem fez, um isolamento da região, com um controle de fronteiras. É fundamental neste momento o controle de fronteiras. É preciso monitorar.

0: visar epidemiologicamente os casos e os contactos, é preciso um reforço da capacidade de resposta no local. Esta é a parte principal, porque como é uma região de conflito militar neste momento, com muita instabilidade e sem condições de assistência médica, a comunidade internacional tem que dar apoio, quer do ponto de vista financeiro, quer do ponto de vista de meios hospitalares de enfermagem. Há aqui dois aspectos que são muito importantes na expansão desta doença. Os profissionais de saúde são as primeiras vítimas, normalmente, e são as maiores vítimas, porque até perceberem que se trata de uma situação com este vírus, já os profissionais de saúde entraram em contacto com os fluidos, com o sangue destes pacientes, e são as primeiras pessoas a falecer. Eu tive uma experiência muito forte com o vírus de Marburgo em 2005. Eu estive na coordenação do controle da epidemia de Marburgo, que foi a maior a nível mundial de todos os tempos, em Angola, e o vírus é similar, e os profissionais da saúde foram os primeiros a ser afetados. Portanto, o primeiro ponto é esse. O segundo ponto é há uma tendência para, do ponto de vista cultural, as pessoas protegerem os corpos. Estes cadáveres têm que ser enterrados em menos de 24 horas, porque depois do morto, o vírus começa a multiplicar-se e começa a se espalhar nos contactos. E em África, nestas zonas, durante os funerais, as pessoas abraçam os cadáveres, beijam os cadáveres, lavam as mãos no mesmo líquido, e isto é uma forma de fácil transmissão do vírus.
1: As explicações e os alertas de Filomeno Fortes, segundo o qual deve haver uma monitorização internacional nas regiões afetadas.
0: Tem que haver uma monitorização epidemiológica a nível internacional, a começar pela região onde está localizada o surto epidémico. Por outro lado, não deixa de ser efetivamente uma ameaça internacional pelas características de infecciosidade. Para além de não haver vacina, para além de não haver tratamento, há uma grande tendência para movimentos migratórios, e a comunidade internacional, a partir dessa região do Congo e da República do Uganda e o Ruanda, porque há muita movimentação ali pelo Ruanda, essa zona deve estar efetivamente circunscrita a um controle de vigilância epidemiológica pelas autoridades internacionais e pelas autoridades locais. Tem que haver, a União Africana neste momento já se está a juntar para ver como é que consegue evitar a propagação desta situação, deste surto. Agora, é uma ameaça internacional, mas o seu potencial pandémico é muito limitado, até prova em contrário.
1: Filomeno Fortes, diretor do Instituto de Higiene e Medicina Tropical, ouvido sobre o novo surto de ébola na República Democrática do Congo e no Uganda. Entretanto, a antiga primeira-ministra da Nova Zelândia, Helen Clark, que preside ao painel independente para a preparação e resposta a pandemias, garantiu que os novos regulamentos sanitários internacionais criados após a Covid-19 estão a funcionar. Diz que foram essenciais na resposta ao surto de antivírus e estão a ser aplicados agora ao surto de ébola que afeta, como ouvimos, a República Democrática do Congo. Em Moçambique, e num feito inédito, a cidade da Beira conta desde segunda-feira com a primeira rua tátil, uma estrada para deficientes visuais, reabilitada, como dá conta o autarca Albano Carige.
2: É preciso gemar, não é? Pensando em incluir todos os seus munícipes e provavelmente também incluir os moçambicanos. É preciso saber que hoje não estamos bem, mas a qualquer altura podemos ser deficientes. Daí que a particularidade dessa estrada é ter algum pavimento táctil. Significa, todo aquele que é deficiente visual consegue chegar a algum sítio e perceber que não, aqui é onde eu devo andar, é onde eu devo atravessar, é onde eu tenho os meus direitos.
1: A reabilitação da Rua Nova, com uma extensão de 2 km no bairro da Manga, na cidade da Beira, custou cerca de 130 milhões de meticais, cerca de 1 milhão e 700 mil euros, financiados pelo Banco Mundial. Ainda em Moçambique, a seleção de futebol já conhece os adversários da prova de qualificação à CAN 2027. O sorteio ontem realizado colocou no caminho dos Mambas, no grupo J, as seleções do Senegal, Sudão e Etiópia. O selecionador nacional, Chiquinho Conde, reagiu ao sorteio, determinado em voltar a qualificar Moçambique para a prova máxima do futebol africano.
3: Senegal toda poderosa, campeã africana, já estivemos inseridos no mesmo grupo noutras competições. Os últimos resultados com o Senegal não foram satisfatórios. De qualquer forma, é a principal candidata ao primeiro lugar do grupo e nós vemos a seguir. Depois temos o Sudão e a Etiópia. A Etiópia tem vindo a crescer no panorama de futebol africano, o Sudão também.
1: Chico Nkonde prefere manter o respeito pelos adversários do grupo, até porque já não vai poder contar com alguns dos seus jogadores preponderantes.
3: Como digo sempre, cautelas e caldos de galinha nunca fizeram mal a ninguém. Temos que preparar com dignamente a nossa preparação para que de facto possamos fazer face a esses adversários.
1: Os jogos da fase de qualificação ao CAN iniciam-se em setembro. O CAN 27 vai decorrer entre os dias 19 de junho e 17 de julho. Em Portugal, 4 meses depois da passagem de sucessivas tempestades pela região centro, cerca de 20 mil clientes ainda não têm telefone fixo e quem usa mais os telefones fixos são a população mais idosa e muitas vezes mais isolada, um problema e uma preocupação acrescidas para as equipas da GNR que acompanham estas populações. O repórter Joaquim Reis seguiu viagem com uma destas equipas de GNR de Leiria.
4: Todos os dias, a GNR de Leiria visita idosos dos concelhos da Marinha Grande, Porto de Mós, Leiria e Batalha. Segundo o alferes Rui Reis, é o projeto Idosos em Segurança, com um objetivo.
5: Identificarmos idosos que estejam mais isolados em locais mais distantes da cidade, que eles não estão sozinhos. Caso necessitem de alguma coisa, têm sempre com quem contar.
4: Os cabos Sandrina Batista e Bruno Rodrigues constituem uma das equipas que é recebida com satisfação pelos habitantes mais velhos das muitas aldeias destes concelhos, como Maria, de 80 anos, moradora na Laje.
6: É a minha família, então fico feliz.
4: Mas tem algumas queixas.
6: O que me faz falta é o telefone, caneco.
4: Também na Mata da Bidoeira, Gracinda, de 87 anos, recebe os militares.
7: Vem aqui muitas vezes, eles não me desprezam. Pronto, olha, é uma visita.
4: Com 76 anos em Alcaidaria, Maria tem razões para estar satisfeita com a visita.
8: Eu tive violência doméstica da minha filha e os senhores nasceram daqui para ver como é que eu estou.
4: O problema são as comunicações, uma situação que preocupa o cabo Bruno Rodrigues, assim como a cabo Sandrina Batista.
9: Há muitas casas ainda sem comunicações.
10: As comunicações móveis?
9: Não podemos dizer a 100%. Estão bem melhores que as fixas, isso sem dúvida.
11: Já vamos com quase 4 meses que tiremos ilações. Pessoas que não têm telefone, caem, precisam de uma emergência e não têm...
4: De acordo com o Censo Sénior 2025, há no todo do distrito de Leiria 920 idosos em situações que necessitam do acompanhamento da operação Idosos em Segurança e que carecem de comunicações a funcionar em pleno.
1: Sobretudo na região centro. Ainda em Portugal, diminuiu o risco de pobreza. Em 2025 passou de 16,6% para 15,4%. No entanto, as desigualdades estruturais continuam a marcar a realidade. São conclusões que constam do relatório conjunto da Fundação La Caixa, BPI e Nova SBE, divulgado esta quarta-feira. A economista Susana Peralta, uma das coordenadoras deste estudo, explica que a tendência de descida se deve ao bom desempenho da economia portuguesa.
12: Estas melhorias recentes devem sobretudo ao bom desempenho da economia. Portanto, nós temos tido a economia a crescer, temos tido um aumento do salário médio, mesmo, como é sabido, acima da inflação. Temos tido aumentos sustentados do salário mínimo desde 2015 e, portanto, é óbvio que também tem havido algumas correções em certas políticas sociais, por exemplo, alguns reforços no acompanhamento social para idosos ou na garantia à infância, que é uma transferência dirigida às crianças que vivem em situação de pobreza extrema, mas isto, para este tipo de diminuições e, sobretudo, como essas transferências sociais, elas estão todas abaixo do limiar de pobreza, portanto, na verdade, elas não retiram ninguém da pobreza. O que elas fazem, elas aliviam a situação de pobreza das pessoas. Portanto, estas diminuições são certamente muito mais relacionadas com o bom desempenho recente da economia.
1: O risco de pobreza continua a ser maior entre os desempregados, as famílias monoparentais e as pessoas com menos escolaridade. Os idosos e as crianças mantêm-se como os grupos mais vulneráveis.
13: E termina assim o jornal RTP África com Germano Campos. 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

0: David Joshua.
1: Daqui a um minuto já vão poder ligar para a produtora Isabel Leonor através do número 213820185, indicativo 00351, se precisarem. 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Falamos do Mundial de Futebol e não só, também da CAN 2027, Campeonato Africano das Nações. Que opinião tem sobre as convocatórias já conhecidas de Portugal e Cabo Verde? Acha que desta vez as seleções dos nossos países podem ir longe no Mundial? E o que prevê para os Mambas frente ao Senegal, Sudão e Etiópia na qualificação para a CAN 2027? São os desafios que lançamos em matéria de futebol. Conversamos sobre o CAN 2027 e também sobre o Mundial de Futebol. Acontece já a partir de junho. Soy suficiente.

0: Mais uma vez, muito bom dia nesta manhã de quarta-feira, meio da semana, dia 20 de maio, com o moçambicano Justino Baca, depois de recebermos a Lana Sinkei noutras paragens da nossa África. 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Entretanto, vamos também ao artista da semana. Esta semana estamos entre os Países Baixos e a cidade da Praia, em Cabo Verde. Conhecemos o álbum que junta Carlos Matos, Elias Gomes e Ndu Carlos. Ilha Ilhéu, Life in Cape Verde. O projeto Matos Trio é um grupo RTP África.
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0: Era da Guiné-Bissau.
1: Recente declaração de Ibrahim Traoré, presidente de Burkina Faso, de que a África não precisa da democracia, acaba por ser uma espécie de corolário, cume desta deriva antidemocrática que sacudiu o continente e por muito tempo os africanos terão que lidar.

0: Elida Almeida, lembrança aqui para o álbum De Longe, aqui com Bejera, antes Outros Caminhos, nesta manhã RTP África com Irina Barros e Matias Damásio. Tempo agora para uma pausa na música. Paula Borges, bom dia.
1: Ou talvez não, David. A Semana de Criolofonia, Semana da Criolofonia, realizou-se na semana passada em Bissau. Fizemos referência aqui na rádio, mas hoje voltamos para tentar perceber melhor este movimento, o que é assumidamente uma forma de celebrar, valorizar e refletir a língua crioula e a identidade nacional. Connosco lá na capital guineense, que já aqui disse hoje o David vai estar bem quente, acima dos 30 graus, estão Juca Delgado, produtor, músico, divulgador cultural, e António Spencer Embaló, ator, sociólogo, ex-governante e curador desta iniciativa. Olá a ambos, bom dia. Olá António Spencer Embaló. O crioulo, disso não há dúvida, une no país e no mundo os guineenses, é cantado, a Carina Gomes até diz que é a língua do amor, porque na verdade é a língua de casa. O que na verdade vos preocupa, o que querem fazer com este movimento? Bom dia.
2: Muito bom dia, obrigado Paula. Este movimento é um movimento de reconhecimento do crioulo enquanto património nacional da Guiné-Bissau. Este reconhecimento vem tardando a acontecer, este movimento vem relembrando a todos nós, enquanto cidadãos da Guiné-Bissau, mas aqueles também que têm ou vão assumindo maiores responsabilidades em termos de legislação do país e em termos de normalização, de certa forma, de todos os elementos que nos unem. Estamos num bom caminho, porque temos um documento escrito que esperamos nós até o próximo ano, que é o ano de segunda edição do Bienal, possamos celebrar o crioulo enquanto património da Guiné-Bissau. E esta edição especial da criolofonia foi um momento de podermos não só celebrar, mas podermos também demonstrar como este crioulo nos une e nos faz trazer alegrias e tristeza através da música. Criamos momentos como a oficina de composição musical, que o Juca irá dedicar o seu tempo, que foi muito generoso da parte do mestre Juca Delgado a juntar-se a nós neste processo, que foi um processo de criação com o crioulo, através do crioulo, mas de ligação entre as gerações mais experientes e as novas gerações em forma de composição da música, e foi também uma forma de prestarmos homenagem aos grandes criadores da música da Guiné-Bissau, aqueles que estão ainda entre nós, o Sidónio Paz, o Adriano Ferreira Achuchi, que esteve connosco durante essa caminhada e que serviram como base das suas grandes composições, serviram como base para o mestre Juca Delgado poder trabalhar com os jovens e fazer uma espécie de base de composição para umas novas músicas. Neste espaço, nós não só demonstramos a parte ou evidenciamos a parte da música, como levamos também a música para o teatro, ou seja, através do grupo Fidalgos, que eu aproveito aqui para deixar um forte abraço, fizeram uma pequena dramatização com um dos temas mais icónicos do Achuchi, do Mamadjumbo, pelo menos dos nossos tempos, que é Bissau Quilamuda. É um tema muito marcante na cidade de Bissau e no país no seu todo. Representaram um bocadinho daquilo que é o espírito da música e levaram em cena durante um pouco mais de 20 minutos a meia hora. Essa nossa iniciativa tem como base, como eu disse, a ideia de reconhecimento do espaço nacional como um património, elemento que nos liga e nos une, em passos seguintes. Visamos também o seu reconhecimento internacional, mas a sua oficialização primeira no espaço nacional, porque acreditamos nós que é uma espécie de justiça social para o povo guineense o seu reconhecimento, não só enquanto património, como a língua oficial. E nós sabemos, temos mais do que prova dada, que é uma língua que vive, convive com português, e que não cria de forma alguma empecilho no seu processo de ensino e de aprendizagem.
1: Podem avançar em paralelo, não é, Spencer?
2: E todos enriquecem.
1: Certo. Temos o Juca também já connosco nestes minutos, que são sempre curtos para uma conversa tão boa. Aproveito, e se a minha pesquisa está certa, para dar os parabéns ao Juca, porque penso que fez anos há muito poucos dias. Olá, Juca, sempre a ensinar, a ler a música, a sentir a música, e agora orientador, desafiador desta oficina, deste ateliê, sobre como escrever para cantar. E os resultados foram bons?
3: Sim, sim. Foram muito bons e foram surpreendentes, porque nós, na verdade, fizemos um caminho para todos esses formandos que aí estiveram. Gente já com experiência musical e gente mais nova. Juntamos e conseguimos algo muito importante. Nós focamos, porque para escrevermos crioulo, e para além de ir buscar temas do Sidónio, do Super Mama Jumbo com a Chuchi, e do Neta Rubal, que teve o Dunia Bela na Alemanha, nós olhamos geograficamente para o nosso país e dissemos a todos eles: olhem para a particularidade de cada região e vejam como trazer elementos, né, metaforicamente que seja, elementos para a criação dos nossos textos, né? Portanto, os nossos ditos, as metáforas, isso tudo, as figuras de estilo, foram muito importantes e foram evidenciados nesses dias da oficina, né? Para que as nossas letras fossem um bocadinho mais dessa nova escrita, fosse mais profunda e que trouxesse a nossa realidade, na nossa linguagem, na nossa forma de articular o nosso crioulo, o nosso som. Trouxemos isso tudo em relação à fauna, em relação à flora e em relação às pessoas, não é? Foi surpreendente, porque o Achuchi esteve presente no sábado, que foi o dia do meu aniversário, dia 16, e que foi também a apresentação do resultado, o encerramento dessa semana. O Sidónio esteve presente e, olhando para a cara deles, sentimos como, bom, missão cumprida. Eles adoraram utilizarmos, portanto, apedurarmos das obras dele e depois termos sugerido a esses alunos que criassem segundo aquilo que estes mais velhos escreveram. Portanto, foi fazer variações à volta destes temas. E o resultado, não só musicalmente, mas em termos de texto, em termos poéticos, resultou muito bem.
1: Estamos curiosos.
3: Tivemos substância. Tivemos substância aí.
1: Estamos curiosos, vamos ficar à espera. Talvez haja alguma gravação e a possibilidade também de ir acompanhando este trabalho. Muito obrigada, Juca Delgado. Muito obrigada, António Spencer Embaló, também com esse poder do crioulo, da cultura como motor de transformação social. Esta semana da criolofonia teve o apoio da Embaixada de Portugal na Guiné-Bissau. É uma iniciativa da Cooperativa Corubal, aliás, é um projeto Muranza de Cultura, conta com o apoio da Cooperativa Corubal, da Fundação Moacbiz e a parceria de instituições como a ACEP e o Instituto Camões. Assim é que é.
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0: E agora, sem mais demoras, vamos ao nosso bom dia à Miss Chofela.
7: Bom dia com alegria, RTP África. Vamos hoje falar de uma notícia que dividiu completamente a internet, porque aparentemente na Itália faltar ao trabalho para cuidar do teu cão doente pode ser justificado. É, como assim? Espera. É verdade, casos legais na Itália reconheceram animais de estimação como parte importante da família e, em algumas situações, trabalhadores conseguiram licença remunerada para cuidar dos seus animais de estimação. E o que é que precisa acontecer? Calma, não é, ah, o meu gato está triste, não vou trabalhar. Não, normalmente é preciso comprovativo veterinário, uma situação séria ou então cirurgia ou uma emergência. E agora, o porquê de isto estar a acontecer é que cada vez mais pessoas tratam os animais como família mesmo. E para ser sincera, muita gente, o cão é filho, o gato é bebê e o peixe tem um nome carinhoso. Aliás, vários países estão a começar a reconhecer o impacto emocional dos animais na vida das pessoas. Hoje já existem hotéis para cães, spas para gatos, psicólogos de animais e até mesmo festas de aniversário para os nossos bichinhos. E pessoal, há pessoas que cuidam melhor do cão do que de certos namorados, isso é um facto. E claro que a internet começou logo a discutir. Algumas pessoas disseram, finalmente reconheceram os animais como família. Outras disseram, imagina faltar ao trabalho porque o teu hamster está estressado. Então, veja quando começam a fazer chacota, né? Mas, sem brincadeiras, o lado emocional é muito importante. E quem já teve um animal sabe que quando eles ficam doentes, dói mesmo no coração. Porque a pessoa cria uma ligação emocional verdadeira e acaba-se por ficar mesmo muito, muito afetado. Mas atenção, que isto não é só na Itália. Em vários países já existem debates sobre direitos ligados a animais de estimação, porque os bichinhos deixaram de ser apenas animais de casa. Agora são quase membros oficiais da família. O mundo mudou muito, que até agora o cão pode influenciar na nossa vida profissional. E pessoal, depois de ver certas pessoas, eu também prefiro alguns cães. Eu acho que é importante, acho que é uma decisão bonita, faz todo sentido, porque os nossos animais são assim nossa família. Eu particularmente nunca tive um cão, porque minha mãe nunca me deixou, mas um dia eu vou me vingar, um dia eu vou aparecer lá só com um cão sem avisar nada, e é isso.
0: Porque lá se diz, os animais são os melhores amigos da mulher e do homem.
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0: Agora contamos com a opinião de Tamilton Teixeira, da Guiné-Bissau.
11: A democracia cabo-verdiana deu mais uma vez a prova de resistência e capacidade de reformulação e inovação num contexto em que a África vem sendo sacudida por uma onda de instabilidades e conflito, nomeadamente hoje as eleições. Num contexto em que, por toda a África, as instituições do Estado foram capturadas e utilizadas para servir o interesse de quem está no poder, fragilizando assim o ideal das instituições públicas, que seria de imparcialidade, nomeadamente na justiça. Assistiu-se e se tem assistido constante utilização de processos judiciais para afastar e impedir candidaturas de adversários, golpes constitucionais, golpes militares, que acabam por legitimar, através de eleições nada credíveis, os seus autores. Recente declaração de Ibrahim Traoré, presidente de Burkina Faso, de que a África não precisa da democracia, acaba por ser uma espécie de corolário, cume desta deriva antidemocrática que sacudiu o continente e por muito tempo os africanos terão que lidar. Bem, como disse alguém, nem tudo está podre no reino do lixo. Cabo Verde e as suas instituições vêm demonstrar mais uma vez que, quando a classe política compreende qual é o fim último e sentido de fazer política, não pode e não deve ser difícil lidar com a democracia e os seus condicionantes. Uma eleição disputada pelos principais partidos, partidos do eixo do poder, MPD e PAICV, onde as instituições se comportaram de forma exemplar, sem que houvesse a necessidade de judicializar a política e processo eleitoral. Após 10 anos na oposição, PAICV conseguiu uma maioria absoluta e voltará a liderar Cabo Verde nos próximos 5 anos, tendo como primeiro-ministro Francisco Carvalho, presidente da Câmara de Praia. MPD, através do seu presidente Ulisses Correia e Silva, conhecendo os dados muito cedo, se prontificou em pronunciar-se e reconheceu a derrota. O que fica e deve ficar da experiência e exemplo desta última eleição cabo-verdiana é a demonstração de uma sociedade cujas instituições políticas estão perfeitamente alinhadas com os ideais da democracia e respeito pelo voto popular e, mais, a escolha do povo é insubstituível. Afinal, é o povo o verdadeiro soberano.
0: 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Seguimos para a Nigéria no Planeta Música.
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13: O novo fenómeno das tabelas nigerianas chama-se Gratitude e traz a assinatura inconfundível de Azaki. Com uma entrada fulgurante no top Nigéria, esta faixa combina ritmo e agradecimento num som obrigatório das novidades chegadas diretamente da Nigéria. Aproveite mais uma boa vibe que continua a somar recordes.

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Daqui a pouco estamos na outra África. Bom dia, Aruna Ganô, Pedro Cordeiro. Bom dia também para o Leonardo Munambo e para o Manuel Socorro. Bem-vindos ao mundo Super Mama Jumbo.

0: bom dia. 10 horas em Portugal e Angola, 8 horas em Cabo Verde, 9 na Guiné-Bissau e em São Tomé e Príncipe, 11 horas em Moçambique. Agora os temas que fazem parte deste jornal.
1: Novo surto de ébola na RDC e Uganda. Os hospitais no leste da República Democrática do Congo estão a colapsar diante do avanço de doença. Neste jornal às 10, ouvimos as explicações de Filomeno Fortes, diretor do Instituto de Higiene e Medicina Tropical, sobre os cuidados a ter com os pacientes que acabam por perder a vida devido a esta nova variante do ébola. António Guterres apela de novo à reabertura do Estreito de Hormuz, diz que em causa está a vida das populações mais vulneráveis.
0: Mais sol e calor em Lisboa e também em Bissau. O jornal na RTP África, agora com Germano Campos.
1: Os hospitais no leste da República Democrática do Congo estão a colapsar perante o avanço do ébola e a pressão internacional aumenta à medida que o surto ultrapassa fronteiras, numa altura em que, João Costa Dias, pelo menos 131 pessoas já perderam a vida.
2: Os hospitais no leste da República Democrática do Congo estão à beira da ruptura. Em Bunia e Ituri, equipas de médicos sem fronteiras relatam unidades completamente saturadas, incapazes de receber mais casos suspeitos de ébola. Muitas comunidades continuam sem qualquer proteção, com enterros feitos sem luvas e sem condições de segurança. A Organização Mundial da Saúde alerta para a amplitude e rapidez da epidemia e admite que o surto pode durar muito tempo. Mais de 130 mortes suspeitas já foram registadas e mais de 500 casos continuam por confirmar, num cenário agravado pela presença de grupos armados que dificulta o acesso das equipas de saúde e atrasa a chegada de material. A crise já ultrapassou fronteiras, 2 casos foram identificados no Uganda e um médico norte-americano exposto ao vírus está a ser transferido para um hospital especializado em Praga, onde vai ficar em isolamento por precaução. As autoridades checas garantem que não há risco para a população. Vários países reforçaram controlos e restrições de viagem, enquanto os Estados Unidos anunciaram um apoio de 13 milhões de dólares, cerca de 12 milhões de euros, para ajudar na resposta. Sem vacina nem tratamento específico, a contenção depende agora da detecção rápida, do isolamento e da chegada urgente de meios às zonas mais afetadas.
1: A OMS alerta que a resposta depende agora da detecção rápida, do isolamento e do reforço urgente de meios. Ouvido esta manhã pela RTP Antena 1, Filomeno Fortes, diretor do Instituto de Higiene e Medicina Tropical, disse que não há ainda vacinas disponíveis para combater este surto, mas explica os cuidados a ter com os doentes infectados pelo ébola.
3: Neste momento, tem que haver um isolamento, que foi que a OMS ontem fez, um isolamento da região com um controle de fronteiras. É fundamental neste momento o controle de fronteiras. É preciso monitorizar epidemiologicamente os casos e os contactos. É preciso um reforço da capacidade de resposta no local. Esta é a parte principal, porque como é uma região de conflito militar neste momento, com muita instabilidade e sem condições de assistência médica, a comunidade internacional tem que dar apoio, quer do ponto de vista financeiro, quer do ponto de vista de meios hospitalares de enfermagem. Há aqui dois aspectos que são muito importantes na expansão desta doença. Os profissionais de saúde são as primeiras vítimas, normalmente, e são as maiores vítimas, porque até perceberem que se trata de uma situação com este vírus, já os profissionais de saúde entraram em contacto com os fluidos, com o sangue destes pacientes, e são as primeiras pessoas a falecer. Eu tive uma experiência muito forte com o vírus do Marburgo em 2005. Eu estive na coordenação do controle da epidemia de Marburgo, que foi a maior a nível mundial de todos os tempos, em Angola. E o vírus é similar. E os profissionais da saúde foram os primeiros a ser afetados. Portanto, o primeiro ponto é esse. O segundo ponto é há uma tendência para, do ponto de vista cultural, as pessoas protegerem os corpos. Estes cadáveres têm que ser enterrados em menos de 24 horas, porque Depois do morto, o vírus começa a multiplicar-se e começa a se espalhar nos contactos. E em África, nestas zonas, durante os funerais, as pessoas abraçam os cadáveres, beijam os cadáveres, lavam as mãos no mesmo líquido, e isto é uma forma de fácil transmissão do vírus.
1: As explicações e os alertas de Filomeno Fortes, segundo o qual deve haver, então, uma monitorização internacional nas regiões afetadas pelo ébola.
3: Tem que haver uma monitorização epidemiológica a nível internacional, a começar pela região onde está localizada o surto epidémico. Por outro lado, não deixa de ser efetivamente uma ameaça internacional pelas características de infecciosidade. Para além de não haver vacina, para além de não haver tratamento, há uma grande tendência para movimentos migratórios e a comunidade internacional, a partir dessa região do Congo e da República do Uganda e o Ruanda, porque há muita movimentação ali pelo Ruanda, essa zona deve estar efetivamente circunscrita a um controle de vigilância epidemiológica pelas autoridades internacionais e pelas autoridades locais. Tem que haver, a União Africana neste momento já se está a juntar para ver como é que consegue evitar a propagação desta situação, deste surto. Agora, é uma ameaça internacional, mas o seu potencial pandémico é muito limitado, até prova em contrário.
1: Filomeno Fortes, diretor do Instituto de Higiene e Medicina Tropical em Portugal, ouvido sobre o novo surto do ébola na República Democrática do Congo e no Uganda. Há um aviso esta manhã do presidente chinês Xi Jinping a Vladimir Putin para que não tente rever a história. Xi Jinping recebeu esta quarta-feira Vladimir Putin no Grande Palácio do Povo em Pequim. A situação no Médio Oriente e as relações estreitas entre os dois países, a China e a Rússia, estiveram em cima da mesa. Depois, fizeram declarações à imprensa, mas sem direito a perguntas dos jornalistas. E o presidente chinês aconselhou a Rússia, Sara Araújo de Almeida, a desistir de ações de bullying unilaterais.
4: Xi Jinping elogiou a relação entre os dois países e deixa um alerta. A China e a Rússia devem opor-se a todas as ações de intimidação unilateral.
5: Como membros permanentes do Conselho de Segurança da ONU, a China e a Rússia devem cumprir firmemente as suas responsabilidades enquanto grandes potências, defender a autoridade das Nações Unidas e a justiça e equidade internacionais, opor-se a toda a intimidação unilateral e a atos que revertam o curso da história, especialmente opor-se a todos os atos que neguem a soberania de ambos os países.
4: Na conferência de imprensa, Putin voltou a elogiar as relações entre Pequim e Moscovo, considerando que estão a um nível sem precedentes, e contou que as conversas foram amigáveis num ambiente cordial e construtivo. O presidente russo deixou claro que o país vai continuar a fornecer energia à China.
6: O nosso país é um dos maiores exportadores de petróleo, gás natural, incluindo o gás natural liquefeito e carvão para a China. Estamos, evidentemente, dispostos a continuar a garantir o fornecimento ininterrupto de todos estes tipos de combustível ao mercado chinês em rápido crescimento.
4: Os dois países estão empenhados em seguir políticas externas independentes e querem desempenhar um papel de estabilizadores no cenário internacional. No final da reunião, assinaram cerca de 20 documentos com o objetivo de aprofundar ainda mais a cooperação económica.
1: A visita do presidente russo à China. Em Tóquio, no Japão, António Guterres fez um novo apelo ao fim do boicote aos Estreito de Hormuz, diz o secretário-geral da ONU, que está em causa a vida das populações mais vulneráveis.
7: A inflação está a aumentar e o custo de vida está a agravar-se devido ao conflito no Médio Oriente, que está a fazer disparar os preços da energia e das matérias-primas, incluindo os fertilizantes. É essencial restabelecer imediatamente a liberdade de navegação na região do Estreito de Hormuz e nas suas imediações, pôr fim a todas as violações do cessar-fogo e criar as condições para uma solução política para o conflito.
1: O apelo de António Guterres devido ao boicote no Estreito de Hormuz, nos Estados Unidos. E pela primeira vez, o Senado aprovou ontem uma resolução que limita os poderes de guerra de Donald Trump contra o Irão. Ana Fernandes Silva.
8: A medida tem como objetivo restringir a capacidade do presidente norte-americano de lançar operações militares contra o Irão sem autorização parlamentar. Com 50 votos a favor e 47 contra, A moção aprovada assinala uma vitória para os democratas depois de 7 tentativas sem sucesso. A resolução liderada pelo senador Tim Kaine determina que o presidente norte-americano deve retirar as forças armadas de quaisquer hostilidades contra o Irão, a menos que exista uma declaração de guerra explícita ou uma autorização específica do Congresso. Para que a resolução possa entrar em vigor, são ainda precisos vários passos dentro do Senado e tem de passar por uma votação na Câmara de Deputados, sendo quase certo que Donald Trump deve vetar a medida.
1: E ao lado dos americanos deve estar Portugal. A opinião é do antigo presidente da Comissão Europeia e ex-primeiro-ministro português, Durão Barroso, que defende que o governo está a agir de forma correta relativamente à utilização da base das Lajes. Em declarações em Estrasburgo, à SIC Notícias e à Rádio Renascença, Durão Barroso entende que Portugal tem de estar ao lado dos aliados, os Estados Unidos, entenda-se, nos bons e nos maus momentos.
9: Acho que esse acordo está a ser cumprido e que Portugal está a fazer aquilo que sempre fez com todos os governos democráticos a seguir ao 25 de Abril, que é estar do lado do nosso aliado, que é os Estados Unidos da América do Norte. Podemos às vezes ter dúvidas quanto a certas decisões que tomam, mas os aliados não é só para as boas ocasiões, é também para as ocasiões difíceis. Ora, eu acho que é importante, ao mesmo tempo que afirmamos o nosso compromisso com a União Europeia, o nosso compromisso forte, mantermos essa credibilidade, essa confiabilidade, essa autoridade quando se trata das relações transatlânticas. E penso que é isso que o governo tem feito, como qualquer governo tem feito, desde o Portugal Democrático, como estou seguro que qualquer outro governo que hoje em dia estaria na oposição faria também.
1: Palavras de Durão Barroso esta manhã em Estrasburgo. E agora, a CAN 2027, na Guiné-Bissau, o selecionador Emiliano Té prevê uma qualificação difícil, mas possível. A seleção guineense está inserida no grupo L de qualificação para a CAN, ao lado da Nigéria, Madagascar e Tanzânia, que é um dos países anfitriões. A CAN 2027 é organizada para além da Tanzânia pelo Uganda e pelo Quénia, e após 4 classificações consecutivas, a Guiné-Bissau falhou a última Taça das Nações Africanas de futebol, que foi realizada em Marrocos e conquistada pelo Senegal.
0: E termina assim o jornal RTP África com Germano Campos. 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
0: Sejam bem-vindos a esta Hora dos Ouvintes em que falamos do Mundial de Futebol e CAN 2027. Para o Mundial, a equipa das Quinas já está convocada, anúncio feito na tarde de ontem pelo selecionador Roberto Martínez.
17: A lista final contém 27 nomes, mais um. Desta vez, levamos 4 guarda-redes e 23 jogadores de campo. São eles Diogo Costa, Jorge Sá, Rui Silva, Ricardo Velho, Diogo Dalot, Mateus Nunes, Nelson Semedo, João Cancelo, Nuno Mendes, Gonçalo Inácio, Renato Veiga, Rubén Dias, Tomás Araújo, Rubén Neves, Samu Costa, João Neves, Vitinha, Bruno Fernandes, Bernardo Silva, João Félix, Francisco Trincão, Francisco Conceição, Pedro Neto, Rafael Leão, Gonçalo Guedes, Gonçalo Ramos e Cristiano Ronaldo.
0: Nomes, entretanto, conhecidos. Também o selecionador de Cabo Verde divulgou os nomes dos 26 jogadores convocados para o Mundial de Futebol, o primeiro em que os Tubarões Azuis marcam presença. A principal novidade é o regresso de Logan Costa. O defesa esteve afastado dos relvados durante vários meses por causa de uma lesão grave, mas voltou recentemente à competição e mereceu a confiança de Bubista. O selecionador reconhece que a escolha final obrigou a decisões difíceis, deixando de fora jogadores que fizeram parte da caminhada até ao apuramento histórico dos Tubarões Azuis. Entre os ausentes está o guarda-redes Bruno Varela por lesão. E os Mambas já conhecem os adversários da prova de qualificação à CAN 2027, Campeonato Africano das Nações. O sorteio ontem realizado colocou no caminho dos Mambas, no grupo J, as seleções do Senegal, Sudão e Etiópia. O selecionador nacional de Moçambique, Chiquinho Conde, reagiu ao sorteio, determinado em voltar a qualificar Moçambique para a prova máxima do futebol africano.
15: Senegal, toda poderosa, campeã africana, já estivemos inseridos no mesmo grupo noutras competições. Os últimos resultados com o Senegal não foram satisfatórios. De qualquer forma, é a principal candidata ao primeiro lugar do grupo e nós vemos a seguir. Depois temos o Sudão e a Etiópia. A Etiópia tem vindo a crescer no panorama de futebol africano, o Sudão também.
0: Chiquinho Conde prefere manter o respeito pelos adversários do grupo, até porque já não vai poder contar com alguns dos seus jogadores preponderantes, como Domingues e Reinaldo Mandava, que se retiraram da seleção.
15: Como digo sempre, cautelas e caldos de galinha nunca fizeram mal a ninguém. Temos que preparar com dignamente a nossa preparação para que, de facto, possamos fazer face a esses adversários.
0: Os jogos da fase de qualificação ao CAN iniciam em setembro. O CAN 2027 vai decorrer entre os dias 19 de junho e 17 de julho e, pela primeira vez, a prova é organizada por três países: Quénia, Tanzânia e Uganda. Estamos naturalmente a falar do CAN, a CAN 2027. Mais cedo começa já em junho o Mundial de Futebol, com essa estreia da seleção de Cabo Verde. Perguntamos na hora dos ouvintes de hoje que opinião tem sobre as convocatórias já conhecidas. Acha que desta vez as seleções dos nossos países podem ir longe no Mundial, podem causar surpresa? E o que prevê para os Mambas frente ao Senegal, Sudão e Etiópia na qualificação para a CAN 2027? São as perguntas / desafios tranquilos que lançamos para esta hora dos ouvintes, quando estamos aí a passos do início do Mundial e, por outra, a passos também da qualificação para a CAN 2027. Começamos em Moçambique, Ronda de Opiniões, de Ilirmã do Kiv. Um bom dia ao Shen, seja bem-vindo.
18: Saudações matinais ao vasto auditório RDP África. De Ilirmã do Kiv, aqui diretamente de Maputo, Moçambique. Sobre a participação dos Mambas, o grupo é... O grupo de Moçambique no CAN é acessível. Claramente que o Senegal está muito à frente, mas havendo comprometimento e havendo um foco, nós conseguimos chegar lá. Não vai ser fácil, mas é possível. Agora, quanto à participação de Cabo Verde, Portugal, no Campeonato do Mundo, não é fácil. Há muitas seleções lá muito boas. Mas a gente sabe que no futebol nada é impossível. E o foco e determinação são importantes. E que os selecionadores saibam pôr os jogadores que realmente estão a render em cada local, ou melhor, em cada posição. muitas vezes não acontece muito, e particularmente falando de Portugal, tem muitos bons jogadores, mas muitos mesmo, só que não são colocados lá. E Portugal não tem rendido o que devia render, na verdade. Mas vai ser interessante ver. Tem muitas outras seleções com muito mais potencial. Vamos ver como é que fica. Bom dia.
0: Um bom dia e um obrigado ao Dilirman do Kiev em Moçambique a dar conta do que falta em matéria de caminho para a CAN 2027. Agora, entre Portugal e Cabo Verde, junta-se a nós a Isabel Silva. Seja bem-vinda. Bom dia.
19: Bom dia, David. Bom dia para os nossos ouvintes. Bom dia para a nossa lusofonia. O tema para hoje sobre o Mundial dos países lusófonos, temos Portugal e Cabo Verde, que vai ser disputado na América do Norte, e temos também os quatro da África, que também as seleções que vão disputar, vão ver se conseguem ir para a CAN. E a única coisa que eu quero desejar aqui, que façam tudo com fair play, futebol é ópio do povo, e desejo boa sorte à seleção de Cabo Verde, à nossa seleção portuguesa. E nós, eu aqui no meu haver defendo Cabo Verde, defendo Portugal, que as duas seleções que deem os vossos melhores, os jogadores. O selecionador também, boa sorte para essas duas seleções de lusófonos, para o Campeonato do Mundo, e também boa sorte para todos os países lusófonos que vão agora disputar para ver se ficam apurados para o CAN. Boa sorte para todos, o melhor, dão o vosso melhor, mostrem que nós somos africanos e que nós somos lusófonos também, e mostrem aí que comem cachupa, que comem e cuscuz, que comem fuba, que comem tudo, e então que dão o melhor, que têm força, e boa sorte para que sejam apurados para o CAN. Guiné-Bissau, Moçambique, Angola, São Tomé e Príncipe, não sei, porque São Tomé e Príncipe não têm tido pouca participação, não têm ficado apurados para o POCAN, e por isso que deem força também para os jogadores de São Tomé e Príncipe, para mostrarem ao povo de São Tomé também que têm qualidade. Bom dia.
0: Obrigado, um bom dia para a Isabel Silva. Fair play e o melhor, para mostrarem o melhor que as seleções podem ter. E aí a comida pode ajudar, até porque é fonte de energia. Agradecemos a opinião da Isabel Silva. Cumprimentamos agora o Filomeno Manuel. Bom dia, seja bem-vindo.
20: Bom dia e obrigado pela oportunidade que nos dão. E que nos façam, também nos compreendem, com que nós possamos exprimir aquilo que nos vai na alma e na mente. É sobre CAN ou em o futebol em geral?
0: Sobre o CAN e também sobre o Mundial. A equipa das Esquinas foi ontem apresentada pelo selecionador Roberto Martínez. Quanto a Cabo Verde, o selecionador de Cabo Verde também já divulgou os nomes dos 26 jogadores. Vamos perguntando que opinião tem sobre as convocatórias já conhecidas e se acha que é desta vez que as seleções dos nossos países podem ir longe no Mundial, lembrando que Cabo Verde é estreante. E o que prevê para os Mambas frente ao Senegal, Sudão e Etiópia na qualificação para a CAN 2027?
20: Primeiro é para dar parabéns à seleção de Cabo Verde, que é uma seleção estreante, e mesmo assim com poucos recursos, às vezes conseguiram fazer o seu melhor para poderem participar neste evento, que é um grande orgulho para a nação cabo-verdiana, e não só para a lusofonia em geral. estamos habituados muito com Brasil, Portugal, que são os únicos que quase participam. A Angola participou da Alemanha, também fez o seu papel, mas agora temos que torcer pelo Cabo Verde e pela seleção de Portugal. A seleção de Portugal é um caso mais complexa, porque há muita... Hoje a seleção tem muitos craques e torna-se difícil o selecionador tentar acertar em tudo, mas ele escolheu aqueles que acha que são os melhores, é com isso que nós temos que contar com eles. A nível do CAN, o futebol africano, lembro-me, há uns anos valente, a Joda Afrique, que fez espletar, não sei se essa revista ainda existe, a Joda Afrique era um jornal francês, ou de origem, constituído pelos franceses, através dos países francófonos, e que aquilo apareciam grandes vedetas, como Thomas Kono e outros, Roger Miller, aquilo dava gosto de ver aquela revista até comprar. E tentaram fazer um bom campeonato, um bom CAN. Por quê? Porque muitos desses atletas, muitos deles não têm condições, como o europeu, né? E tornam muitas vezes até, muitos deles são jogador, trabalhador, e torna-se um bocadinho difícil. Mas mesmo assim, façam com que o campeonato funcione. E o mais importante é que seja uma festa e que toda a gente que for para lá não seja arruaceiro e que possam conviver, porque muita gente leva a sua família para poderem assistir a esses eventos. E o Mundial também queremos que corra bem, que não haja sobressaltos, porque vai correr em dois países, e que tudo corra bem, que tudo seja organizado. Que Portugal seja o seu melhor, principalmente Cabo Verde, que possa ir o mais longe possível, já que é a primeira estreia. Obrigado e bom dia.
0: Obrigado nós. Um bom dia para o Filomeno Manuel sobre as condições e alguma complexidade das seleções, condições dos jogadores. Votos para que tudo possa correr da melhor forma. Agradecemos a presença nesta Hora dos Ouvintes, a opinião. Vamos agora aos cumprimentos ao José Manuel Freitas da Silva. Bom dia, bem-vindo.
2: Como está, David Joshua?
0: Bem, obrigado. Esperando
2: bom dia.
0: Que o José também.
2: Bom dia, Paula Borges. O outro comentador, esquece-me o nome agora, Firmino, não é?
0: Frederico, Frederico Pinheiro.
2: Frederico.
0: Será esse Pinheiro. O apresentador, certo?
2: Ainda está em Cabo Verde, não?
0: Ainda se mantém em serviço exterior.
2: Mantenhas para ele. Olha... Costuma-se dizer que prognósticos só no final do jogo. Mas, não sou analista nem comentador desportivo, e a minha opinião é que tudo muda. Ninguém diria que o Mourinho ia-se embora e veio para o Benfica. Parece estar azarado o homem. Eu lembro-me dele ser contratado pelo Sr. Vale Azevedo, e depois acabou por ser preso um colega meu advogado, que era advogado de Benfica, que o meteu na cadeia. E agora, olha, os resultados não foram bons. E ele
0: são as vicissitudes da vida.
2: Pata. É coisas da vida, exatamente.
0: Vamos então ao Mundial.
2: Quanto à presença dos tubarões. Eu acho que Cabo Verde tem dado exemplos de resiliência. E agora que há mudança política também, tudo muda também. Olha, o Carlos Veiga, um colega meu, foi primeiro-ministro, já, o filho era ministro da Cultura, o Augusto Veiga, já lá não está, e acho que isso possa servir de elan para uma presença mais gloriosa dos tubarões, porque o Senegal não é pera doce. Lembro-me que o Senegal, no Mundial de 98, salvo erro, empatou com a França, já não me lembro, mas teve uma presença

0: Boa tarde, David. Boa tarde, Frederico. De igual forma, saúde a todo o vasto auditório da RDP África. Sobre o tema de hoje, a lista que foi divulgada pelo selecionador de Portugal. Eu penso que o selecionador Roberto Martínez conseguiu fazer uma lista daqueles que são selecionáveis neste momento, daqueles que estão em forma. São estes jogadores que, na minha opinião, devem representar Portugal, estão devidamente escolhidos e estão em condições de fazer de tudo para levantar aquilo que é a bandeira de Portugal no mundo. Agora, no que diz respeito ao Cane do próximo ano, eu penso que os Mambas também o que devem fazer é. Os Mambas até agora têm um bom selecionador, na minha opinião, não é? Há quem pode dizer ao contrário, mas eu acho que o Chiquinho Conde é um bom selecionador, conseguiu levar a seleção moçambicana para dois canes consecutivos. Neste momento é o selecionador, é a pessoa mais indicada para estar a orientar esta rapaziada que precisa mais uma vez mostrar aos moçambicanos que estão em condições de estar para mais um cano, não é? E embora temos alguns jogadores que já não vão fazer parte devido à idade, que é o caso do nosso capitão Domingues, e ele já com uma idade muito avançada, já renunciou, mas por o caso do Reinildo, que ainda está no ativo na equipa onde ele está a jogar, está a fazer um bom campeonato, fez um bom campeonato até, não teve muitas lesões. Não vejo o Reinildo a renunciar à seleção por causa da idade, porque ele ainda está a jogar na equipe no Sunderland. E já apareceu a dizer que não pode mais representar a seleção devido à idade, eu acho que é um bocadinho prematuro. Mas pronto, a seleção, os Mambas neste caso, estão em condições de ir mais para frente e estar em mais um cane, é mais um cane, assim como eu quis dizer, e chegado lá também tem todas as condições para passar da primeira fase, e embora temos bons adversários, né? Temos o Senegal, que é o campeão africano, depois temos o Sudão, temos, se não me sei aquilo que eu ouvi, não estou a falhar, a Etiópia, né? São duas seleções que estão no nível mesmo da nossa seleção. Eu penso que, indo duas seleções em cada grupo, Moçambique tem todas as condições para estar neste cane que vai se disputar já no próximo ano, em 2027. Espero que tudo dê certo e a nossa rapaziada nos represente da melhor forma possível nesta qualificação para este cane que está a se aproximar. Muito obrigado e boa tarde a todos.
1: Uma boa tarde, Moçambique, e um agradecimento ao Armando Almon. Aqui, análise feita para as duas competições, uma já a marcar este ano, o Mundial de Futebol, o FIFA, e a CAN a marcar o ano já 2027. Vamos agora ao encontro de um ouvinte que está num país que estreia os Tubarões Azuis. Manuel Socorro está em Cabo Verde. Bom dia, bem-vindo. Vamos ouvi-lo.
2: Bom dia, David.
1: Muito bom dia.
2: Bom dia para você e para os seus colegas de profissão. E também para ali, para os ouvintes ali na terra da Domingos Tavares, Manuel Paquete e os Patinhos São Domingos Príncipe, Cadu Moreira, Abu Moreira e Zé Barros, todos que fazem parte dos mundos vivos. David, sobre a ação de futebol, eu acho que o nosso treinador esteve bem a selecionar esses jogadores que fizeram uma campanha com uma luta aguerrida e também não só para

0: fazer uma boa façanha aí no Mundial. Pronto, é uma estreia. Eu, como amante de futebol e futebolista, já não jogo, mas pronto. Como sportinguista também. Eu espero, claro que temos uma equipa forte que vamos encontrar, que é a Espanha, mas a Espanha não vai nos meter medo. Agora, falando de Portugal, o Martínez, uma única coisa que eu contesto, que de facto, como eu disse, tirou muito, fez muitos atrás. Agora, há um indivíduo que poderia estar lá, pá, que é o Ricardo Horta, eu acho que sim. No comentário que eu vi ali, o comentador ali, o Beto, eixo, fez a craque do Sporting, no Sport TV. Mas eu acho, opa, pronto, é a ideia dele, foi assim, normal, pronto. Agora, para mim, o Pote, não se fala que o Pote é sempre a lesionar e não só esquema física. Agora, o Ricardo Horta, para mim, deveria estar lá. Talvez. Mas pronto. É, fez uma boa escolha. Eu espero que as duas equipas lusófonas dê uma boa façanha, faz uma boa façanha no Mundial. Epá, o futebol é sempre assim. Hoje você ganha, amanhã você perde. Com isso, David, para não tomar mais tempo, tem mais ouvintes. Obrigado pela palavra e que espero que o Mundial seja um bom Mundial, que os árbitros não façam erros demasiados, porque um ser humano erra-se, mas também não, no futebol não se pode errar tantos, conforme eu vejo ali alguns árbitros, pá, parece que eles vão e dentro das quadrinhas para fazer um trabalho mútua dentro da honestidade das regras que existem. Não só os árbitros, os VAR também, não é? David, obrigado pela palavra, força aí, para que tudo corra bem para vocês todos. Vocês há de tirar o chapéu.
1: Muito obrigado, um bom dia para o Manuel Socorro. Análise sobre selecionador, nomes que poderiam estar convocados nas seleções, a esperança e também palavras de chamada de atenção à arbitragem, ao VAR, para que desempenhem o papel que é exigido. Estamos naturalmente a falar e compreendemos assim o ouvinte Manuel Socorro. Estamos a falar de campeonatos internacionais em que o caráter de exigência pode ser e é certamente mais amplo. Agradecemos e agora vamos ao encontro do ouvinte Hélder Ferreira. Junta-se a nós nesta hora dos ouvintes a partir do Reino Unido. Bom dia, bem-vindo.
2: Bom dia, David. Bom dia, Vitória. Da Teatro, bom dia às pessoas que fazem essa rádio, Paulo Borges, Isabel e o Frederico Pinheiro, que está ausente, e toda a malta. David, falando de futebol, eu sou benfiquista, como você sabe, portanto, fico triste, só foi um jogador do Benfica e o António não foi convocado, foi tirado, mas sabes lá o selecionador sabe o que faz, é a gente bem que espera. Mais uma vez, por um incrível que pareça, podem todo mundo acharem não, mas eu não acho que Cristiano Ronaldo tinha que estar ali, mas pronto. Vamos lá ver se esses dois meses, quase dois meses que ele ficou parado sem jogar, pode ser que ele recuperou a força e a musculatura para jogar, porque ele tem estado, o Jorge Jesus tem estado a poupá-lo, talvez para o Mundial, pode ser que ele faça alguma coisa. Se ele deixar de ser um pouquinho egoísta, pode ser que Portugal chegue perto, chegue lá mais para a frente um bocadinho. E quanto a Cabo Verde, eu desejo que, pelo menos, que Cabo Verde passe a primeira fase, a fase do grupo, e que a gente se encontre no meio do caminho, porque todo mundo sabe que é uma batalha mais difícil, dar vida, bater os gurias, tal, e vai ser difícil, mas esperamos que sim, se o Castro pode chegar lá, então é o Força e Tubarões Azuis, que eles consigam chegar onde, ou mais longe possível com seus objetivos, com toda a força. E vai ser que sim, vou extrapolar um bocadinho para o Brasil, porque ali tem que ser também da CPLP, faz parte, convocação do Ancelotti, do menino, disse menino Neymar, 34 anos, menino Neymar. Mais uma vez, um tiro no pé, que não vai dar nada, porque é conhecido como um desordeiro, uma pessoa que não está lá para jogar. Não sei se ele vai jogar cair no Mundial, como todos sabem, né? Ele ou lesiona ou cai, portanto, já. E já vi para a primeira coisa que saiu a convocatória. Nas redes sociais dele só se via os patrocinadores a falar e nem ele só agradecer a empenho e a força que tiveram. Esse logo com que ele veio. É só até às vezes, jogo de azar, é patrocinador dele, para as crianças dele. Está muito bom. Então vamos agora para o CAN, Moçambique, os Bambas têm força, no grupo que está, pelo menos. Espera-se pelo menos o segundo lugar. Moçambique merece estar lá, sair dentro de uma segunda posição. E se pelo menos tirar um empate, um dos jogos, um empate com o Senegal, pode ser que chegue em segundo lugar, possa ter segundo lugar, um empate técnico lá. E eu desejo que seja que eles contem Moçambique chegue lá, que consigam mais, que é um CPLP na frente e que consiga realmente todos os objetivos que pode chegar. Se passarem em segundo lugar, vão pegar os primeiros, mas os primeiros do outro grupo, não acho que seja uma coisa tão difícil de ganhar. É só empate. Se eles tiverem força de empatar com o Senegal, já é um feito muito histórico, cria medo, cria respeito e pode ser que ele também tenha força para seguir e siga em frente. E aí, para terminar, só vou falar em dialeto, espero que os meus sentimentos entendam. Antes que já é tanto mesmo, não catai meu pé na cadela porque dá castigo, só. Ok? Não castiga lá, né? E com o tipo de tipo, o eco cabia com a frente dela, certo? Ok? E pôs um aviso. Antes que já. Amém. Obrigado, David, pela ocasião. Obrigado a todos por esse momento lindo e maravilhoso. E que tenha um bom dia e o resto de uma boa semana para todos nesta rádio maravilhosa. Obrigado, David. Até a próxima.
1: Obrigado nós, um bom dia para o Hélder Ferreira sobre o Benfica e presença na seleção das Quinas, sobre Ronaldo, a sua continuidade, a sua continuação, os Mambas para a CAN 2027 e uma mensagem particular, por assim dizer, para estes dois campeonatos. Agradecemos a opinião de Hélder Ferreira. Vamos, sem mais demoras, agora ao encontro do Luís Moreira. Bom dia, obrigado por ter aguardado. Bem-vindo.
3: Bom dia, David. Bom dia a todos. Antes de mais, uma crítica ao Jean Infantino. Organizar um Mundial com 48 seleções, isto é maltratar o futebol. Ah, isto não é nada. Há jogos que não vai ter interesse nenhum. Tudo bem, tem que se dar oportunidade a todos. Mas temos de dar oportunidade a todos com qualidade, não porque, pronto, estamos à espera de um voto para sermos presidente. Epá, isso não é nada. 48 seleções, isso não é nada. O jogo de Cabo Verde com a Espanha, eu tenho uma fezada enorme que Cabo Verde vai fazer uma pequena surpresa. Nós temos um leque de jogadores que nos dão alguma garantia. Eu vi já vi jogos com surpresas, vi em 82, em Garanhudo, um Argélia que ganhou a Espanha, que ganhou a Alemanha, onde ninguém estava à espera, foi um espanto, foi uma surpresa. Eu, na 90, vi uma grande seleção dos Camarões, o Mambique, Tocoto, Roger Milá, Tomás Nkono, ganharam a Argentina, que também ninguém estava à espera. Tenho uma fezada que a seleção de Cabo Verde vai fazer uma surpresa, assim como tenho fé que a seleção da República Democrática do Congo, na qual eu vou apoiar, tenho uma fezada que vai ganhar a seleção de Portugal. Uma crítica, Ronaldo não faz a falta nenhuma. Estar a trocar Ronaldo por Ricardo Horta é um disparate. É ir atrás dos lobbies, atrás dos jornais, atrás das críticas. Isso é um disparate. Ronaldo já não tem pernas para andar, se calhar nem 15 minutos. Por amor de Deus, não? O senhor selecionador, que eu não quero se dizer o nome, tá? Tá, estar a trocar o Cristiano Ronaldo pelo Ricardo Horta, para mim, é um disparate. E agora só espero que as manhas da FIFA não venham ao cima. Porque eu lembro perfeitamente que em 82, a Argélia ganhou os dois jogos nos seus grupos, ganhou ao Chile, ganhou a Alemanha, e a Argélia não se qualificou. E vocês sabem porque é que os últimos jogos, tanto da Liga Conferência, como da Liga dos Campeões, como do Campeonato da Europa, aliás, todas as competições, os últimos jogos são sempre à mesma hora, precisamente porque envolveu uma equipa africana, a Argélia, que no último jogo do Campeonato de Espanha, a Alemanha e a Áustria jogaram de uma forma patética e estúpida para eliminar a Argélia. E, portanto, a partir daí, os últimos jogos são realizados à mesma hora. E já agora também em 74, algumas histórias. Em 74, a República Democrática do Congo perdeu 9-1 contra a Jugoslávia. Assim que os jogadores chegaram ao Kinshasa, levaram uma carga de porrada pelo senhor Mobutu. São histórias que aconteceram. Mais uma vez, espero que seja um Mundial credível, um Mundial sem batota. Nós sabemos que Cabo Verde é das seleções com pouca gente no mundo. Assim como Bodoglin foi afastado no jogo contra o Sporting, porque em pleno estado Alvalade houve dois penaltis que até o Jordão de São Vicente conseguia ver, dois penaltis a favor de Bodoglin e o árbitro não viu. A organização se calhar preferia ter 50 mil nas bancadas e ter 8 mil apoiantes, que é por aí o Bodoglin. Espero que não haja batota. Agora continuo a dizer, o Mundial com 48 seleções é um disparate. Bom dia, David, e espero que a República Democrática do Congo, comandado pelo Sebastião Desirré, Joan Vici, Simão Banzo e Cédric Mocambu, ganhem a Portugal. Bom dia a todos. É a minha opinião.
1: Obrigado, um bom dia para o Luís Moreira. Sobre Infantino e a organização do campeonato ao início e no fim da sua opinião, análise aqui aos Tubarões e um Ronaldo discutível perante, por exemplo, o Horta, chamada de atenção e preocupações de Luís Moreira sobre as manhas da FIFA, como o próprio designou, e a esperança para que este seja um Mundial credível, sem batota, com menção e lembrança de outros tempos e de outros campeonatos mundiais. Em Moçambique, fazemos paragem nas palavras de Rogério Boavida. A um Auxene, seja bem-vindo.
4: Viva, David Auxene. A todos os ouvintes, vai aquele abraço. David, comentando um pouco sobre o desporto, vou começar mesmo pelos Mambas, a qualificação para o próximo CAN, e eu estou convicto que Moçambique vai qualificar, baseei mais no trabalho, no último trabalho da nossa seleção. Teve um trabalho bem positivo e, tendo em conta que conseguimos manter o treinador, o Mr. Chiquinconi, na dianteira da seleção, isso é uma das coisas que me dá mais convicção do apuramento, porque ele conhece bem a rapaziada, já vinha a trabalhar com esta equipe e teve bons resultados em Marrocos. Isso me inspira confiança, então, por isso que estou convicto que vamos passar para outra fase. O resto vamos ver lá quando já estivermos na fase final. Agora, sobre a seleção, as seleções, aliás, que fazem parte do Mundial, acho que vão fazer a final no México, Canadá e Estados Unidos. Eu vou dar os meus parabéns à seleção portuguesa. É uma seleção bem forte, com jogadores de renome, jogadores que jogam em grandes campeonatos a nível da Europa. Apesar de não concordar muito com a indicação do capitão Cristiano Ronaldo, pela idade, eu acho que a seleção portuguesa tem muitos jogadores bons que podiam ocupar aquele lugar e aproveitarem o tempo também. E ele também poder aproveitar o tempo no banco, assistir, como também poder apoiar de outras formas. Agora, dentro do campo, não lhe vejo com muita energia para fazer diferença naquela seleção. Aquela seleção é muito jovem e, além de que o lugar dele acaba empatando ou tirando o espaço de um jogador mais jovem que puder estar ali a fazer o melhor que ele. Temos visto lá nas Arábias, onde ele está, dá para perceber que já não há pernas. Só ficou à vontade, mas já não há pernas. Então, por aí que eu digo, não concordo muito com a indicação dele para ele fazer parte deste último Mundial, mas pronto. Como todo mundo sabe, que Cristiano Ronaldo já não joga pela seleção, ele joga pelo nome próprio, ele quer números, ele quer bater recordes, e o Mr. Martins está ali a acompanhar as emoções dele, né? Mas não devia ser assim, devia ser pela seleção, mas o que estou a ver já, a situação do Cristiano Ronaldo é mesmo é pessoal, porque eu quero jogar um número X de mundiais, porque eu quero terminar o mundial com tantos golos, ou porque eu tenho que ser o único que jogou tantos mundiais. É mesmo uma situação pessoal, e os ministros, assim como a Federação Portuguesa, estão a cair nessa lábia. Mas pronto, está de parabéns o selecionador, vamos lá ver o que ele vai lá dar. Mas com 40 e tal anos que ele tem, duvido que ele tenha perna para correr com aqueles miúdos de 18, 19 anos que fazem parte das outras seleções. David, termino por aqui. Carimambo, bom trabalho.
1: Obrigado, Carimambo, e votos de uma boa jornada. Estivemos a ouvir em Maputo, Moçambique, o ouvinte Rogério Boavida sobre os Tubarões, Ronaldo e a seleção. Mais uma opinião a colocar em evidência a eventual falta de pernas e de energia e capacidade e vontade de apoiar a seleção por parte de CR7. Agradecemos a todos os ouvintes, todos inscritos, todos contactados, com algumas falhas, porque as telecomunicações nem sempre ajudam. Para o Mundial, a equipa das esquinas ficou já convocada, anúncio feito na tarde de ontem pelo selecionador Roberto Martínez. Também o selecionador de Cabo Verde divulgou os nomes dos 26 jogadores convocados para o Mundial de Futebol, primeiro em que os Tubarões Azuis marcam presença. A principal novidade a ser o regresso de Logan Costa. O defesa esteve afastado dos relvados durante alguns meses por causa de uma lesão grave, mas voltou recentemente à competição, mereceu a confiança de Bobista, selecionador que, no entanto, reconheceu que a escolha final obrigou a decisões difíceis, deixando de fora jogadores que fizeram parte da caminhada até ao apuramento histórico dos Tubarões Azuis. Entre os ausentes, o guarda-redes Bruno Varela por lesão, e os Mambas, que já conhecem também os adversários da prova de qualificação à CAN 2027, Campeonato Africano das Nações, sorteio a colocar no caminho dos Mambas no Grupo J as seleções de Senegal, Sudão e Etiópia, com o selecionador nacional de Moçambique, Chiquinho Conte, a reagir ao sorteio, determinado em voltar a qualificar Moçambique para a prova máxima do futebol africano. Amanhã, nova edição, novo tema, nova oportunidade para participação. A todos, muito obrigado.
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0: Bom dia, são agora 11 horas em Portugal e Angola, 9 horas da manhã em Cabo Verde, são 10 em São Tomé e Príncipe e na Guiné-Bissau, meio-dia em Moçambique. Temos notícias em formato síntese a esta hora. Edição com a jornalista Paula Borges.
1: A epidemia de ébola não corresponde por agora aos critérios de uma urgência pandémica, é o que acaba de confirmar e reconfirmar em conferência de imprensa a presidente do Comitê de Urgência da Organização Mundial de Saúde, convocada hoje pela OMS. Lê-se também naquilo que vai chegando de Genebra, numa conferência de imprensa que vamos desenvolver ao longo dos próximos noticiários, que o risco epidémico na República Democrática do Congo é considerado elevado a nível nacional e regional e fraco a nível mundial. Estimam também os especialistas que esta epidemia tenha começado há alguns meses, o que explica a forma como acabou por expandir-se. Os hospitais no leste da RDC estão a colapsar perante o avanço desta epidemia e a pressão internacional aumenta à medida que o surto vai ultrapassando fronteiras e em que, João Costa Dias, pelo menos 131 pessoas já perderam a vida.
2: Os hospitais no leste da República Democrática do Congo estão à beira da ruptura. Em Bunia e Ituri, equipas de médicos sem fronteiras relatam unidades completamente saturadas, incapazes de receber mais casos suspeitos de ébola. Muitas comunidades continuam sem qualquer proteção, com enterros feitos sem luvas e sem condições de segurança. A Organização Mundial da Saúde alerta para a amplitude e rapidez da epidemia e admite que o surto pode durar muito tempo. Mais de 130 mortes suspeitas já foram registadas e mais de 500 casos continuam por confirmar, num cenário agravado pela presença de grupos armados que dificulta o acesso das equipas de saúde e atrasa a chegada de material. A crise já ultrapassou fronteiras, dois casos foram identificados no Uganda e um médico norte-americano exposto ao vírus está a ser transferido para um hospital especializado em Praga, onde vai ficar em isolamento por precaução. As autoridades checas garantem que não há risco para a população. Vários países reforçaram controlos e restrições de viagem, enquanto os Estados Unidos anunciaram um apoio de 13 milhões de dólares, cerca de 12 milhões de euros, para ajudar na resposta. Sem vacina nem tratamento específico, a contenção depende agora da detecção rápida, do isolamento e da chegada urgente de meios às zonas mais afetadas.
1: E vários países vão apertando controles e mobilizam apoio financeiro. Há também esse lamento do Ministro da Saúde da República Democrática do Congo, que pede ajuda internacional para enfrentar este surto. Constata, no entanto, que países como o Congo, a RDC, têm hoje menos apoio do que no passado para combater problemas de saúde pública. Cabo Verde, o chefe de Estado, considera que as eleições legislativas do passado dia 17 de maio voltaram a demonstrar a maturidade democrática do povo das ilhas. José Maria Neves fez esta avaliação na sessão solene da Assembleia Municipal da Praia, realizada ontem para assinalar o dia do município. O presidente manifestou, no entanto, preocupação face à elevada taxa de abstenção acima dos 50% e diz que isso deve levar a uma reflexão.
3: Sobre as razões desse aparente desinteresse dos eleitores, é imperativo compreender e enfrentar as causas desta realidade, sob pena de fragilizarmos a participação cívica, que é o alicerce da democracia. De igual modo, não podemos ignorar as recorrentes referências à chamada boca de urna e a práticas que se aproximam da compra de consciência. Estas atitudes, se não forem descontinuadas, podem minar a confiança dos cidadãos e comprometer a prazo a credibilidade das nossas instituições.
1: José Maria Neves considera que, concluído o processo eleitoral e conhecidos os resultados, o momento deve ser agora de diálogo e de entendimento entre as principais forças políticas do país.
3: No quadro do pluralismo que nos caracteriza, sobre o essencial das reformas e sobre a formação de políticas públicas que respondam às demandas da sociedade civil e dos cidadãos e contribuam para o progresso e a melhoria da qualidade de vida das pessoas.
1: José Maria Neves, o Presidente da República, ontem na sessão solene para comemorar o Dia do Município da Praia. Ainda as eleições em Cabo Verde e as missões de observação da Cplp e da CDAO que vieram considerar que a ida às urnas decorreu de forma livre, pacífica e transparente. A missão da CDAO acompanhou o processo em 17 municípios e 9 ilhas. O chefe da missão, o antigo ministro gambiano dos Negócios Estrangeiros, diz que não foram registados incidentes capazes de comprometer a credibilidade do escrutínio.
4: No atoll, we did not encounter any incident that has any impact whatsoever on the election.
5: De maneira nenhuma, não registramos nenhum incidente que pudesse comprometer o resultado das eleições. Foi um processo livre e justo. A missão parabeniza o povo de Cabo Verde pelo seu senso de responsabilidade e pela sua conduta exemplar de modo geral durante o processo eleitoral. Exortamos a que haja mais educação eleitoral para o povo aumentar a sua conscientização de que escolher os seus líderes através do voto é a única forma de assegurar o desenvolvimento sustentável.
1: O chefe da missão da CDAO a estas eleições, o chefe da missão de observação eleitoral de uma comunidade que tem sido muito criticada na zona de influência. Também a missão da Cplp considera que a votação decorreu com tranquilidade e transparência. A delegação acompanhou a fase final da campanha e observou o processo de votação na Ilha de Santiago, como explica o chefe da equipa, Carlos Carreiras.
6: Registra de forma muito positiva a celeridade e transparência do processo de contagem dos votos e que as eleições legislativas decorreram de forma livre, credível e inclusiva. Uma demonstração da vitalidade democrática que afirma Cabo Verde como um exemplo internacional.
1: Carlos Carreiras, ex-presidente da Câmara Municipal de Cascais e chefe desta missão de observadores da Cplp, admite preocupação face à taxa de abstenção superior a 53%, mas considera que há consciência no país sobre a necessidade de inverter este cenário. E para quem nos ouve pode não ser claro, mas este está a ser um dia atípico nas redações portuguesas, porque uma das principais fontes de informação, a agência Lusa, não está a fazer o que costuma fazer, ou seja, não está a pôr notícias na linha. Os trabalhadores da agência estão em greve, em causa os novos estatutos da Lusa aprovados pelo governo. Os trabalhadores consideram que há riscos de ingerência política e perda de independência editorial. Esta greve, acompanhada de uma concentração frente ao Parlamento durante a manhã, coincide com o momento em que vão estar em discussão uma série de projetos para a revisão dos estatutos da agência. É lá, na Assembleia, que está Miguel Pinto Luz, o ministro das Infraestruturas e da Habitação, está a ser ouvido na Assembleia 3 meses depois das fortes tempestades do início do ano. Quase 30 de estradas continuam cortadas. O ministro adianta também que os serviços de rede móvel estão repostos, mas ainda existem 7.500 clientes sem serviços fixos. Já na ferrovia, Miguel Pinto Luz adianta que a CP vai lançar hoje mesmo o concurso para a compra de 20 automotoras para o serviço de alta velocidade.
7: 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Passam 9 minutos das 11 horas em Portugal Continental e também em Angola. Já a seguir, a reportagem RTP África. Quando o Cabo Verde se tornou independente, há 50 anos, uma missão das Nações Unidas foi taxativa. O país era inviável, mas a aventura crioula, como lhe chamou o escritor Manuel Ferreira, provou o contrário. Uma reportagem apoiada pelas parcerias Jornalismo e Desenvolvimento, iniciativa apoiada pela ACEP, cofinanciada pela União Europeia no âmbito do projeto Connecting the Dots, que procura discutir as articulações entre justiça, económica, climática e de género. Carina Sofela.
8: Quando Cabo Verde tomou a independência, é uma história muito famosa, portanto vai ouvir muito isto nas várias pessoas com quem falar, veio uma missão da PAM, do Programa Alimentar Mundial das Nações Unidas, para Cabo Verde, falar, portanto, e no último dia da missão, tiveram um encontro com o então Primeiro-Ministro Pedro Pires, quem depois veio a ser a Presidente da República entre 2001 e 2011. E na conclusão desta missão, eles, portanto, apresentaram um relatório onde se determinava que o país não era viável. E o comandante Pedro Pires diz, não, vocês têm que mudar isto, porque a independência já tomamos. Portanto, este país tem que ser viável, não é questão de ser ou não ser, tem que ser, porque nós já decidimos que somos viáveis.
9: E foi. A crença inabalável de que a independência não era um erro histórico marca o início de uma caminhada que surpreendeu o mundo. No centro da cidade da Praia, entre o Parlamento e o Banco Central, a solidez das instituições contrasta com o ceticismo de 1975. Se a independência foi calma, a democracia, a partir de 1991, deu ao país novas asas. Nos últimos 35 anos, Cabo Verde foi o sétimo país que mais cresceu em todo o mundo. Segundo os dados do Banco Mundial, a riqueza por habitante, em paridade de poder de compra, cresceu 9 vezes mais do que em Portugal e 48 vezes mais do que em Angola. Carlos Veiga, do partido MPD, o Movimento para a Democracia, foi o primeiro líder democraticamente eleito. Recebe-nos em casa e recorda o vazio absoluto do primeiro dia de governação.
10: Nós tomamos posse, claro que na nossa posse só estava um dos dirigentes de todo o sistema, que nem era o Pedro Pires, era o Abílio Duarte, que era o presidente da Assembleia Nacional, não é? Era uma pessoa mais moderada, né? E pronto. E ele, aliás, foi aplaudido pelos deputados naquela altura, quando presidiu a parte inicial da sessão. Portanto,
11: e houve transição de pastas? Receberam informações do poder que estava...
10: O governo não transmitiu nada. Eu encontrei em cima da minha mesa, minha secretária, três dossiês correspondente a três situações que se deram, que se tinham dado, enfim, ainda no regime de partido único, com pessoas, de alguma forma, ligadas a mim ou a MPD.
9: Episódios do início da democracia em Cabo Verde. Um tempo em que tudo era muito diferente, explica-nos Joaquim Monteiro, que na altura tinha pouco mais de 30 anos. Encontrámo-lo num típico bairro cabo-verdiano, na Ilha de Santiago.
12: Às vezes havia escassez. Também derivado às pessoas, também assambarcavam, os comerciantes assambarcavam, um produto estava quase a terminar, né? Assambarcavam para vender mais caro, para ganhar algum dinheiro, né? É isso, para ganharem mais. Mas na altura, antes da abertura, havia uma empresa estatal que importava as mercadorias e então vendia. Vendia e distribuía pelas ilhas. E na altura também os preços eram a mesma coisa, eram iguais, tanto na praia como na Ilha da Brava, em São Vicente.
11: Eram controlados.
12: Eram controlados, é isso. Mas depois, com a abertura, a economia ficou, portanto, liberalizada, não é? Então, já não havia controle nos preços, não é? Cada comerciante vendia conforme podia, não é? Conforme ele podia dizer, olha, eu vou comprar, eu comprei este produto por tanto e tenho que vender por tanto. Não havia, portanto, igualdade nos preços. É isso.
9: E há maior acesso aos produtos hoje em dia?
12: Sim, acho que sim. Acho que sim. Porque havia escassez. De vez em quando havia escassez. Né? Antigamente, depois, antes da abertura. Havia dificuldades. Talvez as divisas eram... Não havia divisas suficientes para a importação. É isso.
9: E como é que essa dificuldade de se encontrar as divisas para a importação se refletia no cotidiano das pessoas?
12: Havia sempre dificuldades, né? Muitas dificuldades. Já, como é que eu ia dizer, os produtos, quando vinham, às vezes vinham pouco. Por exemplo, eu lembro, por exemplo, na antiga IEMPA, que era a empresa estatal que importava, que fazia as importações, para se conseguir, pelo Natal, para se conseguir frutas, era preciso cunhas, não é? Percebe? Portanto, está a ver.
9: Dificuldades várias e a escassez marcaram o início da democracia de Cabo Verde. Voltamos à conversa com o antigo primeiro-ministro Carlos Veiga. Conta-nos o que foi decidido pelo governo para robustecer a economia do país.
10: Primeiro, tínhamos que criar um enquadramento jurídico e político que permitisse investimento externo. Quer dizer, Cabo Verde não tinha recursos internos para promover o desenvolvimento económico em Cabo Verde, em nenhum setor. Não é? Portanto, nós tínhamos que criar condições de liberalização e condições de confiança em quem investe para que investissem em Cabo Verde. E o setor que estava mais à mão, e continua a ser, é o turismo. Portanto, o turismo, enfim, deu um salto bastante grande, tudo com investimento externo, feito nessa altura e até hoje continua-se a fazer investimento externo nessa área.
9: A Ilha do Sal é a joia da coroa do turismo cabo-verdiano. É crucial para a economia do país, representa cerca de 10% do produto interno bruto e capta uma fatia considerável das divisas internacionais que permitem depois importar produtos que não são feitos cá, como combustíveis e medicamentos. Aqui, ao Sal, chegam mais de metade dos turistas que visitam o arquipélago. A costa, com areias douradas e águas cristalinas, estende-se por vários quilómetros. Este pequeno paraíso atrai, por isso, investimento estrangeiro, indispensável para uma economia periférica como a de Cabo Verde. A costa está repleta de hotéis de luxo, de empresas como a norte-americana Hilton, a espanhola Meliá ou os belgas do Hotel Morabeza, que está mesmo aqui à minha frente. E ali, ao lado, ao fundo, vejo uma grua gigante com dezenas de metros que está a levar a cabo a construção de novos hotéis. Todos têm várias piscinas, acesso direto à praia, diversos bares e restaurantes, longos jardins, ginásios, serviços de massagem, limpeza, enfim, uma panóplia de serviços assegurados por um exército de trabalhadores, muitos dos quais vêm de outras ilhas e até de outros países africanos. Falei com vários destes trabalhadores, preferem não gravar, afinal o Sal é um meio pequeno, temem represálias, os vínculos laborais que têm são precários. Falam-me de horários infinitos, de 10 a 12 horas por dia, com uma folga por semana e salários mensais que rondam os 300 euros, o que mal dá para a reserva de uma noite nos hotéis onde trabalham. Valores acima dos praticados nos outros países africanos de língua oficial portuguesa, mas que mostram a limitação da aposta num setor com poucos ganhos de produtividade. Ainda assim, o turismo tem sido uma aposta transversal aos diferentes governos. José Maria Neves deu continuidade à estratégia
11: mas percebeu que não era suficiente. Foi primeiro-ministro durante 15 anos. Voou até a Ilha de São Vicente para nos encontrarmos. O atual presidente da República recorda com orgulho a importância de se ter investido na educação, o que funcionou como um elevador social que misturou filhos de ministros e de pescadores na mesma sala de aula.
13: O investimento na educação foi efetivamente uma força motriz da transformação de Cabo Verde. A educação, não só a formação de capacidades humanas, mas também funcionou como um elevador social. A mudança social, a circulação de elites, pessoas que ascenderam rapidamente na hierarquia de prestígio social, graças à democratização do acesso ao ensino e à possibilidade de todas as camadas sociais por terem acesso ao ensino superior. Não é? Portanto, filhos de um ministro, de um pescador, de um carpinteiro, de um pedreiro, estudavam na mesma escola pública e podiam fazer um curso de medicina, de direito ou de arquitetura nos Estados Unidos, em França, em Lisboa, em São Paulo, etc. Portanto, foi uma mudança extraordinária.
9: Olavo Correia é prova viva deste percurso. Num tempo em que o sucesso era uma miragem, o futuro partilhava-se pelos pés. Olavo Correia recorda como um par de sapatos tinha de servir para vários irmãos chegarem à escola.
14: E na altura era normal, porque as crianças também trabalhavam muito, não é? Trabalhavam muito. E era muito interessante, porque a minha mãe, o meu pai era um funcionário público, tinha a chamada quarta classe da altura, que ainda assim era, digamos, era uma pessoa distinta pela sua qualificação. Na altura, a quarta classe da altura era quase que um curso superior, né? Em Cabo Verde, porque era muito escasso, pouca gente conseguia ter quarta classe na altura. Meu pai era guarda florestal, mas a minha mãe era uma empreendedora. E nós, desde criança, que tínhamos uma padaria, não é? E todos os filhos trabalhavam e estudavam. E era muito interessante porque nós éramos três irmãos e na altura era tão difícil que, por exemplo, os materiais escolares eram divididos, não é? Uma criança vai para a escola, vem, tem que dar ao irmão, portanto, as pastas, os livros, até os sapatos, não é? Eram partilhados, mas a vida era muito difícil, não é? Hoje o quadro é diferente, mas na altura era muito difícil. Então foi assim que nós conseguimos vencer, com muito trabalho, com loja, tabernas, padaria, acordar de madrugada para fazer os pães, contar, fazer aquela contabilidade, ajudar os nossos pais, particularmente a nossa mãe, e foi assim. E depois tive uma bolsa do governo de Cabo Verde, fui estudar na Alemanha, e depois fiquei lá cerca de 8 anos, fiz a minha licenciatura, depois fiz uma pós-graduação, até iniciei um doutoramento em Heidelberg, mas depois a minha mãe queria que eu voltasse, também precisava do nosso suporte, e voltei. Depois fiz um percurso muito rápido, porque eu, isto hoje é quase impossível, né? Mas curiosamente, eu comecei no Banco Cabo Verde como quadro, fui contratado para trabalhar no banco, e na altura, quando eu cheguei, contrariamente àquilo que existe hoje, digamos que eu fiquei à espera que as entidades me contactassem para eu escolher, não é? Então eu comecei a trabalhar no Banco Cabo Verde, contrataram-me, fui lá fazer uma entrevista, me contrataram no banco, mas tinha várias opções, e comecei lá no banco. Mas digamos que depois vim para as finanças, sabe? Com 29 anos, 29 era diretor de Alto Douro. Hoje é quase impossível, né? Com 29 anos. Depois, com 30 anos, eu era secretário de Estado das Finanças, adjunto do Ministério das Finanças, não é? Depois, com 32 anos, eu era governador do Banco Cabo Verde. Acho também que deve ter sido o governador mais novo do mundo de todos os tempos, não é? Em altura, muita gente criticava que eu era ainda criança, mas era, como comecei a trabalhar cedo, era uma criança prematura, já tinha sentido responsabilidade. Eu acho que depois dos 5 anos que eu fiz no banco, ninguém põe em causa o meu mandato. Acho que fiz um mandato também extraordinário, seja para o banco como para o país. E depois das eleições que nós perdemos em 2001, fui professor privado, fui gestor de várias empresas privadas, imobiliária, construção, turismo, fui também administrador do Banco Múltiplo Geral em Cabo Verde, trabalhei para várias empresas internacionais, depois voltei ao governo e depois desempenhei várias funções, ministro das Finanças, Fomento Empresarial, Economia Digital, vice-primeiro-ministro. Portanto, eu já exerci todas as funções que alguém possa exercer.
9: Da escola do bairro ao topo dos cargos do Estado, devido não apenas à aposta de Cabo Verde na educação, mas igualmente ao empreendedorismo da mãe. As mulheres cabo-verdianas assumem muitas vezes um papel central na economia, principalmente quando as condições são as mais adversas. Venho à ultraperiférica Ilha de Santo Antão. Depois de atracar, conduzo durante mais de 2 horas por um caminho de terra batida até onde a estrada desiste de continuar. Sinal de que estou em Chã de Feijoal, no Planalto Norte. Aqui, o silêncio é marcado pela beleza natural deslumbrante, interrompido pelo balir das cabras que pastam em liberdade. Fornecem o leite para um dos tesouros da ilha, o queijo, que nasce pelas mãos de...
15: Eu sou a Edilene dos Santos.
9: Edilene, a Edilene é que transforma e produz o queijo aqui, certo?
15: Certo.
9: Então, mostre-nos aqui. Temos aqui esta zona onde se produz o queijo, não é? Como é que transformam aqui o queijo?
15: Aqui é onde fazemos a recepção do leite. Aqui é onde fazemos a recepção do leite. Temos as panelas que usamos para fazer o coalho, onde peneiramos o leite, que é aqui. Depois de fazer o escoamento do leite, então colocamos o coalho, deixamos mais ou menos uns 40 minutos. Os 40 minutos onde trazemos, aqui fazemos o queijo curado. Então passamos para este lado, onde temos de dar a temperatura ao leite. Que a temperatura varia. Neste momento depende do clima, então estamos a dar já 40 graus.
9: O leite acaba de chegar.
15: Chegar o último leite. É o maior, às vezes é o maior, mas hoje tenho o maior que acabei de receber a minha de Santos.
9: Agora o que é que vai fazer? Explique-nos lá.
15: Agora vou fazer o escoamento do leite para botar a coalha. O coalho.
9: Primeiro tem que lavar as mãos?
15: Sim.
9: Depois de coalhar, o leite é aquecido numa panela até aos 40 graus. O leite agora vai para esta panela, é isso?
15: Sim.
9: Esse é um pano para filtrar?
15: O leite. É o pano para filtrar o leite.
9: Segue-se a última fase.

0: Vou ter que botar alguns balos para que para cá amanhã serve de água para as cabras. Misturo com água porque, por exemplo, as minhas cabras não bebem simplesmente água. Se não botar a água do leite, eles não bebem.
1: Agora, esse resto do leite seco, não é? É que vai servir para se fazer o queijo?
0: Sim. Aí está aqui que vou moldar para fazer o queijo. Agora vou colocar o leite neste pedaço de tubo e começar a moldar. Agora vou unindo com as mãos, com os dedos, até ganhar o formato e sair o máximo possível da água que eu conseguir. Agora também tem que ser rápida, porque se deixar o leite que já está dada a temperatura por muito tempo, dá um problema porque fica muito, muito dura.
1: Este barulho que estamos a ouvir é, está a tentar a tirar o resto da água do leite.
0: Sim. Este agora já está. Agora é só colocar nessa outra forma e deixar aqui.
2: Dia após dia, saem das mãos artesanais de Eidilan dezenas de queijos de Cabo Verde. Um país que alia os setores tradicionais às indústrias do futuro, como as energias renováveis. No topo das colinas da cidade da Praia, 14 gigantes de ferro, alguns com 150 metros de altura, dominam o horizonte.
1: Bem, estamos aqui no topo de uma das colinas da cidade da Praia, com uma vista magnífica, com várias torres eólicas. Aqui à minha volta é um dos grandes investimentos em energias renováveis que Cabo Verde tem feito, um parque da Caba Eólica. Comigo tem a Thelma Veiga, olá, uma das responsáveis. Thelma, quantas torres é que nós temos mais ou menos aqui? Mais de 10?
3: Sim, aqui na cidade da Praia temos...

0: aqui do país e mais concretamente na Ilha de Santiago, mas portanto estas instalações aqui de 14,5 megawatts da cidade da Praia pode alimentar mais ou menos mais de 50 mil casas, portanto, aqui na cidade da Praia.
1: Estas torres, há umas maiores do que as outras. De onde é que vem este material todo? Explique-nos o processo, porque imagino que haja um contributo grande da mão de obra cabo-verdiana, do conhecimento cabo-verdiano, mas imagino que haja também aqui cooperação de várias entidades internacionais.
0: Portanto, também só para ter aqui um background, portanto, aqui o Parque Eólico Santiago é o maior, mas nós temos quatro parques eólicos em São Vicente, Sala, Boa Vista e Santiago. Portanto, no total, no projeto inicial havia, portanto, há 30 turbinas. Portanto, aqui, como eu disse, na Cidade da Praia, há 11 turbinas que fazem parte do projeto inicial e recentemente adicionamos mais três. Portanto,
1: Aliás, temos aqui também um anúncio de uma inauguração de ampliação de novembro do ano passado, portanto, bastante recente.
0: exato. Portanto, em novembro do ano passado, nós inauguramos três turbinas eólicas com maior capacidade. As iniciais tinham 8,5 kilowatts por turbina, mas as novas têm 4,5 megawatts de energia. Portanto, são três vezes maiores e mais capacitadas do que as originais.
1: Ou seja, são estas enormes, estes gigantes, estes moinhos gigantescos.
0: Exatamente, são mais ou menos 150 metros de altura, isto junto com a turbina e a pá. Portanto, é, na verdade, a estrutura, maior estrutura da cidade da Praia.
1: Para explicar aqui, Thelma, para os nossos ouvintes perceberem, estas pás têm um tamanho maior do que o comprimento de um campo de futebol.
0: Exato, exatamente, são maiores, são enormes, portanto, 150 metros de altura, chegando ao pé da turbina dá para ver o quão enormes estas turbinas são.
1: E que investimentos, qual é possível saber a quantidade, o valor do investimento que tem sido feito?
0: Portanto, o novo projeto de expansão, não é? Como eu disse, que incluiu a adição das três turbinas aqui na Cidade da Praia e também as baterias, portanto, o sistema de armazenamento de baterias, que também foi instalado nas quatro ilhas. Portanto,
1: É isto aqui que está aqui atrás desta porta.
0: exatamente. Portanto, são esses sistemas de baterias que vão fazer o armazenamento da energia em excesso. Portanto, nós produzimos muito mais do que é captado. Portanto, para não desperdiçar, numa forma simples de explicar, essas baterias vão armazenar essa energia que poderia ser desperdiçada, mas agora podemos armazenar. Okay? E, portanto, o projeto no total foi de 60 milhões de euros, não é? Que foi inicialmente aqui autofinanciado pelo acionista, que posteriormente foi agora financiado pelo BEI, o Banco Europeu do Investimento, e também o Banco de Desenvolvimento Africano. Neste momento, a Cabo Eólica é operada por 100% cabo-verdianos, não é? Portanto, nós somos uma equipa totalmente cabo-verdiana. Temos aqui também, portanto, a equipa de manutenção, que também, apesar que é aqui gerida pela Vestas, que é uma empresa dinamarquesa, mas a Vestas Portugal, como para o nosso parceiro, tem aqui uma equipa também 100% cabo-verdiana. Portanto, o know-how está aqui em Cabo Verde. Apesar de que toda a logística para trazer todos esses equipamentos, houve aqui, claro, aqui uma junção de parcerias, não é? Portanto, entre Vestas e outras empresas para poder trazer todo esse equipamento para Cabo Verde, não é? Mas quem gere e quem faz toda a manutenção das turbinas e dos parques eólicos são pessoas com capacitação 100% cabo-verdiano.
1: Como a Telma.
0: Isso. Assim.
1: Emprego qualificado, investimento estrangeiro, tecnologias do futuro. Tudo possível porque Cabo Verde tem apostado na democracia e na independência do sistema judicial. De acordo com a Freedom House, uma organização norte-americana, Cabo Verde é o país africano que mais respeita a liberdade, em níveis semelhantes aos países europeus e com uma classificação superior aos Estados Unidos da América. E tudo isto num contexto de crescimento das autocracias. Mas como é que Cabo

0: Verde, que nunca tinha tido uma experiência democrática em centenas de anos, abraça e respeita este sistema.
1: Para explicar isso, Frederico, é preciso ter longas conversas extremamente profundas que nos vão buscar até o início da história de Cabo Verde.
0: Explicação da escritora cabo-verdiana Rosário Luz.
1: Se fores a Wikipédia e páginas, digamos, mal geridas, eles dizem que a Guiné-Bissau ficou debaixo do domínio português durante 400 anos. É uma grande mentira. Mal ficou 100 anos. Portanto, a Guiné-Bissau teve 70 anos onde se relacionam com o Estado. E a penetração do Estado português no território guineense foi extremamente limitada. Em Cabo Verde, lutamos juntos. Temos família em comum, eu tenho primos e irmãos que são da Guiné, eles são metade cabo-verdianos e etc. Mas o que é que acontece? Por haver essa diferença radical nas nossas formas de colonização, nós temos histórias completamente diferentes. Do lado cabo-verdiano, nós não fomos colonizados com a África, nós fomos colonizados com o Novo Mundo. A colonização de Cabo Verde por uma potência europeia aconteceu quando Portugal, Espanha, Estados Unidos e França colonizaram o Novo Mundo e a África ainda estava completamente independente. Havia trocas comerciais, havia relações diplomáticas com a África, mas era isso. A África ainda estava completamente independente. Portanto, o Estado de Cabo Verde foi formulado junto com o Brasil, junto com os Caraíbas, junto com os Estados Unidos. E essa história produziu uma relação com o Estado completamente diferente. Outra coisa que aconteceu é que a Guiné teve uma guerra de libertação no solo. Portanto, uma das coisas que aconteceu na Guiné foi o desenvolvimento de um exército extremamente poderoso e com capacidade de ameaçar o Estado de Direito, o Estado Constitucional. Em Cabo Verde, esse exército não existe. Esse exército existe em muitos sítios na África, na Guiné, Bissau, existe no Mali. Sempre existe em Burkina, esse exército existe no Quênia, esse exército é uma ameaça constante para Estados africanos que investiram no exército e acabaram por ter uma força que concorre com a estabilidade política. Cabo Verde não tem essa força. O nosso exército é basicamente formal, é um departamento administrativo, digamos assim. E, portanto, por um conjunto de razões históricas, nós não temos ameaças ao Estado. E não há nada, e eu digo isso de forma ponderada, não há nada mais importante para o desenvolvimento do que a estabilidade política.
0: A estabilidade foi importante para Cabo Verde alcançar uma das maiores taxas de crescimento económico do mundo nos últimos 35 anos, mas as estatísticas ainda não chegam ao bolso de muitos cabo-verdianos. Aqui, em Sal Rei, na Ilha da Boa Vista, a menos de 1 quilómetro dos hotéis de luxo, está o bairro da Boa Esperança, ao qual chamam Barraca. O nome por si só descreve as condições de vida das centenas de cabo-verdianos que aqui encontro. Casas autoconstruídas, muitas sem saneamento, e a luz é cortada por vezes durante largas semanas.
2: Banana, mal batata, tomate, cenoura, tora verdura.
0: E vai vender isso agora?
2: Vai vender, sim.
0: Agora. Posso ir consigo? Edna toma conta sozinha dos 5 filhos, sustenta-os com a venda ambulante de produtos que empurra no carrinho de mão. Emociona-se a falar das dificuldades. Dia após dia tem de superar vários obstáculos para alimentar a família. Onde é que vai vender isto?
2: Vai vender na beira de estrada, lá porque o mercado não tem condições. Não levar toda a gente e sempre nós vender durante tempo, desde 2005 na rua. Dentro de chuva, dentro de sol, dentro de vento. Mas não tem que estar essa porta tudo para morrer de condições caça. Condições para tudo o habitante caça. Sempre resta na rua. Que tá só.
0: Vende sempre na rua?
2: Na rua. Durante tempo, 20 anos na rua.
0: Não lhe arranjam um lugar no mercado?
2: No mercado pedimos lugar, mas ele não dá. Ele escolhemos só aquele que eles querem dar para vender. Mas eu sempre na rua.
0: Está cansada de empurrar o carrinho?
2: Cansada.
0: É pesado?
2: Com carrinho de mão. Pedimos também uma moto, mas não dava. Eles dobe. Só quem quer crer é da moto. Mas chefe de família propriamente, que só está precisa. de moto. Tenho um filho que é doente, que é meu que é responsável daquele menino. 5 filhos, naquele um carrinho. Mano, isso não era complicado.
0: Os números do crescimento económico nada dizem a Edna. São igualmente estranhos a Tatiana, encontro-a mais à frente numa das principais artérias do bairro a temperar pernas e coxas de frango numa enorme panela de estanho.
3: Estou a temperar o frango para assar e vender.
0: E o que é que usei no tempero?
3: Salsa e paia de louro, alho, limão, para fazer uma diferença.
0: Quantos quilos de frango é que estão aí?
3: Aqui está um caixa de frango, são 10 quilos. Sim.
0: E consegue vender tudo?
3: Graças a Deus, sim, consigo.
0: E dá para viver, mais ou menos?
3: Dá, dá. É meia dificuldade, mas dá para pagar luz, água, renta, sustentar os meninos, dá.
0: E como é que está o negócio? Melhor, pior nos últimos anos?
3: Eu acredito que nos últimos anos está um pouco fraco, mas um pão de cada dia aparece cada dia. Quando você levanta com fé, Deus dá um pão de cada dia. É.
4: As dificuldades que ainda se fazem sentir ilustram a complexidade do processo de desenvolvimento de uma nação que conheceu a democracia há 35 anos. Voltamos a Carlos Veiga.
5: Como é que eles nos chamavam? Isso aqui é da praia, não é? Qualquer coisa da praia. Éramos um conjunto de gente que não tinha experiência nenhuma e que não ia fazer, e era preciso, por isso era preciso muito cuidado na área de aventuras.
4: O primeiro líder de um governo democrático de Cabo Verde e que ainda hoje vive a aventura crioula.
5: Nós queremos uma aventura, sim, a aventura crioula. E, ó, a aventura crioula veio dali.
4: A aventura de um país que decidiu, contra todas as expectativas, que tinha o direito de ser viável. Há 60 anos, escreveu Manuel Ferreira, no tal livro A Aventura Crioula, nem a luta espantosa de sobrevivência que, a todo momento, houve de travar contra as secas que devastavam as ilhas, vivendo em estado permanente de fome crónica e, por longos períodos, de fome total, impediu que, pouco a pouco, o homem cabo-verdiano soubesse tornar-se o agente económico de si mesmo e o grande obreiro do desenvolvimento cultural insular.

0: Estivemos a ouvir Aventura Crioula, uma reportagem de Frederico Pinheiro com Rita Colasso.
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0: Vamos à revista de imprensa desportiva com Mário Silva da Costa.
6: É tempo de olharmos para as primeiras páginas dos jornais de desporto desta quarta-feira, dia 20 de maio. Começamos desta vez pelo jornal Record, que destaca o mercado de transferências do Sporting e o novo alvo para a equipa leonina. Ataque a Anderson, trinco de 21 anos, pode chegar por 7 milhões de euros. Já há contactos pelo dinamarquês do Aken e há ainda outro 6 na mira. É o que escreve o jornal Record sobre este possível negócio para os lados de Alvalade. Ainda sobre o clube leonino, Ilman não treinou, mas vai ao Jamor, e Leões prometem aquecer a Assembleia Geral da Liga com novas propostas que o Jornal Record traz nesta edição. Noutros temas desta primeira página, sobre o Benfica, Amorim torce o nariz, prefere o estrangeiro ou ano sabático, e Rui Costa ainda aguarda a resposta de Mourinho. Daqui a incerteza no banco da equipa do Benfica para a próxima temporada. Ainda sobre o Clube da Luz, Vieira condenado por difamação, e Anatoly Trubin diz todos sonham com a Premier League. Relativamente ao Futebol Clube do Porto, Oscar Petrushevski faz 18 anos e está pronto para renovar. Algumas notas aqui nesta primeira página do Record também para a Premier League. Arsenal e Óqueras conquistam o título. Ainda o Hockey Patins com o jogo entre Sanjuanense e Benfica do play-off de apuramento campeão do Campeonato Nacional de Hockey Patins. Sobre a volta à Itália, Eulálio não larga a camisola rosa, o ciclista português mantém-se na liderança do giro, e depois o Record traz nesta primeira página um grande destaque para a convocatória de Portugal para o Campeonato do Mundo. Os nossos 27, traz aqui o jornal a lista completa de convocados por parte de Roberto Martínez, e algumas notas. Selecionador chama 4 guarda-redes, ausências de António Silva e Ricardo Horta causam polémica, Palhinha, Pote e Rodrigo Mora também de fora. É o que diz o Jornal Record relativamente à convocatória da Seleção Nacional para o Campeonato do Mundo. Passamos agora para o jornal O Jogo, que tem como título Um Dia com Farioli. O jogo acompanhou o treinador numa longa jornada de trabalho. Mesa redonda de 2 horas com a imprensa internacional, o aviso aos jogadores antes das férias, o questionário anónimo ao plantel, os planos para a Liga dos Campeões e ainda as reuniões com André Villas-Boas. Esta grande reportagem aqui trazida pelo jornal O Jogo na edição desta quarta-feira. Sobre o Sporting, Dumbiá a chegar, terceiro reforço a caminho, num negócio que pode chegar aos 23 milhões de euros, e ainda Leões pagam mais 500 mil euros por Suárez ser o melhor marcador da Primeira Liga. Relativamente ao Benfica, pode ler-se nesta primeira página do jogo Mourinho é real, acordo total por 2 anos mais um de opção, leva a equipa técnica e Florentino quer tê-lo no início de junho. Ainda relativamente ao Clube da Luz, ingleses e italianos de olho em Pavlidis. Noutras notas desta primeira página do jornal O Jogo, sobre a Seleção Nacional, mala de Martínez leva 27, lista de convocados para o Mundial 2026 tem 4 guarda-redes e deixa Ricardo Horta de fora. A ausência do jogador do Sporting de Braga levou a uma reação por parte do presidente António Salvador, que está desiludido com a ausência do capitão do Braga. Ainda relativamente à seleção, a frase de Roberto Martínez: sonhar sim, candidatos também, favoritos não. Nota ainda para o próprio Sporting de Braga, de que já aqui falámos, Bernardo Fontes regressa, Sado Minhota exerceu a opção de compra pelo guarda-redes que estava a jogar ao serviço do Tondela. Já sobre o ciclismo, o sonho cor-de-rosa de Eulálio está vivo, o jovem da Figueira da Foz aguentou o assalto do favorito Jonas Vingard e segue na liderança do Giro. E uma última nota para o primeiro jogo do play-off que dá a última vaga na Primeira Liga entre Torriense e Casa Pia. A primeira mão deste play-off joga-se hoje às 6 da tarde. Para terminarmos a revista de imprensa desportiva desta quarta-feira, dia 20 de maio, só falta mesmo olharmos para a primeira página do jornal A Bola. O título é Os Eleitos. Roberto Martínez anunciou escolhas para o Mundial 2026. Aqui A Bola traz na primeira página as caras e os nomes de todos os jogadores escolhidos pelo selecionador nacional para o Campeonato do Mundo, com uma nota sobre Ricardo Velho, acompanha a equipa de prevenção como quarto guarda-redes. Sobre o Benfica, pode ler-se nesta primeira página da Bola: Fulham pressiona Marco Silva, londrinos querem renovação do treinador e também encarnados admitem travar investimento americano na SAD. Já relativamente ao Sporting, Chiquinho pode ser reforço, extremo do Alverca pode render Faye no plantel e também Dumbiá é aposta, mesmo com concorrência. Já no âmbito do Futebol Clube do Porto, Diogo Costa só sai por 60 milhões e Pietuszewski já pode renovar, Oscar Pietuszewski, que celebrou os 18 anos. E por último, a Inglaterra, Arsenal campeão 22 anos depois, empate do City antecipa a festa. Fica assim concluída a edição de hoje, quarta-feira, dia 20 de maio, da Revista de Imprensa Desportiva.
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0: E agora, mais uma edição de Investimentos e Negócios com Luís Lucena.
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10: Durante mais de duas décadas, consolidou-se no setor óptico e tornou-se referência no arquipélago. Uma reputação construída com base na qualidade, confiança e proximidade. Desde 1999, antes mesmo do novo milénio, dois parceiros de negócios, um cabo-verdiano e outro português, decidiram fundar Ótica da Praia, revela a gestora Joana Seixas Nunes.
11: A empresa começou em 1999 com um sócio cabo-verdiano e um sócio português, que era o meu pai. Na altura tinham apenas uma loja, no início abriram-se com uma loja só na cidade da Praia e depois foi evoluindo com presença na Ilha do Fogo e na Ilha de São Vicente. Pelo meio foram tendo outras filiais na Assomada, também em Espargos na Ilha do Sal, até onde chegámos hoje, em que esse sócio cabo-verdiano já não está connosco. A empresa neste momento é apenas familiar, sou eu e o meu irmão com a minha mãe. E na verdade agora estamos presentes tem 4 ilhas com 5 lojas, portanto com mais presença na Ilha de Santiago, que é a ilha da capital, digamos assim, na cidade da praia, e depois estamos presentes também na Ilha do Sal, em vez de terem Espargos agora em Santa Maria, e no Fogo e no Mindelo mantemos a nossa presença desde o início também, portanto neste momento é essa a realidade.
10: 4 ilhas e um total de 5 lojas, onde é que há 2 lojas?
11: Nós temos 2 lojas na cidade da praia, a área do comércio deixou de estar tão focada no centro histórico, que é a zona do Platô, para se alargar e para nós fez todo sentido termos também uma presença no bairro do Palmarejo e daí termos 2 lojas na capital.
10: Aquele fundador, para que as pessoas
11: meu
10: possam...
11: Meu pai chama-se Fernando.
10: Fernando Nunes?
11: Fernando Nunes, sim.
10: E o cabo-verdiano?
11: Que era o Sr. Daniel, o Sr. Daniel Vieira Fernandes. E o meu pai era o Fernando Seixas Nunes e os dois tiveram esta ideia desta parceria, que hoje em dia podemos dizer que não podia ter sido melhor, não é? O Sr. Daniel já saiu há algum tempo do grupo, mas continua connosco como amigo e, portanto, tem sido um prazer a termos vindo a crescer e a dar continuidade ao que eles começaram. Neste momento, os sócios sou eu e o meu irmão. Somos os dois que gerimos a empresa, cada um com a sua valência. O meu irmão e a minha mãe são da área financeira. Eu não, eu sou arquiteta de profissão. E, portanto, vamos tentando aliar aquilo que são as nossas mais-valias ao serviço deste projeto. É isso que temos tentado vir a fazer. Eu vou trabalhar mais na área do marketing, na área da imagem das lojas, naquilo que é a escolha dos produtos que temos que ter em loja. E eles os dois mais na área financeira e posso dizer com algum orgulho que temos feito um bom trabalho.
10: Esta ligação entre a arquitetura e a decoração e este sucesso para que as lojas, todas elas em várias ilhas, tenham a mesma imagem, tem muito que ver com a sua formação.
11: Sim. Enquanto arquiteta, não é? Nós temos sempre esta tendência de olhar os espaços e de tentar perceber qual é a identidade desse espaço. A partir do momento em que eu fui pela primeira vez, mas mais enquanto sócia, às lojas, quero mudar as coisas, começo a querer transformar, e se isto fosse ali, se isto fosse... E de repente, quando começámos a entrar mais dentro do negócio, eu e o meu irmão, uma das coisas logo que falámos foi, então, se tivéssemos um logotipo que fosse mais atual, mais contemporâneo, se tivesse, e que fosse mais fácil de usar na comunicação, começássemos a ter uma forma de comunicar, portanto, a linguagem com que comunicamos, se fosse bilingue, não podemos descurar o facto de termos muitos estrangeiros que não falam português a residir em Cabo Verde e, portanto, que também poderíamos comunicar em inglês. Isso também era outra forma de fazer. Então, e se tivéssemos um website? Então, e de repente foi sendo tudo muito natural. A partir do momento em que nós comunicamos nas redes sociais de forma bilingue em português e em inglês e muitas vezes misturando com expressões crioulas, porque é-nos importante manter sempre esta relação com o crioulo e com aquilo que é a cultura cabo-verdiana. Depois de fazer um website também é o bilingue, de usar fotografias de modelos e escolher modelos e fazer sessões fotográficas de modelos locais, que para nós também era muito importante, fotografados localmente.
10: A estabilidade no âmbito social, económico e político favoreceu a implantação no mercado local.
11: Eu não estive presente no início, quando a empresa foi fundada. Posso dizer é que é um país muito estável em termos económicos, em termos políticos. Também há cerca de 12 anos nós procedemos à informatização da empresa, portanto conseguimos estar muito mais próximo dos nossos fornecedores, portanto em ligação 24/7 com os nossos fornecedores, com a fábrica de produção de lentes, estamos com o controle de stocks ao minuto, a ligação entre ilhas e na comunicação entre as várias filiais a mesma coisa e, portanto, foi tudo sanado. Termos o cuidado de perceber a satisfação ou a insatisfação do cliente, tentar perceber como é que o médico passou a receita e o porquê e como melhor aconselhar o cliente, tentar toda essa dificuldade de manter o serviço, ou seja, é algo que nós estamos sempre a insistir com o nosso corpo de funcionários. Vamos tentar nunca baixar o nível. Chegámos até aqui a um determinado nível, agora não se pode perder. Muitas vezes é questionado, mas porquê que é a ótica da praia, se ela também está presente no resto do país? E nós tentamos explicar que ela é a ótica da praia de todas as praias. E esse foi o modo que nos levou a criar em 2024, quando celebrámos os 25 anos, criámos a primeira coleção de óculos cabo-verdiana, que foi um sucesso, chamava-se Cabo Verde Collection, já esgotou. Associámos à primeira influência de Cabo Verde, que na verdade agora é da marca também, é uma das nossas embaixadoras, e foi muito interessante porque fizemos com que cada óculos de sol tivesse o nome de uma praia cabo-verdiana e assim percorrêssemos todas as praias de todas as ilhas de Cabo Verde. e as armações tinham nomes de expressões crioulas, a Morabeza, Crechel, todo na avó, e portanto foi uma forma de celebrarmos o país, celebrarmos a cultura cabo-verdiana e de mostrarmos que somos ótica da praia de todas as praias e portanto não era só exclusivo da capital. Nós vamos a todas as feiras óticas, às principais, em Paris, em Milão, onde vamos contactar diretamente com quem produz as armações, com quem produz as lentes, com quem está a desenvolver a última tecnologia no ramo óptico, a ser mais inovadores. E fechámos negócio com várias marcas, fechámos exclusividade, já chegámos a ter coleções nas nossas lojas que ainda não tinham chegado às lojas em Portugal, por exemplo. E, portanto, Cabo Verde nisso acabou por ser pioneiro através de nós e ficamos muito satisfeitos sempre que conseguimos alcançar esse tipo de conquistas, não é? São produtos de saúde, estão homologados pelo Infarmed Portugal, logo na Europa, isto para nós é muito importante. E também posso dizer que eles são os nossos parceiros. Nós criámos uma marca exclusiva nossa de lentes, que foi lançada no primeiro trimestre deste ano, que é a OptiV, e que já está no mercado cabo-verdiano e está a ter imensa aceitação.
10: O volume de negócios tem aumentado numa escala de 20% a 25% por ano.
11: Temos tido, ao longo dos anos, um crescimento médio de 20%. Para 2026 nós estimamos uma subida de 25%. Nós, no ano passado, faturámos cerca de 700 mil euros no ano e, portanto, para nós isso foi importante. E esperamos...

Boa tarde, são agora 12 horas em Portugal continental e também em Angola, 10 horas em Cabo Verde, 11 da manhã na Guiné-Bissau e em São Tomé e Príncipe.

0: Já a seguir na RTP África, as notícias. Edição é de Susana Lemos.
1: O governo congolês pede ajuda internacional para combater o surto de ébola que atinge o país. Eleições cabo-verdianas em legislativas que decorreram no domingo. Observadores internacionais dizem que estas eleições decorreram tranquilamente. A epidemia de ébola não corresponde, por agora, aos critérios de uma urgência pandémica, é o que diz o Comitê de Emergência da Organização Mundial da Saúde. A presidente deste comitê explicou à imprensa em Genebra que não estão cumpridos os critérios para uma emergência de saúde pública de interesse internacional. Já vamos voltar ao tema do ébola, a esta situação, mas antes vamos até Moçambique. A Amnistia Internacional considera extremamente preocupante o assassinato de Pedro João Chauque, membro do partido da oposição moçambicana Anamola. A ONG lembra que é a segunda morte de membros daquela formação política em apenas duas semanas. Lia Montes.
2: A Amnistia Internacional considera extremamente preocupante a morte de Pedro Chauque. Apela por isso mesmo às autoridades moçambicanas que levem os responsáveis à justiça através de investigações imediatas, exaustivas, independentes, imparciais, transparentes e eficazes. A Amnistia adianta alguns pormenores e lembra que Pedro Chauque foi morto em casa no passado dia 16, na província de Gaza, por homens armados desconhecidos, que roubaram a sua viatura e outros bens. Recuando no tempo, há 11 dias, foi morto na cidade do Chimoio, província de Manica, Anselmo Vicente, coordenador do Anamola, partido liderado pelo antigo candidato presidencial Venâncio Mondlane. A Amnistia recorda ainda o dia 7 de janeiro de 2025, data a partir da qual não é visto o jornalista e apoiante de Mondlane, Arlindo Chissal.
1: Neste Internacional diz então ser extremamente preocupante o assassinato de mais um membro da oposição moçambicana, do Anamola. É o segundo em apenas duas semanas. Vamos voltar então ao tema de abertura, ao ébola. A epidemia não corresponde, por agora, aos critérios de uma urgência pandémica, diz a OMS, mas no país, na República Democrática do Congo, onde surgiu este surto, o Ministro da Saúde pede ajuda internacional para combater a doença.
3: Precisamos de ajuda internacional. O vírus afeta-nos a todos, por isso todos temos de estar mobilizados para podermos ajudar-nos uns aos outros. E é uma pena que a ajuda esteja a diminuir, porque isso está a acontecer e a consequência é que temos menos proteção para os enfermeiros e menos investigação científica.
1: Samuel Roger Ekamba, ministro congolês da Saúde, a pedir ajuda internacional e a chamar a atenção para o facto de estar a diminuir a ajuda para combater problemas de saúde pública. A Organização Mundial de Saúde está convencida de que, dada a dimensão deste surto, o vírus do ébola tem vindo a avançar há vários meses. Anaïs Legande, especialista técnica em febres hemorrágicas virais da OMS, avança com as prioridades, isto enquanto continuam as investigações. São então as prioridades quebrar a cadeia de transmissão, implementando o rastreio de contactos, o isolamento e o atendimento a todos os casos suspeitos e confirmados. Na República Democrática do Congo, esta estirpe do vírus ébola já matou mais de 130 pessoas. Estima-se que mais de 500 estejam infectadas. Filomeno Fortes, diretor do Instituto de Higiene e Medicina Tropical, explica que ainda não há vacinas para esta estirpe e, desde ser urgente o apoio ao Congo sem perder tempo, é preciso fechar fronteiras já.
4: Tem que haver um isolamento, que foi que a OMS ontem fez, o isolamento da região com um controle de fronteiras. É fundamental neste momento o controle de fronteiras. É preciso monitorizar epidemiologicamente os casos e os contactos. É preciso um reforço da capacidade de resposta no local. Esta é a parte principal, porque como é uma região de conflito militar neste momento, com muita instabilidade e sem condições de assistência médica, a comunidade internacional tem que dar apoio, quer do ponto de vista financeiro, quer do ponto de vista de meios hospitalares de enfermagem.
1: Filomeno Fontes diz também ser preciso mudar hábitos culturais.
4: Há uma tendência para, do ponto de vista cultural, as pessoas protegerem os corpos. Estes cadáveres têm que ser enterrados em menos de 24 horas, porque depois do morto, o vírus começa a multiplicar-se e começa a se espalhar nos contactos. E em África, nestas zonas, durante os funerais, as pessoas abraçam os cadáveres, beijam os cadáveres, lavam as mãos no mesmo líquido, e isto é uma forma de fácil transmissão do vírus.
1: Filomeno Fontes, diretor do Instituto de Higiene e Medicina Tropical, ouvido esta manhã pela RTP Antena 1. Em Cabo Verde, as missões de observação eleitoral da CPLP e da CDAO consideram que as eleições legislativas do domingo decorreram de forma livre, pacífica e transparente. A missão da CDAO acompanhou o processo em 17 municípios e 9 ilhas, 105 observadores de curto e longo prazo. O chefe da missão, o antigo ministro gambiano dos Negócios Estrangeiros, Babacar Jang, diz que não foram registados incidentes capazes de comprometer a credibilidade do escrutínio.
5: No at all, we did not encounter any incident that has any impact whatsoever on the election.
6: De maneira nenhuma, não registramos nenhum incidente que pudesse comprometer o resultado das eleições. Foi um processo livre e justo. A missão parabeniza o povo de Cabo Verde pelo seu senso de responsabilidade e pela sua conduta exemplar de modo geral durante o processo eleitoral. Exortamos a que haja mais educação eleitoral para o povo aumentar a sua conscientização de que escolher os seus líderes através do voto é a única forma de assegurar o desenvolvimento sustentável.
5: That you can ensure sustainable development.
1: Babacar Jang, chefe da missão da CDAO. Por sua vez, a missão da CPLP também considera que a votação decorreu com tranquilidade e transparência. A delegação acompanhou a fase final da campanha eleitoral e observou o processo de votação na Ilha de Santiago, como refere o chefe da missão, Carlos Carreiras.
7: Registra de forma muito positiva a celeridade e transparência do processo de contagem dos votos e que as eleições legislativas decorreram de forma livre, credível e inclusiva. Uma demonstração da vitalidade democrática que afirma Cabo Verde como um exemplo internacional.
1: Quanto à taxa de abstenção, mais de 53%.
7: O que ouvi de comentaristas cabo-verdianos é que há uma necessidade de atualizarem alguns cadernos eleitorais, nomeadamente na movimentação inter-ilhas e, portanto, entre o local de residência não corresponde ao local de votação e, por isso, não podem votar. É sempre bom que a participação seja maior. Eu acredito que a demonstração que os eleitores de Cabo Verde deram nestas eleições, aqueles que foram votar, é inspiradora para que em próximas eleições o nível de abstenção seja mais reduzido.
1: Carlos Carreira, chefe da missão da CPLP, que contou com 22 observadores provenientes de Angola, Moçambique, Portugal e São Tomé e Príncipe. A taxa de abstenção foi o que preocupou o chefe de Estado, porque, de resto, estas eleições voltaram a demonstrar a maturidade democrática do povo cabo-verdiano. Foi o que defendeu ontem, na sessão solene da Assembleia Municipal da Praia, o presidente José Maria Neves, uma sessão para assinalar o dia do município. José Maria Neves disse nessa altura que é preciso uma reflexão sobre o afastamento dos eleitores.
8: É imperativo compreender e enfrentar as causas desta realidade, sob pena de fragilizarmos a participação cívica, que é o alicerce da democracia. De igual modo, não podemos ignorar as recorrentes referências à chamada boca de urna e a práticas que se aproximam da compra de consciência. Estas atitudes, se não forem descontinuadas, podem minar a confiança dos cidadãos e comprometer a prazo a credibilidade das nossas instituições.
1: Fechado o dossiê das eleições, o momento é agora de diálogo e entendimento entre as principais forças políticas do país.
8: No quadro do pluralismo que nos caracteriza, sobre o essencial das reformas e sobre a formação de políticas públicas que respondam às demandas da sociedade civil e dos cidadãos e contribuam para o progresso e a melhoria da qualidade de vida das pessoas.
1: José Maria Neves, presidente cabo-verdiano, ontem nas comemorações do Dia do Município da Praia, na capital cabo-verdiana. A União Europeia chegou a um acordo provisório para eliminar as tarifas de importação de produtos norte-americanos. Era uma das partes em falta no compromisso comercial assinado no ano passado pelos dois blocos. Esse compromisso prevê, por exemplo, um mecanismo de salvaguarda para proteger a indústria perante a evolução das tarifas e das importações. O presidente da Comissão do Comércio Internacional do Parlamento Europeu, Bernd Lange, garante que a legislação agora aprovada não é uma cedência às chantagens de Donald Trump.
9: Lembro-me bem que alguns diziam: estás louco, tens de cumprir as expectativas do presidente dos Estados Unidos. Não, estamos a fazer a nossa legislação à luz do interesse da indústria e do povo europeu, de forma adequada. Isto é, supõe uma grande diferença em relação aos Estados Unidos. Estamos a fazer isto de forma democrática com o Parlamento Europeu e os Estados-membros. Na Europa, não há decisão de apenas um homem, o que é totalmente imprevisível. Por isso, estou bastante satisfeito por termos chegado a um acordo às 2:15 da madrugada.
1: O acordo foi então alcançado esta madrugada. A União Europeia chegou a um acordo provisório para eliminar as tarifas de importação de produtos norte-americanos, mas o processo ainda não está fechado. Há uma nova reunião que vai acontecer no início do próximo mês.
0: Fica assim concluído o noticiário. A edição foi de Susana Lemos. Informações em permanência em africa.rtp.pt. Já a seguir, abrimos esta nova hora com NZ Gang. Boa tarde com alegria e boa quarta-feira. Carina Sofelma.

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1: Nesta semana, recordamos a jornalista e poeta santomense Conceição Lima na apresentação em Lisboa do seu livro de crónicas O Mundo Visto do Meio.
2: Desde muito cedo tive uma inclinação pela crónica, pela sua hibridez, pela liberdade que permite, permitindo ao mesmo tempo o foco em factos. 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Ao ponto de se considerar, e eu aí devia ter algum cuidado depois do que a Inocência disse, que muitas vezes está numa zona de hesitação entre a literatura e o jornalismo. Eu sou jornalista. Esta inclinação pela crónica acompanhou-me ao longo de toda a minha carreira jornalística e ao longo da minha carreira literária. Eram paralelas.
1: Conceição Lima, na apresentação do livro O Mundo Visto do Meio, para ouvir no Escrever na Água desta semana.

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1: Passam 20 minutos das 12 horas em Portugal continental e também em Angola. Boa tarde, que alegria mais uma vez. Estamos reunidos nesta quarta-feira, meio da semana. Já não estamos tão longe da sexta-feira e já estamos mais afastados da segunda. 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

0: Charm de Divine Kubor, mais conhecido por Rem, aqui na RTP África. Já a seguir, antes do Infodesporto em simultâneo com a Antena 1, ficamos com Etuga ou Nada, o hino de Portugal no Mundial de 2026. Sam the Kid, Sir Scratch, G-Sun, Bispo e Papillon.
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0: perde o Sporting a troco de 23 milhões de euros. Torriense e Casa Pia jogam hoje, decisivo play-off. Aston Villa e Friburgo mais logo em campo, mas na final da Liga Europa. Francisco Neto divulga convocadas para jogos de acesso ao Mundial e ainda futsal, hóquei em patins, ciclismo e ténis.
1: Jornal de Desporto, edição João Gomes Dias.
0: Deu nas vistas no último estágio da seleção e mereceu não só os elogios, mas também a confiança de Roberto Martínez para jogar a fase final do Campeonato do Mundo. Samu Costa tem sido uma das referências do Mallorca num percurso em Espanha que começou a ser trilhado em Almeria pela mão do português José Gomes. Em entrevista à Antena 1, o treinador começa por avaliar a chamada do médio de 25 anos para o Mundial, que considera mais do que justa.
2: É justa, em primeiro lugar é justa pela carreira que fez, que tem feito, pela forma abnegada como se entrega a cada jogo, a cada treino e pela qualidade que o seu jogo pode trazer ao resultado final da equipa. É um jogador muito agressivo e com raio de ação muito grande, recupera muitas bolas, é um lutador, é realmente super, super competitivo e em primeiro lugar com ele próprio e, portanto, nesse sentido é justo.
0: E o que pode dar Samu Costa a esta equipa de Portugal? Foi essa a pergunta colocada pelo jornalista Walter Madureira na entrevista a José Gomes.
2: Dá a vida para recuperar uma bola, celebra, festeja a recuperação de uma bola, porque defender é mais do que saber colocar os apoios, estar na posição certa. Defender é uma atitude e o Samu tem-na. E, portanto, vai acrescentar isso sempre que o treinador entender que o jogo está a pedir isso. Não?
0: Um jogador que dá tudo e que merece a chamada para jogar a fase final do Campeonato do Mundo e que também deixou boas memórias nos tempos que passou em Almeria.
2: Na altura, na formação do plantel do Almeria, procurava um médio com raio de ação grande. E, normalmente, para o Almeria, para vir de Portugal, normalmente procura-se o mercado da Primeira Liga. Não é? Houve ali um jogo que ele entrou uns minutos, que foi no Porto Braga, e que se vê ali um rapaz a celebrar, punhos cerrados, a celebrar, recuperou uma bola, até acho que foi ao Danilo, cortou lá um lance e tal. Aquilo chamou-me a atenção e comecei a ver os jogos dele, colher informação e, no fundo, percebi que aqueles requisitos que eu procurava de raio de ação grande, agressividade no processo defensivo, e tem qualidade a construir também, mas que entra nas bolas paradas defensivas, que muitas vezes é importante. Pronto, olha, ainda bem que eu fui buscar.
0: José Gomes e o perfil de Samu Costa. Os elogios ontem também foram deixados em conferência de imprensa por parte de Roberto Martínez. É um dos 27 jogadores chamados pelo selecionador de Portugal para a fase final do Campeonato do Mundo. De fora ficou, entre outros, Ricardo Horta. O jogador do Braga tinha estado na última convocatória, mas acabou por ser preterido na chamada mais importante. António Salvador, presidente dos Miúdos, reagiu de pronto, manifestando que não concordava com a decisão. E Pizzi é mais uma das vozes que se levanta no apoio ao jogador com quem se cruzou precisamente ao serviço do Braga.
3: Obviamente que eu vou ser muito suspeito em falar do Ricardo, acho que é um grandíssimo jogador com muita qualidade. Acho que, na minha opinião, sim, merecia, mas temos que respeitar a decisão do selecionador. É ele que nos vai comandar a todos nós portugueses e aos jogadores que foram selecionados para termos um grande Mundial e para todos cá em Portugal festejarmos.
0: Já sobre o Benfica, Pizzi diz que o momento não é o melhor e que Rui Costa terá de saber lidar com as críticas que têm surgido.
3: Quando não se ganha ou quando não se tem os resultados esperados, as críticas são sempre direcionadas ou para o presidente, ou para o treinador, ou para os jogadores. Por isso acho que nós que estamos no mundo do futebol, eu que agora já acabei, mas que estive durante muitos anos, temos que saber lidar com todo o tipo de críticas, com os elogios. Um dia és o melhor do mundo, no outro dia já és o pior. Por isso eu acho que isto faz parte e certamente o Benfica vai dar a volta por cima e na próxima época acredito que vão voltar em grande.
0: E com a indefinição a persistir em torno de José Mourinho, também Marco Silva e Rubén Amorim, o Benfica está a atrasar o planeamento para a próxima temporada. Ainda assim, Pizzi é otimista e acredita que o pior vai ficar para trás.
3: Eu acho que todos os clubes acabam por passar por este tipo de momentos. Há uns tempos atrás foi o Sporting, o Porto também no ano passado não teve tão bem como seria esperado. Está a acontecer ao Benfica, espero obviamente, como adepto do Benfica, que as coisas mudem e espero que já seja na próxima época, obviamente.
0: Escutado pelo jornalista João Alves Domingos, o antigo médio também se pronunciou sobre Rodrigo Salazar, com quem jogou no Braga, e não tem dúvidas, o Sporting fez uma excelente contratação.
3: É um jogador com muita qualidade, acho que tem vindo a demonstrar no nosso campeonato e também na seleção que tem muita qualidade. Acho que vai ser um jogador que vai acrescentar muito ao Sporting. Acho que da parte do Sporting foi uma belíssima contratação e acho que tem tudo para ser um dos melhores jogadores do campeonato português.
0: Ora, depois de Rodrigo Salazar, o Sporting prepara-se agora para fechar a contratação de Issa Doumbia, médio senegalês do Veneza, que deve custar aos cofres leoninos qualquer coisa como 23 milhões de euros. Tudo isto

0: Acontece numa altura na qual a equipa de Rui Borges está a preparar a final da Taça de Portugal, jogo marcado para domingo às 5:15 da tarde no Jamor, diante do Torriense. Uma partida que será certamente especial para Pedro Canoa, o antigo médio que representou os dois emblemas.
1: Duas equipas com um historial completamente diferente. O Sporting está habituado a estas andanças, é um clube que tem um historial enorme naquilo que é a Taça de Portugal. O Torriense, claro que a chegada à final da Taça de Portugal é um feito enorme. No fundo é um ponto mais alto da história do clube, apesar que já esteve numa final, mas neste momento, a nível da afirmação no futebol profissional, acho que é um momento incrível. Para mim é um prazer poder ter estado 10 anos no Sporting e 14 no Torriense, e claro que vejo este jogo como um jogo de, no fundo, de dois amores meus, a nível profissional até, passei pelos dois clubes, e claro que é enorme orgulho, é com enorme orgulho que vejo esta final e que vejo estas equipas afrontarem-se.
0: Formado no Sporting e com muitos anos de sénior no Torriense, o antigo médio não esconde que é pela equipa da 2ª Liga que está a torcer na final da Taça de Portugal. E explica porquê.
1: Era interessante. Eu sou sportinguista, mas acho que era interessante, até pelo crescimento que tive no Sporting, os anos que tive no Sporting, devo muito ao Sporting, mas acho que era interessante, até naquilo que é o paradigma do futebol português, era interessante até uma equipa da 2ª Liga vencer para tentar mudar aquilo que tem sido o historial, no fundo, em Portugal, que é sempre uma equipa de nome, ou é sempre uma grande equipa que ganha a Taça Portugal. Podia haver aqui esta situação para também motivar os outros clubes e pensarem que estes projetos, 2ª Liga, por vezes, ou até de Liga 3, podem chegar à final e até vencer.
0: O grande problema para o Torriense é que, além de jogar diante de uma equipa mais poderosa, vai disputar esta final da taça a meio de um play-off de subida à Primeira Liga.
1: Claro que vai haver cansaço e é que há um intervalo curto entre os jogos, mas a nível anímico, animicamente, o Torriense vai estar incrível. Os jogadores vão estar a superarem-se completamente, porque no fundo sabem que pode haver aqui muitas mudanças naquilo que é a vida profissional de cada um, em que o cansaço se vai sentir menos, sendo jogos desta responsabilidade. Uma final da taça, todos super motivados, dois jogos de play-off que podem mudar a vida deles e podem chegar à Primeira Liga através de uma subida de divisão. Eu acho que isto é uma situação que não é boa, haver aqui este espaço curto entre os jogos, mas animicamente acho que o Torriense vai-se superar, derivado a isso que eu disse, que é uma grande motivação para todos os jogadores.
0: E o primeiro jogo do play-off é já esta tarde em Torres Vedras, diante do Casa Pia, e apesar da diferença de divisões, Luís Tralhão, a técnico do Torriense, acredita que a equipa tem argumentos para vencer a eliminatória.
2: Pelo aquilo que a equipa tem feito, estamos mais do que preparados para jogar o jogo do play-off. Sabemos que provavelmente o favorito é a equipa do lado contrário, mas nós nesse play-off vamos fazer questão de não haver divisões, não há cá ligas primeira ou segunda. É uma luta titânica e vem qual é dos clubes é que vai ficar na primeira.
0: Mesmo no fio da navalha, o Casa Pia, na voz de Álvaro Pacheco, diz que há coisas boas a retirar da presença deste play-off.
3: Também temos um lado positivo, temos aqui dois jogos a mais para nós podermos reafirmar a equipa que nós somos, demonstrar a qualidade, a identidade, a capacidade que esta equipa tem demonstrado e esta resiliência que a equipa tem demonstrado ao longo da época. E temos então mais dois jogos para nos focar nisso.
0: Torriense Casa Pia, hoje às 18h, para seguir aqui na rádio com informações de João Santos Correia. Para hoje está também marcada a final da Liga Europa. Aston Villa e Friburgo jogam em Istambul a partir das 18h. Jogo de capital importância para o Sporting, uma vez que a vitória dos ingleses deixa os Leões cada vez mais perto da entrada direta na Liga dos Campeões. Para isso contam desde logo a ajuda de Unai Emery, o treinador mais titular lado nesta prova, que apesar disso não valoriza muito o registro.
4: Não sou um rei nesta competição, agora estou novamente na final, mas com o Aston Villa é um novo capítulo. Tudo o que fiz ficou no passado, claro que existe e fez parte daquele momento, mas não é com isso que vamos ganhar. Preciso de vencer com os jogadores que temos agora, com o Aston Villa de agora e com o adversário que vamos enfrentar. É um novo caminho, um novo momento e espero eu um novo vencedor.
0: E no Friburgo, o técnico Julian Schuster mantém-se tranquilo, ainda que pela frente esteja aquele que será o jogo mais importante da história do emblema germânico.
4: Não sinto grande nervosismo, nem uma grande pressão, mas sim uma enorme expectativa. Isso deve-se também à equipa, porque transmite uma segurança incrível e dá uma enorme confiança pela grande qualidade que temos. Penso que o mais importante é a experiência que temos no plantel e, sem dúvida, o facto de muitos dos jogadores já terem estado em finais.
0: Friburgo Aston Villa a partir das 8 da noite em Istambul. Recordo, uma vitória da equipa do Villa deixa o Sporting mais perto do acesso direto à Liga dos Campeões. 22 anos depois, o Arsenal é campeão de Inglaterra. Os Gunners festejaram ontem o tão ambicionado título, depois do Manchester City ter empatado na casa do Bournemouth. Os jogadores do Arsenal estavam reunidos em frente à televisão e festejaram assim o momento da consagração. Arsenal é campeão de Inglaterra, um título que fugia desde 2004. Recordo que os londrinos vão ainda jogar a final da Liga dos Campeões diante do Paris Saint-Germain. Do outro lado do Atlântico, o Cruzeiro de Belo Horizonte deu um passo importantíssimo na qualificação para os oitavos de final da Copa Libertadores. Apesar de ter ficado reduzida a 10 jogadores, a equipa de Artur Jorge arrancou um empate a um golo diante do Boca Juniors na Argentina, que alimenta essas esperanças de passar à fase a eliminar.
5: É um ponto importante para nós, é um ponto importante para aquilo que é a dificuldade que este grupo traz para todas as equipas. Nós sabíamos que íamos ter aqui um jogo hoje intenso, um jogo que de facto se confirmou naquilo que era toda a paixão posta pelas duas equipas em campo, num ambiente fantástico de futebol, numa noite tremenda de futebol.
0: Cruzeiro bem colocado para chegar aos oitavos de final da Libertadores, assim como o Palmeiras de Abel Ferreira e o Flamengo do Leonardo Jardim, equipas que jogam na próxima madrugada. Agora ao futebol feminino e a convocatória de Francisco Neto para os duelos frente à Letónia e à Finlândia na qualificação para o Mundial do próximo ano. Destaque para o regresso da guarda-redes Patrícia Moraes e também da central Alice Marques. Quanto às ausências, a mais notada é de Telma Encarnação, que mesmo recuperada de lesão e já a jogar no Sporting, não tem ainda a condição perfeita para integrar a convocatória. As explicações foram dadas pelo selecionador Francisco Neto.
6: A Telma ainda não se encontra a 100%. Temos estado em comunicação direta com o Sporting e neste momento fisicamente não se encontra disponível para poder estar ao mais alto nível nestes dois jogos.
0: Depois de 4 vitórias em 4 encontros, Portugal tem, na opinião de Francisco Neto, totais condições para vencer agora a Letónia e a Finlândia.
6: São dois padrões completamente diferentes, mas nós temos é que estar focados em nós, na nossa ideia, na forma como queremos mais uma vez competir, assumir os jogos e ser dominantes. Se tivermos as nossas características e não perdemos a nossa identidade, eu acho que vamos competir fortemente nos dois jogos e conquistar os 6 pontos.
0: Portugal recebe a Letónia no Estoril no dia 5 de junho e depois no dia 9 vai à Finlândia para jogar diante da seleção local na cidade de Tampere. Ora, uma das jogadoras chamada por Francisco Neto é hoje notícia, mas no Benfica renova o contrato com as Águias, Lúcia Alves, a lateral estendo o vínculo até 2031.
7: É um sentimento muito, muito especial. Foi algo que sonhei desde pequenina. Isto é a minha casa e não fazia sentido de outra forma. Quero conquistar muito mais por este clube e a partir do momento em que entrei nesta aventura, não tenho vontade de sair.
0: Lúcia Alves em declarações à BTV depois de renovar contrato com o Benfica, ela que recentemente conquistou a dobradinha ao serviço das encarnadas. No futsal masculino, Benfica e Leões de Porto Salvo já estão apurados para as meias-finais dos play-offs do Campeonato Nacional. Vão-se defrontar precisamente nessa fase da prova, ainda com data a definir. Na outra metade do quadro, temos hoje um duelo entre o Braga e o Ferreira do Zezer, agendado para as 7 da tarde na capital minhota. No Hóquei em Patins estão agendados também para hoje vários jogos, dois dos quartos de final dos play-offs. Às 8h30 da noite, São Joanense-Benfica. Às 9h, Hockey Clube de Braga, Hockey de Barcelos. E às 9h30, a vez do Valongo receber a equipa do Sporting. Já está na estrada a 11ª etapa da Volta à Itália em bicicleta, uma ligação de 195 km com chegada a Chiavari, uma tirada que contempla duas subidas de terceira categoria e uma de segunda. Afonso Eulálio, o português, mantém-se na liderança da prova. O ciclista da Bahrein tem 27 segundos de vantagem sobre o dinamarquês Jonas Vingegaard, que é o grande favorito à vitória final. Quanto ao ténis, é mais um dia de qualificação para o quadro principal de Roland Garros, a penúltima ronda do quali com 4 tenistas portugueses em Paris. Neste momento há já uma jogadora em ação. Matilde Jorge começou há instantes a defrontar a norte-americana Mary Stoyana. Ainda estamos com 0-0 no primeiro set. Mais tarde, a vez da irmã Francisca Jorge defrontar a eslovaca Rebeka Sramkova. Quanto à vertente masculina, teremos Henrique Rocha diante do croata Borna Gojo e finalmente Jaime Faria vai defrontar o norte-americano americano Clayton Smith. Atenção que Faria ontem venceu o antigo top 3 mundial Grigor Dimitrov. E fechamos com a NBA e com a vitória dos New York Knicks no jogo 1 da final da Conferência Este. Triunfo por 115-104 diante dos Cleveland Cavaliers após prolongamento. Recordo que na Conferência Oeste são os San Antonio Spurs que estão na frente por 1-0 diante dos campeões em título, os Oklahoma City Thunder.
8: Jornal de Desporto teve edição de João Gomes Dias. 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

Em Cabo Verde estamos com Georgia e Juliana, 12h50 em Portugal Continental. E como na hora passada não tivemos tempo de conhecer a palavra do dia, vamos fazer isto agora. A palavra do dia é desafio. Um desafio é o ato ou o efeito de chamar alguém para combate, uma incitação, um estímulo, um despique, um duelo. Já no desporto, um desafio é a competição desportiva ou simplesmente um jogo. A palavra desafio tem origem no latim em disfidare, palavra composta por dis, que remete para afastamento, inversão, e fides, fé, confiança, em latim, e significava originalmente renunciar à própria fé ou quebrar a confiança. Na Idade Média, o termo evoluiu para indicar o ato de provocar ou desafiar alguém para um combate, retirando a fé, ou seja, a aliança estabelecida anteriormente. Na prática, era um quebrar a confiança para um ato de provocação ou de competição.

0: Boa tarde, são agora 13 horas em Portugal Continental e também em Angola, 11 da manhã em Cabo Verde, meio-dia na Guiné-Bissau e em São Tomé e Príncipe, são agora 14 horas em Moçambique. Já a seguir na RTP África, as notícias. A edição é de Susana Lemos.
1: O governo congolês pede ajuda internacional para combater o surto de ébola que atinge o país. O presidente cabo-verdiano diz ser preciso perceber porque é que houve um desinteresse dos eleitores nas legislativas do domingo. A abstenção foi superior a 50%. Em Moçambique, a cidade da Beira tem a primeira rua tátil, uma estrada para deficientes visuais.
0: Para o dia de hoje, espera-se em Lisboa uma máxima de 31 graus, na cidade do Porto. As temperaturas chegam aos 23 e quanto às cidades africanas, Nampula prevê uma máxima de 27 graus e em Bissau os termómetros chegam aos 33 graus. Já a seguir na RTP África, as notícias, com uma edição de Susana Lemos.
1: A epidemia de ébola não corresponde, por agora, aos critérios de uma urgência pandémica, avança o Comitê de Emergência da Organização Mundial de Saúde. A OMS está também convencida de que, dada a dimensão do surto, o vírus do ébola tem vindo a avançar há vários meses. Apesar de o potencial pandémico ser limitado, o diretor do Instituto de Higiene e Medicina Tropical, Filomeno Fortes, diz ser necessária uma vigilância internacional.
2: Não deixa de ser efetivamente uma ameaça internacional pelas características de infecciosidade. Para além de não haver vacina, para além de não haver tratamento, há uma grande tendência para movimentos migratórios e a comunidade internacional, a partir dessa região do Congo e da República do Uganda e o Ruanda, porque há muita movimentação ali pelo Ruanda, essa zona deve estar efetivamente circunscrita a um controle de vigilância epidemiológica pelas autoridades internacionais e pelas autoridades locais. A União Africana, neste momento, já se está a juntar para ver como é que consegue evitar a propagação desta situação, deste surto.
1: Filomeno Fortes, diretor do Instituto de Higiene e Medicina Tropical, ouvido esta manhã pela RTP Antena 1. Na República Democrática do Congo, onde surgiu este surto, o ministro da Saúde pede ajuda internacional para combater a doença que atinge o país.
3: Precisamos de ajuda internacional. O vírus afeta-nos a todos, por isso todos temos de estar mobilizados para podermos ajudar-nos uns aos outros. E é uma pena que a ajuda esteja a diminuir, porque isso está a acontecer e a consequência é que temos menos proteção para os enfermeiros e menos investigação científica.
1: Samuel Roger Kamba, ministro congolês da Saúde, a pedir ajuda internacional e a chamar a atenção para o facto de estar a diminuir a ajuda para combater problemas de saúde pública. Como já ouvimos, este tipo do vírus de ébola não tem vacina que a combata, pelo que neste momento João Costa Dias registra-se uma corrida contra o tempo para se tentar encontrar uma solução médica para o tratamento da variante Bundibugyo.
4: A OMS, a Organização Mundial da Saúde, está a analisar todas as ferramentas disponíveis. Vários laboratórios avançam agora com novos protótipos. O virologista Thomas Geisbert, que ajudou a criar a Ervebo, a primeira e única vacina aprovada no mundo contra o vírus ébola, da variante Zaire, desenvolveu uma vacina específica para a Bundibugyo, já testada com sucesso em macacos. Há também um candidato chinês, baseado em RNA mensageiro, que pretende abranger três variantes do vírus, e um projeto da Universidade de Oxford com um instituto indiano que trabalha no modelo de vetor viral. Além das vacinas, a OMS prepara ensaios clínicos com dois tratamentos experimentais. O antiviral Remdesivir, que mostrou resultados laboratoriais promissores contra a variante Bundibugyo, e um anticorpo monoclonal da MAP Biopharmaceutical, eficaz em testes com primatas. Todos os ensaios em humanos dependem ainda da aprovação dos governos da República Democrática do Congo e do Uganda.
1: Trabalha-se contra o tempo para se tentar encontrar uma solução médica para esta variante do vírus ébola, variante que está na origem do surto na República Democrática do Congo. Cabo Verde, a taxa de abstenção nas legislativas de domingo preocupa o chefe de Estado. De resto, diz José Maria Neves, estas eleições voltaram a demonstrar a maturidade democrática do povo cabo-verdiano. Ontem, na sessão solene da Assembleia Municipal da Praia, para assinalar o dia do município, José Maria Neves disse ser preciso perceber porque é que há um afastamento dos eleitores.
5: É imperativo compreender e enfrentar as causas desta realidade, sob pena de fragilizarmos a participação cívica, que é o alicerce da democracia. De igual modo, não podemos ignorar as recorrentes referências à chamada boca de urna e a práticas que se aproximam da compra de consciência. Estas atitudes, se não forem descontinuadas, podem minar a confiança dos cidadãos e comprometer a prazo a credibilidade das nossas instituições.
1: Fechado o dossiê das eleições, agora o momento é de diálogo e entendimento entre as principais forças políticas do país.
5: No quadro do pluralismo que nos caracteriza, sobre o essencial das reformas e sobre a formação de políticas públicas que respondam às demandas da sociedade civil e dos cidadãos, e contribuam para o progresso e a melhoria da qualidade de vida das pessoas.
1: José Maria Neves, presidente cabo-verdiano, ontem nas comemorações do dia do município da Praia na capital cabo-verdiana. As missões de observação eleitoral da Cplp e da CDAO consideraram que a ida às urnas decorreu de uma forma livre, pacífica e transparente. A missão da CDAO acompanhou o processo em 17 municípios e 9 ilhas, 105 observadores de curto e longo prazo. Já a Cplp acompanhou a fase final da campanha eleitoral e observou o processo de votação na Ilha de Santiago, com 22 observadores provenientes de Angola, Moçambique, Portugal e São Tomé e Príncipe. O risco de pobreza diminuiu em Portugal no ano passado, apesar de ter recuado de 16,6% para 15,4%, as desigualdades estruturais continuam a marcar a realidade. É o que consta do relatório conjunto da Fundação La Caixa, BPI e Nova SBE, relatório conhecido hoje. Apesar do indicador positivo, o estudo Portugal Balanço Social 2025 revela que no ano passado mais de 1,5 milhão de pessoas estava em risco de pobreza. A economista Susana Peralta, uma das coordenadoras do estudo, explica o que está na base desta descida.
6: Estas melhorias recentes devem sobretudo ao bom desempenho da economia. Portanto, nós temos tido a economia a crescer, temos tido um aumento do salário médio, mesmo, como é sabido, acima da inflação. Temos tido aumentos sustentados do salário mínimo desde 2015 e, portanto, é óbvio que também tem havido algumas correções em certas políticas sociais, por exemplo, alguns reforços no complemento social para idosos ou na garantia à infância, que é uma transferência dirigida às crianças que vivem em situação de pobreza extrema, mas isto, para este tipo de diminuições e, sobretudo, como essas transferências sociais, elas estão todas abaixo do limiar de pobreza, portanto, na verdade, elas não retiram ninguém da pobreza. O que elas fazem, elas aliviam a situação de pobreza das pessoas. Portanto, estas diminuições são certamente muito mais relacionadas com o bom desempenho recente da economia.
1: No entanto, diz Susana Peralta, ainda é preciso mais a nível das políticas públicas.
6: Há muita coisa a fazer. É preciso ter mais transferências sociais para atingir os grupos que, a quem, digamos, o rendimento ou a melhoria das condições do mercado de trabalho não chega, não é? Não chega a eles, como, por exemplo, as crianças. E é preciso depois também políticas específicas dedicadas a estes grupos sociais, como, por exemplo, quando, outra vez, pegando aqui nas dimensões de privação da vida das crianças, nós vemos que se há dificuldade das crianças pobres, metade delas não participam numa atividade extracurricular, isto obviamente convoca o sistema educativo para oferecer mais deste tipo de atividades de uma forma praticamente gratuita, não é? Nós também temos aqui depois dados da privação em saúde, da qualidade da habitação. Portanto, não é porque nós temos uma diminuição da pobreza que nós não temos grandes desafios do ponto de vista da exclusão social e da situação das famílias portuguesas.
1: Susana Peralta, uma das coordenadoras do estudo Portugal, Balanço Social 2025. Desempregados, famílias monoparentais e pessoas com menos escolaridade continuam entre os de maior risco de pobreza. Os idosos e as crianças mantêm-se como os grupos mais vulneráveis. Em Moçambique, um feito, aliás, inédito, a cidade da Beira tem desde segunda-feira a primeira rua tátil, uma estrada para deficientes visuais, uma estrada reabilitada. As explicações do autarca Albano Cariz.
7: É preciso gemar, não é? Pensando em incluir todos os seus munícipes e provavelmente também incluir os moçambicanos. É preciso saber que hoje não estamos bem, mas a qualquer altura podemos ser deficientes. Daí que a particularidade dessa estrada é ter algum pavimento táctil. Significa, todo aquele que é deficiente visual consegue chegar a algum sítio e perceber que não, aqui é onde eu devo andar, é onde eu devo atravessar, é onde eu tenho os meus direitos.
1: A reabilitação da Rua 9, com uma extensão de 2 km no bairro da Manga, na cidade da Beira, custou 130 milhões de meticais, cerca de 1 milhão e 700 mil euros, financiados pelo Banco Mundial. A capital angolana vai ter, nos próximos anos, dois novos museus, um consagrado à resistência, cujas obras deverão arrancar brevemente, e outro dedicado à luta pela libertação nacional, que deverá ser inaugurado ainda em 2026. O anúncio foi feito pelo ministro angolano da Cultura, Filipe Zau, à margem de uma visita ao Museu Nacional de Antropologia, no encerramento da primeira Jornada Nacional dos Museus em Angola.
8: Com a independência nacional em 1975, os museus passaram progressivamente a assumir uma missão histórica diferenciada ao deixarem de ser espaços de observação exótica do outro para se tornarem em equipamentos de conhecimento e afirmação de nós mesmos, no país em que estamos e ao qual pertencemos, fortalecendo a inclusão do espírito de angolanidade, coesão nacional, validação e valorização das culturas endógenas existentes no nosso país.
1: O ministro Filipe Zau, ministro da Cultura, ministro angolano da Cultura, diz que o Museu da Resistência irá abranger um período histórico que vai de 1482 até à paz, estando as obras agora a começar.
0: Foram as notícias na RTP África, a edição foi de Susana Lemos. Pode voltar a ouvir esta ou outras edições em africa.rtp.pt.
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0: E agora, momento de mais uma edição do Consultório Jurídico com o Dr. Adriano Malalan. E para hoje temos como tema dívida ao banco com garantia de garantia, assim está certo, da habitação.
1: Como é que eu posso fazer para me legalizar?
2: Um contrato de trabalho pode ser feito por um dia, pode ser feito por um mês. Existe liberdade na fixação do prazo de duração do contrato de trabalho.
3: Consultório Jurídico.
4: Nosso ouvinte, cuja esposa decidiu investir num negócio, de pronto a investir, foi ao banco contrair um crédito para pagar a fornecedores, o negócio não correu bem, e aquele crédito tinha uma garantia, e a garantia consistia na própria habitação, que já estava paga, obviamente, senão o banco não teria aceito aquele imóvel como garantia do crédito que concedeu ao nosso ouvinte e à sua esposa. O erro consistiu exatamente em oferecer a casa como garantia. Tudo veio a correr mal, significa que o negócio não foi à frente, não foi avante, e o nosso ouvinte não conseguiu pagar tanto a dívida entrou em incumprimento e começou a vencer juros, e como havia uma hipoteca, o banco penhorou a casa para não ser vendida, não haver dissipação da garantia, o imóvel servia de garantia, foi logo penhorado e foi para um leilão eletrónico onde foi vendido, se calhar por um valor muito abaixo do valor real daquele imóvel. Assim, o nosso ouvinte perdeu a sua habitação e continuou a dever ao banco. A dívida era muito, muito maior para não ter sido paga com o produto da venda da casa. Mesmo admitindo que a dívida vinha vencendo juros, o certo é que, muito provavelmente, se este processo tem sido bem gerido junto ao banco, o banco eventualmente poderia ter perdoado os juros, ou uma parte dos juros. Ora, pois muitas vezes falta o conselho de alguém entendido na matéria. Se à data tivesse trabalhado com o advogado, eventualmente não estaria na situação em que está hoje. Agora tudo está nas mãos do credor, está nas mãos do banco. Se o banco quiser perdoar a dívida, poderá fazê-lo. Mas também não tem onde cobrar, porque se o nosso ouvinte recebe uma pensão de subsistência, não pode ser penhorado. Portanto, o banco tem aquele valor na expectativa de que um dia, quem sabe, o nosso ouvinte possa herdar um bem qualquer e ficar com esse bem, porque não pode penhorar a pensão que está abaixo do salário mínimo nacional.
1: Como é que eu posso fazer para me legalizar?
2: Um contrato de trabalho pode ser feito por um dia, pode ser feito por um mês. Existe liberdade na fixação do prazo de duração do contrato de trabalho.
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1: Vamos agora viajar até Cabo Verde para mais uma edição dos Jornais de África com o Expresso das Ilhas. Ouvimos André Amaral.
2: Bom dia, destaque de manchete na edição desta semana do Expresso das Ilhas para a vitória do PAICV nas eleições legislativas do passado domingo. Francisco Carvalho, presidente do PAICV, afirmou na noite eleitoral que os cabo-verdianos falaram com clareza e decidiram por uma mudança política no país, reivindicando uma vitória expressiva e a abertura de um novo ciclo governativo. Já o primeiro-ministro Santo e líder do Movimento para a Democracia, Ulisses Correia e Silva, que anunciou a sua saída da liderança partidária e o afastamento da vida política ativa após a derrota nas eleições legislativas deste ano. Espaço também para análise. Para o analista João de Deus Carvalho, o veredito das urnas nas legislativas de 17 de maio abriu uma nova página na vida política cabo-verdiana. A vitória do PAICV com maioria absoluta marca um claro desejo de mudança por parte do eleitorado, ao mesmo tempo que levanta interrogações sobre a capacidade da futura governação em responder às elevadas expectativas criadas durante a campanha. Já Lugero Correia defende que o MPD perdeu antes da campanha começar e o PAICV ganhou uma maioria que será difícil de gerir. Pela frente, antevê dias terríveis no Parlamento e uma governação que em muito dependerá da capacidade do novo Primeiro-Ministro em vencer as próprias mágoas. Para David Leite, a vitória do PAICV aceita tanto na comunicação política como no desgaste do poder e abre um novo ciclo político marcado pela tensão entre promessas ambiciosas e os limites dos recursos do país. Espaço igualmente para análise feita em direto durante a noite eleitoral para os analistas convidados da Rádio Morabeza. Outro tema em destaque na edição desta semana é o da declaração de emergência de saúde pública continental por causa dos surtos de ébola que se verificam no continente africano. Por causa disso, o África CDC declarou uma emergência de saúde pública de segurança continental, uma decisão que marca um dos níveis mais elevados de alerta sanitário na arquitetura de saúde pública da União Africana. A medida surge na sequência do agravamento de surtos e

epidémicos em várias regiões do continente, com impacto crescente sobre os sistemas de saúde já sob pressão e com recursos limitados. Terminar para ler igualmente o artigo de opinião Praia, a cidade que se lê em passos, um texto da autoria de Manuel Brito Semedo. São estes os títulos do Expresso das Ilhas. 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

0: Boa tarde, são agora 14 horas em Portugal Continental e também em Angola. Meio-dia em Cabo Verde, são agora 13 horas na Guiné-Bissau e em São Tomé e Príncipe, 15 em Moçambique. Já a seguir na RTP África, as notícias, edição é de Susana Lemos.
1: Ébola representa um risco elevado na África Central, mas baixo a nível global, diz a Organização Mundial de Saúde. Em Moçambique, o alerta do governo, por causa do El Niño, a próxima época chuvosa pode ser marcada por seca nas regiões do centro e sul e chuvas e inundações no norte.
0: 31 graus é o que se espera na cidade de Lisboa para o dia de hoje. A máxima em Luanda é de 27 graus. Na cidade de São Tomé as temperaturas chegam aos 28. Já a seguir aqui na Rádio RTP África, as notícias. A edição é de Susana Lemos.
1: Ébola, a Organização Mundial de Saúde, descreve o risco como elevado na África Central, mas baixo a nível global. Os responsáveis da OMS deram uma nova conferência de imprensa esta manhã por causa desta nova variante do bundibugio, para o qual não há vacina nem tratamento. Deram conta de que há 100 novos casos suspeitos e afastaram para já a hipótese desta nova variante do Ébola ter um potencial pandémico, apesar de ser uma ameaça à saúde pública internacional. Daniel Bell.
2: É uma emergência médica internacional, não é uma pandemia.
3: The situation is a public health emergency of international concern, but is not a pandemic emergency.
2: O diretor-geral da OMS, Tedros Ghebreyesus, fez questão de começar a conferência de imprensa com esta garantia para afastar cenários que ainda não se verificam. O risco global é pequeno, mas a nível local a realidade é preocupante. Na República Democrática do Congo, o número de casos suspeitos continua a aumentar.
3: There are almost 600 suspected cases and 139 suspected deaths.
2: 600 casos hoje, mais 100 que ontem, e mais 8 mortes que podem estar ligadas a este surto de ébola. A prioridade passa por isolar focos e cadeias de contágio, num trabalho dificultado pelos conflitos na zona, que provocaram mais de 100 mil deslocados, pelos problemas logísticos e pelo facto de não haver testes específicos para esta variante do ébola, que tem sintomas iguais aos da malária e da febre tifoide, doenças endémicas naquela zona do mundo. Os estudos em curso indicam a possibilidade do surto ter começado em abril e de ter havido um evento de supercontágio, provavelmente um funeral no início de maio, mas as informações demoram a chegar, o que dificulta previsões. Há modelos que antecipam até 1 milhão de mortos, na pior das hipóteses, mas há poucos dados para a análise. A OMS insiste que a prioridade deve ser apoiar as autoridades locais e esse esforço já está em curso. Medidas como as restrições a viagens decididas, por exemplo, pelos Estados Unidos, não se justificam, até porque este vírus não se contrai por via aérea ou contacto direto. Tedros Ghebreyesus também rejeitou as críticas de Marco Rubio, que acusou a OMS de ter demorado a reagir. O diretor-geral fala num problema de compreensão que acontece, talvez, por falta de conhecimento.
1: É um risco elevado, ou melhor, há um risco elevado na África Central, mas baixo a nível global, diz a Organização Mundial de Saúde, que atualizou os números. Há hoje 600 casos suspeitos de ébola. O governo português acredita que nas próximas semanas vai ser possível mitigar o problema das longas filas de espera na zona de controlo de fronteiras do aeroporto de Lisboa, convicção manifestada esta manhã na Assembleia da República pelo Ministro das Infraestruturas. Miguel Pinto Luz reconhece que a situação está a prejudicar a imagem de Portugal no estrangeiro.
4: Não queremos comprometer a imagem de Portugal mais do que já foi comprometida, que já foi comprometida. Eu não vou pôr a minha cabeça debaixo da areia. Claro que já foi comprometida. Eu vejo aquilo que a senhora deputada tem visto. E, portanto, sei do prejuízo para a imagem nacional que está a acontecer em relação a este sistema. E, portanto, nós estamos comprometidos, acreditamos que nas próximas semanas, no próximo mês, vamos conseguir mitigar a situação. Estamos a investir tudo o que podemos, do lado do hardware, do lado dos recursos humanos, para colmatar esta situação. O sistema não funcionou, é um embaraço e nós estamos comprometidos, tanto eu, como o Ministro da Administração Interna, como os vários ministros envolvidos, estamos comprometidos a encontrar uma solução.
1: Miguel Pinto Luz, ministro português das Infraestruturas. Esta semana, o primeiro-ministro Luís Montenegro admitiu que a recolha de dados biométricos pode voltar a ser suspensa nos próximos tempos para, assim, diminuir os tempos de espera dos passageiros que não pertencem ao espaço Schengen. Ontem ficou a saber-se que 360 agentes da PSP vão reforçar a zona de controlo de fronteiras dos aeroportos portugueses no mês de julho. Esses 360 polícias fazem parte dos 560 novos agentes que vão acabar a formação a 28 de maio. Começam logo de seguida o curso de guarda de fronteiras, que tem duração de 4 semanas. Em Cabo Verde, as missões de observação eleitoral da Cplp e da CDAO consideram que as legislativas de domingo decorreram de forma livre, pacífica e transparente. A missão da CDAO acompanhou o processo em 17 municípios e 9 ilhas, 105 observadores de curto e longo prazo. O chefe da missão, o antigo ministro gambiano dos negócios estrangeiros, Babacar Jaime, diz que não foram registados incidentes capazes de comprometer a credibilidade do escrutínio.
5: Though at all, we did not encounter any incident that has any impact whatsoever on the election.
6: De maneira nenhuma, não registramos nenhum incidente que pudesse comprometer o resultado das eleições. Foi um processo livre e justo. A missão parabeniza o povo de Cabo Verde pelo seu senso de responsabilidade e pela sua conduta exemplar de modo geral durante o processo eleitoral. Exortamos a que haja mais educação eleitoral para o povo aumentar a sua conscientização de que escolher os seus líderes através do voto é a única forma de assegurar o desenvolvimento sustentável.
5: That you can ensure sustainable development.
1: Babacar Jaime, chefe da missão da CDAO, por sua vez, a missão da Cplp também considera que a votação decorreu com tranquilidade e transparência. A delegação acompanhou a fase final da campanha eleitoral e observou o processo de votação na ilha de Santiago, como refere o chefe da missão, Carlos Carreiras.
7: Registra de forma muito positiva a celeridade e transparência do processo de contagem dos votos e que as eleições legislativas decorreram de forma livre, credível e inclusiva. Uma demonstração da vitalidade democrática que afirma Cabo Verde como um exemplo internacional.
1: Quanto à taxa de abstenção, mais de 53%.
7: O que ouvi de comentaristas cabo-verdianos é que há uma necessidade de atualizarem alguns cadernos eleitorais, nomeadamente na movimentação inter-ilhas e, portanto, entre o local de residência não corresponde ao local de votação e, por isso, não podem votar. É sempre bom que a participação seja maior. Eu acredito que a demonstração que os eleitores de Cabo Verde deram nestas eleições, aqueles que foram votar, é inspiradora para que em próximas eleições o nível de abstenção seja mais reduzido.
1: Carlos Carreira, chefe da missão da Cplp, que contou com 22 observadores provenientes de Angola, Moçambique, Portugal e São Tomé e Príncipe. Moçambique poderá enfrentar um novo ciclo climático marcado por seca nas regiões do centro e sul e cheias e inundações no norte. Isto poderá acontecer por causa do fenómeno El Niño, já na próxima época chuvosa e ciclónica. O alerta é feito, Orfeu de Sá Lisboa, pelo Governo.
8: Foi no final de mais uma sessão do Conselho de Ministros que o porta-voz do Governo, Inocêncio Chimpisa, lançou um olhar crítico aos meses que se seguem.
9: Há a probabilidade de se fazerem sentir os efeitos do fenómeno El Niño, relacionado a secas, estendendo-se para a época chuvosa e ciclónica 2026-2027, condição associada às chuvas abaixo do normal na região sul e centro e acima do normal na região norte.
8: Inocêncio Chimpisa traçou o balanço da época chuvosa e ciclónica 2025-2026, marcada por cheias e ciclones que afetaram a mais de 1 milhão de pessoas, ainda assim abaixo das previsões iniciais.
9: Portanto, cenário 2 do Plano Anual de Contingência, que foi aprovado, portanto, no ano passado, para ser implementado durante a época chuvosa, que termina praticamente, que estimava cerca de 2.712.803 pessoas em risco e, infelizmente, com 312 óbitos.
8: Dos 198 centros de acomodação abertos em todo o território moçambicano durante a época chuvosa, 22 continuam ativos e com mais de 4.600 pessoas na cidade e províncias de Maputo, Gaza e Niassa.
1: Os alertas do governo moçambicano durante a próxima época chuvosa e ciclónica e por causa do El Niño nas regiões do norte As regiões do centro e sul podem ser marcadas por seca e, no norte, cheias e inundações. Os Estados Unidos e Israel terão desenvolvido um plano para tentar provocar uma mudança de regime no Irão, que incluía a possibilidade de colocar o antigo presidente iraniano Mahmoud Ahmadinejad como figura de transição no poder. A ideia, de acordo com o jornal New York Times, fazia parte de uma estratégia mais ampla para enfraquecer o governo iraniano durante o conflito que se iniciou a 28 de fevereiro. No entanto, a operação para colocar Ahmadinejad no poder terá corrido mal logo no início. O antigo presidente, que estava em prisão domiciliária, foi atingido por um ataque aéreo israelita que seria destinado a neutralizar as forças que vigiavam e facilitar a sua libertação. De acordo com o New York Times, Ahmadinejad ficou ferido e terá perdido o interesse em colaborar com o plano dos Estados Unidos e de Israel. Nos Estados Unidos, pela primeira vez, o Senado aprovou uma resolução, Ana Fernandes Silva, que limita os poderes de guerra de Donald Trump contra o Irão.
10: A medida tem como objetivo restringir a capacidade do presidente norte-americano de lançar operações militares contra o Irão sem autorização parlamentar. Com 50 votos a favor e 47 contra, a moção aprovada assinala uma vitória para os democratas depois de 7 tentativas sem sucesso. A resolução, liderada pelo senador Tim Kaine, determina que o presidente norte-americano deve retirar as forças armadas de quaisquer hostilidades contra o Irão, a menos que exista uma declaração de guerra explícita ou uma autorização específica do Congresso. Para que a resolução possa entrar em vigor, são ainda precisos vários passos dentro do Senado e tem de passar por uma votação na Câmara de Deputados, sendo quase certo que Donald Trump deve vetar a medida.
1: Senado trava Donald Trump na guerra ao Irão, mas esta medida pode dar em nada se for vetada pela Casa Branca. Os trabalhadores da agência Lusa cumprem hoje uma greve de 24 horas. Estiveram concentrados esta manhã em frente à Assembleia da República para contestar os novos estatutos da agência de notícias. Os trabalhadores consideram que há riscos de ingerência política e perda de independência editorial.
11: É o essencial das notícias às 14h na RTP África, edição de Susana Lemos. Notícias também em africa.rtp.pt. Passam 12 minutos da hora, vai começar a música Sem Espinhas, hoje a abrir com Irina Barros e Chelsea Dinorá.
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Sons iniciais da música sem espinhas com Irina Barros e Chelsea Dinorá, que vai estar dentro de poucos dias no Casino de Estoril, vai ser no dia 13 de junho, ainda Ondas do Mar, Ana Joyce com Ivandro, Ana Joyce convidada para o Festeja, RTP África, 30 anos de rádio e finalmente Tudo é Tuga ou Nada. É o hino de apoio à seleção portuguesa no Mundial com Sam the Kid, Bispo, G-Sun, Papillon e ainda Sir Scratch. Esta é Lura.

0: Original de Arlente Pantera, a voz de Lura, ela que é uma das convidadas do festival Festeja 30 anos de Rádio, 17 e 18 de julho, em Lisboa, no estádio do Olivais e Moscavide. 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
5: Homenageamos hoje na dose tripla Nanuto, que vai hoje ser cremado na margem sul do Tejo, ele que faleceu há bem poucos dias em Portugal. Recuperamos Biza, também há primeiro lá para o álbum Gato Viju e depois Chimbica.

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5: Junto Micas Cabral e Karina Gomes em No Brinca.

Indo apoio aos Tubarões Azuis, que vão ter o derradeiro jogo de preparação em Portugal. Vai ser no Estádio do Restelo, domingo, dia 31 de maio. É não perder, os bilhetes já estão à venda. É perante a seleção da Sérvia e é o último jogo antes da viagem para os Estados Unidos, onde vão defrontar, onde vão participar no Mundial 2026. Venha daí a música da Outra África. Vamos hoje até Lagos, na Nigéria. Estamos com o Burna Boy, City Boys.

Um dos nomes apontados para a edição deste ano do Afro Nation, 3, 4 e 5 de julho na Praia da Rocha, em Portimão, a RTP África é a rádio oficial. Burnaboy é um dos nomes apontados então para a edição deste ano. Também lá está Ludmilla do Brasil e também Kelson Most Wanted de Angola e Florito, alguns dos nomes para a edição deste ano do Afro Nation. Com a novidade também vão ter bilhetes diários e não apenas passes de 3 dias para tornar mais fácil a ida do público ao festival. Vou fechar a hora com o Stuart Sukuma, que está em destaque na Nação Palop desta semana. Aí está esse Moçambique.

0: Para todos, mais uma vez, boa tarde. 15 horas em Portugal, a mesma hora em Angola. São 13 horas em Cabo Verde, 14 em Bissau e São Tomé. São já 16 em Moçambique. Susana Lemos nas notícias na RTP África esta hora.
1: Surto de ébola na República Democrática do Congo. A Organização Mundial de Saúde descreve o risco como elevado na África Central, mas baixo a nível global. Os responsáveis da OMS deram uma conferência de imprensa esta manhã por causa desta nova variante do ébola, para a qual não há uma vacina nem tratamento. Deram conta de que há 100 novos casos suspeitos e afastaram para já a hipótese de um potencial pandémico, apesar de ser uma ameaça à saúde pública internacional. Daniel Bell.
2: É uma emergência médica internacional, não é uma pandemia.
3: The situation is a public health emergency of international concern, but is not a pandemic emergency.
2: O diretor-geral da OMS, Tedros Ghebreyesus, fez questão de começar a conferência de imprensa com esta garantia para afastar cenários que ainda não se verificam. O risco global é pequeno, mas a nível local a realidade é preocupante. Na República Democrática do Congo, o número de casos suspeitos continua a aumentar.
3: There are almost 600 suspected cases and 139 suspected deaths.
2: 600 casos hoje, mais 100 que ontem, e mais 8 mortes que podem estar ligadas a este surto de ébola. A prioridade passa por isolar focos e cadeias de contágio, num trabalho dificultado pelos conflitos na zona, que provocaram mais de 100 mil deslocados, pelos problemas logísticos e pelo facto de não haver testes específicos para esta variante do ébola, que tem sintomas iguais aos da malária e da febre tifoide, doenças endémicas naquela zona do mundo. Os estudos em curso indicam a possibilidade do surto ter começado em abril e de ter havido um evento de supercontágio, provavelmente um funeral no início de maio, mas as informações demoram a chegar, o que dificulta previsões. Há modelos que antecipam até 1 milhão de mortos, na pior das hipóteses, mas há poucos dados para a análise. A OMS insiste que a prioridade deve ser apoiar as autoridades locais

0: e esse esforço já está em curso. Medidas como as restrições a viagens decididas, por exemplo, pelos Estados Unidos, não se justificam, até porque este vírus não se contrai por via aérea ou contacto direto. Tedros Ghebreyesus também rejeitou as críticas de Marco Rubio, que acusou a OMS de ter demorado a reagir. O diretor-geral fala num problema de compreensão que acontece, talvez, por falta de conhecimento.
1: A OMS afasta para já a hipótese desta nova variante do Ébola ter um potencial pandémico, embora seja uma ameaça à saúde pública internacional. O presidente moçambicano começou hoje uma visita de 3 dias à província de Niassa. Numa breve saudação à população do distrito de Coamba, Daniel Chapo continua a onda de desinformação sobre atrofiamento de órgãos genitais masculinos.
2: Esses são inimigos da paz, inimigos do desenvolvimento do povo moçambicano, que são aqueles que andam a dizer que existem pessoas que quando toca outro ou quando cumprimenta, desaparece o sexo. Isso é mentira, isso é boato. Não existe, não existiu e nunca vai existir. São mentirosos. Não podem existir pessoas que podem lixar seu irmão, matar seu irmão por causa de uma mentira, por causa de uma desinformação, por causa de boato.
1: Daniel Chapo falou também sobre a escassez dos combustíveis por causa da guerra no Irão. Lembre que esta situação leva ao aumento do custo de vida. Nesse sentido, deixa uma sugestão.
2: Nosso apelo é cada um de nós produzir, mesmo que seja no quintal, cebola, tomate, repolho, couve, para não comprar estas coisas. Porque se for para comprar, como estas coisas são transportadas de carro, da Machamba para o mercado, e este carro usa combustível, vai aumentar o preço.
1: Daniel Chapo, presidente moçambicano, esta manhã no distrito de Coamba, província de Niassa, no primeiro de 3 dias de visita oficial. A Guiné-Bissau tem um novo ministro da Educação Nacional, Ensino Superior e Investigação Científica. Mamadou Badji é substituído por Barros Bakar Banjai. Em comunicado, o Gabinete de Comunicação e Relações Públicas da Presidência da República diz que esta substituição foi proposta pelo primeiro-ministro e aceita pelo presidente de transição, Horta Intaá, e prende-se com a necessidade de reforçar a estabilidade, a liderança e a eficácia da governação no setor da educação, tendo em vista a consolidação da paz social e a melhoria da qualidade do ensino. O último adeus ao saxofonista angolano Nanuto, a cerimónia fúnebre está a decorrer em Almada. António Manuel Fernandes morreu na semana passada em Portugal, vítima de doença, tinha 68 anos. A ex-companheira Dinha de Carvalho lembra o seu caráter, um homem que transmitia a alegria de viver.
3: A espontaneidade, a alegria e o fazer os outros ficar alegres. Nós vivemos muito tempo juntos, convivemos muito, muito tempo. Tive grandes experiências com o Nanuto, inclusive aqui em Portugal. A estrada que o Nanuto caminhou, eu acompanhei, estive de braços dados com o Nanuto. Eu me lembro, o Nanuto começou na Cavadão, eu pegava um saxofone e ele também pegava outro saxofone. Foi uma caminhada, uma estrada muito longa.
1: Dinha de Carvalho, ex-companheira de Nanuto, hoje decorre a cerimónia fúnebre, é cremado em Almada, nos arredores de Lisboa. Nanuto é considerado uma das maiores referências do saxofone em Angola, com uma carreira de décadas, carreira marcada pela valorização da música instrumental angolana e pela divulgação da cultura nacional em palcos internacionais.
4: É o essencial das notícias às 3 da tarde, hora de Lisboa, também de Luanda, edição esta hora com Susana Lemos. Ainda disponível em africa.rtp.pt. Passam 6 minutos das 13, mais uma vez. Boa tarde, são a servir sem espinhas por aqui na rádio. Já a seguir com o Nelson Freitas.
5: Nuno Sardinha.
4: Pois a Johnny Ramos.

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0: Edgar Domingos com Ceftans e Edgar Domingos que vai estar em Portugal dentro de poucos dias, 13 de junho no Casino Estoril, no Salão Preto e Prata do Casino Estoril. Está com Lourdes Miranda, também com Chelsea Dinorá, em concerto único em Portugal. Atrás, a presença de Johnny Ramos, Cláudio Chay e ainda Dur de Charbel.
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0: Já vamos ao artista da semana. Estamos a falar do projeto Ilha Ilhéu, Live in Cape Verde, de Matos Trio, com Carlos Matos, Ndo Carlos e Elias Gomes. Para já, a música ao vivo de Caetano Veloso, ele que está no Festival Koala em Cascais, já no fim de semana de 30 e 31 de maio.

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1: Espiar significa olha, um apelo para que cada um de nós esteja atento ao bem-estar um dos outros. Estamos aqui um para os outros. Fazer música é um bom exemplo.

0: Em destaque esta semana na RTP África são o artista da semana, Matos Trio. Espreitamos esse Ilha Ilhéu, que é a afirmação artística de três músicos, três percursos. É uma apenas uma só identidade, são ilhéus, numa ilha que é um palco que se projeta globalmente, junto um pianista, Carlos Matos, o baterista do Carlos, ainda o baixista Elias Gomes. Matos Trio em destaque esta semana na RTP África.
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0: Vou juntar Twenty Fingers e Nelson Freitas.

0: Primeiro 20 Fingers com Nelson Freitas e depois esse Não Foi Por Acaso com Cláudio Ismael e Chris Fontana. Vamos à Nigéria. É o Planeta Música de hoje.
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2: O novo fenómeno das tabelas nigerianas chama-se Gratitude e traz a assinatura inconfundível de Azaki. Com uma entrada fulgurante no Top Nigéria, esta faixa combina ritmo e agradecimento num som obrigatório das novidades chegadas diretamente da Nigéria. Aproveite mais uma boa vibe que continua a somar recordes.

0: E assim estivemos na Nigéria. Achá, que é outro dos nomes do Afro Nation deste ano, Algarve.
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0: Bonga vai estar no Festival Koala no fim de semana de 30 e 31 de maio. Mais um convidado sem espinhas. Quinda Cuenta. Vamos a 1974, depois a Finação a fechar a hora.

0: Para todos, mais uma vez, boa tarde. 16 horas em Portugal, a mesma hora em Angola, são 14 em Cabo Verde, 15 horas em Bissau e São Tomé, são já 17 em Moçambique. As notícias na RTP África, edição de António Simões.
1: A Organização Mundial de Saúde descreve como risco elevado o surto de ébola na África Central, mas baixo a nível global. Os responsáveis da Organização Mundial de Saúde deram uma nova conferência de imprensa durante a manhã por causa desta nova variante do ébola, o bundibugio, para a qual não há uma vacina nem um tratamento. Deram conta de que há 100 novos casos suspeitos e afastaram para já a hipótese desta nova variante do ébola ter um potencial pandémico, apesar de ser, Daniel Belo, uma ameaça à saúde pública internacional.
2: É uma emergência médica internacional, não é uma pandemia.
3: The situation is a public health emergency of international concern, but is not a pandemic emergency.
2: O diretor-geral da OMS, Tedros Ghebreyesus, fez questão de começar a conferência de imprensa com esta garantia para afastar cenários que ainda não se verificam. O risco global é pequeno, mas a nível local a realidade é preocupante. Na República Democrática do Congo, o número de casos suspeitos continua a aumentar.
3: There are almost 600 suspected cases and 139 suspected deaths.
2: 600 casos hoje, mais 100 que ontem, e mais 8 mortes que podem estar ligadas a este surto de ébola. A prioridade passa por isolar focos e cadeias de contágio, num trabalho dificultado pelos conflitos na zona, que provocaram mais de 100 mil deslocados, pelos problemas logísticos e pelo facto de não haver testes específicos para esta variante do ébola, que tem sintomas iguais aos da malária e da febre tifoide, doenças endémicas naquela zona do mundo. Os estudos em curso indicam a possibilidade do surto ter começado em abril e de ter havido um evento de supercontágio, provavelmente um funeral no início de maio, mas as informações demoram a chegar, o que dificulta previsões. Há modelos que antecipam até 1 milhão de mortos, na pior das hipóteses, mas há poucos dados para a análise. A OMS insiste que a prioridade deve ser apoiar as autoridades locais e esse esforço já está em curso. Medidas como as restrições a viagens decididas, por exemplo, pelos Estados Unidos, não se justificam, até porque este vírus não se contrai por via aérea ou contacto direto. Tedros Ghebreyesus também rejeitou as críticas de Marco Rubio, que acusou a OMS de ter demorado a reagir. O diretor-geral fala num problema de compreensão que acontece, talvez, por falta de conhecimento.
1: As muitas preocupações que se levantam com o ébola na África Central. O presidente moçambicano começou hoje uma visita de 3 dias à província do Niassa, numa breve saudação à população do distrito de Coamba. Daniel Chapo condenou a onda de desinformação sobre a crença que leva ao atrofiamento dos órgãos genitais.
4: Esses são inimigos da paz, inimigos do desenvolvimento do povo moçambicano, que são aqueles que andam a dizer que existem pessoas que quando toca outro ou quando cumprimenta, desaparece o sexo. Isso é mentira, isso é boato. Não existe, não existiu e nunca vai existir. São mentirosos. Não podem existir pessoas que podem lixar seu irmão, matar seu irmão por causa de uma mentira, por causa de uma desinformação, por causa de boato.
1: Daniel Chapo falou também sobre a escassez dos combustíveis por causa da guerra no Irão. Lembra que esta situação leva ao aumento do custo de vida. A Guiné-Bissau tem um novo ministro da Educação Nacional, Ensino Superior e Investigação Científica, Barros Bakar Banjai, vai agora ocupar o cargo até agora exercido por Mamadou Badji. Em comunicado, o Gabinete de Comunicação e Relações Públicas da Presidência da República diz que esta substituição foi proposta pelo primeiro-ministro. O ministro português dos Negócios Estrangeiros emitiu esta tarde um comunicado a condenar o comportamento do ministro israelita da Segurança Nacional, Itamar Ben-Gvir. Partilhou um vídeo em que os ativistas da flotilha global Sumud surgem de joelhos no chão com as mãos e os pés atados. O chefe da diplomacia portuguesa, Paulo Rangel, classifica a atitude do ministro da Segurança Nacional de Israel como intolerável. Sandra Henriques.
5: O Ministério dos Negócios Estrangeiros diz que condena veementemente o comportamento intolerável do ministro israelita Ben-Gvir e o tratamento infligido aos ativistas da flotilha humanitária em humilhante violação da dignidade humana. Em causa estão imagens publicadas pelo ministro israelita da Segurança Nacional, Itamar Ben-Gvir, depois de ter visitado esta manhã o porto de Ashdod, onde estão retidos ativistas de uma flotilha interceptada pela Marinha de Israel, entre os quais dois médicos portugueses. Nessas imagens partilhadas por Ben-Gvir nas redes sociais, com o título "É assim que recebemos apoiantes do terrorismo", o ministro caminha por entre ativistas, algemados, vendados, ajoelhados. Vê-se ainda uma ativista que grita pela libertação da Palestina e a seguir vê-se uma mão a agarrar na cabeça dela e a empurrá-la para baixo. Numa declaração publicada na rede social X, o Ministério Português dos Negócios Estrangeiros sublinha que o governo português tem estado em permanente contacto com as autoridades israelitas para garantir a libertação imediata dos cidadãos nacionais, com garantias de proteção, que agora se torna ainda mais urgente. Acrescenta ainda que na chamada ao Ministério dos Negócios Estrangeiros do encarregado de negócios de Israel, que se concretiza esta tarde, para lá da exigência de libertação, do protesto e pedidos de esclarecimento já previstos, vai ser abordada esta grave violação dos direitos dos cidadãos em causa. Em Itália, estas imagens também causaram indignação. A primeira-ministra Giorgia Meloni e o ministro italiano dos Negócios Estrangeiros, António Tajani, afirmaram em comunicado conjunto que o conteúdo exibido nos vídeos é inaceitável e que fere princípios básicos de dignidade humana. Exigem desculpa por este tratamento dos ativistas e chamam por isso o embaixador israelita para uma explicação.
1: E o presidente português está a receber esta tarde os familiares de Beatriz Bartolotti e Gonçalo Reis Dias, os dois portugueses detidos pelas forças israelitas depois da interceção de embarcações da flotilha humanitária que seguia para a faixa de Gaza. E esta tarde decorre o último adeus ao saxofonista angolano Nanuto. A cerimónia fúnebre está a acontecer em Almada. António Manuel Fernandes morreu na semana passada em Portugal, vítima de doença, tinha 68 anos.
0: É o Essencial das Notícias às 4, edição de António Simões, também disponível em africa.rtp.pt. Passam 7 minutos das 4, uma vez mais, boa tarde, o som servido sem espinhas, agora com Soraya Ramos, depois a Kalema.
6: Nuno Sardinha.
0: Esta chama-se Suficientes.

0: O Escalema com Luana Prado atrás, suficiente, é o novo single da cantora de Cabo Verde, Soraya Ramos. 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
0: Já cá está António Silva Santos, vamos ao som do groove desta semana.
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um multi-instrumentista brasileiro, referência da cena samba soul em São Paulo. Silveira tem 3 discos editados. São álbuns onde mistura o funk, o rhythm and blues, com sonoridades afro-brasileiras. Silveira vai buscar inspiração nos Boyz II Men, Marvin Gaye, Stevie Wonder e também Emílio Santiago. Silveira colabora habitualmente com o batista brasileiro Sorry Drummer e com Felipe Neu e com músicos de São Paulo. De fundo, estamos a ouvir o tema livre do primeiro registro de Silveira, onde Mano Brown, dos Racionais MC, diz na crónica que faz para a revista Veja: quando ouço a música de Silveira, fico satisfeito por ser afro-brasileiro. E o jornalista Sérgio Martins, da revista Globo, diz também que ouvir o disco de Silveira, o exigente Tim Maia, provavelmente ficaria satisfeito. A seguir deixo-lhe com o tema Para Sempre, uma das canções do último registro de Silveira, com a participação no Fender Rose de César Camargo Mariano, pai de Maria Rita e ex-companheiro da lenda da música lusófona e brasileira Elis Regina.

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0: Deixa eu dar aqui os ensinamentos.
1: Qual é o ensinamento?
0: Tirem as canetas, apontem bem, vão as notas.
1: Ensinamento de verão, não é?
0: Os ensinamentos de verão. Está a chegar o verão, tem-me começar a vos dar essas dicas.
1: De borla!
0: De borla!
1: Grátis!
0: Maneira de como vocês chegarem nela, como vocês conquistarem, mudarem as vossas maneiras de falar, mandar mensagem, oi, tudo bem? Não faça isso.
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3: O DJ e produtor Vivana juntou-se ao vocalista Ida Ziz e criaram o tema Tam. A percussão exuberante e a bateria intuitiva permeiam a música, enquanto os sintetizadores luminosos se desdobram em texturas prismáticas e cada progressão surge com um ímpeto natural. Há uma energia a pulsar sobre a superfície, uma tensão hipnótica entre a ressonância orgânica e a finesse eletrónica que confere à faixa o seu espírito cativante e profundo, abrindo assim um espaço para Ida Ziz brilhar com os vocais lendários que soam ao mesmo tempo autênticos e profundamente humanos. Vamos ouvir o tema Tam.

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Luna Johnson de regresso ao ativo atrás também na música sem espinhas, novidades, mas para a carreira de Gil Smith, que na próxima semana vai ter, acreditem, novo álbum de originais, e esse Cabo Swing Time é o primeiro avanço do registro. Há músicas que ganham duas, três, quatro vidas. É o caso de Angola, original de Ramiro Mendes, ficou conhecido na voz de Cesar e Efra e ganha agora uma nova versão por Jim Tom.

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0: Alô?
1: Atenção, alô. atenção.
2: Vocês quando ouvem esse estilo de... Essas músicas assim calminhas, é na hora... havia ensinamentos.
1: Por
2: acaso havia este... coisa boa.
1: Por acaso esta música está na minha playlist.
2: Ah, é?
1: Daqueles momentos. Mas essa mais...
2: ia te falar mesmo já, essa música aqui não é para você ouvir no carro sozinho.
1: Por que não?
2: Essa música não é para você ouvir em casa sozinha, tomar pequeno almoço,
1: não,
2: almoçar.
1: Eu,
2: não.
1: Sim, sim.
2: Isso, a pensar... hora, isso é noite, estás numa boa companhia. Estás com alguém de lado.
1: Mas também dá para ouvir sozinho, não, a pensar a sair... nos bons momentos.
2: Não faz isso, estás a sair de um bom cinema. Estás a andar de mão dada. Estás a ver, daqui a momento estás a sair do restaurante para o carro. Do carro para ir deixar baby em casa, sem meter esse som.
1: Não, eu vou de comboio.
2: Depois,
1: vou de comboio.
2: Cada um com seus fones, ao ver esse som. Não faz isso.
1: Faz isso mesmo.
2: Chegamos agora neste momento especial.
1: Atenção, atenção, antes de irmos para aí. Atenção, porque as temperaturas estão altas.
2: Altas.
1: Entre 30, 31, 32 graus. Meus amigos, apertem no desodorizante. Apertem no perfume.
3: Atenção ao sovaco.
1: Cuidado.
2: Porque hoje, amanhã e depois vai estar bom tempo. Tempo de você estar numa esplanada. Se meter uma baixa.
1: É isso que eu ia dizer. Se aos diretores, preparem-se.
2: Atenção.
1: Os vossos funcionários vão,
2: vão
1: começar,
2: meter baixa.
1: Vão começar a dar aquelas desculpas.
2: Tá me dar barriga.
1: A minha filha está doente.
2: Tá me dar a cabeça.
1: Mas
2: acordei
1: não.
2: Mal.
1: Só querem ir para a esplanada, para o sunset. E também é aquela altura que os organizadores de eventos não respondem mais às mensagens. Já são arrogantes. Ah, pois. Festa está a chegar, já são arrogantes, né?
2: Mas é pá. Amanhã vamos falar disso. Deixa eu dar aqui os ensinamentos.
1: Qual é o ensinamento?
2: Tirem as canetas, apontem bem, vão as notas.
1: Ensinamento de verão, não é?
2: Os ensinamentos de verão. Está a chegar o verão, temos que começar a vos dar essas dicas.
1: De borla!
2: De borla!
1: Grátis!
2: Maneira de como vocês chegarem nela, como vocês conquistarem, mudarem as vossas maneiras de falar, mandar mensagem, oi, tudo bem. Não faça isso. Em vez de você enviar mensagem, oi, tudo bem, não sei o que, economiza tempo. Em vez de um oi, tudo bem, manda já aquela mensagem. Já marcamos o nosso primeiro encontro, estás a ver?
1: Ok.
2: Vai me deixar na dúvida, como assim? Afinal de contas, temos que marcar, estás a ver?
1: Já é outra
2: agora,
1: coisa.
2: Esse oi, tudo bem, olá, e amanhã, não, isso não dá. Não dá.
1: Olha, e vocês acham que esta funciona? Imaginem vocês receberem esta mensagem. Se a beleza fosse crime, tu estarias presa em prisão perpétua. E eu aceitaria ser o teu advogado durante um dia só para visitar.
2: Acho que não. Boi, estás bem fraco. Isso aqui, isso é livro. Ela estava te perguntando qual é o livro que leste isso, boi.
4: A taxa não, né?
2: Isso é fraco demais, mano.
3: Prisão tipo, perpétua.
2: Esse tipo...
3: Da via da advogada a visitar.
2: Ai, meu Deus.
3: Vai para solicitador.
2: É mesmo a sério.
1: Nem as bandidas aceitam.
2: Não,
1: outra, né?
2: Nem pensar, boi. Deixa-te explicar bem.
1: Então.
2: Frase bonita. Deixa chegar a ela, olhar bem para ela. Ele diz... Tu parece tipo de pessoa que transforma momentos comuns em algo memorável. Estou certo. Estás a ver? Mano, você pode... Olá, Miguel! Miguel, tá aí falando de prisão, porque o meu perpétuo, você é teu advogado! Não faça isso!
1: Achas que não? Achas que não? Olha, eu também tenho aqui uma... Eu, por acaso, esta funciona. Esta funciona e vocês podem testar isso.
3: Opa!
1: Chegas numa mensagem, assim, a comentar um story dela, foto no espelho, foto rabo no laboratório, e diz assim, tu tens cara que és muito cheirosa.
2: Só assim! Não, amiga, pô!
3: Você quer ser preso!
2: Você tá, tá falhado!
3: Você quer ser detido!
1: Tens cara de cheirosa!
3: O não? Quê?
2: Pô, tens que...
3: Tem foto de casa de banho!
2: Que dicionário é esse? Onde é que você está a aprender isso?
3: Tens foto de... Epa, não!
1: Não.
3: Epa, não!
2: Deixa eu te ensinar mais uma vez!
1: Qual é?
2: Se ela postou uma foto assim, seja lá o lugar, qual tipo de foto... Tens que mandar essa mensagem! Eu ia te mandar um simples oi. Mas acho que você merece algo mais especial. Tipo um jantar. Amanhã às 19.
3: Oi! Tá sabendo?
2: Como é que ela vai recusar? Da maneira que estás a chegar, você manda já logo amanhã às 19?
1: É
3: outra Dr.
1: coisa.
3: Love está a saber.
2: Oi.
1: Olha, e tá como estamos nesta altura de mundial, há um piroco também que funciona.
2: Então.
1: Queres entrar em fora de jogo comigo?
2: David, desliga isso.
1: Queres entrar em fora de jogo comigo?
2: Amigo, ainda
3: entrar
2: tem
3: em
2: entender,
3: campo,
2: mano.
3: Né? Agora tira, fora de jogo.
2: Tira isso.
0: Amanhã há mais Miguel Paraíso e Mangope em A Vida é Bela. Vamos para o fecho da música sem espinhas.

0: Muito boa tarde, agora são 17 horas em Portugal e em Angola, 16 em São Tomé e Príncipe e na Guiné-Bissau, 15 em Cabo Verde, são 18 horas em Moçambique. Tempo para conferirmos os títulos deste jornal.
1: As mulheres e crianças continuam a ser as principais vítimas dos conflitos armados e da insegurança em Cabo Delgado. O antigo presidente e um dos fundadores da UCID defende mudanças profundas no partido depois da derrota nas legislativas cabo-verdianas. A Organização Mundial de Saúde descreve como risco elevado o surto de ébola na África Central, mas baixo a nível global.
0: Amanhã a cidade de Maputo espera uma temperatura máxima de 25 graus, 33 previstos para Lisboa, 26 para São Tomé. Jornal das 17 horas na RTP África com António Simões.
1: As mulheres e as crianças continuam a ser as principais vítimas dos conflitos armados e da insegurança que se vive em Cabo Delgado, no norte de Moçambique. O alerta é do Instituto para a Democracia Multipartidária, pela voz do diretor executivo Irmengildo Monjovo.
2: Em Cabo Delgado, por exemplo, milhares de mulheres e raparigas continuam expostas a deslocamento forçado, violência sexual, perda de meios de subsistência e múltiplas formas de exclusão social. Ao mesmo tempo, nas províncias do centro afetadas pelos legados dos conflitos político-militares, muitas mulheres enfrentam pobreza, insegurança e fragilidade econômica. Paradoxalmente, embora sofram os impactos mais profundos das crises, continuam frequentemente marginalizadas nos mecanismos formais de gestão de conflitos e de construção da paz.
1: A coordenadora residente das Nações Unidas em Moçambique, Catherine Sozi, reconhece a existência do problema e destaca as necessidades urgentes na proteção dos grupos vulneráveis e da mulher.
3: Em Moçambique, os desafios associados ao conflito no norte do país, aos eventos climáticos extremos e aos impactos das crises económicas globais reforçam ainda mais a importância desta agenda. Sabemos que as mulheres não são apenas afetadas por estas crises. As mulheres são também líderes, mediadoras e agentes fundamentais de transformação nas suas comunidades.
1: As preocupações levantadas hoje em Maputo durante a mesa redonda de alto nível sobre a aprovação e a institucionalização do Plano Nacional de Ação sobre Mulheres, Paz e Segurança. O antigo presidente e um dos fundadores da União Cabo-Verdiana Independente e Democrática, a UCID, defende mudanças profundas no partido depois da derrota expressiva nas legislativas. Lídio Silva pede reflexão interna, renovação da liderança e critica a estratégia seguida pelos democratas cristãos nas eleições do passado domingo.
4: Seria uma atitude honrosa e de louvar. Isso acontece em toda a parte do mundo. Quando há uma eleição em que os dirigentes perdem tanto, não há outro caminho. Aí começa a dar os passos para uma renovação credível e criação. Não temos que inventar nada. Isso é, em todo o mundo acontece isso.
1: O antigo presidente da UCID critica igualmente a estratégia de integrar nas listas candidatos associados ao MPD, nomeadamente nos círculos da Praia e do Fogo.
4: Isso é um erro de palmatória. Nós temos na Praia técnicos, engenheiros, licenciados que podiam ocupar o lugar. E não é com a prata dourada dos outros partidos que vamos conseguir resolver a nossa dificuldade interna.
1: Figura histórica da UCID, Lídio Silva, considera que elevada taxa de abstenção nas legislativas cabo-verdianas revela o desgaste da forma como a política tem sido feita no país. O antigo dirigente democrata cristão aponta as promessas consideradas irrealistas e a lógica de ruptura permanente entre governos com como algumas das causas do afastamento dos eleitores. A Organização Mundial de Saúde descreve como risco elevado o surto de ébola na África Central, mas baixo a nível global. Os responsáveis da OMS deram uma nova conferência de imprensa durante a manhã por causa desta nova variante do ébola, para a qual não há uma vacina nem tratamento. Deram conta de que há 100 novos casos suspeitos e afastaram para já a hipótese desta nova variante do ébola ter um potencial pandémico, apesar de ser, Daniel Bell, uma ameaça à saúde pública internacional.
5: É uma emergência médica internacional, não é uma pandemia.
6: The situation is a public health emergency of international concern, but is not a pandemic emergency.
5: O diretor-geral da OMS, Tedros Ghebreyesus, fez questão de começar a conferência de imprensa com esta garantia para afastar cenários que ainda não se verificam. O risco global é pequeno, mas a nível local a realidade é preocupante. Na República Democrática do Congo, o número de casos suspeitos continua a aumentar.
6: There are almost 600 suspected cases and 139 suspected deaths.
5: 600 casos hoje, mais 100 que ontem, e mais 8 mortes que podem estar ligadas a este surto de ébola. A prioridade passa por isolar focos e cadeias de contágio, num trabalho dificultado pelos conflitos na zona, que provocaram mais de 100 mil deslocados, pelos problemas logísticos e pelo facto de não haver testes específicos para esta variante do ébola, que tem sintomas iguais aos da malária e da febre tifoide, doenças endémicas naquela zona do mundo. Os estudos em curso indicam a possibilidade do surto ter começado em abril e de ter havido um evento de supercontágio, provavelmente um funeral no início de maio, mas as informações demoram a chegar, o que dificulta previsões. Há modelos que antecipam até 1 milhão de mortos, na pior das hipóteses, mas há poucos dados para a análise. A OMS insiste que a prioridade deve ser apoiar as autoridades locais e esse esforço já está em curso. Medidas como as restrições a viagens decididas, por exemplo, pelos Estados Unidos, não se justificam, até porque este vírus não se contrai por via aérea ou contacto direto. Tedros Ghebreyesus também rejeitou as críticas de Marco Rubio, que acusou a OMS de ter demorado a reagir. O diretor-geral fala num problema de compreensão que acontece, talvez, por falta de conhecimento.
1: As muitas preocupações que se levantam com o ébola. Membros da família de um cidadão dos Estados Unidos infectado com ébola, que está a ser tratado no Hospital de Berlim, estão a ser levados para a ala de isolamento especial no mesmo hospital após um pedido das autoridades norte-americanas, segundo avança o Ministério da Saúde da Alemanha nesta quarta-feira. A declaração não se referia se a mulher e os 3 filhos do homem, que também tinham estado na República Democrática do Congo, apresentaram sintomas. Entre o choque e a indignação, é desta forma que vários países, entre eles Portugal, estão a reagir à forma como Israel está a tratar os ativistas detidos nos últimos dias, quando seguiam numa flotilha humanitária para Gaza. O Ministério Português dos Negócios Estrangeiros fala de um comportamento intolerável, uma violação da dignidade humana, e promete pedir explicações adicionais esta tarde ao encarregado de negócios de Israel. Num vídeo partilhado nas últimas horas pelo ministro israelita da Segurança Social, dezenas de ativistas aparecem de joelhos, com as mãos e os pés amarrados e de cabeça no chão. Imagens acompanhadas da legenda "Bem-vindos a Israel", Sandra Henriques.
7: Uma ativista grita pela libertação da Palestina e uma mão agarra na cabeça dela e empurra-a para baixo. A mulher é forçada a agachar-se no chão. A seguir, vê-se o ministro israelita da Segurança Nacional, Itamar Ben-Gvir, a caminhar com um sorriso nos lábios. Na imagem seguinte, Ben-Gvir segura uma bandeira de Israel enquanto grita: "Bem-vindos a Israel, nós somos os donos da casa e o povo de Israel está vivo." Está numa tenda grande, onde dezenas de ativistas estão ajoelhados no chão, com a cabeça para baixo, com as mãos atadas atrás das costas, com braçadeiras de plástico forte. Segue-se um outro curto vídeo, em que se vê em dezenas de ativistas nas mesmas condições, mas ao ar livre, debaixo do sol, enquanto se ouve o hino de Israel. Na parte final dos 38 segundos desta publicação, o ministro israelita da Segurança Nacional caminha por entre ativistas agachados no chão. Ouve-se depois uma mulher a gritar pela libertação da Palestina, enquanto Ben-Gvir diz: "Não se deixem afetar pelos gritos deles."
1: Portugal já veio a condenar estes comportamentos, mas não é o único. Outros países, como a Espanha, Itália, França e Irlanda, reagem também com indignação às imagens partilhadas nas últimas horas. Sérgio Infante.
8: Monstruoso, indigno e desumano são as palavras utilizadas pelo ministro dos Negócios Estrangeiros espanhol, José Manuel Albares. Exige um pedido de desculpas público por parte de Israel, porque no vídeo surgem os ativistas espanhóis detidos pelo exército israelita e o governo já fez saber que convocou a encarregada de negócios israelita em Madrid. A França também já convocou o embaixador israelita em Paris. Anúncio feito há pouco pelo ministro dos Negócios Estrangeiros, Jean-Noël Barrot, escreveu na rede social X que são inaceitáveis as ações do ministro Ben-Gvir em relação aos elementos da frota Global Summit. Barrot lembra que o comportamento do ministro da Segurança Nacional foi de resto criticado por outros elementos do governo israelita, avisando que os cidadãos franceses devem ser tratados com respeito e libertados o mais rapidamente possível. A primeira-ministra italiana considera a reação israelita como inaceitável. Giorgia Meloni anuncia também que convocou o embaixador israelita e diz mais: considera inaceitável que estes passageiros, incluindo muitos cidadãos italianos, sejam sujeitos a este tratamento que viola a dignidade humana.
1: Os familiares dos dois portugueses que estão também detidos pelas autoridades de Israel já foram, entretanto, recebidos pelo presidente português no final da audiência, no Palácio de Belém. A companheira de Gonçalo Dias e a irmã de Beatriz Bartolotti mostraram-se satisfeitos com o encontro com o presidente da República e deram conta de que António José Seguro está a acompanhar toda a situação, mas sublinham que só vão ficar descansados quando conseguirem falar com os familiares. João Alexandre.
9: Ainda assim, satisfeitas as famílias com a recepção a esta audiência, ainda que fora da agenda oficial de António José Seguro, mas a decorrer aqui no Palácio de Belém foi durante cerca de uma hora. Falaram já fora do Palácio de Belém aos jornalistas para se mostrarem as porta-vozes de Sofia Miranda, a companheira de Gonçalo Reis Dias, médico de 30 anos que foi detido, e também Francisca Bartolotti, a irmã de Beatriz Bartolotti, também médica e também de 30 anos. As famílias estão satisfeitas com o acompanhamento que foi garantido por parte da Presidência da República, também em coordenação com o Ministério dos Negócios Estrangeiros, mas ainda assim as famílias dizem que só ficam mesmo descansadas quando tiverem mais novidades, já que não falam com estes dois portugueses detidos desde o passado dia 18 de maio, portanto desde o início desta semana.
10: O Sr. Presidente manifestou total empenho no regresso tanto do Gonçalo como da Beatriz e garantiu-nos que todos os esforços estão a ser feitos para garantir que eles voltam o mais rapidamente possível e em segurança.
11: Alguma novidade a acrescer àquilo que vocês já sabem por parte da flotilha, das informações que chegaram?
12: Neste momento ainda não nos foi dada mais informação, apenas que estão a acompanhar a situação, que o Sr. Presidente que nos recebeu, e nós estamos muito agradecidos por isso, que está a acompanhar a situação juntamente com o Ministério dos Negócios Estrangeiros, e que estão a fazer os possíveis para trazer o Gonçalo e a Beatriz em segurança e cumprindo os direitos humanos fundamentais que lhes são devidos.
10: A última confirmação que temos é que eles já terão chegado, são informações que temos da organização da flotilha, não são informações oficiais, mas que neste momento seriam os procedimentos para eles darem entrada em Israel. É a última informação que temos.
11: Mas ainda não conseguiram falar com eles?
10: Ainda não falamos com ele, nem sabemos de alguém que o tenha feito. Nem o cônsul conseguiu ainda falar com ele, nem o cônsul em Tel Aviv.
9: São para já muito escassas as informações e as famílias, como ouvimos, só ficam descansadas quando tiverem mais informações e conseguirem falar com os familiares que foram detidos. As porta-vozes Sofia Miranda, companheira de Gonçalo Reis Dias, e também Francisca Bartolotti, a irmã de Beatriz Bartolotti, são famílias que vieram aqui até ao Palácio de Belém para serem recebidas pelo Presidente da República, mas vão insistir, Nuno Rodrigues, também com o Ministério dos Negócios Estrangeiros. Já tinham pedido uma audiência a Paulo Rangel, vão insistir nessa audiência com o Ministro, com a pasta dos Negócios Estrangeiros.
1: O jornalista João Alexandre dar aqui conta desse encontro dos familiares de dois portugueses detidos pelas autoridades de Israel, nesse encontro com o presidente português. Saíram satisfeitos, mas ainda estão preocupados com a situação dos familiares.
0: António Simões com as notícias desta quarta-feira. Foi o Jornal das 17 horas na RTP África. 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E dentro de alguns instantes, mais uma edição da Avenida Marginal em antena. Boa tarde, boa quarta-feira. Passam 14 minutos das 17 horas em Portugal.
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0: Bem-vindos à Avenida Marginal com os do costume, Paulo Pascoal, Awani Dalva e eu mesma, Fernanda Almeida.
1: Estamos.
0: Hoje, para esta conversa, junta-se a nós um homem do associativismo e não só, José Baeça de Pina, mais conhecido por Sinho. É assim?
2: Sim, sim.
0: Ok. Nasceu em Lisboa em 1966, filho de pais cabo-verdianos, um cabo-verdiano e uma angolana, é assim é que é, cresceu nas Fontainhas e hoje vive no Casal da Boba, na Amadora, e está envolvido em projetos sociais através da Associação Cavaleiros de São Brás, da qual é vice-presidente. Criou o projeto Nós História, que vai ser o tema desta nossa conversa de hoje. São passeios guiados. Fez parte do grupo de rap dos anos 90, BFH, Bairro Fontainhas in the House. Praticou dança cabo-verdiana no grupo Estrela da Paz e Estrela Cabo-Verdiana, é isso. E olá! Olá, já acho que já fiz aqui a apresentação. Olha, sim, eu queria que nos falasses um pouco do bairro onde cresceste, Fontainhas, que parece que muita gente ficou com saudades, mas gostava que tu desses o teu testemunho.
2: Ei, bom dia, obrigado pelo convite e estar aqui nesse espaço que estou a sentir acolhedor, com as pessoas que estão aqui à minha volta, e falar das Fontainhas é falar de memória, de reparação, de segregação, de resiliência, e de justiça, injustiça e de fronteira também, uma fronteira invisível às entradas de Lisboa. O bairro das Fontainhas, eu nasci em 76, mas o bairro já estavam lá pessoas, comunidades portuguesas que vieram do norte, que o terreno era de uma senhora viúva, segundo contaram, era de uma senhora viúva, e comunidade portuguesa e de etnia cigana viviam naquele terreno. E os nossos pais, como vieram de carta de chamada para trabalhar em Portugal, e moravam primeiro em casernas da construção civil, porque primeiro vieram os homens, mas passados 4, 5 anos, os homens, aquela situação de ajuntamento familiar, o reagrupamento que se fala agora, que é muito importante, muitos já eram casados, muitos já tinham namoradas, como o meu pai e a minha mãe já tinham, já se conheciam em Santo Tomé, porque eu sou neto de cabo-verdianos que foram para Angola, depois foram para Santo Tomé e vieram para Portugal, e os meus avós, paternos e maternos, estavam todos em Portugal. Vieram todos nesse contexto. Primeiro os homens, depois as mulheres e a minha mãe. E vieram para o bairro das Fontainhas, que era um bairro autoconstruído. Há pessoas que compraram casas, tipo o meu tio, um vizinho meu, que é o Sr. Martinho, disse que comprou a casa, num, 3 contos, num senhor de Santo Tomé que já morava lá. 3 contos de reis. Mas para construir uma casa lá ilegalmente, pagas uma multa na GNR, se fores apanhado, de 1.500 escudos. Um conto e 500 reis. O Sr. Martinho disse que pagou uma multa assim. Porque as casas eram construídas à noite, fim de semana, com os funcionários que estavam a construir Lisboa, essa comunidade, em processo de juntamão, solidariedade. Hoje é a tua casa, amanhã é minha. Uhum. Portanto, como disse o senhor...
0: E eram de que material?
2: As casas eram de madeira. Uhum. Portanto, era material aquilo que encontraram. Eu lembro de ver casas com pneu por cima para segurar o plástico, bilha de gás, tijolo, forrados com alcatifa. Eu vi casas de várias tipologias, que é uma habitação autoconstruída. Uhum. Quem é que vendia madeira para os nossos pais construírem as casas? Eram portugueses que vendiam madeira nas pequenas construções. E eu, quando nasci em 76, eu vi a transformação de madeira para tijolo.
0: Ok. Nessa fase, não é?
2: Nessa fase de estar com uma casa de madeira e começar a construir tijolo por dentro. E processar, fim de semana, começou a parede, pôr as vigas e até tarde depois tirar a madeira. Uhum. É a única maneira de fazer uma construção sem o Estado demolir, porque o terreno é legal, mas a construção é dita ilegal. E como disse o desfilar já há dias, que eu agora também absorvo essa reflexão, porque os nossos pais foram os nossos primeiros atores políticos que a gente conheceu. Porque eles vieram trabalhar, não receberam as condições que um Estado devia dar aos trabalhadores, à habitação, saúde. E eles foram os primeiros atores, construir as casas, resistência, porque a família tem que morar. E quando digo os meus pais, meus avós, digo todas essas comunidades do nosso história. Pontinha, Venda Nova, as Fontainhas, Estrela da África, Bairro Novo das Fontainhas, 6 de Maio, Reboleira, Cova da Moura, Miraflores, Prior Velho, aquelas zonas de Loures, Margem Sul, Oeiras, Miraflores, Gato Preto, Lanfereira. Então, essas comunidades, não havia comunicação telefone como temos agora, mas havia uma rede familiar. E começou na Venda Nova, nas Fontainhas. Por isso que as Fontainhas, quando dizem quantas pessoas moraram lá, eu mudo quantas pessoas passaram lá. Os que ficaram e os que passaram.
0: E o que é que tu te lembras dessa infância? De plena liberdade, familiar, o quê?
2: Liberdade total, porque nós vivemos, como via nas fotos, na Ilha das Fontainhas. Aquilo é a fronteira entre Lisboa e Amadora, e as Portas de Benfica ficava no meio. Saltar a estrada, estás em Lisboa, e do outro lado estás na Amadora. As políticas públicas são diferentes e agora consigo ver o porquê. Se morasse, se calhar, do lado de Lisboa, se calhar as Fontainhas, se calhar não era um problema. Após 25 de Abril, se calhar arranjavam solução, mas como uma Amadora é uma cidade de... Amadora é, como cidade é de 79, eu sou mais velho que a própria cidade. Sou mais velho que a própria minha cidade, pertencia a Oeiras. As políticas não chegaram lá. Se não chegaram para a sociedade em geral, imagina para essas comunidades. Por isso é que ali foi a resistência. Lembro de uma infância de não ter televisão, não ter luz, não ter água, falar só língua materna cabo-verdiana. Eu lembro de não ouvíamos o português, é a língua materna cabo-verdiana. Lembro que a primeira das pessoas que eu via falar português é a minha tia São de Angola. Sim, que eu ouvia falar português, ouvia a língua de Santo Tomé, Foro, ouvia várias línguas, mas o português, estamos a falar de Lisboa, e um homem preto nascido em Lisboa. Quando as irmãs dominicanas do Rosário criaram o centro social, fui para lá dos 4, 5 anos até aos 6. Foi aquela época que eu aprendi o português para ir para a primária. Estamos a falar, a minha geração toda ouviu primeiro a língua materna cabo-verdiana. E acho que aqui, acho que para mim é a melhor herança que tenho dentro dessa segregação de um Portugal pós 25 de Abril. Porque agora vejo, com políticas públicas, se calhar hoje não estávamos a falar do nosso história.
0: Sim.
2: Mas como essas comunidades foram abandonadas, tanto pelo Estado cabo-verdiano, angolano, guinense, santomense, moçambicano, como filhos que vieram cá trabalhar, foram abandonados, e mesmo a sociedade e as instituições portuguesas abandonaram essas comunidades e tiveram que autorresistir com o juntamo, a solidariedade, que foi para mim a base de tudo. Eu sou o que sou graças àquela base de partilha, de comunidade.
0: E tu achas que quando houve o realojamento foi também o desequilíbrio dessa tal estrutura de que falas, não é?
2: E foi matar uma comunidade, e agora vejo também, não foi inocentemente, porque há planos de quando uma comunidade já tem uma associação, dirigentes associativos, líderes comunitários, agentes de mudança dentro da comunidade, e depois chega no processo de realojamento, divides essa comunidade para três bairros e não pões os vizinhos juntamente. A minha mãe ficou com a vizinha da Venda Nova, apesar de já conheciam. mas tiveram que criar outra ligação de vizinhos. E isso não foi tido em conta. Não foi tido em conta psicólogos, técnicos para acompanhar num realojamento. Por isso que houve um processo de ainda traumas, que isso causa traumas de... Porque nós fomos em 2001 para a Boba, ainda em 2004 dormíamos nas Fontainhas, com as casas que ainda não estavam demolidas. Isso é um caso de estudo. Não conseguíamos dormir na Boba e falávamos. Eu trabalhava nas Amoreiras, em vez de dormir no prédio novo, dormia na casa da minha mãe, que sem luz já estavam a desmontar.
0: No processo de...
2: Mas eu, para conseguir ir trabalhar nas Amoreiras, até mentalmente, porque na Boba estava aquele... O eco, o silêncio. Quer dizer, eu aqui no bairro dormia com todo o barulho possível, frente à estrada onde passava o autocarro, estrada militar, e no bairro não conseguimos dormir. E isto é um processo.
0: E tu falas também de nesse realojamento, que é algo muito... Acabam por estar também numa prisão, não é? Porque é tudo muito controlado, não é?
2: Nós só chegamos a Boba quando tivesse a esquadra construída. Enquanto a esquadra não foi construída ao lado, a comunidade não foi.
0: Só estava... Portanto, tu achas que tinha a ver com esse controle?
2: O bairro já estava feito. As pessoas que moraram na Boba, nas nossas comunidades, trabalharam na Boba. Uns na calçada, outros...
0: Sim, na construção.
2: Na construção. Estava tudo. O que é que falta? Esquadra. Uhum. Aquela mesma esquadra que os trabalhadores da comunidade... E os outros espaços públicos? Nós tínhamos uma biblioteca, o Polo da Boba. Foi a melhor ferramenta que encontramos lá.
0: Foi retirada.
2: Dos 8 aos 80, tudo ia para lá. Tinha todos os jornais, informação, livros de literatura africana, sala com uma psicóloga que chorou quando foi embora, para as pessoas, para crianças, para acompanhamento. E tiraram porque abriram uma biblioteca central na Amadora, no centro da Amadora. E depois, o que é que ficamos com a comunidade? É com cafés.
0: Pois.
2: Com cafés. Temos a sede da associação desde 2005. Estamos a falar de 21 anos, não é? Pequena. Só agora com a nova presidente, que entrou agora, que já tivemos 3 reuniões, já tivemos com a Câmara da Amadora, para nos dar um espaço maior. Com cozinha, com espaço para sala de estudo, sala de consulta, porque a associação tem uma rede de parceiros, a FOPSIS, de apoio psicólogo, e várias associações que podemos, com os nossos recursos humanos, fazer, mas é preciso acesso a várias estruturas que o poder local tem a obrigação de dar nesses espaços, porque eu senti que fui para um gueto comprido. Cortou-se a solidariedade que havia, uhum, de vizinhos. Os idosos.
0: A construção em prédio, com prédios é diferente a relação.
2: Perdeu-se,
0: não é?
2: O espírito de solidariedade, veio o Covid, transformou-se também. Quando o Covid veio, já a comunidade já estava ligada e graças a isso muita gente safou. Muitos idosos que temos na comunidade, portugueses caucasianos, que moram lá, se não vivessem na nossa comunidade, que já tinha, muitos morriam. E perdemos muita gente no realojamento. Esse realojamento, os idosos morreram, ficaram no quarto andar, não tem elevador, não há visitas. No bairro é porta sim, porta não. Eu agora na Boba ainda não consigo decifrar onde é que todas as pessoas moram. No bairro, automaticamente.
0: Isola um bocado as pessoas.
2: Vas ali, terceiro beco, porta vermelha, está lá. E ao comprido, Zé, onde é que mora tal pessoa? Rua Jacinto Batista, epá, aquele prédio, andar, já não sei.
0: Pois.
2: Isto, uhum, para uma pessoa. Isto corta. E agora, de 2001 para cá, a comunidade transformou-se. Teve que criar um modelo, comunidades das Fontainhas, Santa Filomena, da Maia, e pessoas que vieram noutro contexto para o processo de realojamento, criaram a Boba.
0: Uhum.
2: Vejo miúdos, com toda a diversidade que ela tem, vejo já que para formar uma comunidade demora entre 20 e 25 anos, formar depois a outra parte. E essa comunidade onde, quando o poder local não acompanha com políticas públicas reparativas, continuamos guetizados.
0: Pois.
2: E tudo o que sai do lado de bom é sucesso. Mas o problema é que nos últimos 50 anos as políticas públicas não chegaram à nossa comunidade. E tudo o que está de mal nessas comunidades é por falta dessas mesmas políticas. Porque os nossos pais fizeram, os nossos avós fizeram tudo, nossos pais fizeram tudo, e essa geração vindoura está a fazer tudo. Mas os jovens nascidos em Portugal ainda não ocuparam o seu espaço aqui.
0: Muito bem. Entretanto, tu apareces com este projeto Nós História, que logo aqui eu acho que já tem a bandeira cabo-verdiana. Só o Nós História. já. É a tua história.
2: Sim.
0: Mas conta-nos como é que tudo isso começa.
2: Pá, o Nós História já tem, acho que é um processo. Pensando bem, porque quando saímos da Boba, das Fontainhas para a Boba, começas a fim de semana, tem o 6 de maio ainda existir. Fui pai, agravo os meus filhos, descia no Scala, o café que toda a gente ainda vai tomar pequeno almoço, ficou lá das Fontainhas, vou ao Scala, falo com as pessoas,

0: E todos os espaços que eu tenho ido no movimento associativo, a espontânea está presente. Quando apresento, falo quem sou, de onde vi. E chegou a 2023, toda a gente já sabe, sim, eu falo das Fontainhas. E o Guterres desafiou-me para apresentar o Lisboa 5L, Festival 5L. O nosso história, a relação que a comunidade tinha com a freguesia de Benfica. E foi daí que veio o projeto Nosso História. Apresentei a primeira vez com 36 pessoas, 6 amigos meus, mais 30 pessoas portugueses caucasianos que inscreveram para o projeto. E deu-me um alento aquilo. Estamos a falar de arquivo vivo, memória, e juntar o passado, o presente, contemporâneo, e pôr-nos ali. As pessoas também interagiam, pessoas que moraram em Benfica, que diziam, ali era a fronteira, eu nunca passei aqui. Só pessoas, quando eu digo que conheço a Lena d'Água, o Paulo Gonzo, o Nenê, jogador de Benfica, ainda no último passeio vi a saber que o presidente de Portugal, Seguro, morou na Santa Cruz de Benfica, foi-me dito por uma senhora que foi ao passeio, que eles vieram do norte e moraram em Santa Cruz de Benfica. Quer dizer que Benfica era classe média alta e eu sou um miúdo que mora à entrada de Benfica. E tivemos a nossa realidade lá. Ir pedir no Nilo, ir pedir no Nilo, lá no café ao pé da igreja, ir ao Estádio da Luz, ir ao Jardim Zoológico, enquanto os nossos pais
1: A
0: estavam a
1: trabalhar.
0: trabalhar. Era o único momento que a gente tinha para fazer essas incursões, descobrir a cidade. Por isso que eu digo que os jovens dessas comunidades fizeram a sua própria revolução de conhecer a cidade. De conhecer a cidade, pá, de fazer aquilo que os pais tinham medo. De nos deixar ali no bairro só. E isto, lá está. Para quem nasce aqui não entendia muita coisa, porque é que os nossos pais não nos queriam na rua, não nos queriam que a gente atravessasse a rua, o que é que se passou, o que é que se passou no passado colonial. Só mais tarde é que eu vi conhecer a história e saber o passado. E fui fazendo
1: O
0: o
1: cruzamento, não é?
0: cruzamento. Quando a minha avó veio de São Tomé, que ela contou-me o processo da minha família, que ela já tem um espírito mais pronto de dizer tudo que nossos pais não nos disseram. Foi muito bom para mim. Porque nós que nascemos aqui estamos num limbo. Não sabes de onde é que és. Depois eu fui militar aos 20 anos. Fui cumprir serviço militar obrigatório, porque era tropa militar obrigatória. Fui o melhor soldado da minha companhia, fiz o curso Cabos. Passei por esse processo. Depois saí da tropa. Aquela coisa de ou ponho contrato ou vou para a polícia. Eu, da realidade onde é que eu vi a violência policial, vi desde o tempo que nosso pai vi violência policial, eu não podia ir para. Eu tinha que. Eram duas lutas, porque eu não, aquela polícia não é. Na minha comunidade não faz o papel de polícia. Via sempre polícia como uma coisa má, com medo. Isso aí, fui para a segurança em 98, comecei na Expo 98, fui segurança durante 25 anos, há um ano que
1: Deixaste.
0: deixei por. Não, fui descartado, não deixei.
1: Sim, mas
0: Mas
1: no
0: pronto, há
1: fundo tu também
0: mal
1: não
0: que vem por
1: fizeste.
0: bem também.
1: Sim.
0: Porque há um processo de, quando estás a trabalhar durante um ano, quando tens 25 anos de casa, começas a sentir pressão para descartar. E esse processo de segurança foi assim, mas. Esse assunto é nos tribunais que se resolve, porque a classe trabalhadora, principalmente de trabalhos mais ditos precários, que não há trabalho precário, mas não, muitos não sabemos os nossos direitos, as empresas não defendem, as senhoras da limpeza, os rapazes, as pessoas do Pingo Doce, os repositores, os vigilantes, essas áreas aqui, não sabemos muito dos nossos direitos. E quando vais tendo conhecimento e começas a falar, já és um incómodo.
1: Pois.
0: Durante 25 anos eu fui um excelente vigilante,

0: pela Expo 98, Amoreiras, Feira Nova de Sintra, Feira Nova de Chelas, Centro de Saúde, e senti-me que estavam nos últimos anos a me empurrar, porque fui transferido do Centro de Saúde da Buraca por falar a língua materna cabo-verdiana. Recebi uma reclamação por falar crioulo, vais ser transferido porque eu trabalho na Buraca, recebo centenas de doentes de Zambujal, da Reveleira, que vão ao Centro de Saúde, falam maioritariamente crioulo, até para explicar, porque uma receita médica, um médico passar com aquilo escrito, muita gente não entende, e eu estava lá, rapazinho, o que é que está aqui escrito? Eu explicava, e recebi uma reclamação, fui transferido. Fui para a estrada, foi o meu último posto. Eu a ajudar uma senhora da limpeza. O meu chefe disse, Pina, aqui não falas crioulo. E foi a pior agressão que eu recebi agora. Isto afetou-me como trabalhador, como ser humano. Afetou-me. E eu tive que abandonar aquele trabalho porque já não sentia valorizado.
1: Estavam a tirar também a parte da tua identidade, não é?
0: A minha identidade. Ah, exatamente. E no meu trabalho foi isto que aconteceu. E o nosso história veio, já estava a fazer o passeio, eram os meus fins de semana, puseram-me horários que eu não, para não conseguir fazer rotativos, eu tinha fim de semana de folga, começaram a pôr horários noturnos, eu já não fazia noite, largar filhos, começou a mexer com o meu emocional, e eu já fazia o passeio, e depois quando pus baixa, fui ao médico, fui ao psiquiatra, e deixei. O médico aconselhou-me a parar, para cuidar de mim, falei com a minha família, falei com o meu coletivo, parei. E estou agora com esse meu projeto.
1: Como é que tu organizas este No História?
0: Há um link onde as pessoas inscrevem, já estou num site da Diáspora Black e o Boca a Boca também, dentro do coletivo, lá está a rede coletivo. Professores, a Marta Lourenço do Museu de Ciências Naturais de Lisboa, a professora a Joana Monteiro da Lisboa, Museu de Lisboa, pessoas que têm mantido contato, professores, antropólogos e...
1: E o que é que se passa nesses percursos?
0: Lá está, é um percurso onde toda a gente, a primeira vez que a academia foi, disse que esse percurso tem muito suco. Para mim foi, não foi bom ouvir isso, mas ou bom também. Eu sei que tem muito, tem memórias, mas eu quero que esse suco seja com dignidade. Porque a academia tem muita apropriação do nosso. Porque muita coisa que se fala agora, a academia, veio da academia. O nosso história é para desconstruir aquilo que se. As narrativas da academia.
1: Da academia. É a tua história.
0: Da comunicação, dos mídia, aquilo que eu ouvia falar dos bairros, eu sei que não vou mudar. Vão sempre falar. Mas eu conheço a minha.
1: Tenho tua realidade, não é?
0: Conheço a minha memória. Sou capacitado para isso. Agora, eu sou como o Apolo disse, um Julandi em construção. Nós somos griote, falamos. Eu sempre ouvi na horta do meu pai muitos assuntos. Escrevi cartas para Cabo Verde quando muita gente da minha comunidade não sabia escrever nem ler. Eu escrevia e lia 13, 14, 15 anos. E isto tudo é um processo. Se tens memória, vais guardando e vais juntando. E aos 49 anos, acho que estás desconstruíste, vais matando alguns traumas. Porque isto é um processo. E o nosso história também tem-me ajudado isso. Falar coisas que incómodas até para mim. Está a ser um processo e vai ser, e acredito que se é para mim, vai ser para muita gente. Lá está.
1: E o ponto de partida? Diz-me, qual é? É sempre igual o ponto de partida e o ponto de chegada?
0: Há pessoas já foram, a Marta Lourenço já foi 10 para 6, 14, outros já foram 4 ou 5. Uma professora do Brasil já foi a 3, dizem que nunca é igual.
1: Pois.
0: Há pontos que eu falo sobre habitação, sobre a saúde, sobre a violência policial, sobre a resiliência, sobre as festas, sobre a minha infância, percursos, mas o público provoca o passeio.
2: Vai depender também de quem está contigo, né?
0: Se alguém tiver uma curiosidade, estive com um grupo de alunos de Luxemburgo, Bélgica, de arquitetura, que viram um filme sobre o 6 de maio, estudam arquitetura de bairros, e vieram fazer o passeio comigo. Eu ver os miúdos com tradução em francês, a Mana Dulce a traduzir, quando é inglês é o Vitinha, também estou dos meus toques de inglês e francês, mas é bom ter um tradutor para ser, e um tradutor que nasceu e viveu nesse contexto, para explicar.
2: Entendi,
0: e já é mais fácil ser o Vitinho, ou a Dulce, ou alguém da comunidade, traduzir aquilo que eu vou falar. Já apanhei pessoas de 8 professores de Trinidade e Tobago a vir fazer o meu passeio, a Amnistia Internacional. Há um feedback e depois alunos, pessoas que já nasceram em bairros como Miraflores. Convido os meus amigos, há um entrave. Zé, eu não quero pensar, não quero falar nisso. Há ainda um entrave, eu sei. Mas estão a vir. Já apanhei alguns no caminho, vão dando o seu testemunho.
1: Contributo.
0: Há pessoas que eu apanho durante o caminho, e na Damaia principalmente, que paro, veem-me o que é que eu estou a fazer, dão... É real, nunca é igual. Há um que vai para a Cova da Moura, há um que vai para a Reboleira, há um itinerário que vai para Cozal Sombrás. Consoante o itinerário que eu marco, posso ter uma atividade com a Basof na Cova da Moura. Acaba o almoço. O objetivo também é impulsionar a economia
1: local,
0: comunitária, circular. Há um evento, almoçamos num restaurante, ou Coqueiro, ou Bahia, ou Noivo.
1: O Coqueiro é na Cova da Moura?
0: Cova da Moura.
1: Sim, já lá tive.
0: Sim, agora temos ido a outro, porque o Coqueiro já tem nome, porque a ideia mesmo é dar a conhecer...
1: Outros, não é?
0: Outros têm, têm a Bahia, têm o Noivo, têm vários. Na Boba vou às Fontainhas, na Reboleira vou ao Farol do meu primo Baessa. Portanto, a ideia também é dar a nossa gastronomia, mostrar que temos uma gastronomia rica, em conta, consoante com o preço que se gira na cidade. Isso foi-me dito pela presidente da Biblioteca de São Tomé, que ela estuda aqui, foi ao passeio. E ela disse que agora vai comprar comida sempre agora na Cova da Moura. Porque também a textura, o sabor, tem saudades. Lembra a comida da mamã. E aí, pela experiência de pessoas, tive pessoas agora da Palestina, de Itália, isso, a nossa gastronomia lembra muitas zonas também dentro da Europa, que a nossa presença já teve lá.
1: Portanto,
0: gastronomia, memória, história, denúncia.
1: São todos os condimentos deste passeio.
0: Depois, quando falamos de violência policial, hoje temos o caso do Odair. Temos o Odair, alegações finais hoje no Tribunal de Sintra. Falamos sobre violência policial. Falamos da violência na Esquadra do Rato. Se fizessem um trabalho de investigação nas esquadras da Amadora, de Algés, Loures e Monte Caparica, acho que iam assustar. Acho que a comunidade toda... Portugal está sendo avisado por instituições das Nações Unidas, Direitos Humanos, Amnistia... Mas isto só do rato está a acontecer porque foi no centro da cidade, foi denunciado, foi gravado. Isto. Nas comunidades, do Odair, plantaram uma arma, descobriram que afinal não é. Eu não acredito na justiça. Quero ver, depois dessas alegações finais, se eu posso acreditar ainda na justiça. Porque se não houver algo que dignifique e que pá, a memória do Odair... E a família, a esposa, via há dias num outro funeral, ela estava na campa do Odair. Eu fui à campa do Odair num funeral há dias, que fui de uma pessoa da minha comunidade. Está logo à entrada do funeral, toda a gente passa, pode ir ao funeral de outra pessoa, mas passa na campa do Odair, que está sempre flores, está sempre cuidada, porque toda a gente está a ir. Isto, o Odair, dentro da comunidade do Zambejal, que veio de 6 de maio, porque foram pessoas de 6 de maio que foram para o Zambejal, é uma rede familiar, e essa morte, no momento que ele estava no restaurante, onde serviu comida para o Marcelo Rebelo Sousa, estava no restaurante na Zambial, onde fazia sopa para dar aos idosos, maioritariamente portugueses, caucasianos e comunidade, que ele fazia questão no restaurante dele ter a sopa para dar. E isto, e depois, pelo nosso passado de bairro, dermos a volta à vida, ser um homem de sucesso, que eu digo a todos os meus amigos que eu vejo que estão em França, que estão em Londres, que estão na Suíça, que saíram nos anos 90, que eu tenho, somos 8 irmãos, tenho 5 lá fora. 2 em Luxemburgo, 2 em Nice, 1 em Paris. Que foram nos anos 90 porque tiveram que ir. Quando os vejo lá na vida deles, tudo, casa, família, outros formaram, filhos a formar, pessoal, nós somos pessoas de sucesso, ó. Com toda a segregação, com toda segregação, com toda falta de acesso.
1: Falta de acesso.
0: O país que, não, que nasceram não nos deu, todos estão a ir. Às vezes dizem, porquê é que não foste? Eu acho que tenho um propósito.
1: E a dar testemunho.
0: E fiquei com a minha mãe também.
1: Lá pois, tá. Sim, alguém tinha que ficar.
0: Alguém tinha que ficar.
1: Olha, para vocês, se calhar a mudança também passa por isto mesmo, por este trabalho de testemunho pessoal. Porque temos que mudar quem é que conta as narrativas, não é? da comunidade migrante, da comunidade, neste caso específico, africana, afrodescendente. Como vimos há pouco tempo, os filmes que nós todos fomos assistir. As narrativas. É um olhar não dos outros, é um olhar como testemunho, não é? Se calhar assim podemos também encontrar aqui uma nova porta para nos darmos a conhecer, não é?
2: É porque aí pelo menos vamos conseguir, como o senhor disse há pouco tempo, mostrar a nossa versão das coisas. Porque há todo um sistema, uma comunicação social que já nos pinta de uma forma específica. E sermos nós a contar as nossas histórias, seja com novas narrativas de caça, seja com passeios específicos que contam a nossa memória, eu acho que faz toda a diferença e talvez realmente ajude a alavancar essa mudança que é muito necessária e que Portugal simplesmente se recusa a fazer.
3: Paulo? Sim. Também sinto isso e obrigado, sim, por partilhares aqui essa história, né? Porque sinto que cada vez que ouvimos aprendemos mais.
1: Sim,
3: mais.
1: Nós próprios comunidade.
3: Sim, encantado com a informação que estás a trazer, muita informação que pronto, que só vivida, né? Não, há muita gente dentro das comunidades que não teve acesso a essa informação e que não teve essa experiência também. E é muito rico poder testemunhar isso. Na verdade, é o que tu disseste, é um arquivo vivo e que bom que leves mais pessoas também nessas visitas a terem conhecimento. E trouxeste aqui o álbum também com imagens, que torna a experiência ainda mais viva. Eu acho que isso é muito importante e não é suficiente, né? Precisamos de mais e mais, que é esse lugar da plataformização das nossas histórias, que também falta, né? Que é virmos a rádio, irmos a Gulbenkian, como tivemos presentes, para ver as novas narrativas de caça, em websites, nas bibliotecas, que essa biblioteca devia ser direcionada a fortalecer essas histórias de pessoas que ainda estão vivas e que nos podem trazer esse arquivo, porque de outra forma depois perde-se, né? E tu és jovem.
0: Sim, agora mesmo, nesse último ano, senti que ganhei muitos anos.
3: Exatamente.
0: O ano de 2025 para mim foi uma... Porque o medo de não ter trabalho. Tenho o seu pai, tenho 3 filhos, tenho pouca comida na mesa. Mas tudo isso... E depois fui educado que um homem tem que ter trabalho e para descontar. O meu pai ficou orgulhoso quando eu fui segurança militar. Fui para a segurança, foi o dia que cheguei a casa, o meu pai disse, vamos ao café. Para os colegas dele, para os vizinhos e para os portugueses do café verem que o filho dele tem um emprego.
3: Tem uma farda.
0: E autoridade e tem um emprego, principalmente nele é ter emprego. Descontas para mais tarde. É aquilo que eu fui educado. Desconstruir isso e saber que tu, com a tua, com o teu intelectual orgânico, podes falar muita coisa e podes fazer, tens muita coisa para partilhar e contribuir. Isso é libertador. E tem sido. E foi quem deu isso. A família, né? A comunidade e o coletivo. E peço que ponham olhos na linha de Sintra, de uma ponta a outra. Né? Amadoras,
2: a linha
0: de Sintra, se as políticas públicas focadas, dinheiro que está aí, muita gente a tirar, que vem de fundos, que é para direcionar diretamente, se fosse injetado, nós dávamos lição a que modelos. Dou um exemplo do modelo da Orquestra Geração. Quantas crianças temos da Orquestra Geração que tocam agora violino, contrabaixo? Começou na boba. Eu vi esse projeto nascer. Foi criticado, foi dito para não, que não, ali não era viável, que as crianças iam danificar os violinos, o contrabaixo, que as crianças não têm aptidões, que as crianças não têm interesse. Não têm interesse porque não chegou. Se for ao site Orquestra Geração, começou na boba. Quantas orquestras temos agora? Quantos milhares de alunos de norte a sul de Portugal? Eu tenho um sobrinho que agora vive em Londres, faz parte de uma orquestra. Saiu da boba. Uhum. E estamos a ver, chegou, foi a única coisa que chegou à boba quando mudamos para a escola. E funcionou, serviu de experiência, foi para Cova, Zambujal. Primeiro era depois Baires, agora já está em todo lado.
1: Sim, temos mesmo que terminar. Gostava, acho que é importante, se calhar é este novo movimento que o senhor é quase um dos primeiros. O testemunho é importante, o nosso testemunho, não é? Contarmos as nossas histórias e a história das nossas vivências na primeira pessoa. Pode ser que mude importante. Um bocadinho a forma como nos veem também, não é? E em relação, só para terminar, em relação ao Nós História, a estes passeios guiados, as pessoas para se inscreverem, como é que têm que fazer?
0: Tem número de telefone no Instagram, tem link, eu agora vou fazendo, normalmente eu fazia dois passeios por mês, e consoante inscrições também para grupos. Portanto, tenho feito com as escolas, a Nova, Lusófona, agora fiz a última com a Faculdade de Letras. Isto é marcação. E é um link que eu vou criando que é para público em geral.
2: Portanto, pois como é que é esse Instagram?
0: É o Instagram Não História.
1: Não História.
0: Não História. Okay. E também, pá, agradecer também às pessoas que têm estado à minha volta, ao meu coletivo Vida Justa. Que têm estado em várias frentes, estão lá agora no tribunal, têm estado em várias frentes no talude e aos coletivos que me ajudaram, a Cubata, a Naela, a Fonte, Doc, que me ajudaram a criar o projeto em si, porque se fosse à espera do acesso, não chegava, teve que ser o Juntamó.
1: Entre todos.
0: Ocinho, nós fazemos isso, E agora tem a Nega Filmes, que tem apoiado na parte também administrativa. E a toda a gente à minha volta, eles sabem quem são. Eu digo uma palavra, amorzade. E
1: amorzade.
0: Não está junto, não está forte. E mandar um abraço para a minha mãe. E que ela é ouvinte do vosso programa. Conhece quando mostrei a tua foto. Conhece todos. Atores,
1: então um abraço nosso também.
2: Um abraço, mãe.
0: Ela agora como é que ela se chama? Atuna, Mamatuna.
1: Mamatuna, beijinhos. Abraço, beijinhos.
3: E
1: foi um prazer ter aqui o Sinho.
0: Muito obrigado.
1: Um abraço grande.
0: E estamos juntos.
1: Estamos juntos. Nós, próxima quarta-feira. Avenida Marginal.

E já são 18 horas em Portugal e em Angola, 17 em São Tomé e Príncipe e na Guiné-Bissau, 16 em Cabo Verde. São já 19 horas em Moçambique.

0: 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Conferimos agora os títulos deste jornal.
1: As mulheres e as crianças continuam a ser as principais vítimas dos conflitos armados e da insegurança em Cabo Delgado. O antigo presidente e um dos fundadores da UCID defende mudanças profundas no partido depois das derrotas nas legislativas.
0: Faro espera amanhã uma temperatura máxima de 28 graus. Na praia, a temperatura máxima esperada é de 27. Em Luanda, 28. 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
1: As mulheres e as crianças continuam a ser as principais vítimas dos conflitos armados e da insegurança em Cabo Delgado, no norte de Moçambique. O alerta parte do Instituto para a Democracia Multipartidária, pela voz do diretor executivo Hermenegildo Monjovo.
2: Em Cabo Delgado, por exemplo, milhares de mulheres e raparigas continuam expostas a deslocamento forçado, violência sexual, perda de meios de subsistência e múltiplas formas de exclusão social. Ao mesmo tempo, nas províncias do centro afetadas pelos legados dos conflitos político-militares, muitas mulheres enfrentam pobreza, insegurança e fragilidade econômica. Paradoxalmente, embora sofram os impactos mais profundos das crises, continuam frequentemente marginalizadas nos mecanismos formais de gestão de conflitos e de construção da paz.
1: A coordenadora residente das Nações Unidas em Moçambique, Catherine Sozzi, reconhece a existência do problema e destaca as necessidades urgentes na proteção dos grupos vulneráveis.
3: Em Moçambique, os desafios associados ao conflito no norte do país, aos eventos climáticos extremos e aos impactos das crises económicas globais reforçam ainda mais a importância desta agenda. Sabemos que as mulheres não são apenas afetadas por estas crises. As mulheres são também líderes, mediadoras e agentes fundamentais de transformação nas suas comunidades.
1: As preocupações levantadas hoje em Maputo durante uma mesa redonda de alto nível sobre a aprovação e institucionalização do Plano Nacional de Ação sobre Mulheres, Paz e segurança. O antigo presidente e um dos fundadores da União Cabo-Verdiana Independente e Democrática, a UCID, defende mudanças profundas no partido depois da derrota nas legislativas. Lídio Silva pede uma reflexão interna, renovação da liderança e critica a estratégia seguida pelos democratas cristãos nas eleições do passado domingo.
4: La mission note que le scrutin s'est déroulé dans un climat globalement calme, pacifique et apaisé. Les observateurs ont constaté

0: la présence effective du matériel électoral dans les centres visités, la présence des agences électoraux et des forces de sécurité, une participation relativement satisfaisante des électeurs, un accès global fluide au bureau de vote, ainsi qu'un environnement sécuritaire stable durant les opérations électorales.
1: Agora este som que pretendíamos escutar, agora sim recuperamos então as palavras de Lídio Silva, que pede uma reflexão interna, renovação da liderança e critica as estratégias seguidas pelos democratas cristãos nas eleições do passado domingo.
0: La mission note que le scrutin s'est déroulé.
2: A missão observou que o escrutínio decorreu num clima globalmente calmo, pacífico e sereno. Os observadores...
1: Bom, não é possível recuperarmos este som de Lídio Silva, o antigo presidente e um dos fundadores da União Cabo-Verdiana Independente e Democrática, que defende mudanças profundas no partido depois da derrota nas legislativas cabo-verdianas do passado domingo, uma derrota profunda. Lídio Silva pede então uma reflexão interna no partido. 4 mil milhões de dólares é o valor do investimento que o milionário nigeriano Aliko Dangote vai fazer numa fábrica de fertilizantes na Etiópia. No próximo fim de semana vai ser lançada a primeira pedra no leste do país, com a presença do chefe do governo etíope Abiy Ahmed e também com outros membros do executivo. O comentador pan-africano José Gonçalves destaca que Aliko Dangote pretende investir também noutros países da África Oriental.
3: O muito conhecido empresário e bilionário nigeriano Aliko Dangote investe a fundo na África Oriental. Enquanto se espera uma decisão sobre a localização de uma grande refinaria, ou na Tanzânia ou no Quênia, anuncia-se agora que ele vai inaugurar trabalhos de construção de uma grande unidade produtora de fertilizantes no leste da Etiópia. O montante previsto de investimento é da ordem de 4 mil milhões de dólares. Isto insere-se nos vários projetos de desenvolvimento industrial da Etiópia. Por essa razão, até o primeiro-ministro Abiy Ahmed vai estar presente nesta cerimónia de inauguração, que vai decorrer no próximo domingo. Os fertilizantes são um produto em alta e cada vez mais procurados. Ora, o que acontece é que os fertilizantes constituem obstáculo ao desenvolvimento agrícola de vários países, não só africanos, outros continentes também, e estão na base da segurança alimentar.
1: 4 mil milhões de dólares é esse o valor do investimento que o milionário nigeriano Aliko Dangote vai fazer numa fábrica de fertilizantes na Etiópia. Entre o choque e a indignação, é desta forma que vários países, entre eles Portugal, estão a reagir à forma como Israel está a tratar os ativistas detidos nos últimos dias, quando seguiam numa flotilha humanitária para Gaza. O Ministério Português dos Negócios Estrangeiros fala de um comportamento intolerável, uma violação da dignidade humana, e promete pedir explicações adicionais esta tarde ao encarregado de negócios de Israel. Num vídeo partilhado nas últimas horas pelo ministro israelita da Segurança Nacional, dezenas de ativistas aparecem de joelhos, com as mãos e os pés amarrados e de cabeça no chão, imagens acompanhadas da legenda "Bem-vindos a Israel". Sandra Ricos.
4: Uma ativista grita pela libertação da Palestina e uma mão agarra na cabeça dela e empurra-a para baixo. A mulher é forçada a agachar-se no chão. A seguir, vê-se o ministro israelita da Segurança Nacional, Itamar Ben-Gvir, a caminhar com um sorriso nos lábios. Na imagem seguinte, Ben-Gvir segura uma bandeira de Israel enquanto grita: "Bem-vindos a Israel, nós somos os donos da casa e o povo de Israel está vivo". Está numa tenda grande, onde dezenas de ativistas estão ajoelhados no chão, com a cabeça para baixo, com as mãos atadas atrás das costas, com braçadeiras de plástico forte. Segue-se um outro curto vídeo, em que se vê em dezenas de ativistas nas mesmas condições, mas ao ar livre, debaixo do sol, enquanto se ouve o hino de Israel. Na parte final dos 38 segundos desta publicação, o ministro israelita da Segurança Nacional caminha por entre ativistas agachados no chão. Ouve-se depois uma mulher a gritar pela libertação da Palestina, enquanto Ben-Gvir diz: "Não se deixem afetar pelos gritos deles".
1: Portugal já vai condenar estes comportamentos, mas não é o único. Outros países, como Espanha, Itália, França e Irlanda, reagem também com indignação às imagens partilhadas nas últimas horas, Sérgio Infante.
5: Monstruoso, indigno e desumano são as palavras utilizadas pelo ministro dos Negócios Estrangeiros espanhol, José Manuel Albares. Exige um pedido de desculpas público por parte de Israel, porque no vídeo surgem os ativistas espanhóis detidos pelo exército israelita e o governo já fez saber que convocou a encarregada de negócios israelita em Madrid. A França também já convocou o embaixador israelita em Paris. Anúncio feito há pouco pelo ministro dos Negócios Estrangeiros, Jean-Noël Barrot, escreveu na rede social X que são inaceitáveis as ações do ministro Ben Gvir em relação aos elementos da frota Global Summit. Barrot lembra que o comportamento do ministro da Segurança Nacional foi de resto criticado por outros elementos do governo israelita, avisando que os cidadãos franceses devem ser tratados com respeito e libertados o mais rapidamente possível. A primeira-ministra italiana considera a reação israelita como inaceitável. Giorgia Meloni anuncia também que convocou o embaixador israelita e diz mais: considera inaceitável que estes passageiros, incluindo muitos cidadãos italianos, sejam sujeitos a este tratamento que viola a dignidade humana.
1: Entretanto, os familiares dos dois portugueses detidos pelas autoridades israelitas já foram recebidos pelo Presidente da República. No final da audiência, no Palácio de Belém, a companheira de Gonçalo Dias e a irmã de Beatriz Bartolotti mostraram-se satisfeitos com o encontro com António José Seguro. Deram conta de que este está a acompanhar toda a situação, mas sublinham que só vão ficar descansados quando conseguirem falar com os familiares.
6: Foram as notícias desta quarta-feira, Jornal das 18 horas na RTP África, com António Simões. 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E música já a seguir, são 18h10 em Portugal. Continuação de uma ótima tarde, é o que lhe desejo.
7: Ana Paula Gomes.

0: E depois deste momento com Ricky Man, voltamos a dar atenção à atualidade com a Visão da África. Está aí José Gonçalves a juntar-se à tarde da RTP África.
1: Há pequenas notícias que têm um significado muito profundo, porque para já dão a atitude perante a cultura. E quando dão a atitude perante a cultura, isto significa que se mexe e muito na arquitetura cultural de um país, mas também na trajetória cultural de gerações. Ontem, o presidente angolano João Lourenço, acompanhado do seu ministro da Cultura, visitaram várias obras em Luanda e uma delas chamou-me muito a atenção, que é, portanto, a reconstrução interna do Cine Teatro Nacional. Eu digo interna porque a fachada foi preservada, e foi preservada com o argumento de que este cinema foi construído entre 1932 e 1933. Ora, para mim e para a minha geração, o cinema teve a importância de ter sido lá em que eu pela primeira vez fui ao cinema, já nos anos 50, nos anos 30 eu não estava vivo. Mas a gente sabia que era um cinema antigo e que já tinha outros cinemas muito mais modernos em Luanda, mas por qualquer razão, por qualquer coincidência, foi lá que eu, ainda garoto, assisti ao primeiro filme da minha vida. E naquela altura, aliás, o controle de idades era muito rigoroso, tive que esperar até um filme que se adequasse à idade que eu tinha naquela época. Ao mesmo tempo, as sessões implicavam um intervalo, até pela própria natureza do equipamento de projeção. E este intervalo dava lugar a muito diálogo em torno do filme, muito diálogo em torno da vida das pessoas e muito diálogo que depois, aliás, tinha começado em muitos casos lá fora, na entrada, porque a entrada dá diretamente para o passeio, na Baixa de Luanda. E já tinha começado lá fora, antes de apresentar o bilhete, e continuava depois, na base do gostei do filme, não gostei do filme, uma coisa assim muito informal. Só que esse tipo de debate, esse tipo de conversa, que se passava às entradas e saídas dos cinemas, o Nacional era um caso, acabaria por dar lugar mais tarde, também na década de 50, mas no fim da década de 50, à criação de um cineclube muito ligado à sociedade cultural, um cineclube muito importante e com uma ação cultural que até assustou a polícia política da época e o cineclube foi fechado. Ora, o facto de que o Cine Teatro Nacional é recuperado mantendo-lhe a fachada que foi concebida em 32, 33, tem significado, ou seja, tem significado que se respeita a história e que se vai então modernizar por dentro. É claro que as sessões de cinema vão ser exibidas com equipamento moderno e isto é muito importante em termos culturais na capital angolana. Ora bem, vamos lá agora a duas breves aqui sobre a atualidade africana. A primeira é sobre a refinaria que o nigeriano Aliko Dangote quer abrir no Índico Africano. Ele é favorável ao porto queniano de Mombasa, mas curiosamente o William Ruto, o presidente do Quênia, é favorável a que a refinaria seja aberta na Tanzânia. E ninguém sabe porquê. Isto está a provocar surpresa na opinião pública do Quênia e surpreendeu mesmo a presidente da Tanzânia. Bom, finalmente, uma interrogação sobre a epidemia de ébola no leste do Congo. A interrogação é de porquê que demorou tanto tempo a se chegar a este diagnóstico e a divulgá-lo.
0: José Gonçalves a trazer-nos a Visão da África desta quarta-feira. 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E já passam 19 minutos das 18 horas em Portugal. É António Simões quem nos traz a seguir a história do dia. Vamos escutar Hélder Jauana, sociólogo, docente, membro da Frelimo, está em Lisboa a participar no Fórum África.
2: O Hélder Jauana é curador do Mozambique Tourism Summit, um dos principais fóruns nacionais de Moçambique, dedicado ao debate, reflexão e promoção estratégica do setor do turismo e também à atração de investimentos. Há uma pergunta que se impõe. Como está o turismo moçambicano?
3: Olha, o turismo moçambicano está a dar o salto, no sentido de que andou muitos anos escondido, a reboque ou como escondido no Ministério da Cultura, com uma valorização somente da parte cultural, e hoje o Presidente traz aqui o turismo, chamou no fecho da primeira edição do Mozambique Tourism Summit o ouro azul de Moçambique. Então é a ideia de colocar o turismo como um dos motores de desenvolvimento de Moçambique, e isto nunca tivemos um presidente que desse o lugar que o turismo tem em Moçambique, desse esta primazia. Agora é quem são os atores, no caso o Ministério da Economia que tutela o turismo, o ministro Basílio Moato, pegar este assunto e tem pegado, tratando-o com a devida seriedade, e os diversos stakeholders. É aqui importante, só para esclarecer, que o curador do Mozambique Tourism Summit é a Four Seasons Investimentos Limitado, que é uma empresa da qual eu fazia parte e era o CEO, não é? E somos os curadores, e neste caso tem nova direção, o Paulo de Mano, e estão a conduzir este. A ideia é afirmar Vilanculo num local de debate de turismo da região. Hoje tem uma dimensão pequena, mas a ideia é que Moçambique, na região austral da África, quando se falar do Mozambique Tourism Summit, os investidores vão para lá, e neste evento foi declarada em Inhambane capital de turismo de Moçambique.
2: Falou aí nos investidores, tem havido interesses?
3: Tem havido muitos interesses. Temos vários contactos que têm sido feitos. Há um trabalho que é preciso fazer. Nenhum investidor chega a Moçambique, por exemplo, para ir discutir com gente que diz: esta terra é minha, dê-me 5 milhões, aquilo que o presidente chama de nhonguistas. É importante trabalhar no sentido de criar todo o ecossistema para que o investidor, quando chega, os grandes, estou a imaginar cadeias como Hilton, Four Seasons Hotels e outras, que querem investir em Moçambique, mas elas não vão para discutir com especuladores. E quem deve estar preparado é o governo. Há bem pouco tempo o governo aprovou a extinção do Inatur e a criação da Anditur, que é a Agência Nacional de Desenvolvimento e Investimento Turístico, com uma dimensão muito mais robusta de promoção, de desenvolvimento e de investimento. É esta agência que tem a missão de fazer a promoção do turismo, de atrair capitais para o desenvolvimento do turismo em Moçambique, e aí vai caber a parte política criar todas as condições de lei, de incentivos, para que aqueles que querem investir em Moçambique digam que sim, vale a pena investir.
2: Neste momento, quais são os principais obstáculos a quem quer investir neste setor em Moçambique?
3: Neste momento, os principais obstáculos é que tu tinhas várias portas de entrada. Este é o primeiro aspecto. A Anditur, aí a visão de
2: centralizar isso.
3: É centralizar uma porta de entrada em que eu chego, quero investir, coloco o meu capital, tenho as minhas licenças todas prontas, não ando de guichê em guichê e a deixar sempre uma gorjeta para alguém. Então, pensar Moçambique significa que desenvolver o turismo deve combater estes nichos que muitas vezes são nichos que bloqueiam. E outro grande desafio que Moçambique tem é a nível dos vistos, garantir que nós tenhamos vistos competitivos a nível da região. Os nossos concorrentes são a Tanzânia, a África do Sul, o Quênia, ali perto. A Angola está a emergir, mas a Angola nunca me preocupou como concorrente. A visão que Moçambique tem, o que Moçambique tem para oferecer, faz de Moçambique um destino que até a África do Sul deve ter presente, que tem um adversário. Mas isto só precisa que os recursos humanos que Moçambique tem se juntem e trabalhem para fazer deste um destino premium.
4: A questão de Cabo Delgado tem colocado algum obstáculo a quem olha para o turismo em Moçambique?
3: Coloca obstáculo porque...
4: Há receio?
3: Há algum receio porque há investidores que não querem ir para outro destino que não seja Cabo Delgado. Uhum. É a terceira maior baía do mundo. Quem conhece Cabo Delgado Mas sabe que aquilo disse. É fascinante, não é? As ilhas que tem. Neste momento, investir no turismo em Cabo Delgado, isto é preciso ter presente. É preciso dizermos stop. Precisamos garantir segurança. Onde é que nós vamos investir? Vamos investir noutros destinos. Tem Inhambane, que é a capital do turismo. Quando se fala de Inhambane, capital do turismo, é que o país definiu, o governo definiu Inhambane como um hub turístico. Quando se fala em vou a Portugal por causa de turismo, o que é que nos vem à mente? Algarve, não é? Não significa que não exista o Porto, não exista...
4: Há muitas outras regiões.
3: Exatamente, não. Mas vem o hub de Portugal é o Algarve. Da mesma forma, quando se pensa em Inhambane, capital do turismo, é mesmo neste sentido. Mas tens a região das Chocas, tens Angoche com uma costa extraordinária. Quer dizer, quem conhece Moçambique sabe que há maravilhas ali. Mas neste momento o país tem que se unir em fazer deste hub o verdadeiro hub do país que atrai investidores.
4: Neste encontro, o que é que vai dizer?
3: Neste encontro vou dizer que Moçambique renasceu e Moçambique afirma-se como um lugar seguro para investir no turismo e o melhor espaço da África Austral para investir no turismo e que Moçambique está pronto para receber capitais não só portugueses, mas capitais externos para investir neste setor, que é um setor que facilmente garante retorno de capital, mas paralelamente cria emprego para Moçambique.
4: Hélder Joana, agradeço imenso a sua passagem aqui pelos estúdios da RDP África. Obrigado.
0: A história do dia na RDP África, hoje com o jornalista António Simões.
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0: E vamos acompanhar daqui a cerca de 5 minutos o Jornal de Desporto em simultâneo com a RTP Antena 1. No regresso vamos abrir o espaço de opinião da RTP África. Vamos hoje escutar Tamilton Teixeira.
8: Recente declaração de Ibrahim Traoré, presidente de Burkina Faso, de que a África não precisa da democracia, acaba por ser uma espécie de corolário, cume desta deriva antidemocrática que sacudiu o continente e por muito tempo os africanos terão que lidar.
0: Crónica de opinião de Tamilton Teixeira, para não perder daqui a pouco, no regresso do Jornal de Desporto, em direção ao simultâneo com a RTP Antena 1. Vamos com a música de Arnaldo Manhice.

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1: Notícia Antena 1, António Nobre é o árbitro da final da Taça de Portugal. Torriense e Casa Pia já jogam por uma vaga na Primeira Liga. João Moutinho renova pelo Sporting de Braga. E Sá Dumbiá já não escapa ao Sporting. Pedro Lima já está em Lisboa para os exames médicos e assinar contrato com os Leões. Nesta edição vamos saber como está a decorrer a Assembleia Geral da Liga. Tiago Margarido deixa o Nacional da Madeira e Afonso Eulálio segura a liderança no Giro.
0: Walter Madureira nesta edição do Jornal de Desporto.
1: António Nobre é o árbitro escolhido pelo Conselho de Arbitragem da Federação Portuguesa de Futebol para dirigir a final da Taça no domingo entre Sporting e Torriense, adianta em primeira mão a Antena 1. O árbitro de 37 anos pertence aos quadros da Associação de Futebol de Leiria, nasceu a 24 de novembro de 88 nas Caldas da Rainha e detém a categoria de árbitro

0: Aos 14 minutos, Alfaro recebeu a bola à entrada da grande área e finalizou para a defesa de Sequeira, pois o remate do espanhol acabou por sair com pouca força, permitindo uma defesa fácil ao guarda-redes Costa Riquenho da formação dos Gansos. Estamos nesta altura no minuto 33 a 12 do intervalo e para já Torriense 0, Casa Pia 0.
1: Antes do final deste jornal, iremos regressar ainda a Torres Vedras para atualizarmos tempo e resultado, a primeira mão do play-off de acesso à primeira Liga de Futebol Profissional em Portugal. Já a seguir, vamos saber também como é que está a decorrer a Assembleia Geral da Liga. Para já, a renovação do contrato de Moutinho com o Sporting de Braga. A oficialização foi feita esta tarde. O experiente médio de 39 anos parte assim para a quarta temporada ao serviço do Clube Minhoto, onde totaliza 136 partidas, 6 golos e 7 assistências. Aos meios do clube, Moutinho explica que continua a dar tudo em campo.
2: Eu sou um jogador que dá tudo dentro de campo, não interessa o que seja, seja lutar por uma bola ou marcar um golo. Claro que gosto de assistir, de marcar, mas se chegar ao final do jogo e conseguirmos ganhar só com a vontade que todos tivemos dentro de campo, e depois alguém há de sobressair individualmente, mas todos tivemos a vontade de ajudar e ganhamos, acho que isso é o mais importante, e eu vejo-me um jogador assim e não como um jogador que joga para agradar um pouco mais o resto. Eu jogo para ajudar a minha equipa do princípio ao fim.
1: O objetivo do médio continua também a pretender ser útil à equipa.
2: Continuar é sentir-me bem fisicamente e onde estou, no Sporting Clube Braga, e querer continuar a ajudar o clube a ser maior e a poder conquistar algo que nunca tenha conquistado. Esse é o meu objetivo, poder dar o meu melhor para conquistar algo importante para o clube, e é com esse espírito e com essa ambição que continuo a jogar.
1: As palavras de João Moutinho aos meios do Sporting Clube de Braga após esta renovação de contrato por mais uma temporada. Desde as 3 da tarde que os clubes profissionais estão reunidos na sede da Liga, no Porto, uma Assembleia Geral que conta apenas com André Villas-Boas dos Grandes e onde já foram aprovadas alterações importantes. Ricardo Pinheiro, boa tarde.
3: Boa tarde, isso mesmo. Já estão cá representantes de todos os clubes profissionais, à exceção do Nacional da Madeira e também do Feirense. E, como dizias, destaque então para a presença de André Villas-Boas, presidente portista. O Benfica está representado por Célia Fale e também Amândio Novaes e Patrícia Silva Lopes dão voz ao Sporting nesta reunião. E, para já, sabe-se que a proposta do Futebol Clube do Porto, ainda que em termos oficiosos nada nos foi passado de forma oficial, até porque teremos de esperar pelo final desta reunião, mas sabe-se que, ou pelo menos fala-se de que a relativa sugestão de alargar o número de suplentes para 12 jogadores, tal como acontece na UEFA, foi aceita. Esta proposta foi feita pelo Futebol Clube do Porto. Já o Sporting viu negada a proposta de alterar a posição do banco de suplentes com vista a reduzir a pressão sobre a equipa de arbitragem, assim como também a intervenção do VAR em lances de resultantes de canto. Também considerada foi e validada a proposta do Sporting de Braga para que seja impedido o uso de estádio alternativo na recepção ao Futebol Clube do Porto, Benfica e também Sporting. Também com esta medida, a par com o Futebol Clube do Porto, então, duas medidas que já estão certas aqui neste diálogo na Casa do Futebol Profissional. Em causa também resta adiantar nesta Assembleia Geral está a discussão sobre a alteração dos regulamentos, que estão divididos em 3 pontos de análise: competições, arbitragem e também disciplina. Todas elas já serão com vista para a próxima época, 26-27. Sendo que, nesta altura, ainda se discute o primeiro ponto, relativo às competições. Como disseste bem, Walter, a reunião que iniciou às 15 horas da tarde decorre há quase 4 horas e perspectiva-se que ainda esteja muito para durar.
1: Uma reunião de clubes longa, mas com algumas alterações já importantes, com a reportagem do Ricardo Pinheiro. Vamos continuar a acompanhar esta reunião dos clubes profissionais que decorre na sede da Liga no Porto. E Sadio Dumbiá já não escapa ao Sporting, o acordo ainda não está totalmente fechado, mas há um princípio de

0: entendimento. Faltará apenas formalização. A contratação do médio de 22 anos pode chegar aos 20 milhões de euros fixos, mais 3 por objetivos. Além disto, o Veneza ficará também com uma pequena percentagem de mais-valias. Dumbiá, de 22 anos, é esperado no início da próxima semana em Lisboa para assinar contrato. Em Lisboa já está Pedro Lima, o médio de 23 anos, que tem acordo fechado com o Sporting para ser reforço por 4 milhões de euros fixos, mais 2 por objetivos. O jornal Record adiantou que o jogador está em Lisboa para realizar os indispensáveis exames médicos antes de assinar contrato com os Leões. Esse contrato será válido até 2031. Adiantou também a bola esta tarde que Tiago Margarido entendeu dar por encerrado um ciclo de sucesso no Nacional da Madeira. A decisão de Tiago Margarido foi comunicada esta tarde a Rui Alves numa reunião que decorreu com total cortesia, adianta ainda o jornal. Nota também para as escolhas ainda da seleção nacional, ainda na ressaca dessa divulgação feita por Roberto Martínez, o antigo adjunto de Paulo Bento na equipa das esquinas, fala dessas escolhas, dizendo que é preciso respeitar aquilo que escolheu Roberto Martínez e com essa surpresa também da inclusão de 4 guarda-redes na convocatória.
1: Eventualmente, poder achar que havia um outro jogador que podia estar neste grupo, o Ricardo Horta, como já foi falado, o Paulinho, que fez uma excelente época no México, eram jogadores que poderiam estar presentes, mas para estarem presentes, outros dois teriam que sair, e esse é um critério muitas vezes difícil de fazer esse juízo, porque o selecionador deve ter os seus critérios, e muitas vezes são critérios que nós não sabemos em que base se sustentam, e portanto há que respeitar essa decisão.
0: As palavras de Leonel Pontes sobre as escolhas conhecidas ontem, conhecidas as escolhas de Roberto Martínez, as palavras do antigo adjunto de Paulo Bento na Seleção Nacional. O Porto anunciou hoje a renovação de Yohan Pereira até junho de 2031. Através de um comunicado, os azuis e brancos confirmam que prolongaram o contrato com o jovem central português de apenas 18 anos. Além disso, esta é a terceira renovação do Porto com atletas campeões mundiais e europeus pelo sub-17 de Portugal, depois de Bernardo Lima e também de Duarte Cunha. Ainda o ciclismo, o português Afonso Eulálio continua a liderar a volta à Itália, tendo a equipa do Bahrein conseguido fazer uma defesa perfeita da camisola rosa numa 11ª etapa muito agitada, devido aos constantes ataques nos 191 km. Eulálio continua com 27 segundos sobre Jonas Vingegaard, que está na segunda posição. Recordo também que nesta quarta-feira é dia de final da Liga Europa, esse que é um jogo que vai colocar frente a frente o Friburgo e Aston Villa a partir das 8 da noite em Istambul. Mas nota também para o ténis. Jaime Faria está a uma vitória de entrar no quadro principal de Roland Garros, onde já se encontra Nuno Borges em singulares e também Francisco Cabral em pares. Hoje é dia de play-off, quartos de final, segundo jogo do Hockey Patins. São Joanense Benfica, 8h30, 9 Oliveirense Porto, 9h30 Valongo Sporting. No futsal, quartos de final do play-off de futsal, segundo jogo. O Sporting de Braga Ferreira do Zezer começa daqui a pouco, às 7 da tarde, às 9h15, Sporting Torriense. Passagem rápida por Torres Vedras, João Santos Correia, decorre o Torriense Casa Pia. Atualizamos tempo e resultado neste play-off para saber quem é que vai ficar na Primeira Liga.
2: 5 minutos para o intervalo, 1 minuto 40 com o Torriense a atravessar a sua melhor fase no encontro. Torriense 0, Casa Pia 0.
0: Um jogo que vamos continuar a acompanhar com a reportagem do João Santos Correia. Recupero a notícia, Karina, de abertura deste jornal de desporto, que de resto está também desenvolvida já nas plataformas digitais da RTP Antena 1. António Nobre é o árbitro escolhido pelo Conselho de Arbitragem da Federação Portuguesa de Futebol para dirigir a final da Taça de Portugal. Esta competição realiza-se no domingo, Sporting Torriense, a partir das 5h15.
3: E agora já podes respirar um bocadinho. Walter Madureira nesta edição do Jornal de Desporto, também em simultâneo com a RTP Antena 1 Açores, RTP África e RTP Mundo e online em desporto.rtp.pt.
4: Acompanhamos aqui na RTP África mais um Jornal de Desporto em simultâneo com a RTP Antena 1 e ficamos a 15 minutos e meio das 19 horas em Portugal. 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
4: E abrimos aqui o espaço de opinião da RTP África para escutar, como sempre fazemos à quarta-feira, Tamilton Teixeira.
10: A democracia cabo-verdiana deu mais uma vez a prova de resistência e capacidade de reformulação e inovação num contexto em que a África vem sendo sacudida por uma onda de instabilidades e conflito, nomeadamente hoje as eleições. Num contexto em que, por toda a África, as instituições do Estado foram capturadas e utilizadas para servir o interesse de quem está no poder, fragilizando assim o ideal das instituições públicas, que seria a de imparcialidade, nomeadamente na justiça. Assistiu-se e se tem assistido constante utilização de processos judiciais para afastar e impedir candidaturas de adversários, golpes constitucionais, golpes militares, que acabam por legitimar, através de eleições nada credíveis, os seus autores. Recente declaração de Ibrahim Traoré, presidente de Burkina Faso, de que a África não precisa da democracia, acaba por ser uma espécie de corolário, cume desta deriva antidemocrática que sacudiu o continente e por muito tempo os africanos terão que lidar. Bem, como disse alguém, nem tudo está podre no reino do lixo. Cabo Verde e as suas instituições vêm demonstrar mais uma vez que, quando a classe política compreende qual é o fim último e sentido de fazer política, não pode e não deve ser difícil lidar com a democracia e os seus condicionantes. Uma eleição disputada pelos principais partidos, partidos do eixo do poder, MPD e PAICV, onde as instituições se comportaram de forma exemplar, sem que houvesse a necessidade de judicializar a política e processo eleitoral. Após 10 anos na oposição, PAICV conseguiu uma maioria absoluta e voltará a liderar Cabo Verde nos próximos 5 anos, tendo como primeiro-ministro Francisco Carvalho, presidente da Câmara de Praia. MPD, através do seu presidente Ulisses Correia e Silva, conheceu os dados muito cedo, se prontificou em pronunciar-se e reconheceu a derrota. O que fica e deve ficar da experiência e exemplo desta última eleição cabo-verdiana é a demonstração de uma sociedade cujas instituições políticas estão perfeitamente alinhadas com os ideais da democracia e respeito pelo voto popular e mais, a escolha do povo é insubstituível. Afinal, é o povo o verdadeiro soberano.
4: A opinião de Tamilton Teixeira pode escutar também na página da RTP África na internet.

0: A música de Bruno Tuma para a voz de Dino Santiago neste Longe. E é com Ângela Coutinho que continuamos a conhecer as grandes figuras da África.
1: Francisca Edviges de Lima Neves Gonzaga, mais conhecida por Chiquinha Gonzaga, nasceu no Rio de Janeiro em 1847 e é uma grande compositora brasileira, filha de um militar, sendo a mãe registada como mulata. Cedo começou a estudar piano e compôs diversas peças conhecidas da música popular urbana brasileira, tanto valsas como serenatas, fados, polcas, mazurcas e lundungos. Foi uma conhecida militante abolicionista na cidade do Rio de Janeiro e era também defensora da República. Chiquinha Gonzaga escandalizou a sociedade da época ao ter separado do marido e ter levado uma vida independente. Faleceu em 1937.
0: Para conhecer uma por dia de segunda a sexta-feira com Ângela Coutinho aqui na RTP África, ou muitas de cada vez, é como preferir, está tudo na internet. Vamos com Cláudio Oxai até à hora certa, ou perto disso, com o seu novo tema Candinha, depois da edição das 19 horas na RTP África, à Noites Tropicais.

0: São 19 horas em Portugal e Angola, 18 horas na Guiné-Bissau e São Tomé e Príncipe, 17 horas em Cabo Verde, já são 8 da noite em Moçambique. Agora os títulos da atualidade.
1: A Missão de Observação Eleitoral da Associação de Mulheres em Ação Internacional considera que as legislativas cabo-verdianas decorreram de forma globalmente satisfatórias. As mulheres e crianças continuam a ser as principais vítimas dos conflitos armados e da insegurança que se verifica em Cabo Delgado. A forma desumana como Israel está a tratar os ativistas de uma flotilha detidos no país está a gerar uma onda de revolta internacional.
0: Esta quarta-feira, temperaturas de 33 graus em Bissau, 25 graus em Luanda e 28 em São Tomé. O Jornal das 7 da tarde, na RTP África, tem edição do jornalista António Simões.
1: A Missão de Observação Eleitoral da Associação de Mulheres em Ação Internacional considera que as eleições legislativas em Cabo Verde decorreram em condições globalmente satisfatórias. No balanço preliminar apresentado hoje, a chefe da delegação, Tane-Marie Joseph, destacou o ambiente de paz e estabilidade registado durante o processo eleitoral, apesar de alguns atrasos logísticos e constrangimentos observados em operações pós-eleitorais ligadas ao apuramento dos resultados.
2: La mission note que le scrutin s'est déroulé.
3: A missão observou que o escrutínio decorreu num clima globalmente calmo, pacífico e sereno. Os observadores registaram a presença efetiva do material eleitoral nos centros visitados, a presença dos agentes eleitorais e das forças de segurança, participação satisfatória dos eleitores, um acesso globalmente fluido aos centros de voto, bem como um ambiente de segurança estável durante as operações eleitorais.
1: A organização identificou também alguns atrasos na abertura de mesas de voto e dificuldades logísticas durante a contagem e centralização dos resultados.
2: A missão, toutefois, relevou certains insuffisants mineurs, notamment.
3: A missão, no entanto, registou algumas insuficiências menores, nomeadamente atrasos na abertura de algumas mesas de voto, constrangimentos em operações logísticas e operações de verificação durante o apuramento em alguns centros observados, a fim de assegurar a correspondência entre o número de eleitores registados e os boletins contabilizados. A missão refere ainda constrangimentos em algumas etapas da centralização dos resultados, com operações prolongadas até à noite em determinados centros, situação que contribuiu para atrasos temporários na divulgação dos resultados.
1: A publicação oficial dos resultados definitivos das eleições legislativas e da repartição de mandatos por círculos eleitorais deverá acontecer entre os dias 27 e 31 de maio através do boletim oficial, de acordo com o calendário eleitoral. As mulheres e crianças continuam a ser as principais vítimas dos conflitos armados e da insegurança que se verifica em Cabo Delgado, no norte de Moçambique. O alerta é do Instituto para a Democracia Multipartidária, pela voz do diretor executivo Hermenegildo Monjovo.
4: Em Cabo Delgado, por exemplo, milhares de mulheres e raparigas continuam expostas a deslocamento forçado, violência sexual, perda de meios de subsistência e múltiplas formas de exclusão social. Ao mesmo tempo, nas províncias do centro afetadas pelos legados dos conflitos político-militares, muitas mulheres enfrentam pobreza, insegurança e fragilidade econômica. Paradoxalmente, embora sofram os impactos mais profundos das crises, continuam frequentemente marginalizadas nos mecanismos formais de gestão de conflitos e de construção da paz.
1: A coordenadora residente das Nações Unidas em Moçambique, Catherine Sozzi, reconhece a existência do problema e destaca as necessidades urgentes na proteção dos grupos vulneráveis.
5: Em Moçambique, os desafios associados ao conflito no norte do país, aos eventos climáticos extremos e aos impactos das crises económicas globais reforçamos ainda mais a importância desta agenda. Sabemos que as mulheres não são apenas afetadas por estas crises. As mulheres são também líderes, mediadoras e agentes fundamentais de transformação nas suas comunidades.
1: As preocupações levantadas hoje em Maputo durante uma mesa redonda de alto nível sobre a aprovação e institucionalização do Plano Nacional de Ação sobre Mulheres, Paz e Segurança. 4 mil milhões de dólares é o valor do investimento que o milionário nigeriano Aliko Dangote vai fazer numa fábrica de fertilizantes na Etiópia. No próximo fim de semana vai ser lançada a primeira pedra no leste do país com a presença do chefe do governo etíope, Abiy Ahmed, e outros membros do executivo. O comentador pan-africano José Gonçalves destaca que Aliko Dangote pretende investir também noutros países da África Oriental.
6: O muito conhecido empresário e bilionário nigeriano Aliko Dangote investe a fundo na África Oriental. Enquanto se espera uma decisão sobre a localização de uma grande refinaria, ou na Tanzânia ou no Quênia, anuncia-se agora que ele vai inaugurar trabalhos de construção de uma grande unidade produtora de fertilizantes no leste da Etiópia. O montante previsto de investimento é da ordem de 4 mil milhões de dólares. Isto insere-se nos vários projetos de desenvolvimento industrial da Etiópia. Por essa razão, até o primeiro-ministro Abiy Ahmed vai estar presente nesta cerimónia de inauguração que vai decorrer no próximo domingo. Os fertilizantes são um produto em alta e cada vez mais procurados. Ora, o que acontece é que os fertilizantes constituem um obstáculo ao desenvolvimento agrícola de vários países, não só africanos, outros continentes também, e estão na base da segurança alimentar.
1: O milionário nigeriano Aliko Dangote vai investir numa fábrica de fertilizantes na Etiópia, um investimento que atinge os 4 mil milhões de dólares. Entre o choque e a indignação, é desta forma que vários países, entre eles Portugal, estão a reagir à forma como Israel está a tratar os ativistas detidos nos últimos dias, quando seguiam numa flotilha humanitária para Gaza. O Ministério Português dos Negócios Estrangeiros fala de um comportamento intolerável, uma violação da dignidade humana, e promete pedir explicações adicionais ao encarregado de negócios de Israel. Num vídeo partilhado nas últimas horas pelo ministro israelita da Segurança Nacional, dezenas de ativistas aparecem de joelhos, com as mãos e os pés amarrados e de cabeça no chão. Imagens acompanhadas da legenda "Bem-vindos a Israel", Sandra Henriques.
7: Uma ativista grita pela libertação da Palestina e uma mão agarra na cabeça dela e empurra-a para baixo. A mulher é forçada a agachar-se no chão. A seguir, vê-se o ministro israelita da Segurança Nacional, Itamar Ben-Gvir, a caminhar com um sorriso nos lábios. Na imagem seguinte, Ben-Gvir segura uma bandeira de Israel enquanto grita: "Bem-vindos a Israel, nós somos os donos da casa e o povo de Israel está vivo." Está numa tenda grande, onde dezenas de ativistas estão ajoelhados no chão, com a cabeça para baixo, com as mãos atadas atrás das costas, com braçadeiras de plástico forte. Segue-se um outro curto vídeo, em que se vê em dezenas de ativistas nas mesmas condições, mas ao ar livre, debaixo do sol, enquanto se ouve o hino de Israel. Na parte final dos 38 segundos desta publicação, o ministro israelita da Segurança Nacional caminha por entre ativistas agachados no chão. Ouve-se depois uma mulher a gritar pela libertação da Palestina, enquanto Ben-Gvir diz: "Não se deixem afetar pelos gritos deles."
1: Portugal já veio condenar estes comportamentos, mas não é o único. Outros países, como Espanha, Itália, França e Irlanda, reagem também com indignação às imagens partilhadas nas últimas horas, Sérgio Infante.
8: Monstruoso, indigno e desumano são as palavras utilizadas pelo ministro dos Negócios Estrangeiros espanhol, José Manuel Albares. Exige um pedido de desculpas público por parte de Israel, porque no vídeo surgem os ativistas espanhóis detidos pelo exército israelita e o governo já fez saber que convocou a encarregada de negócios israelita em Madrid. A França também já convocou o embaixador israelita em Paris. Anúncio feito há pouco pelo ministro dos Negócios Estrangeiros, Jean-Noël Barrot, escreveu na rede social X que são inaceitáveis as ações ações do ministro Ben-Gvir em relação aos elementos da frota Global Summit. Barrou lembra que o comportamento do ministro da Segurança Nacional foi de resto criticado por outros elementos do governo israelita, avisando que os cidadãos franceses devem ser tratados com respeito e libertados o mais rapidamente possível. A primeira-ministra italiana considera a reação israelita como inaceitável. Giorgia Meloni anuncia também que convocou o embaixador israelita e diz mais, considera inaceitável que estes passageiros, incluindo muitos cidadãos italianos, sejam sujeitos a este tratamento que viola a dignidade humana.
1: Os familiares de dois portugueses detidos pelas autoridades de Israel já foram recebidos pelo Presidente da República. No final da audiência, no Palácio de Belém, a companheira de Gonçalo Dias e a irmã de Beatriz Bartilotti mostraram-se satisfeitas com o encontro com António José Seguro. Deram conta de que este está a acompanhar toda a situação, mas sublinham que só vão ficar descansadas quando conseguirem falar com os respectivos familiares. A vida de futebolistas moçambicanos, como Eusébio ou Mário Coluna, inspira a nova exposição do Museu Nacional de Etnologia. Fintar a Vida revisita os subúrbios de Lourenço Marques durante o Estado Novo e mostra como o futebol refletia as desigualdades do sistema colonial português. Em declarações à rádio RTP África, o curador da exposição, o diretor do Museu Nacional de Etnologia, Gonçalo Amaro, explica o que está em destaque nesta exposição.
9: Fintar a Vida é uma exposição, como o próprio nome indica, que fala sobre futebol. Fala sobre quatro desses jogadores dessa seleção, quatro jogadores emblemáticos, mas a partir deles também fala um conjunto de jogadores de Moçambique e, em particular, neste caso, de Lourenço Marques, que tiveram impacto no futebol nacional. E também aproveitar que estamos em ano mundial para ligar o futebol a uma componente etnográfica e etnológica que é relacionada com este museu.
1: Gonçalo Amaro explica que o que os visitantes podem descobrir ao longo desta viagem pela história do futebol e da vida nos bairros suburbanos de Moçambique.
9: Podem ver objetos de fotografias desses jogadores, algumas reportagens da época, o modo como, de alguma maneira, o Estado Novo também os usava como propaganda. Podemos ver uma camisola do Eusébio que utilizou para as classificações do Mundial, alguns discos, alguns objetos que eram muito utilizados pela comunidade branca que vivia naquele território, ver algum acesso a alguns filmes.
1: A exposição Fintar a Vida vai estar em exibição até ao final de setembro no Museu Nacional de Etnologia e reúne fotografias, objetos e documentos sobre o futebol moçambicano no período colonial.
0: Foram as notícias na RTP África com António Simões. Informações em permanência em africa.rtp.pt. Já a seguir vem aí a primeira hora das noites tropicais e com um exclusivo, música nova de Badocha.
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Boa noite, sejam bem-vindos. São os momentos iniciais das Noites Tropicais na RTP África. Nesta emissão, outros discos e nomes relevantes no Departamento da Música Africana e novas tendências, sobretudo as novidades dos últimos dias e o que vai chegar brevemente às plataformas digitais. Escolamos com Badocha, é um dos nomes mais populares da música lusófona contemporânea, especialmente nos estilos Kizomba, Semba e Zouk. Ao longo da sua carreira, Badocha destacou-se pela mistura de ritmos africanos modernos com letras sentimentais e acessíveis, tornando-se presença frequente em festas, rádios e plataformas de streaming. O artista também é conhecido pelas colaborações com outros músicos da cena afro-lusófona, ajudando a renovar o som da Kizomba para uma nova geração. Recentemente colaborou com Kiaro no single Volta Meu Bem, um exclusivo da RTP África. A música combinou vários estilos entre a música popular portuguesa, não esquecendo também as raízes africanas, neste caso especial da Marrabenta de Moçambique. Numa sonoridade romântica e dançante, voltada para as pistas e para o público jovem. Já estamos com outros sons, vamos conhecer o novo álbum Money de Asak, que marca uma nova fase na carreira do artista nigeriano. O disco é o primeiro grande projeto sob a sua própria editora Giran Republic. O álbum tem 13 faixas e mantém a base sonora que fez Asak explodir globalmente numa uma mistura de afrobeat, amapiano, fuji e melodias espirituais, mas com uma produção mais polida, atmosférica e internacional. Há colaborações com DJ Snake, Ticolá e Kabase de Small. Mistura energia eletrónica global com espiritualidade e refrões quase litúrgicos. Vou destacar quatro temas, entre eles esse Worship, Gratitude, Uá e também o tema Rora, que reforça o lado espiritual do álbum.

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7: Uma das coisas mais comentadas sobre o álbum Money do artista nigeriano Asake é o tom espiritual das músicas. O álbum fala bastante sobre fé, gratidão, proteção divina e sucesso. Mesmo assim, a recepção popular foi forte. O álbum bateu recordes de streaming na Nigéria logo na primeira semana e várias faixas entraram diretamente no topo das músicas mais escutadas na Nigéria. Vamos dançar ao som das canções Asambe e Forgiveness.

São os sons das noites tropicais da RTP África. No geral, o álbum Money do nigeriano Asak parece ser um álbum de transição, menos caótico e festivo, mais contemplativo e global. Talvez não tenha um impacto imediato, mas mostra um Asak mais calculado, internacional e consciente da própria imagem artística. Vamos ouvir mais um tema, desta feita Skill, na voz do Asak.

0: Fomos ao encontro de Bianchi Mori. É um dos nomes mais relevantes da música moderna da Guiné-Bissau, conhecido pela sua voz marcante e pelas mensagens sociais presentes nas suas canções. O single Nina Fada Babá segue as raízes culturais da Guiné-Bissau. Ela encaixa num estilo do artista, músicas que combinam sensibilidade, tradição e consciência social, muitas vezes com histórias pessoais ou reflexões sobre a sociedade guineense. E assim vamos fazendo as noites tropicais na RTP África, o que acontece sempre de segunda à sexta-feira, entre as 19 e as 21 horas.
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0: A seguir vamos ao encontro de Johnny Ramos, com uma carreira que já atravessa várias décadas. Ele ganhou destaque com temas românticos e dançáveis. Lançou o single Dodo Nabo. Este lançamento marca mais uma fase ativa do artista, mostrando que ele continua a produzir música nova e a manter relevância no cenário afro-lusófono.

Paulino Semedo nas noites tropicais com este Pense em Mim, da dupla Leandro e Leonardo. Ele que está a residir em França desde 2007. Avançamos ao encontro do artista David Brazão. Tem música nova, chama-se Dinós e Tifim. Um dos destaques deste single é a produção musical assinada por Jean-Claude Nimrod, músico ligado ao mítico grupo Kassav.

São os sons da moçambicana Mimai, da princesa do Índico, Moçambique. Sanda Sami, uma música que combina emoção, ritmo contagiante e a estética sonora moderna que tem dominado as pistas de dança de todo o mundo. Estamos praticamente no fecho da primeira hora das noites tropicais. Vamos sair com outro moçambicano, neste caso Justino Ubaca. É hoje uma das vozes mais marcantes da música popular em Moçambique. Conhecido como o rei dos casamentos, Ubaca mistura afropop, marrabenta e sonoridades tradicionais moçambicanas, criando músicas com mensagens sociais, familiares e espirituais. Recentemente, Justino Ubaca lançou o single Kia, palavra que significa chave. Kia traz uma mensagem profunda sobre proteção da família, diálogo dentro do lar e valorização da casa como espaço de amor e segurança. A hora certa atualizamos toda a informação, depois eu, Carlos Pedro, regresso com Nanoto nas noites tropicais.

0: Muito boa noite, são 20 horas em Portugal e Angola, 19 na Guiné-Bissau e São Tomé e Príncipe, 18 horas em Cabo Verde, já são 21 horas em Moçambique. As notícias na RTP África com edição de Cristina Magalhães.
1: A missão de observação eleitoral da Associação de Mulheres em Ação Internacional considera que as eleições legislativas em Cabo Verde do passado domingo decorreram em condições globalmente satisfatórias. No balanço preliminar apresentado hoje, a chefe da delegação, Tane Marie Joseph, destacou o ambiente de paz e estabilidade registado durante o processo eleitoral. Apesar de alguns atrasos logísticos e constrangimentos, disse, observados em operações pós-eleitorais ligadas ao apuramento dos resultados.
2: La mission note que le scrutin s'est déroulé.
1: A missão observou que o escrutínio decorreu num clima globalmente calmo, pacífico e sereno. Os observadores registaram a presença efetiva do material eleitoral nos centros visitados, a presença dos agentes eleitorais e das forças de segurança, participação satisfatória dos eleitores, um acesso globalmente fluido aos centros de voto, bem como um ambiente de segurança estável durante as operações eleitorais. A publicação oficial dos resultados definitivos das eleições legislativas e da repartição de mandatos por círculos eleitorais deverá acontecer entre os dias 27 e 31 deste mês, através do boletim oficial, de acordo com o calendário eleitoral. Neste momento decorrem as assembleias de apuramento geral nos círculos nacionais. Já nos círculos da diáspora, o apuramento geral é conduzido pela Comissão Nacional de Eleições, cujas reuniões para esse efeito deverão arrancar ou arrancaram ainda hoje. O embaixador da União Europeia em Moçambique, António Maggiori, confirmou hoje a realização, entre os dias 9 e 10 de julho, em Maputo, o Global Gate Business Forum. O evento visa aprofundar parcerias comerciais e de investimento entre Moçambique e a União Europeia.
3: Vamos ter 400 empresas europeias e moçambicanas e, sobretudo, uma estratégia clara, que discutimos hoje também, que é uma estratégia de desenvolvimento através do setor privado e com ferramentas financeiras, com papel-chave dos Estados-membros e com grande preparação, porque eu queria destacar, sexta-feira, na semana passada, tivemos uma reunião com 5 ministros do governo, coordenado para Sua Excelência, a senhora Ministra dos Negócios Estrangeiros, exatamente para preparar os resultados. Nós não queremos ter uma outra ocasião só para discutir o que é necessário fazer.
1: O embaixador da União Europeia em Moçambique falava após a reunião do diálogo político de alto nível entre os Estados-membros da União Europeia e o governo moçambicano. O membro do Conselho de Honras do MPLA e antigo presidente da Assembleia Nacional de Angola, Roberto de Almeida, revelou hoje em Luanda que existem aspectos positivos no Pacto de Estabilidade Democrática proposto pela UNITA, mas questiona a pertinência da iniciativa no atual contexto político que Angola atravessa.
4: Eu conheço o Pacto de Estabilidade da UNITA em traços muito gerais. Não posso pronunciar em profundidade, mas acho que é um documento que, nesta altura, e tendo em conta os desafios que temos pela frente, pode ter algum lado positivo, mas não se justifica plenamente nesta altura.
1: Acrescentar que a UNITA propõe no Pacto de Estabilidade a revisão constitucional, a aprovação de legislação para a reforma da política e a aplicação de multas até 30% aos governantes angolanos que desviarem fundos do Estado, propostas que o presidente João Lourenço recusa aceitar.
0: Foram as notícias na RTP África com Cristina Magalhães. Informações em permanência em africa.rtp.pt. A seguir, vem aí a segunda hora das Noites Tropicais, inteiramente dedicada ao saudoso Nanuto de Angola.
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Boa noite, sejam bem-vindos. São os momentos iniciais da segunda hora das Noites Tropicais da RTP África. É hora pela descoberta que nos convoca a concentrar atenções em discos e nomes que lentamente fazem a banda sonora de 2026. O funeral do saxofonista angolano Nanuto realizou-se hoje no crematório de Val Flores, no Feijó, na margem sul do Tejo. Nanuto faleceu em Lisboa no dia 15, aos 64 anos, e era considerado uma das maiores referências do saxofone em Angola, tendo colaborado com artistas como Bonga, Paulo Flores, Luís Represas, Tito Paris, entre outros. Vamos retransmitir a última entrevista que realizamos com o Nanuto, que falou sobre a história da música angolana, em especial sobre o semba e a kizomba.

0: Hoje com um convidado muito especial. Nanuto, mais uma vez, bem-vindo.
1: O Semba tinha várias fórmulas, mas precisava de um padrão. E quem padronizou o Semba foi o Conjunto dos Merengues. Porquê? Porque nas genes do Conjunto dos Merengues tinha Carlitos Vieira Dias, vindo de um grupo. Tinha Zé Keno, vindo de outro grupo, que era os Jovens do Prenda. Tinha Zeca Tirileno, que é um ritmista por excelência. Tinha Joãozinho Morgado, que é o percussionista que padronizou o Semba. Tinha Gregório Mulato, que vinha dos Águias Reais. Tinha Vato Costa, que, o cantor da música Melhorro, dos Chiesos. Portanto, era uma seleção. Depois tinha uma naipe de sopros, que foi, se não, a melhor naipe de sopros de todos os tempos, que era o Nando Nunes, que era conhecido como Nando Tamarino no trompete, e tinha o Tony Almeida, conhecido como Tony Trombone, que tocava trombone de vara e trombone de pistão e flauta. Bom, eu entrei mais tarde, naturalmente, e criámos ali um trio que eu acho que foi o trio mais histórico a nível de naipe de sopros. Mas eu já falo sobre isso. Mas dizer que falei do Semba na sua genes e no seu padrão. Porquê é que eu falo sobre isso? Eu aproveito falar, porque daqui vamos crescer a conversa. Estou a falar do Semba porque explicar a toda a gente que em Angola, no tempo colonial, havia, pelo menos assim muito por alto, 4 fábricas de discos vinis, que era Fadiang Nubié, que era Valentino de Carvalho em Luanda, que era Disco Norte também em Luanda, e era a Companhia de Discos de Angola, que era CDA, e que quem era o supervisor musical era o Carlitos Vieira Dias. Em 1974, antes da independência de Angola, há um artista que se chama Prado Paim, que grava a música Bartolomeu e que se torna o primeiro disco de Angola. Douro. Portanto, eu estou a dar esta volta toda para explicar que nessa altura quem o acompanhou foi o Conjunto dos Merengues, que foi fundado no AMPO, por estes elementos que eu acabei de frisar. E então é aí que se padroniza o Semba, porque eles vinham de outros grupos, e fez-se aí então uma seleção, e foi a partir daí onde se gravaram N artistas, dos mais que eu acabei por tocar também com eles. Posso falar de David Zé, posso falar de Urbano de Castro, posso falar de Arthur Nunes, e porque eu toquei com eles num grupo que era militar, e como pioneiro em função da situação no país, pronto, tive esse privilégio. Eu estou a falar em 1976, portanto isso após a independência, 75-76.
0: E uma questão que salta à vista, que é a questão do merengue.
1: Uhum.
0: Na verdade, o que é que se fazia? Semba ou merengue?
1: Semba. O nome merengue vem porque se ouvia muito as músicas de Porto Rico, Luís Calafi.
0: La Mecha.
1: Exato. Porto Rico e República Dominicana e por aí. Os merengues que se ouviam. Que
0: da também, etiqueta plena.
1: Sim. Mas não, o que é que se tocava não era merengue. O que se tocava era semba. E muitas das vezes o próprio cidadão português, no seu dia-a-dia, quando fosse pedir uma música, ele não sabia dizer semba, então pedia um merengue. Porquê? Porque a etiqueta da então Companhia de Discos de Angola era merengue.
0: Esta daí a confusão.
1: A confusão. E pouca gente explica isso. Portanto, eles pediam merengue, merengue, mas não era merengue, era semba. E porque Angola já... Também para explicar que Angola foi pioneiro em promover até a música africana dos palopes e não só. Porque tendo Angola numa posição, vamos lá ver, económica em África, que é a África Austral Central, né? Era estratégico em termos de comércio. Então fabricava-se discos de grupos sul-africanos, de grupos zambianos, do Quênia, dos Congos, dos palopes todos, e a música angolana em si ouvia-se mais, inclusive cá em Portugal, porque os primeiros músicos a chegar cá em Portugal e os portugueses a ouvirem música africana não foram os cabo-verdianos, foram os angolanos, porque o Ngola Ritmo já cá tinha estado, Mais tarde veio do Ouro Negro e outros tantos, Lili Chiumba, enfim, são tantos,
0: Lourdes
1: cantos, Lourdes Vandunen, Belita Palma. Estes foram os primeiros que se mais ouvia cá em Portugal.
0: E atuaram no Coliseu?
1: Exatamente. E a música angolana aí era, ou seja, como é que eu posso dizer? Angola era a casa-mãe da música africana dos palopos. Não é por acaso que o setor da administração portuguesa, Nova Lisboa, que é o AMBO, seria a nova capital. Portanto, isto para termos a noção da importância que Angola tinha num seu todo. E neste campo discográfico, então, eles investiram muito. E a partir daí é que se distribuía para o resto do mundo. Muita gente quer desvalorizar isso hoje.
0: Outra questão, Nanuto, prende-se com algumas letras de alguns clássicos e algumas referências da música angolana dessa época. Por exemplo, falamos do Urbano Castro, Rosa Maria. Uhum. Eu conheço uma música latina.
1: Sim.
0: Que tem outra letra, tem outra.
1: É plágio. Eu estou a ser direto, não vou dar muito mais voltas. É plágio.
0: Fez-se muito plágio naquela época.
1: Sim, mas não era. Eu não vou. Como é que eu vou dizer? Eu não vou dizer plágios com o objetivo de plagiar de facto. Era com o objetivo de recriar. Vamos lá ver. As coisas eram nesse sentido, porque nós ouvíamos muita música latino-americana em Angola. E é natural que eles, os artistas, estes vários artistas, ouvindo isto e aquilo, também foram captando daqui. Eu posso dizer um outro nome, o Vida do Milionário, por exemplo. Eu conheço, não gravada pelo Bonga, mas gravado por um outro grupo, antes. Mas eu acho que ele fez isso no sentido de recriação, não com o propósito de que se possa dizer plágio ou coisa parecida. E, portanto, e não há que ter medo de falar sobre estes assuntos. Nós temos que falar com tranquilidade, porque também foi bom. Foi bom porquê? Porque estas influências também fizeram bem à nossa música. E, portanto, está tudo bem.
0: Ritmicamente falando, quais são as diferenças que existem entre o semba e a kizomba? Hoje em dia existe, e porque a kizomba atingiu a dimensão que atingiu no mundo, hoje em dia existe de facto essa dúvida entre as pessoas, e muitas delas que nunca estiveram em Angola ou em África, que estão espalhadas pelo mundo inteiro, que não conseguem fazer essa distinção entre o semba e a kizomba, porque ela de facto está a atingir um caminho em que se aproximam muito, não é? Mas tu, melhor do que ninguém, que és músico, podes aqui dar algumas luzes, porque muitos estão a ouvir esta entrevista.
1: Para te ser objetivo, respondo-te assim, fácil. A kizomba que hoje se toca não é nada mais nada menos do que o semba cadenciado. E não é nada mais nada menos do que a coladeira cadenciada. Estes são os derivados, quer do semba, quer da coladeira, quer do que seja. Não vale a pena darem muitas voltas, porque estes são factos, e eu vou explicar porquê. Eu já expliquei há bocado que Angola, no tempo colonial, tinha 4 fábricas de vinis. E ela é que distribuía, para além de ser a música africana dos palopos mais ouvida, é que distribuía os vinis todos. E ouvia-se tudo isso. E nessa altura, gravava-se semba. No semba, há estes tais derivados que eu falo. De onde é que surge a kizomba? A kizomba surge... A kizomba em si, como é que se diz? Como música não existe. Ponto. A kizomba, palavra em quimbundo, quer dizer festa, alegria. Podemos também incutir aí uma outra nuance, que é dança. Dançar. No fundo é conviver e festejar. É nesse contexto.
0: Kukina kizomba.
1: Exatamente. Ponto. Não há que confundir ninguém. E não venham cá dizer que a kizomba é de não sei quantos, porque o quimbundo é de Angola. Não é? E portanto aqui tiramos já as dúvidas. A seguir, o que é que veio? E eu vou explicar um bocadinho daquilo que o Eduardo Paim depois foi fazendo. O surgimento de kizomba, eu posso dizer que eu, com os mais velhos, aprendi que kizomba era ir às festas, era dar passadas, ouvindo plenas, ouvindo merengues, ouvindo sembas, ouvindo vários estilos musicais. E isto para nós era kizombar. Era o que os mais velhos diziam. Não era música, era conviver. Depois, eu participei em vários festivais, um dos quais no Brasil. Em 1984, 85, que quem realizava esse festival, mas quem financiava, eu já digo quem realizava, quem financiava era Angola. Era o Festival Kizomba. O Festival Kizomba no Rio de Janeiro. Não havia, não era a música Kizomba. Era a música angolana que era o Semba. Porque aí, nesta altura, não existia a música Kizomba. Existia alegria, dança e festa. Entendeste onde é que eu quero chegar?
0: Estou a entender.
1: Para explicar às pessoas isto. Eu já participava em festivais Kizomba, que não era Kizomba música. O que aconteceu a seguir é que o Eduardo Paim aparece com uma filosofia própria do seu estilo de tocar, que tem a ver com o semba cadenciado. E o semba cadenciado é, se não, também a mãe do cumpá, ok? No seu dedilhado e na quadratura. Depois muda-se a forma melódica e harmónica, isso depois pode-se mudar. Mas se tu juntares os três, eu vou dizer os três, semba cadenciado, o cumpá e a coladeira cadenciada, vão dar kizomba. Ok? E portanto, desmistificado o segredo, porque as pessoas estão a dar muita volta para explicar tudo isso. Porque isto foi evolução. Como é que nasce o nome de kizomba? O Eduardo Paim já deve ter explicado tudo isso. Mas eu vou explicar outra parte, que é o que ele tocava. O que ele tocava era a música angolana com as influências que ele tinha, que ouvia de outros grupos que tocavam cumpá. E portanto, naturalmente, tocando ele teclado, introduziu o teclado no seu estilo de tocar. Mas o teclado na música angolana já existia. Nos merengues onde eu toquei, já existia teclado tocado por um senhor que se chamava Weba, e mais tarde Lopes Pereira, muito antes do Eduardo Paim na música angolana. Eu estou a explicar tudo isso aos ouvintes para eles perceberem o que já vinha de trás. O próprio Esquiesos tinha o Tony Galvão no órgão, que eram teclados. Só que o órgão, o teclado em si, não era o instrumento primordial que tinha a primazia de ser mais ouvido, como foi depois, então, no estilo que Eduardo Paim adotou dentro do semba cadenciado, que ele tocava da sua maneira, com os seus músicos, que é tudo malta jovem, mas com influências. E a partir daí, a história do kizombar, kizombar, kizombar, epá, vamos tocar kizomba.
0: Isto, ou seja, foi confrontado com que estilo de música que o Eduardo Paim faz.
1: Exatamente. Então disse, epá, eu estou a kizombar, é kizomba. No fundo, o que ele quis dizer, né? Porque eu estou a falar disso porque nós falamos, somos amigos e conversamos sobre isso. Isso depois cresceu para o outro lado, que não aquilo que ele imaginava, nem se calhar aquilo que ele imaginaria um dia. Eu acho que ele já deve ter falado sobre isso. Eu estou a falar aqui,
0: com certeza,
1: sem conhecimento daquilo que ele já disse. Mas estou a falar do que eu sei, conversas que eu tenho com ele. E tomou um outro rumo. E o que é que acontece hoje? Tomou um outro rumo porque, naturalmente, influências do cumpá foram introduzidas no estilo que ele próprio tocava e depois que outros também vieram a seguir. Devo dizer que esta característica que hoje chamam de kizomba, né, que é, pronto, apelidada por ele de kizomba, e repito, música kizomba não existe. Existiu em função do estilo que ele criou e recriou à sua maneira, introduziu esse nome e cresceu. E foi evoluindo. Foi gravado cá em Portugal.
0: Se colocarmos, por ele. Se colocarmos numa pauta, se escrevermos numa pauta musical,
1: uhum,
0: uma kizomba na vertente Eduardo Paim e um compá, é exatamente a mesma coisa.
1: Mesma coisa. A quadratura é 4x4. Não há dúvida, ou pode ser 2x4 que quiserem.
0: Então,
1: estou a falar isso tecnicamente.
0: Então porquê que, e eu já falei com vários antilhanos,
1: uhum,
0: porquê que eles, quando ouvem a sonoridade de Angola,
1: uhum,
0: a kizomba,
1: uhum,
0: dizem logo taxativamente que aquilo não é compá ou não é zouk, por exemplo?
1: Não, eles explicam porque lá está, porque a forma de tocar é diferente. A execução em si é diferente, não é igual a deles.
0: Respiração que eles dão
1: é outra. Eles têm outra forma de tocar que não a nossa. Porque se tu ouvires o Carlitos Vieira Dias, eu estou a falar de nomes que tocam semba cadenciado. Se tu ouvires o Carlitos Vieira Dias a tocar num quizomba do Eduardo Paim, é outra forma de tocar. Da mesma forma que eles reclamam o que eles tocam, que é outra maneira de tocar. Mas se tu enquadrares isto na forma rítmica, vai dar tudo certo. O segredo está na execução. Num mais aqui, mais ali, mais... O que quiserem.
0: Então, porquê que depois... Nós sabemos que no semba a guitarra é dedilhada.
1: É.
0: Depois...
1: Mas também no semba tinha... Nós temos várias características.
0: A guitarra raspada.
1: Raspada. E tudo isso faz parte do semba, porque o semba não é só dedilhado. O semba que o Zeca Tirilene tocava, no seu padrão, que padronizou o semba, não é o que se toca hoje em dia. Nem é, tampouco, o semba que o Carlitos Vieira Dias toca. Embora ele tenha sido o baixista dos merengues que padronizou o semba. Entendes o que é que eu quero dizer? São formas diferentes de tocar. E então, mas ela vai dar ao mesmo. É só a fórmula, a maneira de tocar é pessoal. De cada um. Um toca desta maneira, outro toca de outra. Mas ela vai dar lá, justamente no mesmo sítio. Agora depende, pois é. As formas harmónicas e melódicas, isso aí depois diverge. Mas para explicar que a quizomba em si, há muita gente, veio disto e cresceu depois cá em Portugal. Não vale a pena virem dizer. Eu já ouvi isto, nas redes sociais eu leio muita coisa de alguns artistas e de alguns artistas cabo-verdianos dizerem: eu não canto quizomba, eu canto zouklov. Eu vou responder a isto. Aquilo, zouklov, é quizomba. Porque saiu daqui de muitas coisas que o Eduardo Paim fazia. Sabes porquê? Porque muita gente que canta e que viveu na Holanda, ou que vive na Holanda, nessa altura não tinha ninguém na Holanda, poderia ter outros músicos, mas o que mais marcava era os Liviti. E nessa altura, o Eduardo Paim já gravava as suas quizombas, que chamam, de uma maneira ou de outra, mais acelerada ou mais lenta, que hoje chamam de zouklov. O Eduardo Paim já gravava. Mas aquilo é quizomba. Deem as voltas que quiserem. Porque se tu pegares num dedilhado, vai dar num semba cadenciado. Porque o semba cadenciado tem os seus derivados também. Tal como aí podemos introduzir também a coladeira cadenciada. Eu estou a falar com conhecimento de causa, porque eu toco com os melhores músicos de Cabo Verde. Uns que já não existem, outros que existem. Aprendi muito com Paulino Vieira.
0: Resumindo e concluindo, os PALOP, os países africanos de expressão portuguesa, da lusofonia, quando fazem a sua música tirando os ritmos tradicionais,
1: exato,
0: fazem quizomba.
1: Sim, não vale a pena dar em volta. Porque eles tentam dar a explicar uma outra coisa para dizerem que tocam outra coisa ou que cantam outra coisa. Não. Aquilo é derivados do quizomba, porque até aí, até a parceira Eduardo Paim, não havia. E portanto temos aqui o ponto. Era tudo gravado cá em Portugal. Quem produzia isto? Era tudo gravado ali
0: Na gravição.
1: Eu estou a falar com conhecimento de causa. E não me refiro só a Eduardo Paim, porque ele gravou desde guinenses, cabo-verdianos,
0: portugueses,
1: santomenses, portugueses e outros tantos, né?
0: Justino Delgado.
1: Se tu ouvires o Juca de Santo Tomé, o que é que o Juca de Santo Tomé cantava?
0: Quizomba.
1: Exatamente. Quem é que gravava? Eduardo Paim e outros.
0: Mas outros? Era Júlio Silva, por exemplo.
1: Júlio Silva também, que é de Moçambique. Entendes? Mas no fundo, todos íamos ter ao mesmo sítio. Hoje querem dizer coisas que não vale a pena, porque esta história do zouklov, etc., que os antilhanos tocam, é dos antilhanos, é uma maneira própria deles. Porque eu também tenho músicos que residem em Paris, que são antilhanos. E eu estou a falar isto porque nós conversamos sobre essas discussões das redes sociais, de querer... E depois há um egocentrismo desnecessário. Não há necessidade de dizer: eu sou angolano, eu sou cabo-verdiano, eu sou isto, eu sou guinense, eu sou aquilo. Não interessa, nós somos africanos. Temos as influências que nós quisermos, mas temos que assumi-las com frontalidade, sem dar estas voltas todas que eu simplifiquei. E a partir daí, dizer: não importa se veio daqui ou dali. Sem a vinda do Eduardo Paim para cá, introduzindo essas novas sonoridades.
0: A música teria seguido outro rumo.
1: Outro rumo, naturalmente. E, portanto, porquê é que nós estamos aqui a escrever tantas coisas no Facebook, a dar tantas explicações, quando o simples, o óbvio, está na cara? Mas há muita gente que não está interessada. Porquê? Porque o seu ego fala muito mais alto do que a realidade. E a gente vai se rindo, naturalmente. Eu vou lendo muitas coisas que nem vale a pena entrar em discussão, porque eu tenho uma outra vivência que se traduz na prática. E na prática vamos dar ao mesmo. Que zomba. E só para fechar aqui não a conversa, mas esclarecer que kizomba é de Angola, ponto. Kizomba é uma palavra quimbundo, ponto. Kizomba não era música, passou a ser dada a característica criada por um angolano que fez a sua maneira e deu este nome. Na essência é dançar, conviver, festejar, gritar, o que seja. Pronto, ficou kizomba. Muito bom. Foi ótimo, poderia ser um outro nome qualquer.
0: Se bem que mais tarde depois ganhou, e fruto das influências, foi ganhando outras características.
1: É natural que tenha acontecido isso, e nós temos que receber isso de bom grado. Porque este é depois, os outros sons e este caminho, o rumo que ela tomou para outros sítios, é bom para todos. É bom para todos porque nós, ao fim e ao cabo, se dermos a volta ao mundo, vamos perceber que há uma única palavra que nós somos. Nós somos músicos. Tocas é de várias maneiras, mas somos músicos. E então a música está a ser feita com as suas influências. Eu também tenho. Eu, quando gravo, também gravo com influências. E não vou dizer que não. Independentemente do meu crescimento ter sido muito mais de música tradicional e depois, a posteriori, de música popular. Mas tenho as minhas influências. Os sons entram, ficam nos nossos ouvidos e depois a gente faz do jeito que quiser. Eduardo Paim, eu só tenho que tirar o chapéu e dizer que ele foi por cá o esperto, ele foi inteligente e ele fez isso e bem, foi fazendo. Agora, aceitem, não aceitem, queiram dar os nomes que quiserem, façam isso, mas não se esqueçam que Kizomba é de Angola, tal como a coladeira de Cabo Verde, a Marrabenta é de Moçambique e vamos por aí pela Guiné, São Tomé, etc. Mas lá está. O Eduardo Paim teve essa sorte. Teve mérito e teve sorte. Pronto, está tudo bem.
0: E essa clave, que é uma clave africana, que quase que encaixa tudo, não é?
1: Yeah.
0: Como é que essa clave, esta, surge?
1: Esta clave, lá está. Esta clave surge do muquindo que eu estou a falar. Que nós chamamos o bate-bate. Estás a perceber? Porque os escravos, quando tocavam música tradicional, tinham isto nas suas várias nuances da percussão.
0: Tac, tac, tac, tac.
1: Sim,
0: tac,
1: porque tac, isto depois tac. Foi para as Américas e etc. Se tu fores ao Brasil, se fores para isto tudo, para as Antilhas e vais por aí, o Haiti tem muito isto, não é? Está lá tudo.
0: É uma clave, africana, cubanos, e não, sim, uma clave do Zouk como é vendida.
1: Não, senhora, exatamente. Ela vem da essência africana. A casa-mãe é África. É que eu estou a explicar isto há muito tempo, para as pessoas perceberem e não darem voltas. Agora, porque as pessoas, os escravos foram para os sítios que foram e pegaram nela, depois transformaram, evoluíram para aqui e para ali, etc. Né? Porque o que tu bateste agora, como é que tu bateste? O cubano bate de outra maneira. Tu bateste, como é que tu fizeste aí? Yeah, o cubano já dá estás a perceber
0: a diferença
1: está aí, mas lá está, é a evolução de cada um,
0: mas existe uma similaridade.
1: Exato, mas está lá tudo. Se tu fores nos tempos, elas vão batendo, as fórmulas é que divergem.
0: Ou seja, dentro de quatro tempos.
1: Sim.
0: 4x4.
1: Pode ser 4x4, 2x4, até 3x4. Elas divergem, vão divergindo num quilapanga que é um 6x8. Está lá a clave. Entendeste? A clave está lá. E isso, as pessoas, eu não sei, eu acho que hoje estou a falar diferente, ou estou aqui a dar aulas para explicar o que eu vou repetir. O óbvio está ali. Tá. Só não fala, ou não sabe, ou não consegue explicar. Mas eu aqui estou a explicar o óbvio. Esta clave existe sempre. E ela vem da música tradicional africana, quer seja do norte da África, quer seja do sul, na sua essência, ninguém tem a culpa que os escravos tenham ido por este mundo fora e, portanto, é a vida.
0: O que é curioso é que é uma clave que permite introduzir o raga, a kizomba,
1: tudo.
0: O rock,
1: tudo.
0: O pop.
1: Tudo.
0: Até valsa é possível tocar em cima desta clave africana?
1: Sim. O tango. Está-se agora a como é que se diz, a ir buscar a história. O tango foram africanos que foram para a Argentina. E o que é que os africanos tocavam? O que é que tu ouves do tango? Para onde é que o tango caminhou? Para além da música, caminhou para a dança. E é o que aconteceu com a kizomba. Percebeste? Depois a evolução dos tempos, a evolução dos sons, a evolução das formas.

0: bater muito nesta tecla, que é a música africana. Produziu muitas coisas, como outras músicas da Europa, do country, que veio lá do norte da Europa e que foi para os Estados Unidos.
1: O blues, o
0: O
1: soul.
0: blues, o jazz, mas o blues, jazz é mais afro. Estou a falar de outros estilos musicais que saíram das Europas, depois se fundiram em si, entraram no próprio jazz. E é tudo isso. Nós estamos a dar uma volta tão grande, mas onde é que nós estamos a ir ter no ponto comum que é a música? E na música cabe tudo. E é disso que eu estou a dizer. Portanto, há que ter a paciência e a liberdade de se falar, naturalmente, só sobre isso. Mas explicar às pessoas que não, eu estou a fazer assim porque eu quero. Porque eu quero fazer uma outra coisa, mas não vai dizer que ele é que inventou, que isto, que aquilo. Não, não. Aquilo já está lá. Há muito tempo.
1: Como é que atualmente o Nanuto olha para a música que se faz atualmente?
0: Em Portugal fazem de uma maneira a música africana que, bom, que cada um faz como faz, mas eu acho que há coisas muito melhores que se fazem fora de Portugal. E eu tenho esta frieza de olhar, porque como eu vivo em Angola e viajo para o mundo, ouço outras coisas. Mas quando chego a Portugal, encontro muitas coisas similares umas das outras, né? E, portanto, eu acho que pode-se ouvir a música africana em Portugal. Já foi, como é que se diz? Já teve outros tempos e outros sons. E eu vou dizer com esta liberdade, já esteve melhor. Já foi melhor tocada. Da execução, porque havia outros instrumentistas que neste momento não cá estão e que migraram para outros países e que deixaram de gravar. Mas ela pode melhorar. Agora, eu estou a falar isto num conceito generalizado. Agora, se formos no conceito individual, naturalmente que temos artistas, quer do lado feminino e masculino, que estão a fazer coisas boas e têm músicos excelentes a tocar com eles. Estive agora no Solo da Caparica e vi alguns, e por aí nós podemos, neste festival e outros tantos, nós pegamos no barómetro e vamos medindo a que ponto, tanto no palco 1 como no palco 2, eu vi várias coisas. E por isso é que eu falo no geral e depois posso falar no individual. No individual depois vamos pegar nas peças, né? Deste artista, quer feminino, quer masculino, está a fazer bem isto e aquilo. E portanto, são outros alinhamentos. Agora, vou repetir, a música africana em Portugal precisa melhorar muito, muito, muito. Mas muito.
1: Está mais pobre.
0: Está mais pobre e está-se a ir muito, acho que excessivamente. O teclado está a tomar conta, os sons do teclado parece que viraram o cantor, o solista, o baixo. Nós não ouvimos outras coisas, mas há que explorar, porque a música africana é muito mais do que isso. E o que eu noto no geral, não só por artistas africanos que estão a fazer isso, até por artistas de outras nacionalidades, incluindo portugueses, que estão a tentar fazer música africana, mas que estão a fazer música africana baseada no teclado. E depois dizem que é música africana. Só no teclado. Música africana não é só no teclado, é muito
1: Para já é
0: mais.
1: percursiva.
0: Exatamente. É muito mais. Por isso é que eu estou a tentar que as pessoas entendam em detalhe estas nuances que eu estou aqui a explicar, da riqueza que existe na música africana, que é muito, muito. Porque há música africana que não, nem sequer passa, nem vai a festivais, mas que se tu fores na periferia aqui de Lisboa, tens música africana riquíssima, boa, se ouvir, não importa a nacionalidade, mas tens. Mas esta música não vai, não sobe. Não sobe, porque depois há outros interesses que nem vou perder o
1: Que
0: meu
1: não
0: tempo.
1: permitem.
0: Exato.
1: Relativamente à dança, e lá está, não podia existir música sem dança, e o africano é essa forma que tem de estar na vida. Como é que o Nanuto olha
0: Para a dança?
1: para a dança atualmente no mundo? Neste caso, especificamente a kizomba.
0: O que se dança hoje, kizomba, às vezes vejo como é que se diz, umas expressões corporais que nada têm a ver com a essência da kizomba no contexto, né, de dançar, que para nós os mais velhos dançavam a passada, né? Faziam isso nos plenas, nos rumbas, nos sembas, nas casucutas, tudo da passada. Uma mais rápida, outra mais lenta. Ela foi.

0: para a kizomba. Hoje até se fazem contagens. Eu não aprendi a dançar com contagem. É empírico, cada um faz o seu jeito, dança bem, dança. Isto evoluiu para o mundo, evoluiu para outros sítios. O que é bom? O que é bom, e não há que ter vergonha de dizer. Agora, aquilo que se está a dançar por aí veio de Angola. Porque o angolano em si, para além da música, o angolano sempre foi bom bailarino. Da forma empírica de dançar. Porque aprendeu-se muito com muitos mais velhos. Nós tínhamos lá mais velhos a dançar, que era uma coisa. Não é esta kizomba. Quando se vê uma velha dançar a kizomba, ele não precisa mexer muito o corpo. Ele só dá aquele passo, o passo que ele dá. A mulher é que se movimenta. O que nós vemos aqui é outra coisa que não tem nada a ver com a passada, mas chamam de kizomba. Mas no fundo é passada. Né?
1: E depois vem o Urban Keys.
0: Isso já chamemos os derivados, né? Pois cada um começa a inventar. Eu inventei isto, não inventou nada, é mentira. Tudo aquilo é passado. Não vale a pena dar voltas. Eu vou dizer isso a toda a gente: não deem voltas naquilo que está. Veio. Foram os angolanos desta maneira de dançar, porque em outros países também existiram. Os angolanos, vou utilizar aqui uma expressão que nós dizemos lá em Angola: foi uma fezada. Que cuiou. Vou traduzir, foi uma fezada boa que o angolano teve, porque quando
1: Foi uma
0: saiu,
1: oportunidade boa.
0: exatamente, quando saiu e imigrou, porque o angolano não era um povo imigrante, nunca foi um povo imigrante. Dos palopos, o mais imigrante são os cabo-verdianos. Mas quem chegou cá fora e começou a bailar assim, a dar grandes passadas, foi o angolano. E essa passada foi introduzida na tal música que hoje se chama de kizomba. E portanto, depois, agora é os nomes que tu quiseres ou que os outros dizem. Podem dizer o que quiser, mas aquilo é passada. Pois, enfim, eu já ouvi tanta coisa que eu desato-me a rir, porque, de facto, conversas que eu já tive com os mais velhos, e tu veres o mais velho a dançar, ele traduz uma expressão corporal da música que ouve com muito mais feeling do que esta que nós vemos aí.
1: Com a ginga.
0: Sim, uma passada de um cota não brinca. A dama escorrega, ele também escorrega. Ele até pode dançar descalço. Mas o cota tem uma passada própria. Que eu ainda hoje vejo a diferença em Angola quando vou a festas. Eu gosto muito de ir a festas de bairro, no bairro, para ver os mais velhos dançar. Porque a minha inspiração musical também tem a ver com a dança dos mais velhos. Hoje vou segredar aqui uma coisa. A minha forma de tocar, o meu estilo musical, veio da dança. Que se o cota dá 1, 2, 3, 4, 1, eu. Isto é passada que o cota parou. O intervalo que eu estou a fazer na música é a paragem do cota. Eu estou aqui a contar uma coisa
1: Em primeira mão.
0: que pouca gente imaginava. E foi uma forma que eu apanhei. De fazer, de criar o meu estilo de tocar. O meu estilo de tocar não é de saxofonista. Por isso é que fez a diferença. Por isso é que quando alguém ouve o Nanuto a tocar. Estas influências da dança dos cotas foram essenciais. E eu vou aos bairros. Então tu notas a diferença de ver um cota dançar e um miúdo, uma geração mais nova a dançar. Tu encontras a diferença. O que é que eu faço? Vou colher a forma de dançar do cota, vou colher do miúdo, faço ali, junto os dois e faço a minha música. Entendeste onde é que eu chego? Isto é a minha inspiração e aprende-se muito. E dança-se muito, muito, muito, muito. Forma até a maneira de pegar na mulher. A sensualidade que o mais velho pega para dar a passada. A tal de kizomba. Que às vezes vemos aqui, eles estão-se a espremer muito, mas o limão não está a sair sumo. Sabe, sumo.
1: Porque é que, com toda essa informação que existe nos mais velhos e que os mais novos sabem que os mais velhos têm essa informação, porque é que os não são convidados para participar nesses grandes festivais de kizomba que acontecem um pouco por todo o mundo?
0: Bom, eu acho que se calhar não deve haver meios financeiros para. Acho. Estou aqui no pressuposto. Segundo, penso que esticar a corda, de um certo jeito, ainda existem mais velhos que podiam ser levados para esses festivais ir buscá-los a Angola não custava nada. É só questão de vontade. Tendo meio financeiro, e se puder transportar um ou dois mais velhos desses a dançar com uma mais velha, eles iriam aprender outras coisas da dança, que não é o que se vê. Por isso é que eu estou a falar daquilo que eu vou ver no bairro. Não é o que eu vejo. E de certa forma, a mim não... Eu vou falar. O que eu vejo na Europa, não aprendo muito. Porque hoje, é aquilo que eu estava a dizer, contam. O contar na dança, nossa dança não tem contagem. É o que tu sentes, é o que o corpo sente, vai. Escorrega, dança, dá o toque na garina e tal, e vai aqui, vai ali. Esta é que é a verdadeira passada.
1: E professores de Kizomba também...
0: Aqui a luta pela sobrevivência dá para tudo.
1: Um professor tem que estar habilitado para, tem que ir a uma escola...
0: Estás a querer mexer num assunto que é complicado de falar. As pessoas têm que sobreviver e têm que pagar alguma coisa. Agora, esta gente tem que ter a humildade suficiente de explicar que não conhece nem sabe tudo. Mas o que nós ouvimos e sabemos, eu, por exemplo, devo louvar aqui nesse aspecto o Pechu. Que é? De onde é que ele veio? Dos quilandoquilo, de música que é tradicional. Mas ele tem uma família de dança. Ele conhece. Este, o Pechu, eu posso dizer que este sim, este pode falar. Porque ele conhece de facto. E mais, o Pechu vai sempre a Luanda, Angola. Não é Luanda, vai a Angola.
1: Beber.
0: Porque lá aquilo está sempre a evoluir, é rotativo. Outros tantos, eu os ouço falar, mas eu acho que, quer dizer, está muito na fotocópia ou no plágio. Ou do que foi possível aprender, quer dizer, aí...
1: Podemos... Até na dança pode-se fazer plágio.
0: Ah, claro que sim, isso dá tudo. Dá, mas é pacífico, nada, a gente não se deve zangar com nada, porque devemos é louvar. Agora, o louvar aquilo que eles estão a fazer é a tal humildade que eles também têm que ter a explicar o que é que estão a fazer. Não é... Nós não sabemos onde é que eles foram aprender. E estão a explicar a tal dança Kizomba. Eu estou sempre na tal dança Kizomba. Porque eles depois não têm bases suficientes. Quando fazem perguntas mais específicas e mais técnicas, eles não conseguem explicar porque eles não têm bases. Porque também não estão preocupados em aprender. Não estão preocupados em investigar. E há essa necessidade deles terem esse conhecimento, porque pode aparecer alguém que se calhar já foi buscar outras fontes de informação. Quando lhe pergunta, ele gagueja, ele diz: ó, esse professor está a dar jajão, como nós dizemos em Angola, está a enganar, né? E não vale a pena.
1: Portanto. Relativamente aos músicos e aos artistas da geração do Nanuto, esses também deviam ser convidados para irem a esses festivais demonstrarem o Semba, a Kizomba e
0: Bom,
1: tudo mais.
0: Vamos lá falar sobre isso. Eu simplifico. Em Angola há interesses de grupinhos financiados que têm acesso a esses festivais, tirando um ou outro. Isto foi mau para aquilo que aconteceu até hoje. Foi muito mau mesmo. E nós estamos aí. Estamos a ver uma geração que muitas das vezes não nos está a trazer nada de novo. Nesses eventos deviam aparecer, mas não aparecem. Porquê? Porque os interesses, a promoção destes festivais é essencialmente comercial. Comercial o quê? Aquele que está a dar. Porque eles já deram tantas voltas que os artistas acabam sempre por ser os mesmos. Dão meia volta por ser os mesmos. Aqui em Portugal também acontece a mesma coisa. Então não está a haver inovação. Porque tu podes intercalar no meio destes festivais.
1: Eu nunca vi o Nanuto num desses festivais.
0: Porque eu não faço parte dos grupos. Mas há um detalhe. O Nanuto não aparece nestes festivais, mas o Nanuto anda no mundo, nos festivais que eles lá em Angola não andam. E o Nanuto é conhecido no mundo e é conhecido em Angola. Não precisa de ir a estes festivais para ser conhecido, porque o Nanuto já é conhecido. Agora, poderia ser, porque a minha música tem esta dinâmica.
1: E é uma mais-valia.
0: Sempre. É uma música instrumental, mas é uma música instrumental com muita dinâmica. Não é aquela música instrumental... Vamos lá ver, que o saxofonista é sempre classificado. É jazz, é blue, é isto, aquilo. Não. As minhas nuances são variadíssimas. Eu tenho muita rítmica nos meus trabalhos. Mas, no entanto, nesse tipo de festivais não sou convidado. Mas sou convidado para outros festivais que eu toco pelo mundo fora, onde, se calhar, do meu ponto de vista e daquilo que eu pretendo, fazem muito melhor a mim. Levanto muito mais a bandeira de Angola. Sou muito mais conhecido que muitos que lá estão e que podem aparecer às vezes quiserem nas televisões.
1: Uma mensagem final.
0: Como toda a gente sabe, esta entrevista esteve com uma expectativa muito grande, porque muita gente queria ouvir o que eu tinha para falar. Portanto, eu acho que abordei os variadíssimos temas de uma forma aleatória e penso que elucidei muita gente. Mas dizer a eles, dar um grande abraço aos meus fãs, por este palopo fora, portanto, sem exceção, por Portugal, por este mundo, que podem aguardar, portanto, agora, num curto espaço, teremos um disco com uma dinâmica boa e com uma sonoridade diferente. E dar um abraço a todos, como nós dizemos em Angola, um candando, né? Um candando rijo, daqueles mesmo do peito. E pronto, é assim, Ngassa Kidila, que nós em Angola, em Quimbundo, é muito obrigado a vocês.
1: Fiquem com Nanuto no fecho desta edição de hoje.

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5: Estamos praticamente no fecho da segunda hora das Noites Tropicais. Recuperamos aqui uma conversa com Nanuto, que nos falou sobre a kizomba e o samba. E é com o Gato Viju que terminamos. Nanuto, que deixou o seu legado musical. A hora certa, atualizamos toda a informação. Depois vem aí João Pedro Martins com a habitual edição da Linha Africana. Da minha parte, Carlos Pedro, é tudo. Fiquem bem, sejam felizes. Boa noite. Tchau, tchau. Fui!

0: 21 horas em Portugal e em Angola, 20 na Guiné-Bissau e em São Tomé e Príncipe, 19 em Cabo Verde, 22 em Moçambique. Títulos da atualidade a esta hora.
1: Está proibida a pesca de sardinha em Angola até o mês de agosto deste ano. O primeiro-ministro português considera inaceitável o tratamento dos ativistas detidos por Israel.
0: O desenvolvimento destas e de outras notícias já a seguir. A edição é de Gael de Castro.
1: Está proibida a pesca de sardinha também.

0: Conhecida por Lambula em Angola até ao mês de agosto deste ano, de acordo com a diretora angolana das Pescas e do Sal, Filomena Delicado, a medida visa permitir a reprodução da espécie numa altura em que a sardinha tem desaparecido dos mercados formais e informais.
1: Nós estamos no período de veda para as espécies vulgarmente chamadas de lambula e palheta, que são as sardinhas, ou sardinelas, como assim quiser chamar. Estas estão proibidas de serem capturadas. As outras espécies estão em aberto. Está a chegar, próximo mês, começa a chegar. Dizer que nós temos para veda faseadamente das diversas espécies, ou grupo de espécies. Começamos agora em maio. Vamos para junho, julho, agosto. Isto já dividido por várias espécies. Estamos a falar das espécies de sardinhas, estamos a falar das espécies como cachuchos, carapaus e de acordo com a frota, né? Estamos a falar de frota semi-industrial e a frota industrial. Estamos a falar também tipo de artes, a arte de cerco e a arte de arrasto do fundo. Depois de agosto, abrimos a pesca.
0: Diretora angolana das Pescas e do Sal, Filomena Delicado, a adiantar que está proibida a pesca da sardinha, também conhecida por lambula, em Angola até ao mês de agosto do corrente ano. E foi hoje inaugurada a TV Parlamento em Angola. Adão de Almeida, presidente da Assembleia, diz que o projeto não vem substituir os órgãos de comunicação social existentes no país, mas passa a ser mais uma fonte fidedigna sobre a atividade parlamentar. Miaela Weba, deputada da UNITA, sublinha que a TV Parlamento não vai chegar a todos os cidadãos angolanos, sobretudo nos maiores municípios, porque as duas plataformas de distribuição do sinal por cabo são limitadas.
2: Eu penso que a TV Parlamento, não vai ser uma televisão para os cidadãos. Os seus principais destinatários não vão ter acesso a ela, porque Angola, nos maiores, municípios, não têm acesso às plataformas, de televisão, como a DSTV e a Zap TV. Portanto, é uma TV Parlamento que vai emitir em canal fechado e, portanto, só aquelas pessoas que têm essas plataformas é que poderão ter acesso.
0: Outro senão é a forma como o canal vai ser gerido, segundo a deputada da UNITA, Miaela Weba, pode não ser imparcial.
2: Nós pensamos que já avançamos um bocado, não tínhamos a TV Parlamento, era um projeto desde 2012, portanto só agora é que foi efetivamente concretizado, mas nós pensamos que quem está a gerir ou quem vai gerir a TV Parlamento não nos garante segurança em termos de censura, em termos de um jornalismo objetivo, imparcial, justo, verdadeiro, e portanto vamos estar à espera e verificar o que será realmente essa TV Parlamento.
0: Em Angola, o orçamento para a logística da TV Parlamento é uma dotação da própria Assembleia Nacional e não do Orçamento Geral do Estado. O embaixador da União Europeia em Moçambique, Antonino Maggiore, confirma a realização entre os dias 9 e 10 de julho em Maputo do Global Gate Business Forum. O evento visa aprofundar parcerias comerciais e de investimento entre Moçambique e a União Europeia.
3: Vamos ter 400 empresas europeias e moçambicanas e, sobretudo, uma estratégia clara, que discutimos hoje também, que é uma estratégia de desenvolvimento através do setor privado e com ferramentas financeiras, com papel-chave dos Estados-membros e com grande preparação, porque eu queria destacar. Sexta-feira, na semana passada, tivemos uma reunião com cinco ministros do governo, coordenado para a Sua Excelência, senhora Ministra dos Negócios Estrangeiros, exatamente para preparar os resultados. Nós não queremos ter uma outra ocasião só para discutir o que é necessário fazer.
0: O diplomata falava após a reunião do diálogo político de alto nível entre os Estados-membros da União Europeia e o governo moçambicano. O primeiro-ministro português considera inaceitável o tratamento de Israel em relação aos ativistas detidos durante a visita oficial à Andorra. Em resposta aos jornalistas, Luís Montenegro adiantou também que, no âmbito da União Europeia, Portugal já se mostrou disponível para uma suspensão parcial do acordo com Israel.
4: A situação é uma situação absolutamente inaceitável. Relativamente às discussões que temos no âmbito da União Europeia, Portugal já tem manifestado a sua disponibilidade para uma suspensão parcial do acordo com Israel e veremos nos próximos encontros se há alguma evolução nesse domínio.
0: Já a embaixadora da Palestina em Portugal, sobre o vídeo de 38 segundos que o ministro israelita da Defesa divulgou, em que Ben-Gvir faz troça dos ativistas da flotilha para Gaza detidos nos últimos dias, Juan Suleiman diz que são situações que têm de acabar.
5: Everybody watched today and the last few days and in particular today the video made by
6: Todos assistiram hoje e nos últimos dias ao vídeo do ministro racista Ben-Gvir a humilhar ativistas que vieram simplesmente prestar ajuda humanitária a Gaza, a deixar uma mensagem forte de que não estão sozinhos, incluindo cidadãos portugueses. Isto tem de parar, isto não deve ser o nosso destino. O nosso destino é ter direito à vida, à dignidade, à liberdade.
5: Our destiny is to be entitled to life, to dignity, to freedom.
0: A embaixadora da Palestina em Portugal, à margem de uma iniciativa na Faculdade de Direito de Lisboa, falou ainda da atual situação em Gaza. Diz que mais de 90% da faixa de Gaza está devastada, o cessar-fogo é frágil e não se vê qualquer avanço no território quanto à qualidade de vida dos habitantes. E continua a ser urgente falar do genocídio do povo palestiniano, diz Giulia Daniele, professora auxiliar do Centro de Estudos Internacionais do ISCTE em Lisboa e diretora do Observatório de Estudos da Palestina, o primeiro do género em Portugal.
7: Era e continua a ser urgente, porque o genocídio não acabou no outubro do ano passado. O genocídio na faixa de Gaza está a continuar, estão a haver pessoas a morrer de fame. Durante o inverno foi muito duro na faixa de Gaza, morreram muitas pessoas de frio. E também agora é um problema também muito do ponto de vista sanitário, porque as condições estão a piorar dia por dia e a ajuda humanitária continua a não entrar na faixa de Gaza.
0: O Observatório de Estudos da Palestina, criado há cerca de um ano, organiza até sexta-feira no ISCTE um encontro internacional sobre a Palestina e o genocídio. A greve dos trabalhadores da Agência Lusa termina à meia-noite desta quarta-feira. No Parlamento Português, o debate de propostas de alteração ao modelo e estatutos da Agência de Notícias, que já motivaram uma queixa do Sindicato dos Jornalistas ao Provedor de Justiça contra o Governo de Lisboa, por considerar que os novos estatutos colocam em causa a liberdade de informação. No hemiciclo, o PSD recusou qualquer tentativa de governamentalização da Lusa, Teresa Borges.
8: Em dia de greve da Agência de Notícias, o PS leva o tema a debate, diz para repor a normalidade democrática. O socialista, Paulo Lopes Silva, pede um sinal claro.
9: Que desta votação resulte um mandato claro para a especialidade. Estatutos com legitimidade de lei, conformes com o ENFA, discutidos de forma plural e participada.
8: O PS quer a administração da Lusa escolhida por um Conselho Geral Independente, inspirando-se no modelo da RTP. A Iniciativa Liberal, pela voz de Rodrigo Saraiva, propõe que a administração seja escolhida por um novo Conselho Estratégico e de Acompanhamento, e não pelo Executivo.
9: Um modelo de governança mais enxuto, mais claro, mais eficaz, que retira ao Governo a competência para recrutar e selecionar diretamente o Conselho de Administração da Lusa.
8: Jorge Galvez do Chega quer garantias de que uma fusão entre a Lusa e a RTP não está no horizonte.
10: Qualquer fusão, integração funcional, subordinação operacional ou concentração orgânica da Lusa na RTP.
8: À esquerda, o comunista Alfredo Maia acusa o Governo de pôr em causa a independência da agência, acompanha nas críticas Filipa Pinto, do LIVRE.
11: Este processo de revisão dos estatutos não podia ter sido conduzido à margem dos trabalhadores, dos seus órgãos representativos e do debate público.
12: Lutam contra os estatutos da empresa impostos pelo governo à revelia do Parlamento e ameaçando o princípio que os seus profissionais mais prezam, a independência da sua agência.
8: Defesa de honra pela voz de João Antunes dos Santos, do PSD, dedo apontado ao Partido Socialista.
13: Este governo não quer governamentalizar a agência Lusa, este governo não quer fazer nenhum tipo de atentado democrático à agência Lusa, nem tampouco ao país, porque este governo não tem a escola que outros têm. Este governo não tem a escola de José Sócrates, por exemplo.
8: Troca de argumentos de um debate em que os deputados deixaram palavras de solidariedade para com os trabalhadores em greve, alguns jornalistas da Lusa assistiram nas galerias.
0: A greve dos trabalhadores da agência Lusa termina à meia-noite desta quarta-feira.
14: Foi o Jornal das 21, com edição de Gael de Castro. 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
1: Desiludido com a humanidade, lá vamos nós por aqui à noite, tentando trilhar o nosso caminho com alguma dignidade.
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0: decorria o ano de 1998, quando toda a gente cantava de trás para a frente esta Mila do Netinho, aqui numa atuação no Coliseu dos Recreios em Lisboa, a abrir musicalmente nesta edição de quarta-feira, 20 de maio, da Linha. Então, muito boa noite. Vou convidá-lo, já sabe, a usar o WhatsApp para entrar em contacto com esta linha. Pode, através do WhatsApp, enviar-nos uma mensagem, como, por exemplo, com um recado escrito para alguém. Ou simplesmente pode também, através do WhatsApp, pedir uma música, só mesmo porque lhe apetece ouvir. E ninguém tem nada a ver com isso, hein? E pode também dedicá-la a alguém. E mais, quem quiser pode também, através do WhatsApp, claro, pedir para aqui, na linha, falar em direto sobre o assunto que entender. Por exemplo, partilhar alguma informação que ache necessária, desabafar sobre alguma coisa, ou simplesmente conversar sobre o seu dia-a-dia, sobre a sua vida, a vida dos outros, os sonhos que têm, as emoções sentidas, os seus pensamentos, porque há pensamentos que só ganham coragem para sair quando o mundo está mais silencioso, como esta hora. Ou seja, estamos aqui em linha ao seu dispor. Pois então, disponha de nós para o que quiser. Isto é rádio, eu gosto de dizer isto. E rádio é comunicação, não é só toca-discos, é conversa, é ouvir-nos uns aos outros. O nosso número do WhatsApp para entrar em contacto com a linha é o seguinte: 00351 96 712 5572. Eu repito: 00351 96 712 5572. Apareça, envie uma mensagem através da aplicação WhatsApp, mesmo que seja para dizer, ou neste caso para escrever, um simples boa noite. É importante nós sabermos que você está aí desse lado. É importante que esta linha à noite, para nós, é importante, seja a sua companhia e que nós saibamos disso, mesmo que seja uma companhia pontual, apenas de vez em quando. Ora bem, dê sinal, porque a sua, em qualquer altura, é mesmo, sem dúvida alguma, a melhor companhia nestas horas em que tudo desacelera.
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0: Até às 23, se quiser, estamos por aqui e vamos por aqui, juntos, entre sombras e estrelas, para tentar encontrar algum sentido para as nossas vidas.

0: Soraya Ramos.
1: Toto Loto.
0: Ora, por falar em Toto Loto, já a seguir vamos ao consultório jurídico, ao encontro do Dr. Adriano Malalane, que hoje nos fala sobre a dívida ao banco como garantia da habitação.
2: Como é que eu posso fazer para me legalizar?
3: Um contrato de trabalho pode ser feito por um dia, pode ser feito por um mês. Existe liberdade na fixação do prazo de duração do contrato de trabalho.
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5: Nosso ouvinte, cuja esposa decidiu investir num negócio, de pronto a investir, foi ao banco contrair um crédito para pagar a fornecedores, o negócio não correu bem e aquele crédito tinha uma garantia e a garantia consistia na própria habitação, que já estava paga, obviamente, senão o banco não teria aceito aquele imóvel como garantia do crédito que concedeu ao nosso ouvinte e à sua esposa. O erro consistiu exatamente em oferecer a casa como garantia. Tudo veio a correr mal, significa que o negócio não foi à frente, não foi avante, e o nosso ouvinte não conseguiu pagar tanto a dívida entrou em incumprimento e começou a vencer juros, e como havia uma hipoteca, o banco penhorou a casa para não ser vendida, não haver dissipação da garantia, o imóvel servia de garantia, foi logo penhorado e foi para um leilão eletrónico onde foi vendido, se calhar por um valor muito abaixo do valor real daquele imóvel. Assim, o nosso ouvinte perdeu a sua habitação e continuou a dever ao banco. A dívida era muito, muito maior para não ter sido paga com o produto da venda da casa. Mesmo admitindo que a dívida vinha vencendo juros, o certo é que, muito provavelmente, se este processo tem sido bem gerido junto ao banco, o banco eventualmente poderia ter perdoado os juros, ou uma parte dos juros. Ora, pois muitas vezes falta o conselho de alguém entendido na matéria. Se à data tivesse trabalhado com o advogado, eventualmente não estaria na situação em que está hoje. Agora tudo está nas mãos do credor, está nas mãos do banco. Se o banco quiser perdoar a dívida, poderá fazê-lo. Mas também não tem onde cobrar, porque se o nosso ouvinte recebe uma pensão de subsistência, não pode ser penhorado. Portanto, o banco tem aquele valor na expectativa de que um dia, quem sabe, o nosso ouvinte possa herdar um bem qualquer e ficar com esse bem, porque não pode penhorar a pensão que está abaixo do salário mínimo nacional.
0: Adriano Malalane.
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3: 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Existe liberdade na fixação do prazo de duração do contrato de trabalho.
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0: Ora, para já, quero aqui desejar uma ótima noite de trabalho e de lazer também, daqui a pouco, à Flora Gomes, que está a ouvir a linha na cidade da Praia, em Cabo Verde. Para já está ainda a trabalhar, está a trabalhar na companhia da linha africana. Lembro que em Cabo Verde há, nesta altura, 2 horas de diferença, portanto são 7h25, 19h25, aqui em Portugal passam já 25 minutos das 21 horas. E também quero dar aqui uma boa noite ao ouvinte Eleutério Vunda Batista, em São Tomé e Príncipe, que nos enviou uma mensagem através do WhatsApp a pedir para aqui passarmos a música de Camilo Domingos, Beleza de Mulher, é já a seguir.
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É Camilo Domingos nesta linha de quarta-feira, 20 de maio.

0: Ginger, eles são de Israel. E Eva Rapdiva, tudo de novo. Ora, não é tudo de novo, é alguma coisa nova. De facto, é a primeira vez que aqui vamos passar a música que o ouvinte José Xixava, de Maputo, nos pede. É de Phil Collins e chama-se If Leaving Me Is Easy. É já a seguir.
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0: Phil Collins. Há vozes que só aparecem por aqui quando a noite cai.
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0: E daqui a breves instantes vamos a mais uma confissão de ouvinte.
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3: Boa noite. Tenho 52 anos. Na semana passada aconteceu-me uma coisa estranha. Eu estava a escovar os dentes quando percebi que não me lembrava dos últimos 10 anos da minha vida. Claro que me lembro dos acontecimentos, trabalho, contas, Natal, aniversários, mas não me lembro de ter sentido esses anos. É como se tivesse atravessado uma década inteira apenas em piloto automático. Acordar, produzir, resolver problemas, dormir, repetir. E sabe o que mais me assustou? Ninguém ter percebido. Porque o mundo recompensa pessoas que se anulam silenciosamente. Mas naquela noite fiquei a olhar o meu reflexo no espelho, tentando entender em que momento eu tinha deixado de existir como pessoa e tornado apenas numa rotina eficiente. Talvez o maior perigo da vida não seja morrer. Talvez seja viver tanto de forma automática e sem alma.
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0: escolas não estão a funcionar. Os funcionários estão a ganhar mal. Portanto, tudo o que estão a fazer não vale nada. Por quê? Porque não foram eleitos. Só vale quem for eleito.
1: Ó Marciano, portanto, e agora o remate final, vá lá.
0: O remate final é que a Guiné, no seu todo, é juventude. Quando digo juventude, homens dos 24 a 60 anos, que aceitam sempre ser membro do governo eleito. Se alguém abre a conta, se alguém quiser que ponha, mas nunca comenta. Sendo a parte do Idrissa Embaló, Idrissa Djaló, essa que foi, que era do PAGC, que se falava do outro partido, que falava bem, que trabalha mão limpa, ele é um homem nobre, trabalha mão limpa.
1: Ô Marciano, isso é um grande remate, vá lá. Agora um chutezito pequenino.
0: O pequenino que eu estou a dizer, eu disse que a família guineense, quando as crianças regressarem da escola, para ver se as crianças estão a fazer fixe.
1: E pronto, mais nada. Não há tempo para mais.
0: Na mesa. Então pronto, obrigadinho, muito boa noite, José Pedro.
1: Obrigado, eu. Até uma próxima. Marciano António Mendes, um grande abraço. Agora pode ligar. Muito obrigado, até à próxima.
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1: É o final da primeira parte desta edição.

0: 22 horas em Portugal e em Angola, 21 na Guiné-Bissau e em São Tomé e Príncipe, 20 em Cabo Verde, 23 em Moçambique. Títulos da atualidade a esta hora.
1: Está proibida a pesca de sardinha em Angola até ao mês de agosto deste ano. O primeiro-ministro português considera inaceitável o tratamento de Israel em relação aos ativistas detidos.
0: O desenvolvimento destas e de outras notícias com edição de Gael de Castro.
1: Está proibida a pesca da sardinha, também conhecida por lambula em Angola, até ao mês de agosto deste ano. De acordo com a diretora angolana das pescas e do sal, Filomena Delicado, a medida visa permitir a reprodução da espécie numa altura em que a sardinha tem desaparecido dos mercados formais e informais.
2: Nós estamos no período de veda para as espécies vulgarmente chamadas de lambula e palheta, que são as sardinhas, ou sardinelas, como assim quiser chamar. Estas estão proibidas de serem capturadas. As outras espécies estão em aberto. Está a chegar, próximo mês, começa a chegar. Dizer que nós temos para veda faseadamente das diversas espécies, ou grupo de espécies, começamos agora em maio. Vamos para junho, julho, agosto. Isto já dividido por várias espécies. Estamos a falar das espécies de sardinhas, estamos a falar das espécies como cachuchos, carapaus e de acordo com a frota. Não é? Estamos a falar de frota semi-industrial e a frota industrial. Estamos a falar também tipo de artes, arte de cerco e a arte de arrasto do fundo. Depois de agosto, abrimos a pesca.
1: Palavras da diretora angolana das pescas e do sal, Filomena Delgado, está proibida a pesca da sardinha, também conhecida

0: por Lambo em Angola até ao mês de agosto. E foi hoje inaugurada a TV Parlamento em Angola. Adão de Almeida, presidente da Assembleia, diz que o projeto não vem substituir os órgãos de comunicação social existentes no país, mas passa a ser mais uma fonte fidedigna sobre a atividade parlamentar. Miaela Weber, deputada da UNITA, sublinha que a TV Parlamento não vai chegar a todos os cidadãos angolanos, sobretudo nos maiores municípios, porque as duas plataformas de distribuição do sinal por cabo são limitadas.
1: Eu penso que a TV Parlamento não vai ser uma televisão para os cidadãos. Os seus principais destinatários não vão ter acesso a ela, porque Angola, nos maiores municípios, não tem acesso às plataformas de televisão, como a DSTV e a Zap TV. Portanto, é uma TV Parlamento que vai emitir em canal fechado e, portanto, só aquelas pessoas que têm essas plataformas é que poderão ter acesso.
0: Outro senão é a forma como o canal vai ser gerido, que, segundo a deputada da UNITA, Miaela Weber, pode não ser imparcial.
1: Nós pensamos que já avançamos um bocado, não tínhamos a TV Parlamento, era um projeto desde 2012, portanto só agora é que foi efetivamente concretizado, mas nós pensamos que quem está a gerir ou quem vai gerir a TV Parlamento não nos garante segurança em termos de censura, em termos de um jornalismo objetivo, imparcial, justo, verdadeiro. E, portanto, vamos estar à espera e verificar o que será realmente essa TV Parlamento.
0: Em Angola, o orçamento para a logística da TV Parlamento é uma dotação da própria Assembleia Nacional e não do Orçamento Geral do Estado angolano. O embaixador da União Europeia em Moçambique, António Maggiore, confirma a realização entre os dias 9 e 10 de julho, em Maputo, do Global Gate Business Forum. O evento visa aprofundar parcerias comerciais e de investimento entre Moçambique e a União Europeia.
2: Vamos ter 400 empresas europeias e moçambicanas e, sobretudo, uma estratégia clara, que discutimos hoje também, que é uma estratégia de desenvolvimento através do setor privado e com ferramentas financeiras, com papel-chave dos Estados-membros e com grande preparação, porque eu queria destacar, sexta-feira, na semana passada, tivemos uma reunião com 5 ministros do governo, coordenado para Sua Excelência, Senhora Ministra dos Negócios Estrangeiros, exatamente para preparar os resultados. Nós não queremos ter uma outra ocasião só para discutir o que é necessário fazer.
0: O embaixador da União Europeia em Moçambique falou após a reunião do diálogo político de alto nível entre os Estados-membros da União Europeia e o governo de Maputo. O primeiro-ministro português considera inaceitável o tratamento de Israel em relação aos ativistas detidos. Durante a visita oficial à Andorra, em resposta aos jornalistas, Luís Montenegro adiantou também que, no âmbito da União Europeia, Portugal já se mostrou disponível para uma suspensão parcial do acordo com Israel.
3: A situação é uma situação absolutamente inaceitável. Relativamente às discussões que temos no âmbito da União Europeia, Portugal já tem manifestado a sua disponibilidade para uma suspensão parcial do acordo com Israel e veremos nos próximos encontros se há alguma evolução nesse domínio.
0: Já a embaixadora da Palestina em Portugal, sobre o vídeo de 38 segundos que o ministro da Defesa israelita divulgou, em que Ben-Gvir faz troça dos ativistas da flotilha para Gaza detidos nos últimos dias, Ravan Suleiman diz que são situações que têm de acabar.
4: Everybody watched today and the last few days and in particular today the video made by
5: Todos assistiram hoje, nos últimos dias, ao vídeo do ministro racista Ben-Gvir a humilhar ativistas que vieram simplesmente prestar ajuda humanitária a Gaza, a deixar uma mensagem forte de que não estão sozinhos, incluindo cidadãos portugueses. Isto tem de parar, isto não deve ser o nosso destino. O nosso destino é ter direito à vida, à dignidade, à liberdade.
4: Our destiny is to be entitled to life, to dignity, to freedom.
0: A embaixadora da Palestina em Portugal, à margem de uma iniciativa na Faculdade de Direito em Lisboa, disse também que mais de 90% da faixa de Gaza está devastada, o cessar-fogo é frágil e não se vê qualquer avanço no território quanto à qualidade de vida dos habitantes. E continua a ser urgente falar sobre o genocídio do povo palestiniano, diz Giulia Danieli, professora auxiliar do Centro de Estudos Internacionais do ISCTE em Lisboa e diretora do Observatório de Estudos da Palestina, o primeiro do género em Portugal.
6: Era e continua a ser urgente, porque o genocídio não acabou no outubro do ano passado. O genocídio na faixa de Gaza está a continuar, estamos a ver pessoas a morrer de fome. Durante o inverno foi muito duro na faixa de Gaza, morreram muitas pessoas de frio. E também agora é um problema também muito do ponto de vista sanitário, porque as condições estão a piorar dia por dia e a ajuda humanitária continua a não entrar na faixa de Gaza.
0: O Observatório de Estudos da Palestina, criado há cerca de um ano, organiza até sexta-feira no ISCTE em Lisboa um encontro internacional sobre a Palestina e o genocídio. A greve dos trabalhadores da Agência Lusa termina à meia-noite desta quarta-feira. No Parlamento, o debate de propostas de alteração ao modelo e estatutos da Agência de Notícias, que já motivaram uma queixa do Sindicato dos Jornalistas ao Provedor de Justiça contra o Governo de Lisboa, por considerar que os novos estatutos colocam em causa a liberdade de informação. No hemiciclo, o PSD recusou qualquer tentativa de governamentalização da Lusa. Teresa Borges.
7: Em dia de greve da Agência de Notícias, o PS leva o tema a debate, diz, para repor a normalidade democrática. O socialista, Paulo Lopes Silva, pede um sinal claro.
8: Que desta votação resulte um mandato claro para a especialidade. Estatutos com legitimidade de lei, conformes com o ENFA, discutidos de forma plural e participada.
7: O PS quer a administração da Lusa escolhida por um Conselho Geral Independente, inspirando-se no modelo da RTP. A Iniciativa Liberal, pela voz de Rodrigo Saraiva, propõe que a administração seja escolhida por um novo Conselho Estratégico e de Acompanhamento, e não pelo Executivo.
8: Um modelo de governança mais enxuto, mais claro, mais eficaz, que retira ao Governo a competência para recrutar e selecionar diretamente o Conselho de Administração da Lusa.
7: Jorge Galvez do Chega quer garantias de que uma fusão entre a Lusa e a RTP não está no horizonte.
9: Qualquer fusão, integração funcional, subordinação operacional ou concentração orgânica da Lusa na RTP.
7: À esquerda, o comunista Alfredo Maia acusa o governo de pôr em causa a independência da agência. Acompanha nas críticas Filipa Pinto, do Livre.
10: Este processo de revisão dos estatutos não podia ter sido conduzido à margem dos trabalhadores, dos seus órgãos representativos e do debate público.
11: Lutam contra os estatutos da empresa impostos pelo governo à revelia do Parlamento e ameaçando o princípio que os seus profissionais mais prezam, a independência da sua agência.
7: Defesa de honra pela voz de João Antunes dos Santos, do PSD, dedo apontado ao Partido Socialista.
12: Este governo não quer governamentalizar a agência Lusa, este governo não quer fazer nenhum tipo de atentado democrático à agência Lusa, nem tão pouco ao país, porque este governo não tem a escola que outros têm. Este governo não tem a escola de José Sócrates, por exemplo.
7: Troca de argumentos de um debate em que os deputados deixaram palavras de solidariedade para com os trabalhadores em greve, alguns jornalistas da Lusa assistiram nas galerias.
0: Entre os factos que motivaram hoje a greve de 24 horas dos trabalhadores da Agência Lusa está a criação do Conselho Consultivo com 13 elementos, 6 dos quais são indicados por responsáveis políticos portugueses.
13: Foi o Jornal das 22 com edição de Gael de Castro. 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
13: It Never Entered My Mind é uma das mais belas músicas fabricada por um ser humano. foi em 1957 e o seu criador é Miles Davis.

0: a música assim bela, até me dá vontade de chorar. Este é o programa mais luminoso da noite, que só agora chegou. Bem-vindo e muito obrigado por estar aí desse lado. Aproveite-me, envie uma mensagem através do nosso WhatsApp, mesmo que seja apenas um simples boa noite. É importante para nós saber que você está aí desse lado. O nosso número do WhatsApp é o 00351 96712 5572. Foi exatamente isso que fez o ouvinte Mamadou Garanque Djaló, que nos ouve no Barreiro. Boa noite também para si, meu amigo. Da mesma forma como o Vítor Barros, que escreveu uma mensagem que eu não posso ler na íntegra, embora tivesse muita vontade de fazer, mas não. Uma questão de privacidade, não vou fazer. O Vítor Barros escreveu então assim: Vítor Barros envia um beijo para Jock Langens, espero que seja assim que se pronuncia o nome, para Jock Langens, na rua em Lisboa, esperando que esteja a desfrutar da melhor companhia.
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0: E esta, hein? E se eu dissesse o nome da rua, então não iríamos lá chatear a Jock? Não vale a pena, então, hein? Ha ha.

0: Cesária. Cesária Évora, na linha. Já a seguir vamos tirar dúvidas e hoje vamos lá saber como é que se diz isto corretamente. Ela entregou o funcionário a carta ou ela entregou a carta ao funcionário?
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2: Ela entregou o funcionário a carta ou ela entregou a carta ao funcionário? Carlos Rocha.
3: Muitas vezes as descrições apontam esse facto. Verifica-se que alguns falantes de português têm tendência, sobretudo, por exemplo, no português de Angola e no português de Moçambique, que têm tendência a suprimir preposições. Acontece que o verbo entregar funciona como o verbo dar. O verbo dar tem um complemento direto. Eu dei um livro é o complemento direto, é a coisa que foi dada, e tem um beneficiário dessa ação, dessa ação de dar, dessa dádiva, ou dessa doação, se quiser. Esse beneficiário aparece na frase sempre precedido de uma preposição, a pessoa a quem damos. Se o verbo entregar funciona, tem um comportamento igual ao do verbo dar, do ponto de vista sintático, então diremos corretamente que ela entregou a carta ao funcionário. Não podemos é dizer ela entregou o funcionário a carta. Portanto, eu repito, o verbo entregar funciona como verbo dar. Tem complemento direto, ela entregou a carta. E depois tem de seguir o beneficiário dessa ação. A quem ela entregou a carta? E temos aí a ocorrência da preposição A. Portanto, a frase correta será: ela entregou a carta ao funcionário, com a preposição.
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0: Uma é a Blaia, a outra é a Gisela João. E a música chama-se Já Esqueci.
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0: E daqui a instantes, mais uma leitura de outra confissão de ouvinte nesta linha.
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3: O meu pai dizia habitualmente que só descansaria depois dos 60. Morreu aos 58. Ele acordava às 5 da manhã. Trabalhava até tarde. Nunca reclamava, mas também nunca o vi rir com vontade. Nunca se sentava sem culpa. Nunca viajava sem falar de dinheiro. Nunca abraçava sem pressa. Durante a sua vida inteira, ele acreditou que estava a construir o futuro. Só que o futuro foi chegando e levando o presente embora. No hospital, pouco antes de morrer, ele disse-me uma frase que não sai da minha cabeça. Eu passei tanto tempo a tentar garantir a vida que me esqueci de viver. E desde então eu penso muito nisso. Quantas coisas nós adiamos achando que o tempo vai esperar até que estejamos prontos.
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Esta é a viagem virtual de um dos mais fantásticos músicos vivos moçambicanos, José Mucavel.

0: A noite por aqui guarda segredos. Nós revelamos apenas alguns. Ou como eu costumo dizer, e gosto de dizer, e de frisar, repetir até à exaustão. Esta é a única linha que vale a pena cheirar.
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0: Ora, o ouvinte em Maputo, Samuel Henriques, quer ouvir música de Diamond Platnumz e desejar boa noite ao filho Kevininho. É já a seguir.
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0: Antes da música pedida pelo ouvinte Samuel Henriques, de Moçambique, uma mensagem acabadinha de chegar que a mim cheira-me a recado. Jock Langens manda um beijo para o Vítor Barros e confirma que está na melhor companhia. Deseja-lhe ainda muita mansidão e mantas frescas sempre.
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0: Este senhor tem um nome complicado. Diamond. Este primeiro nome é fácil de dizer. O pior é o próximo. Platinums. E nem sei se é assim que se pronuncia, mas pronto, fica a intenção. Ora, muito bem, um festival e 12 espetáculos RTP África marcam a edição de hoje do Atrás da Máscara. Mas há mais, não há, João Costa Dias?
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0: A cidade de Maputo prepara-se para receber a 22ª edição do FITI, Festival Internacional de Teatro de Inverno, que decorre de 28 de maio a 6 de junho. Durante 10 dias, o festival apresenta 40 espetáculos de companhias de Moçambique, África do Sul, Portugal, Estados Unidos e Brasil. Distribuídos por vários palcos, Joaquim Matavel é o coordenador do certame e referiu como vai abrir o FITI.
1: Durante o dia da abertura, teremos duas sessões de teatro. Uma é performativa, a primeira, que será feita pelo ator e encenador moçambicano o Venâncio Calixto. Esta obra performativa é baseada no texto de uma música ligeira clássica moçambicana sobre o amor. É a música Zeburane de Eusébio João Tamel. E a seguir a esta proposta performativa, o dia de abertura vai receber o espetáculo O Amor é Fudido, do ator e diretor português João Garcia Miguel.
0: Joaquim Matavel, coordenador do FITI, referiu como garantiu o equilíbrio entre os espetáculos vindos de Maputo, Beira, Climane e Nampula.
1: Bom, é bem verdade que existem alguns desequilíbrios entre a qualidade artística, derivados, por exemplo, da composição e formação dos diretores e dos próprios atores, também da exposição a novos e exigentes públicos. Contudo, o equilíbrio foi garantido através da seleção das melhores propostas oriundas dessas capitais provinciais. Portanto, não achamos que haja aqui um desequilíbrio tão grande entre os espetáculos que vêm de Maputo, que vêm da Beira, de Climane ou de Nampula.
0: Para além das apresentações de espetáculos, o FITI integra oficinas, masterclasses e o programa Papo Cultura, reforçando o seu papel na formação artística e na dinamização cultural da cidade. FITI, um festival RTP África.
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0: O grupo teatral Neguanha de Nampula denuncia a falta de apoio das autoridades provinciais após ter sido selecionado para o Festival Internacional de Teatro de Inverno em Maputo. Sem financiamento para o transporte, o coletivo arrisca-se a falhar o evento. O líder, António Álvaro, alerta que esta ausência de resposta volta a expor a fragilidade do apoio público à cultura. Espetáculo RTP África FMIK chega ao grande auditório do Rivoli, a 24 de maio, integrando a programação da 49ª edição do FITEI, a decorrer no Porto. A criação do Saara Assi, coletivo teatral, parte da obra FMI, de José Mário Branco, num mergulho direto nas tensões sociais e políticas do presente.
3: Não é um espetáculo que se faça uma homenagem ou um tributo ao José Mário Branco. Não é isso. Nós colocamos uma obra específica e concreta do José Mário Branco, que é o FMI, a dialogar com o Portugal contemporâneo, com aquilo que, com as questões com as quais nós nos confrontamos praticamente todos os dias. E o diálogo é muito intenso, é muito profundo, é muito urgente. E eu espero que as pessoas percebam disso, pelo menos as que forem ver o espetáculo.
0: João Branco, o encenador, referiu o que mais lhe tocou emocionalmente neste processo de pegar num grito político de 1979 e trazê-lo para 2026.
3: Sempre percebi que o FMI falava diretamente ao presente. De certa forma mostra duas coisas. Por um lado, eu não gosto muito do termo, mas a genialidade da obra e a profundidade da obra em termos de conteúdo, em termos de reflexão, em termos daquilo que nos provoca. Enfim, em relação a todos os aspectos da nossa vida quotidiana, é uma obra que nos provoca uma série de sensações emocionais, mas também que nos induz à reflexão profunda. Isso por um lado, e por outro, é com alguma tristeza e também com muita inquietação que nós percebemos que muitas das questões levantadas na obra hoje continuam bem presentes ou até bastante ampliadas.
0: FMIK com Minda Guevara, Chulagi, Marinho Pina, Afonso Branco, Ruth Rocha e Goya.
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0: Estreia domingo no Teatro Rivoli, no Porto. A Ensemble Sociedade de Atores apresenta nos dias 29 e 30 a estreia de Amok, um espetáculo multidisciplinar que junta em palco música, dança e teatro. A criação parte de um texto inédito de Luísa Costa Gomes, como ela própria a autora explicou ao Atrás da Máscara.
5: Aquilo que eu quis fazer foi uma brincadeira justamente com a ideia de identidade, a redução das possibilidades da existência e do nosso desenvolvimento, no sentido de configurar a pessoa num traço apenas que a pode definir. E, portanto, fui buscar os filósofos, dois por acaso, que se preocuparam com isso, com a questão da história e da identidade, e transformei-os em nomes, não é? No fundo, aquelas personagens não são os filósofos Wittgenstein e Kierkegaard, são atores que fazem esse papel, usando no diálogo, que começa com uma espécie de um jogo de adivinha quem é esta pessoa de quem eu estou a falar, através de uma espécie de vox populi, não é? Do que se diz, do que ficou na história como resíduo mínimo de uma obra tão múltipla, tão importante, tão inovadora, tão revolucionária como é a obra do Nietzsche.
0: A encenação é de Jorge Pinto, que explicou como construiu este universo cénico onde Nietzsche, Wittgenstein, Kierkegaard e até Felix Baumgartner coexistem num jogo que questiona identidade e caos.
6: A ideia da encenação segue e desorganiza ainda mais esse código de caos que a Luísa imprime. Ficarás a pensar que raio de percurso é este do Nietzsche, deste Nietzsche, como se encontra Wittgenstein numa brincadeira infantil com um Kierkegaard já fantasma. Que parte de ti achas no maluco do Baumgartner?
0: Amok, no Teatro Municipal do Porto, Campo Alegre, também um espetáculo RTP África.
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0: No Algarve, no Teatro das Figuras em Faro, apresenta-se amanhã às 21h30 O Nome, de Ion Foss. A encenação e dramaturgia são de Nuno Cardoso, que volta a mergulhar no universo denso e minimalista de Foss para construir um momento de teatro singular feito de tensão, presença e profundidade emocional. O Teatro Estudo em Fonte Nova estreia a nova criação, Querida Prisão, no dia 22, sexta-feira, às 21h, na Gráfica, Centro de Criação Artística, em Setúbal. Em cena, até 31 de maio, o espetáculo com texto de João M. Mota, Patrícia Paixão, Rafaela Alho Silva e direção artística de Rafaela Bidarra nasce de uma investigação sobre memória, natureza e as prisões físicas, mentais e emocionais que atravessam a experiência humana. No Teatro Viriato, em Viseu, apresenta-se no sábado, às 17h, o espetáculo Suplicantes, com texto e encenação de Sara Barros Leitão, numa produção da companhia Cassandra, uma história antiga que ganha nova atualidade ao evocar travessias, medos e esperanças que continuam a marcar o nosso tempo. O Centro Cultural e de Congressos das Caldas da Rainha recebe a 22 de maio, sexta-feira, às 21h30, o espetáculo A Casa Morreu, Diário de uma República 3, da Companhia Amarelo Silvestre. A criação reflete sobre a criação da habitação e a transformação da casa-lar num negócio que exclui pessoas. O Teatro Ibérico, em Chabregas, recebe de 21 a 23 de maio o espetáculo Fake, uma produção do Projeto Ruínas, com concepção e direção de Francisco Campos. Em cena, às 21h, a interpretação é de Francisco Campos, Paulo Quedas e Ricardo Falcão. De referir ainda o FINFA, Festival Internacional de Marionetas e Formas Animadas, a decorrer em Lisboa, Ruth Ribeiro e Luís Vieira falam-nos de algumas das propostas para esta semana.
7: Hoje, na quarta-feira, novamente no São Luís, com um espetáculo que se chama Transport Tipping Point. É a companhia checa Alpha Theatre. Devo-vos dizer que foram construídas para estes projetos marionetas hiperrealistas mas em miniatura, é incrível o pormenor, e conta um grande desastre que aconteceu numa plataforma petrolífera nos Estados Unidos, a Deepwater, que foi um dos maiores desastres ambientais. Ainda nesta semana, portanto, hoje quarta e amanhã quinta é apresentado no São Luís este que eu estive a falar, mas no próximo fim de semana vão poder ver o segundo momento, que se chama Departure. Neste caso se fala de uma grande tempestade que houve na Eslovénia, em que um bairro inteiro foi praticamente engolido pelas águas, e nós ouvimos durante o espetáculo uma família que perdeu tudo e vemos tudo a acontecer em miniatura.
0: FINFA LX26, a decorrer em diversos espaços em Lisboa. O Trigo Limpo Teatro Acerta estreia na...

0: 11 horas em Portugal e em Angola, 10 na Guiné-Bissau e em São Tomé e Príncipe, 9 em Cabo Verde, meia-noite em Moçambique. Já a seguir, síntese da atualidade com edição de Gael de Castro.
1: Em Angola, o membro do Conselho de Honras do MPLA e antigo presidente da Assembleia Nacional, Roberto de Almeida, revelou que existem aspectos positivos no Pacto de Estabilidade Democrática proposto pelo Partido UNITA, na oposição, mas questiona a pertinência da iniciativa para o atual contexto.
2: Eu conheço o Pacto de Estabilidade da UNITA em traços muito gerais. Não posso pronunciar em profundidade, mas acho que é um documento que, nesta altura, e tendo em conta os desafios que temos pela frente, pode ter algum lado positivo, mas não se justifica plenamente nesta altura.
1: Roberto de Almeida, membro do Conselho de Honras do MPLA e antigo presidente da Assembleia da República Angolana. O primeiro-ministro português considera inaceitável o tratamento de Israel em relação aos ativistas detidos durante a visita oficial à Andorra, em Espanha. Em resposta aos jornalistas, Luís Montenegro adiantou também que, no âmbito da União Europeia, Portugal já se mostrou disponível para uma suspensão parcial do acordo com Israel.
3: A situação é uma situação absolutamente inaceitável. Relativamente às discussões que temos no âmbito da União Europeia, Portugal já tem manifestado a sua disponibilidade para uma suspensão parcial do acordo com Israel e veremos nos próximos encontros se há alguma evolução nesse domínio.
1: E vamos às reações europeias, Andreia Neves.
4: As reações surgem um pouco de toda a Europa. A Comissária Europeia, com a pasta da Igualdade, publicou o vídeo na rede social e acrescentou: estes não são criminosos condenados, são ativistas a tentar levar pão aos famintos. Os civis devem ser protegidos, escreveu Hacha Habib. A primeira-ministra italiana, Giorgia Meloni, pediu a libertação imediata de qualquer cidadão italiano e exigiu um pedido de desculpas de Israel. O ministro dos Negócios Estrangeiros de França convocou o embaixador israelita, reiterando que as ações de Ben-Gvir eram inaceitáveis, independentemente da opinião que se tenha sobre esta flotilha. O secretário dos Negócios Estrangeiros do Reino Unido afirma estar verdadeiramente consternado e exige explicações a Tel Aviv. Os Países Baixos, o Canadá, a Bélgica,

0: E a Eslovénia convocaram embaixadores israelitas, classificando o tratamento como chocante e profundamente perturbador. O primeiro-ministro espanhol diz que não vai tolerar que ninguém maltrate cidadãos espanhóis e reforça que vai pedir em Bruxelas sanções urgentes.
1: Denúncias também da Turquia pela violência verbal e física. O ministro dos Negócios Estrangeiros de Ankara disse que as imagens mostram abertamente ao mundo inteiro a mentalidade violenta e bárbara do governo de Netanyahu. E o primeiro-ministro Benjamin Netanyahu já veio dizer num comunicado oficial que Israel tem todo o direito de impedir que flotilhas provocatórias de apoiantes terroristas do Hamas entrem nas águas territoriais e cheguem a Gaza, mas que a forma como o ministro Ben-Gvir lidou com os ativistas da flotilha não está de acordo com os valores e normas de Israel.
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7: Poema para minha avó. É nos teus olhos que acorda o jardim das plantas boas. Cada cheiro guarda um nome. O orvalho renova a história da cura. Escuta, a casa dorme ainda. Só o galo e a vigília. Só úmidos os dedos e a lua em despedida. A nervura é uma linhagem. Avó, lembro-me dos pingos, a luz do matruço na mão que espremia o amargo milagre.
8: Conceição Lima, jornalista, poetisa e cronista, foi membro fundadora da União Nacional dos Escritores e Artistas São-Tomenses, coordenadora nacional para São Tomé e Príncipe do Movimento Poético Mundial. Fez os estudos primários e secundários em São Tomé, onde residia, e trabalhou como jornalista da televisão santomense. Foi, durante longos anos, jornalista e produtora dos serviços em língua portuguesa da BBC em Londres. Licenciada em Estudos Africanos, Portugueses e Brasileiros pelo King's College of London e com grau de mestre em Estudos Africanos. A antologia da poetisa santomense, Conceição Deus Lima, foi galardoada com o 44º Prémio Anual Northern California Book Award. Pela editorial Caminho, publicou O Outro da Casa, A Dolorosa Raiz do Micondó e O País da Kendengue, entre outros livros. Em 2021, o seu poema Afro-Insularidade, do livro O Outro da Casa, venceu em execo o concurso Poems in Translation, Poemas em Tradução, promovido pela revista Words Without Borders. Em 2003, publicou na Caminho O Mundo Visto do Meio, um livro de crónicas, e em 2025, Quando os Cães Deixaram de Falar e Outras Fábulas Universais, que reuniu nove histórias para a infância inspiradas no cancioneiro popular e de tradição oral de São Tomé e Príncipe. No programa de hoje, trazemos um excerto do lançamento do livro O Mundo Visto do Meio, com a apresentação da professora investigadora Inocência Mata.
9: É que estas crónicas são, na verdade, apontamentos reflexivos de puro labor intelectual, o que, à partida, neutraliza alguns atributos estigmatizantes que são colados a este género, mas de que falam as crónicas aqui reunidas. Digamos, em primeiro lugar, de onde é que elas vêm? Elas vêm grandemente do jornal. Elas foram publicadas no jornal digital Telanon, A Nossa Terra, e na revista África 21, e o que me parece, há uma inédita, pelo menos não datada, e não existe qualquer indicação sobre o local onde foi publicado, que é São Tomé e Príncipe, Visão 2030, que também pode incluir-se na modalidade da prosa ensaística, embora muito poética. Daí passo crónicas como ensaios poéticos. Porque estas crónicas são ensaios poéticos. Porventura, com poucas exceções, e precisamente a carta para Apolinária, nas suas duas versões, parece-me ser um caso de que não será um ensaio poético. É outra coisa. Mas todas as outras parecem-me perfeitamente são ensaios poéticos. As suas crónicas são marcadas por uma fina ironia que esconde a forma áspera como a autora olha o cotidiano e o mundo à volta, que ela comenta, ora com um sentido de humor com que embrulha as palavras que escolhe cirurgicamente, artesanalmente, como, por exemplo, naquela crónica Aquele Rio Kilimanjaro, de página 63, ou como forma narrativa, como em Ao Sétimo Dia, da página 47, ou ainda com um pendor histórico, como em Nem um Só Tostão. O crítico brasileiro Afrânio Coutinho, um dos muitos estudiosos deste género narrativo, que muitos consideram um género brasileiro, muitos estudiosos consideram que a crônica é um género brasileiro, não quero entrar nessa polêmica, o crítico brasileiro Afrânio Coutinho dizia, considera 5 subgêneros cronísticos. Diz ele que existe a crônica narrativa, também conhecida como crônica-conto, que se desenvolve à volta de um episódio, o que aproxima esse texto do conto. Nem o Sol Tostão, é um caso, mas também 106 para o Campo Grande, na página 39. A crônica metafísica, em que o autor tece reflexões filosóficas sobre acontecimentos ou homens, as crônicas sobre os 3 tipos de logoso, por exemplo, o sapiens, o médio e o subalterno, a crônica, que são as 3 primeiras crônicas, a crônica Patrício Trovoada, da página 99, a crônica poema, de teor realista, realista no sentido que parte do real, não tem nada a ver com a corrente estética realismo, realista, que parte do real, mas que é tratado, esse real que é tratado de forma muito lírica, através de um olhar pessoalizado que corresponde ao extravasamento da alma da autora. Como, por exemplo, as crônicas As Canções Não Morrem, da página 115, ou a Quadra da Páscoa na Ilha e na Memória, da página 119. A crônica Comentário, que a autora pode

a liberdade que dá, subjetiva, intimista, ao, reflexiva ao escritor, ao ponto de se considerar, e eu aí devia ter algum cuidado depois do que a Inocência disse, que muitas vezes está numa zona de hesitação entre a literatura e o jornalismo. Eu sou jornalista. Esta inclinação pela crónica acompanhou-me ao longo de toda a minha carreira jornalística e ao longo da minha carreira literária, que eram paralelas. E acompanhou-me a Londres, onde trabalhei durante muitos anos nos serviços de língua portuguesa da BBC. Ali, estas crónicas várias, porque destas crónicas várias foram escritas em Londres, estas crónicas escritas à distância aproximavam-me, pode parecer paradoxal, aproximavam-me de São Tomé. Era uma forma de intervenção cívica, era uma forma de abordagem afetiva, era uma forma de me sentir mais perto de São Tomé, estando a tão grande distância. Simultaneamente, eu sentia que Saramago disse que para se ver a ilha é preciso sair da ilha. Eu sentia que esse distanciamento permitia uma certa capacidade de escrutínio, de observação, de atenção a detalhes e pormenores que uma permanência constante talvez não permitisse. Eu espero que algumas destas crónicas, sobretudo as de natureza política, tenham têm um pendor de reflexão política, reflitam isso, uma certa capacidade de distanciamento que capaz de iluminar um pouco mais a realidade. Os Logosos, as três primeiras crónicas, estão relacionadas com as particularidades políticas de São Tomé e Príncipe, que não sendo exclusivas de São Tomé e Príncipe, têm peculiaridades muito santomenses. Ao político, como disse a Inocência, ao social, ao afetivo, o histórico. E eu gostaria de dizer que um jornalista, há dias, ao entrevistar-me, começou com uma afirmação. Ele disse: este livro é São Tomé e Príncipe. Eu refleti durante alguns segundos. Não que tivesse dúvidas de que São Tomé e Príncipe entrem no livro, embora não apenas São Tomé e Príncipe, mas fundamentalmente São Tomé e Príncipe. Quer as crónicas, quer um confronto imaginado e uma profecia. E eu disse, sim, São Tomé e Príncipe está neste livro. Este livro é, ou intentou ser, um rastreio. É o meu olhar. São olhares, perspectivas, reflexões, repito, de várias índoles

0: sobre São Tomé e Príncipe, o São Tomé e Príncipe que, em minha opinião, é quase impossível amar sem sofrer. E que, sendo o que nos conforma, sendo o que nos faz e identifica, é um amor doloroso. Eu gostaria de dizer também que, infelizmente, da Primeira República escrevi muitas crónicas no jornal Revolução e elas perderam-se. Foi pena. Não as consigo localizar. Tenho várias do período deste, do período ao qual pertencem mais ou menos estas. E hesito se irei publicar outras ou não. São crónicas antigas, como disse alguém, com um grande com sentido de humor, disse que não são velhas, mas são antigas. E caberá aos leitores ajuizarem sobre a eventual atualidade de algumas, sobre a densidade de outras, sobre a capacidade tida ou não de trazer para este livro, para estas crónicas antigas, algumas, a primeira de 2007, São Tomé e Príncipe. Em relação ao um confronto imaginado e uma profecia, gostaria de contar um episódio. O meu pai era um grande admirador do engenheiro Salustino Graça do Espírito Santo, considerado por vários santomenses o maior adversário do governador Carlos de Sousa Gorgulho, uma figura ainda lendária para as gerações mais velhas. E eu, desde pequena, tive dele essa dimensão lendária. E lembro-me, creio que o que acionou esta crónica, acaba por acionar esta crónica, ou acionar a maturação, o longo tempo de maturação que culmina nesta crónica, foi ele ter-me contado um episódio. A noite em que o governador Carlos de Sousa Gorgulho foi a roça do engenheiro Salustino para o convencer, a convencer os forros a deixarem-se contratar e a trabalhar nas roças do cacau. Eu fui refletindo durante tempos sobre isso. Como é que terá decorrido o encontro? Qual terá sido a linguagem corporal? Quais terão sido os argumentos e contra-argumentos? Podemos imaginar quais terão sido os argumentos e os argumentos. Mas como é que eles se processaram? Qual foi o timbre? Como é que eles se relacionaram fisicamente? E o tempo foi passando. 1953 é um episódio, é o mais traumático episódio da história recente de São Tomé e Príncipe. E eu, quando a Cacau lança o concurso de literatura dramática Isaura Carvalho, eu, no espaço de um mês, escrevi o livro, escrevi o auto, um confronto imaginado e uma profecia. Passo da ficção, o único facto real, o único facto é, de facto, a ida do engenheiro, do governador à casa do engenheiro, o resto é tudo ficcionado, e eu passo da ficção, do diálogo entre, do confronto entre o governador e o engenheiro Salustino Graça, a uma outra fase, que é a fase da profecia, em que coloco o engenheiro não apenas a antecipar o que veio a ser o massacre de 1953, mas a antever também a era posterior, nomeadamente a era pós-independência, com todas as suas vicissitudes, os seus avanços, os seus recuos, as suas travagens, as suas idiosincrasias, as suas mazelas e tudo aquilo que nós sabemos que neste momento não permite uma visão otimista de São Tomé e Príncipe. E, no entanto, a esperança existe. Eu espero que em algum, por exemplo, ao terceiro dia, há essa esperança de que os são-tomenses tenham essa capacidade de encontrarem e procurarem um caminho menos dramático até em alguns aspectos, um caminho menos triste, e que, como diz o engenheiro Salustino Graça, no final do seu da sua profecia, que venhamos a poder chamar Ilhas Maravilhosas a São Tomé e Príncipe, quando a exuberância da natureza não estiver divorciada da condição humana, da condição social, da condição dos são-tomenses. Eu agradeço a vossa atenção. São dois momentos. Por sugestão que eu aceitei, eu vou ler um poema, e a sugestão, o propósito da sugestão foi ligar a cronista, poetisa. O poema intitula-se Canto Obscuro às Raízes, foi expressamente pedido, e foi um poema que foi lido há dias na homenagem que tão gentilmente me foi prestada. E eu vou terminar com este poema. Canto Obscuro às Raízes. Em Libreville não descobri a aldeia do meu primeiro avô. Não que me tenha faltado de Alex a visceral decisão. Alex, obstinado primo. Alex, cidadão da Virgínia, que ao ouvido dos arquivos e à memória dos griots Mandinga, resgatou o caminho para Jufure, a aldeia de Kunta Kinte, seu último avô africano, primeiro na América. Digamos que o meu primeiro avô, meu último continental avô, que da margem do Ogué foi trazido e a margem do Ogué não tornou de certo, o meu primeiro avô, que não se chamava Kunta Kinte, mas quem sabe, talvez, Abissole, o meu primeiro avô, que não morreu agrilhoado em James Island e não cruzou em Goré a porta do inferno, ele que partiu de tão perto, ele que chegou de tão longe, ele que não fecundou a solidão nas margens do Potomac, ele que não odiou a brancura dos algodoais, ele que foi sorvido em chávenas de porcelana, ele que foi compresso em doces barras castanhas, ele que foi embrulhado em chiques papéis de prata, ele que foi embalado para presente em caixinhas, o meu concreto avô, que não se chamava Cunta Quinte, mas talvez, quem sabe, abençoe-lhe. O meu oral avô não legou aos filhos dos seus filhos o nativo nome do seu grande rio perdido. Na curva onde aportou a sua condição de enxada, no húmus em que atolou a sua acossada essência, no abismo que saturou de verde a sua memória, as águas melancolizam como fios, desabitadas por pirogas e hipopótamos. São assim os rios das minhas ilhas e por isso eu sou a que agora fala. Brotam como atalhos os rios da minha fala e meu trazido primeiro avô, de certo não foi Cunta Quinte, porventura seria Abessole, não pode ter inventado no Água Grande o largo leito do seu ogué. Disperso num azul sem oásis, talvez tenha chorado o meu primeiro avô um livre, longo, inútil choro. Terá confundido com um crocodilo a sombra de um tubarão. Terá triturado sem ilusão a doçura de um naco de mandioca. Circunvagou nas asas de um falcão. Terá invejado a liquidez de caudas e barbatanas enquanto o limo dos musgos sequestrava os seus pés e na impiedosa lavra de um vindouro tempo emergia uma ambígua palavra para devorar o tempo do seu nome. Aqui terá testemunhado o esplendor do pôr do sol, o luar, o arco-íris. De certo terá pressentido a calidez dos pingos nas folhas das bananeiras e terá sofrido no Equador o frio da Groenlândia. Mas não legou aos estrangeiros filhos e aos filhos dos estrangeiros filhos o nativo nome do seu grande rio perdido. Por isso eu, a que agora fala, não encontrei em Libreville o caminho para a aldeia de Jofur. Perdi-me na linearidade das fronteiras e os velhos griots que detinham os segredos de ontem e de antes de ontem, os velhos griots que pelas chuvas contavam a marcha do tempo e os feitos da tribo, os velhos griots que dos acertos e erros forjavam o ténue balanço, os velhos griots que da ignóbil saga guardavam um reto registro, os velhos griots que na íris da dor plantaram a raiz do Micondó, partiram, levando nos olhos o horror e a luz da sua verdade e das suas palavras. Por isso eu que não descobri o caminho para Jofur, eu que não dançarei sobre o pó da aldeia do meu primeiro avô, meu último continental avô, que não se chamava Cunta Quinte, mas talvez, quem sabe, Abessole. Eu que em cada porto confundi o som da fonte submersa, encontrei em ti, Libreville, o injusto património a que chamo casa. Estas paredes de palha e sangue entrançadas, a fratura no quintal, este sol alheio à assimetria dos prumos, a fome do pomar entumecida nas gargantas. Por isso percorri os becos, as artérias do teu corpo, onde não fenecem arquivos, sim, palpita um rijo coração, o rosto vivo, uma penosa oração, a insana gesta, que refunda a mão do meu pai, transgride a lição de minha mãe e narra as cheias e gravanas, os olhos e os medos, as chagas e desterros, a vez e a demora, o riso e os dedos de todos os meus irmãos e irmãs. Que nenhum idioma nos proclame ilhéus de nós próprios, vocábulo que não és Mbanza Congo, mas podias ser, que não és Malabo, poderias ser, que não és Luanda e podias ser, que não és Kinshasa nem Lagos, Monrovia não és, podias ser. Nascente e veia, profundo ventre, conheces a estrutura que sabota os ponteiros, novos sobas, barcos novos, o conluio antigo. E consomes a magreza dos celeiros num bazar de retalhos e tumultos, Petit Paris, onde tudo se vende, se anuncia, onde as vidas baratas desistiram de morrer. Medram quarteirões de ouro nos teus poros, diurnos, desprevenidos. Medra implacável o semblante das mansões. Medram farpas na iníqua muralha e um taciturno anel de lama em seu redor. A chuva tem agora a cadência de um tambor. Outro silêncio se ergue no vazio dos salões das coafezes. E no rastro do tantã revelarei o medo adolescente encolhido nas vielas. Beberei a seda da planta no teu grão. Eu que trago Deus por incisão em minha testa e nascida 8 de dezembro, tenho de uma Madonna cristã o nome. A neta de Manuel da Madre de Deus Pereira dos Santos Lima, que enjeitou santos e madre, ficou Manuel de Deus Lima, sumo sumale Lima, ele que desafiou os regentes, intuindo nação, descendente de Abessoli, senhor de Abessolis. Eu que encrespei os cabelos de Samplentá, minha 3 vezes avó, e enegreci a pele de Sanovi, a soberana mãe do meu pai. Eu que no espelho tropeço na fronte dos meus avós. Eu e o temor do batuque da puita, o terror e o fascínio do cuspidor de fogo. Eu e os dentes do pão em que da costa viria me engolir. Eu que tão tarde descobri em minha boca os caninos do antropófago. Eu que tanto sabia, mas tanto sabia de Afonso V, o chamado africano. Eu que drapejei no promontório do sangue. Eu que emergi no paquete império. Eu que dobrei o cabo das tormentas. Eu que presenciei o milagre das rosas. Eu que brinquei a caminho de Viseu. Eu que em Londres, a quem de Tombuctu, decifrei a epopeia dos fantasmas elementares. Eu e minha tábua de conjugações lentas. Este avaro inconstruído agora. Eu e a constante inconclusão do meu porvir. Eu, aqui a mim, agora fala. Eu, Catona, ex-nativa de Angola. Eu, Calua, nunca mais em Climane. Eu, Nhaxica, que fugi à grande fome. Eu que libertei como carta de alforria este dúbio canto e sua turva ascendência. Eu, nesta lisa, escarificada face, eu e nossa vesga estratificada base, eu e a confusa transparência deste traço. Eu que degluti a voz do meu primeiro avô, que não se chamava Kunta Kinte, mas talvez, quem sabe, Abessoli, meu sombrio eterno avô, meu inexorável primeiro avô, que das margens do Benin foi trazido e às margens do Benin não tornou de certo. Na margem do Calabar foi colhido e às águas do Calabar não voltou de certo. Nas margens do Congo foi caçado e às margens do Congo não tornou de certo. Da nascente do Ogué chegou um dia e à foz do Ogué não voltou jamais. Eu que em Libreville não descobri a aldeia do meu primeiro avô, meu eterno continental avô. Eu, a peregrina que não encontrou o caminho para Jofur. Eu, a nómada que regressará sempre a Jofur. Muito obrigada.
1: Conceição Lima nasceu a 8 de dezembro de 1961 e morreu a 15 de maio de 2026, aos 64 anos.
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0: Meia-noite em Portugal e em Angola, 11 horas na Guiné-Bissau e em São Tomé e Príncipe, 10 em Cabo Verde, 1 da manhã em Moçambique. Já a seguir, síntese da atualidade com edição de Gael de Castro.
1: Em Angola, o membro do Conselho de Honras do MPLA no Poder e antigo presidente da Assembleia Nacional, Roberto de Almeida, revelou que existem aspectos positivos no Pacto de Estabilidade Democrática proposto pelo Partido UNITA na oposição, mas questiona a pertinência da iniciativa para o contexto atual.
2: Eu conheço o Pacto de Estabilidade da UNITA em traços muito gerais. Não posso pronunciar em profundidade. Mas acho que é um documento que, nesta altura, e tendo em conta os desafios que temos pela frente, pode ter algum lado positivo, mas não se justifica plenamente nesta altura.
1: Roberto de Almeida, membro do Conselho de Honras do MPLA e antigo presidente da Assembleia da República Angolana. O primeiro-ministro português considera inaceitável o tratamento de Israel em relação aos ativistas detidos durante a visita oficial a Andorra, em Espanha. Em resposta aos jornalistas, Luís Montenegro adiantou também que, no âmbito da União Europeia, Portugal já se mostrou disponível para uma suspensão parcial do acordo com Israel.
3: A situação é uma situação absolutamente inaceitável. Relativamente às discussões que temos no âmbito da União Europeia, Portugal já tem manifestado a sua disponibilidade para uma suspensão parcial do acordo com Israel e veremos nos próximos encontros se há alguma evolução nesse domínio.
1: O primeiro-ministro português considera inaceitável o tratamento de Israel em relação aos ativistas detidos e vamos às reações europeias com Andreia Neves.
4: As reações surgem um pouco de toda a Europa. A comissária europeia com a pasta da igualdade publicou o vídeo na rede social e acrescentou: estes não são criminosos condenados, são ativistas a tentar levar pão aos famintos. Os civis devem ser protegidos, escreveu Hacha Habib. A primeira-ministra italiana, Giorgia Meloni, pediu a libertação imediata de qualquer cidadão italiano e exigiu um pedido de desculpas de Israel. O ministro dos Negócios Estrangeiros de França convocou o embaixador israelita, reiterando que as ações de Ben-Gvir eram inaceitáveis, independentemente da opinião que se tenha sobre esta flotilha. O secretário dos Negócios Estrangeiros do Reino Unido afirma estar verdadeiramente consternado e exige explicações a Tel Aviv. Os Países Baixos, o Canadá, a Bélgica e a Eslovénia convocaram embaixadores israelitas, classificando o tratamento como chocante e profundamente perturbador. O primeiro-ministro espanhol diz que não vai tolerar que ninguém maltrate cidadãos espanhóis e reforça que vai pedir em Bruxelas sanções urgentes.
1: Denúncias também da Turquia pela violência verbal e física. O ministro dos Negócios Estrangeiros de Ankara disse que as imagens mostram abertamente ao mundo inteiro a mentalidade violenta e bárbara do governo israelita. O primeiro-ministro Benjamin Netanyahu já veio dizer num comunicado oficial que Israel tem todo o direito de impedir que flotilhas provocatórias de apoiantes terroristas do Hamas entrem nas águas territoriais e cheguem a Gaza, mas que a forma como o ministro Ben-Gvir lidou com os ativistas da flotilha não está de acordo com os valores e normas de Israel.
0: Foi o essencial da atualidade com Gael de Castro. 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

Bem-vindo aos Sons e Ritmos de Moçambique, espaço musical que dá a conhecer as maravilhas sonoras produzidas por artistas moçambicanos no país ou no estrangeiro e apresentado por Carlos Mponda. E quem teve que ir à África do Sul fazer as misturas finais do álbum que chega em breve é Arnaldo Manhice, por isso Nzitsakila, o mesmo que Estou Feliz, está com nova cara, nova abordagem. Parabéns ao Arnaldo e à equipa pelo trabalho árduo que tem estado a fazer.

0: só a XL para te contagiar com a sua magia vocal, aqui combinada com batidas envolventes. Lembre-se, XL é filha do saudoso Hortêncio Langa, irmã do guitarrista Dário Langa e do baterista Teixito Langa. Portanto, a música vive nesta família bastante conhecida em Moçambique e não só. E porque também gosto de música, ofereço-te a esta hora uma proposta que mescla dois astros, Moreira Xunguiça e Manu Dibango.
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0: Música bonita, inspirada na terceira maior e mais linda baía do mundo, localizada ali no norte de Moçambique, e chama-se Pemba. A Iziquinera usa este som eletrizante para homenagear Pemba e suas tantas riquezas. Mas antes ouviste Eminem, iniciais para Moreira e Manu Dibango em Non Tô Sangoma.
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0: Para trás, a febre do momento, 20 Fingers, que apenas soma e segue, e depois Minjurda, do João Paulo Es Sáldicos, a banda da terra da cópera do Rio dos Bons Sinais, da Pataníqua. Não saia daí porque alinhei especialmente para ti os sons de Seduard, Slowly, Vicheman e mais algumas surpresas.
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0: Aqui agora nos Sons e Ritmos de Moçambique, Angelical de C. Duarte, o Lapidador de Amor de Slowly e Darling de Vishaman. E porque este espaço é um verdadeiro cocktail sonoro, uma pitada de reggae da banda que tem mais de 10 anos e continua sempre fresca, faz bem.
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0: I Got to Move foi mesmo propositado, porque hoje e depois dos Grandma deixo o saudoso Tony Django, SK10 e Dionísio Silva dos Chaka encerrarem a porta. Abraço de Carlos Mponda e até para a semana.
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